qual é o essencial que você sente que precisa priorizar hoje, deixando de lado as aparências ou cobranças externas? Então, faça parte aí do nosso programa, participando também da pergunta do dia para interação, tá bom? Isso mesmo, manda mensagem para cá pra gente poder ouvir a sua voz, a sua participação também, tá bom, gente? Muito bem, muito bem. Agora nós vamos seguir aqui com o nosso programa, ouvindo essa música linda também do Rosa de Saron, Rara Calma.

0: 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Mensagem do Papa Leão XIV.
1: Na minha oração, recordo com frequência a República Democrática do Congo, devido em particular à propagação da epidemia de Ebola, que está infelizmente a causar muitas vítimas, a fim de salvar tantas vidas humanas. Encorajo uma resposta por parte da comunidade internacional que envolva também as comunidades locais no trabalho de prevenção. Muito bem. Depois dessa mensagem do Papa Leão XIV, nós vamos com a música do Eugênio Jorge, Só por Amor.

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1: 1:15 pelo horário de Brasília, 21:15. Muito obrigado pela audiência, gente. Obrigado pelo carinho de sempre. E responda também a nossa pergunta para a interação de hoje, hein? Jesus critica quem cuida dos detalhes externos, mas esquece o essencial: a justiça, a misericórdia, a fidelidade. Qual é o essencial que você sente que precisa priorizar hoje, deixando de lado as aparências ou cobranças externas? Tá bom? Vai participando aí. Daqui a pouquinho também tem um momento, nós vamos estar rezando junto, né? Ouvindo você, rezando por você. O pessoal já vai colocando as intenções, manda as suas intenções. Como a Maria de Lourdes, de Santana de Ipanema, de Alagoas. Boa noite, Maria de Lourdes.
2: Boa noite, Gil.
1: Boa noite.
2: Sou Maria de Lourdes, Santana de Ipanema, Alagoas. Peço orações.
1: Sim.
2: Para toda a minha família. E para mim, que não durmo.
1: Puxa vida.
2: Eu deito, mas não durmo. O sono vai viajar para longe. Quando eu vou dormir, já é de manhã.
1: Já é de manhã. Puxa vida.
2: Faz essa oração aí para...
1: Vamos
2: ver. Essa vez aqui, por favor. Boa noite, passe bem, Santa Maria Imaculada.
1: Sim,
2: vamos. Que Deus abençoe todos vocês da rádio.
1: Amém, certo? Maria de Lourdes. Puxa vida, muito obrigado, viu? Muito obrigado. Ô Maria de Lourdes, tenta. Eu faço isso, às vezes, né? Tem aquele chá que você compra no mercado, já é chá pronto, que você põe aquele chá de maracujá, lá pra acalmar. Um chá. Eu até parei de tomar, porque. Ele dá sono mesmo, viu? Um chazinho de maracujá. Mas o Maria dos Homens está rezando por você, tá bom? Fica tranquila. Maria do Carmo, de São José dos Campos, também dando boa noite pra gente. Meu amigo Antonildo Barbosa, de Fortaleza, no Ceará. Boa noite, Gil Ortiz. Peço orações pela minha saúde, pela minha família, principalmente pelos meus sobrinhos, por todos que estão nas ruas e hospitais. Maravilha. Vamos estar rezando, sim, com certeza. Boa noite, salve Maria Imaculada, Maria de Lourdes, Cantarim, São Caetano do Sul. Também já pedindo oração aqui. Depois nós vamos colocar, tá, Maria de Lourdes? Marcinha de São Sebastião do Oeste também. O Anderson lá agradecendo. Deus abençoe, Anderson. A Maria de Lourdes do Jardim Industrial São Bernardo do Campo também com a gente. Boa noite, Maria.
3: Boa noite, Gil.
1: Boa noite.
3: É a luz do Jardim Industrial
1: São Bernardo.
3: Peço oração pra mim.
1: Sim.
3: Pra minha família, principalmente pro casamento do meu filho Marcos e da Joana, pelo casamento da Rosiane e do Rafa, Marcelo e Chayane, enfim, toda a minha família. Peço oração também pra Dileuza de Itapera, pela minha amiga Maria Macedo, que está se recuperando de uma cirurgia no fêmur.
1: Certo.
3: Que Maria passa na frente e Jesus também passa na frente, curando todas as dores.
1: Isso mesmo.
3: Salve Maria, Mãe Imaculada.
1: Salve Maria Imaculada, obrigado. Muito obrigado, Maria de Lourdes, do Jardim Industrial São Bernardo do Campo. Cícero, um grande abraço para você, Aparecida, Afogados da Engazeira. Boa noite, Ju Ortiz. Já estamos aqui esperando o padre José Ayrton, daqui a pouquinho, hein? Daqui a pouquinho tem o padre José Ayrton rezando, ouvindo você e rezando com você também. É, daqui a pouquinho, nosso querido padre José Ayrton. Então já aproveita e vai colocando as intenções, vai apresentando suas intenções pra gente rezar juntos com você daqui a pouquinho, tá bom?
4: Mande áudio
1: que facilita. No áudio, né? Gostei, manda áudio, gente. Muito bem. O áudio de até 1 minuto, tá bom, gente? Às vezes tem o pessoal que manda um áudio, às vezes não dá pra colocar no ar, porque tem 4 minutos, 3 minutos, não dá. Mas assim, até 1 minuto a gente consegue colocar, tá bom, gente? Maravilha. Vamos ouvir mais uma música bonita? A gente vai ouvir mais uma música, que é a música do Cantores de Deus, Maior Que Eu.

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1: A vocação é um chamado que provém do próprio Deus, e compreender a vocação como um dom é reconhecer que em todas as circunstâncias Deus nos chama a viver e realizar seu projeto de amor. Cabe a nós entender e aceitar ou não os planos que Ele tem para as nossas vidas. Para isso, é necessário estar atento com olhos, ouvidos e coração aos sinais divinos.
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3: Senhor, sonda-me e conhece meu coração. Examina-me e conhece minhas preocupações. Vê se me desvio do caminho e guia-me pelo caminho aberto. Salmo 138.
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6: É isso aí, são 21h29, 21h29 pelo horário de Brasília. Quero agradecer a todas as emissoras que estão em rede conosco. Difusora Arco-Íris, da cidade de Araputanga, do Mato Grosso, pelos 900 AM. Clube FM, da cidade de Pirajuí, de São Paulo, pelos 90,1 FM, e tantas outras emissoras que a gente vai anunciando ao longo do programa Igreja no Rádio. Depois o Leandro anuncia à noite também, à madrugada, porque é muita rádio, né? São muitas emissoras e a gente agradece mesmo de coração, viu? Além das nossas emissoras próprias, a Rádio Imaculada em Maceió, 92,3 FM, e também na Atibaia, querida Atibaia, 107,1 FM. As nossas emissoras são nossas emissoras próprias. Tem uma grande audiência, tanto em Atibaia quanto em Maceió, e nós ficamos muito contentes com isso, viu? E vamos seguindo aqui com o nosso programa. A gente está tentando o Padre José Ailton, mas nós não estamos, a nossa produção está tentando entrar em contato, também o Juninho, tentando entrar em contato com o Padre José Ailton Teixeira, mas a gente não está conseguindo, está tendo uma dificuldade aí, mas a gente vai lendo algumas intenções aqui também, de todos os nossos ouvintes. De repente, quem sabe o Padre não entra aí ao vivo com a gente depois, né?
7: Mande áudio, por favor.
6: Isso, mande áudio, por favor. Porque aí a gente coloca no ar até um minuto os seus pedidos de oração, as suas intenções, tá bom? Nós vamos ouvir agora o pedido aqui da Poliana de Santa Luzia do Norte, Alagoas. Boa noite, Poliana. Ah, deixa eu colocar a Poliana aqui, peraí, que eu acho que não tá aqui, né? Ah, tá. Eu apertei o botão errado aqui. Pera só um pouquinho, Poliana. Aguenta um pouco aí que a gente já coloca. Isso, agora sim, agora vai. Boa noite, Poliana, Santa Luzia do Norte. Pode apresentar suas intenções.
8: Brincadeira, hein?
6: Acontece, ao vivo, programa ao vivo.
8: Boa noite, Gil.
6: Boa
8: Salve
6: noite.
8: Maria Imaculada.
6: Salve Maria Imaculada.
8: Paz e bem.
6: Paz e bem.
8: Gostaria de pedir oração, sim, pelo meu esposo, Ailton, que tá fazendo aniversário hoje.
6: Olha, parabéns.
8: Peço oração pra ele, para que ele alcance a graça que ele tanto necessita. Que Jesus escute as nossas orações e que Maria interceda por nós junto.

0: Parabéns, viu? Muito bem. Felicidades, que Nossa Senhora cubra com seu manto sagrado, derrame muitas bênçãos e bênçãos na vida dele. Então, o Ailton faz aniversário hoje. O meu aniversário é agora dia 27, hein? Quinta-feira, é depois de amanhã, viu, Juninho? Não esquece, põe na agenda aí, hein? É dia 27 de agosto, hein, gente? E o presente que eu quero para dia 27 de agosto, quinta-feira agora. Você sabe que aniversário é uma data que eu amo. Eu adoro o dia do aniversário. Parece uma criança, porque é o dia da gente, né? O dia que a gente nasceu, é o dia de celebrar com alegria mesmo, com festa, né? Nascimento mesmo, a nossa vida, o dom da vida, que é o dom mais lindo, né? Que Deus nos deu. Então a gente tem que celebrar mesmo com grande alegria. Muito bem, deixa eu rezar aqui também. Quem mais tá mandando? Ah, Maria Eliete, de Guajará, no Amazonas. Boa noite, Maria.
1: Boa noite, Gil.
0: Boa noite.
1: Gil, eu continuo pedindo orações pelaquelas mesmas, aqueles mesmos Pensões, pedidos, né? Tá?
0: Claro.
1: Pra agora.
0: Tá.
1: Pra quando o padre aparecer aí.
0: Sim.
1: Estiver no ar.
0: Tá.
1: E pra oração do texto. Estou ouvindo. Graças a Deus que deu certo.
0: Graças a Deus, né, Maria?
1: Obrigada. Tchau.
0: Tchau. Muito obrigado, viu? Salve Maria Imaculada, a Maria Eliete de Guajará. Já fica para oração do Rosário também. A gente coloca essas intenções todas aqui, gente. Já também, né? Colocando pro Rosário às 22 horas, né? Às vezes não dá tempo da gente ler tudo, né? Mas a gente coloca já na oração do Rosário. O Jairo Silva de Maceió, Alagoas. Peço oração pela saúde e cura do meu pai Robson Santos Ferreira. E minha mamãe, a Benedita Maria da Silva Ferreira e de Maria Cristina Cioli, de Maceió, Alagoas. Obrigado, Jairo. Aqui registrado seus pedidos de oração. A Mariana Fonseca de Mauá. Boa noite, Gil Ortiz, Juninho, Quitério, tudo bem com vocês da rádio? Graças a Deus. Paz e bem para você também. Salve Maria Imaculada. A Mariana Fonseca pede orações aqui. A gente vai estar rezando, viu, Mariana, por todas essas intenções que você sempre traz no seu coração, que você coloca aqui pra gente, né, pra sua família, pedindo paz, saúde, harmonia. Deixa eu ver, também a gente reza aqui, olha, pede pelos padres radialistas, pelo Frei Sebastião, pelos párocos, diáconos, bispos, pelo nosso Papa Leão XIV, Padre Chicão, Frei Diogo Luiz Fuiten, pelas almas, né, do Padre Chicão, Frei Diogo, Papas Francisco, Bento XVI, São João Paulo II e todos os padres e bispos e papas anteriores a eles, né? Então aí ela pede sempre oração aqui pro Fernando Cruz, Percílio Luiz de Blumenau, Santa Catarina, seu Alfério. Grande abraço pro seu Alfério, viu? Uma boa noite para ele, acho que ele tá ouvindo a gente agora, viu? Obrigado, viu, seu Alfério, pelo carinho de sempre. Danilo e esposa, Maria Batista, Renata Maria, filha da senhora Maria Antônia, por todos os milites. Que bom, vamos rezar sim, por todas essas intenções. A Suzete de Monte de Fortaleza, no Ceará. Também a gente reza pelas suas intenções todas, viu, Suzete? Obrigado mesmo, viu? De coração. Bom, eu vou ler mais intenções, tá? Eu vou ler mais intenções, estão chegando mais intenções, mas vamos ouvir uma música, né? Para complementar esse nosso momento de oração, que é a música do Frei Gilson, Acalma Minha Alma. Vamos ouvir.

0: aplaudir esse Deus maravilhoso.
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2: Senhor Deus, Pai de infinita bondade e misericórdia, nos colocamos na tua presença neste momento para apresentar a vida de cada ouvinte, de cada pessoa que nos ouve, cada intenção que está chegando para a gente. Nós entramos no ar agora, né? Nós estamos no ar através das ondas do rádio, em cada lar, cada carro, hospital, trabalho, ambiente onde essa voz alcance. Abençoa, Senhor. Cada ouvinte que hoje acordou com a alma pesada, enfrentando a ansiedade, a solidão, o desânimo, que o teu Espírito Santo traga alívio e a paz que ultrapassam todo o entendimento. Estende a tua mão restauradora sobre todos os que sofrem com enfermidades do corpo, do espírito. Renovai as forças de quem precisa realmente de um milagre neste dia. E nós pedimos também, Senhor, nesse momento de oração, que o Senhor abençoe as nossas famílias, as famílias dos nossos ouvintes, né? Abrindo as portas onde não há saída, multiplicando o pão sobre a mesa e guardando o trabalho nas mãos de cada trabalhador. Que o Senhor recompense em dobro a generosidade também daqueles que sustentam essa obra de evangelização, com fidelidade, amor. Senhor, vá à frente de cada ouvinte, guardando a sua saída e a sua chegada. Que a tua presença seja de fato o escudo contra todo o mal e a luz que guia cada decisão. Nós rezamos pelas intenções do Paulo César de Tabira, Pernambuco, a Fátima de Paranaíba, no Mato Grosso. Boa e abençoada noite, Gil Ortiz. A paz, rezo pelas almas do purgatório, pela minha cunhada Rosália, está na UTI entubada, e a conversão de toda a minha família. Rezamos também pela Dani Saraiva do Ceará, boa noite, Fortaleza, Ceará. Salve Maria Imaculada, Gracinha Lira, de Marechal Deodoro, em Alagoas. Peço oração por minha cirurgia de hérnia, que não sai. Estou esperando mais de um ano. Meu Deus, me ajude. Ela já está muito volumosa. Vamos rezar sim, Gracinha, pelas suas intenções. A Ana e o João, também nós rezamos. Eles são de São Carlos, São Paulo. Peço oração por mim. Muita dor de estômago. Senhor, livre essa dor. Do estômago da Ana. Também rezamos pelas intenções de José da Silva, a Vânia Flórido da Tibaia, que está com a gente também, rezando conosco nessa noite. Muito obrigado, Vânia, pela sua participação. Você pode apresentar, inclusive, as suas intenções, Vânia. Boa noite.
3: Boa noite, Gil Ortiz, boa noite, Juninho, Quitéria, é a Vânia de Atibaia. Eu peço pela paz mundial, pelo fim dos conflitos, pelo Papa Leão XIV, por todos os sacerdotes. Peço saúde, paz, proteção e confissão diária pelas famílias Flórido, Fontana, Russo, Lucas e Garcia, por todos os enfermos, empregados. Parabéns no dia de hoje pelos feirantes, pelos soldados. Que Jesus os abençoe hoje e sempre. Peço também pelo Frei Sebastião e todos os frades que estão participando com ele na Assembleia. Pelas intenções da equipe e seus familiares. Salve Maria Imaculada.
2: Salve Maria Imaculada. Muito obrigado, Vânia, pelas suas orações, viu? O Cícero e a Aparecida de Afogados da Engazeira, Pernambuco, o Cícero, eles estão colocando assim: meu aniversário dia 8, Gil, prepara o presente. Dia 8 de setembro, tá aí já, hein? Dia 8 de setembro tá aí. Muito bem. É isso aí, gente. Vamos rezar pelo dom da vida. Como é bom, né? A gente celebrar o nosso dia com amor, com fé, ao lado das pessoas que a gente ama. Eu vou estar trabalhando aqui ao lado de vocês. Dia 27 de agosto estarei aqui ao vivo, celebrando o dia do meu aniversário com vocês aí de casa, viu? Então vamos fazer aquela. Pois é. Mas vai ser bom, porque vai estar ao lado desses ouvintes maravilhosos e com certeza vão rezar por mim nesse dia. Deixa eu ver aqui, tem mais um pedido de oração que eu queria colocar aqui também. A Amanda, cadê a Amanda? Aqui, Amanda, bairro Montese, Fortaleza. Amanda, boa noite, Amanda de Fortaleza. Quero agradecer a Deus por mais um fim do dia, para os meus sobrinhos Aldri, João, Levi e Ana Cecília, por meus pais, meus irmãos, meu marido Carlos. Tá certo, Amanda. Muito obrigado, viu? A gente reza assim pelas suas intenções. E de todas aquelas intenções que nós já apresentamos aqui também, né? É, deixa eu ver aqui, olha. A Romana de Sante, bairro Cambuci. É a Romana de Sante, do bairro Cambuci, São Paulo. Boa noite, estou precisando que coloque meu nome também no rosário de agora. Romana, estou com muitas dores na coluna, nas pernas. Por todos dessa rádio abençoada, pelo Frei Sebastião, por todos vocês que estão trabalhando. Obrigado, Romana, de coração. Deus te abençoe, Nossa Senhora te ilumine, viu? Interceda sempre por você, por esse probleminha aí, de, né, que você colocou. E eu rezo pelos seus filhos também, pela sua nora. Muito obrigado, viu? De coração mesmo. Daqui a pouco a gente vai ter o rosário. Nós vamos rezar juntos o rosário hoje, gente. Como o Frei Sebastião, eles estão, como eu falei, lá em Guaratinguetá, né? Então, não tá tendo a missa das 8. E ontem a gente até tentou rezar o Santo Rosário com o Frei Sebastião lá direto de Guaratinguetá. Porém, pessoal, infelizmente a internet não tava muito legal. Então, hoje o Frei nós não vamos, acho que não sei se nós vamos conseguir, mas eu acredito que não, ter a participação do Frei no Rosário. Mas nós vamos rezar junto, porque eles estão lá no primeiro capítulo provincial da província Nossa Senhora Aparecida. Estão reunidos lá em Guaratinguetá, mas a gente vai rezar por eles e você vai me ajudar a rezar o Rosário também, né? Ligando no telefone, rezando ao vivo, o 0-11-4397-6520, porque é muito ruim rezar o rosário sozinho, tem que rezar todo mundo junto, que a oração fica muito mais bonita, né? Pedindo a intercessão de Nossa Senhora. Eu já acho esse momento do rosário maravilhoso, gente, é um momento que eu amo no programa, porque além de nós estarmos em sintonia com Nossa Senhora, de pedirmos a sua intercessão, de estarmos mais próximo dela, através da oração do rosário, é muito bonito quando a gente ouve as pessoas, uma rezando pela outra. Eu acho tão bonito isso. A pessoa liga e reza pelas outras, é muito bonito, é um momento que eu gosto demais, particularmente. Então a gente reza. E nós vamos ouvir agora, gente, para encerrar, né? Que a paz, o amor e a proteção de Deus alcance o coração de cada ouvinte agora. Rezando uma Ave Maria, nós vamos depois ouvir mais uma música. Então eu rezo essa Ave Maria pelas intenções de todos os nossos ouvintes. Elza de Santo André, Adolfo de Santos, né, Adolfo? Um grande abraço para você também. Ave Maria, cheia de graça, o Senhor é convosco. Bendita sois vós entre as mulheres, e bendito é o fruto do vosso ventre, Jesus. Santa Maria, Mãe de Deus, rogai por nós, pecadores, agora e na hora de nossa morte. Amém. Vamos concluindo com a música Tenho Sede, irmã Kelly Patrícia.

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1: Olha, a Conferência Nacional dos Bispos do Brasil declarou apoio ao Conselho Federal de Medicina em um pedido encaminhado ao Supremo Tribunal Federal. A intenção é que a corte conclua o julgamento da ação que questiona a proibição do procedimento de assistolia fetal em gestações com mais de 22 semanas. O posicionamento foi reafirmado durante visita da diretoria do Conselho à sede da CNBB em Brasília. Em maio de 2024, uma medida cautelar do STF suspendeu os efeitos da resolução médica que regulamentava a proibição da prática no país. O presidente da CNBB, o cardeal Jaime Spingler, destacou que o direito inviolável à vida está no centro da posição da Igreja Católica, independentemente do cenário político. O Conselho Federal de Medicina defende que a norma técnica busca resguardar a ética médica, a proteção da vida humana e os limites deontológicos em casos de viabilidade fetal. A entidade lembra ainda que a Procuradoria-Geral da República já emitiu parecer reconhecendo a competência do Conselho para disciplinar questões ligadas à ética profissional. Com a interrupção da análise no plenário virtual após pedido de destaque, as instituições solicitam agora que o tema seja incluído na pauta de julgamento presencial do Supremo Tribunal Federal. Olha, a Sabesp alerta a população sobre os mitos e verdades do cadastro único e a garantia de descontos da conta de água por meio da tarifa social paulista. Informações falsas sobre cobranças indevidas ou perda de benefícios têm afastado famílias de baixa renda do direito de pagar menos pelo consumo diário de água. A concessionária esclarece que a inscrição no CadÚnico é totalmente gratuita e que não há cobrança de taxas adicionais para adesão à tarifa social. Outro mito comum é sobre a obrigatoriedade do cadastro online. A primeira inscrição deve ser feita presencialmente no CRAS ou em postos autorizados do município, sendo necessário apresentar documento oficial com foto, CPF, comprovante de residência e os documentos de todos os moradores da casa. A tarifa social paulista oferece abatimentos que podem chegar a 78% no valor da fatura de água. O benefício é aplicado automaticamente para quem mantém os dados atualizados no CadÚnico e fica limitado a apenas um imóvel por núcleo familiar. Caso a pessoa cumpra os requisitos e o desconto não seja concedido de forma automática, a orientação é entrar em contato com a Sabesp, portando o CPF e o número de identificação social, o NIS. Mais informações e endereços dos postos de atendimento estão disponíveis no site sabesp.com.br/social. Bom, nós encerramos aqui o Boletim Imaculada Notícias. Amanhã tem mais e a gente segue porque daqui a pouquinho nós vamos rezar o Santo Rosário.
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2: São Maximiliano diz: qualquer coisa que aconteça é porque Deus a faz ou permite, e tudo para o teu bem maior. Por isso, não há por que se preocupar. Por mais difícil que pareça, para todo acontecimento existe um propósito e a vida precisa seguir seu curso. A busca por respostas deve dar lugar a um coração contrito e que busca se aproximar da voz de Deus.
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5: Quero te oferecer esta mensagem. Celebramos neste mês a festa de Maximiliano Kolbe, que assumiu este envio de Jesus como algo maravilhoso sob a proteção da Mãe de Deus, a Virgem Santíssima, com a Milícia Imaculada dizendo sim, vamos conquistar o mundo inteiro a Cristo sob a proteção e a Sede Imaculada. Nós optamos para isso, somos agora comprometidos para que isso aconteça. Vá em frente, persevera, você está colaborando com o Reino de Deus sob a proteção de Imaculada, e vamos em frente cada vez mais oferecendo a nossa vida para que tudo possa acontecer pelo bem do Reino de Deus. Nesses dias esteve no túmulo de Santo Antônio, no dia dele rezei por você, viu? Pedi a Santo Antônio que dê em você aquele entusiasmo de evangelizador. Neste mês celebramos o Dia dos Pais. Eles são a nossa vida. Os pais ainda estão vivos, para outros já estão com Deus. Mas neste dia nós queremos agradecer a Deus, porque somos fruto de amor. Agradecer a Deus pelo que esses pais fizeram, estão fazendo. Deus, que pai e mãe, abençoe a todos os pais.
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1: Muito bem, agora são 22:02, 22:02 pelo horário de Brasília. A partir de agora nós iniciamos esse momento de oração, que é a coroa de oração do Santo Rosário. E hoje nós vamos rezar com o Frei Sebastião Benito Coalho, frade menor conventual e guardião internacional do carisma da Milícia da Imaculada. Nós conseguimos hoje mais uma vez o Frei, graças a Deus nós conseguimos. O Frei vai rezar com a gente e você vai poder também participar através do telefone 011-4397-6520. Nós rezamos aqui pelas intenções do Delfim Egino de Maceió, Alagoas, por você. Delfim, muito obrigado, viu? Boa noite para você também. Rezamos por todas as suas intenções. A Mariana Fonseca também, muito obrigado. Pede oração para ela e para toda a família. A Luísa Elvira de Campo Grande, Rio de Janeiro. Boa noite, abençoado para todos. Peço oração para minha mãezinha. Aliás, ela pede a proteção de Nossa Senhora, mãezinha amada, para todos os seus familiares. Rezamos também pela Romana de Santi, bairro Cambuci. Pede oração pelos netos, filhos, noras, enfim, por toda a sua família, pelas intenções da sua saúde também. Ela pede oração pela saúde dela. Gracinha Lira de Marechal Deodoro, Alagoas, também pede oração para ela e para toda a família. Rezamos por Diego Paim, de Pará de Minas, Minas Gerais. Cícera Guimarães de Maceió, Alagoas. Valdecleia de Ananindeua, no Pará. Pede oração pelos filhos, netos, pela saúde de todos nós da rádio. Muito obrigado de coração, viu? A Elza de Santo André pede oração por Duda, família Silva, Souza Brito, Vasconcelos, Edson e família. Cícero e Aparecida de Afogados da Engazeira, né? Por todas as suas intenções aí, muito obrigado. Ela pede também pela família. Paulo César de Tabira, Pernambuco, também por ele e por todos os seus familiares. Muito bem, nós estamos já com o nosso querido Frei Sebastião Benito Coalho, que vai rezar conosco nessa noite. Muito obrigado pela participação, pela presença, Frei, nessa noite. Boa noite.
7: Boa noite, senhor Ortiz. Boa noite, seu amigo. Seu amigo, né?
1: Isso.
7: Boa noite a todos vocês. Como sabem, estou aqui na Fazenda da Esperança, com mais de 60 freis, estamos na Assembleia, para eleger o novo provincial, já fizemos a união das duas jurisdições, a custódia do Rio de Janeiro e a província de São Francisco de Assis. E agora é uma só província com o nome de Nossa Senhora Aparecida, viu? Olha que coisa linda. Tanto é verdade que vai terminar esta assembleia sexta-feira com a missa celebrada no santuário de Nossa Senhora Aparecida. E, no entanto, estamos aqui para nos organizar esse assunto, certo? Sim. É muito bonito, sim. E vamos agora dar início à reza do Santo Rosário, meditando hoje os mistérios dolorosos, não é isso? Hoje é terça-feira, então os mistérios da agonia de Jesus, da flagelação, da coroação de espinhos, da viagem ao Calvário e Jesus crucificado. Então vamos, em nome do Pai, do Filho e do Espírito Santo.
1: Amém.
7: Deus Pai Todo-Poderoso, Criador do céu e da terra, em Jesus Cristo, seu único Filho, nosso Senhor, que foi concebido pelo poder do Espírito Santo, nasceu da Virgem Maria, padeceu sobre Pôncio Pilatos, foi crucificado, morto e sepultado, desceu mansão dos mortos, ressuscitou o terceiro dia, subiu aos céus, está sentado à direita de Deus Pai Todo-Poderoso, onde há de vir julgar os vivos e os mortos. Creio no Espírito Santo, na Santa Igreja Católica, na comunhão dos santos, na remissão dos pecados, na ressurreição da carne, na vida eterna. Amém. Pedimos à Virgem Santíssima, que é filha predileta do Pai, mãe do Verbo Eterno, esposa do Espírito Santo, que nos acompanhe no caminho da fé, da caridade e da esperança. Ave Maria, cheia de graça, o Senhor é convosco. Bendita sois vós entre as mulheres, bendito o fruto do vosso ventre, Jesus.
1: Santa Maria, Mãe de Deus,
7: Santa Maria,
1: rogai por nós, pecadores,
7: agora
1: na hora de nossa morte.
7: Agora é na hora de nossa morte. Amém. Ave Maria, cheia de graça, o Senhor é convosco. Bendita sois vós entre as mulheres, bendito o fruto do vosso ventre, Jesus.
1: Santa Maria, Mãe de Deus, rogai por nós, pecadores, agora e na hora de nossa morte.
7: Amém. Ave Maria, cheia de graça, o Senhor é convosco. Bendita sois vós entre as mulheres, bendito o fruto do vosso ventre, Jesus.
1: Santa Maria, Mãe de Deus, rogai por nós, pecadores, agora e na hora de nossa morte. Amém.
7: Glória ao Pai, ao Filho e ao Espírito Santo.
1: Como era no princípio, agora e sempre. Amém.
7: Meditemos o primeiro mistério doloroso, a agonia de Jesus. Jesus sabia o que o esperava. Ele quis instituir a Eucaristia, dar o mandamento de amor, se unió com os apóstolos rumo ao lugar onde frequentava o chamado Jardim das Oliveiras. Aí Jesus entrou em oração e, pensando naquilo que eu esperava, sua sangue. Até fez uma oração: Pai, se for possível, afasta de mim este cálice, mas não a minha, mas a tua vontade seja feita. E a partir daí, então, Jesus se entregou. Meus irmãos e irmãs, Cristo aceitou realmente porque Ele nos ama. Ele quis derrubar a morte através da sua morte física. Vamos lá, quem vai rezar conosco?
1: Vamos ver se a gente tem algum ouvinte na linha. Juninho, nós temos algum ouvinte na linha? Se você puder dar esse retorno para mim. Porque aí eu já chamo aqui. Não temos freio. Então nós vamos rezar quem nós no estúdio.
7: Certo, tá bom, tio Nino, e tio diz, vamos estar assim, nós três. Pai nosso que estás nos céus, santificado seja o vosso nome. Venha a nós o vosso reino, seja feita a vossa vontade, assim na terra como no céu.
1: O pão nosso de cada dia nos dai hoje. Perdoai as nossas ofensas, assim como nós perdoamos a quem nos tem ofendido. E não nos deixeis cair em tentação, mas livrai-nos do mal. Amém.
7: Ave Maria, cheia de graça, o Senhor é convosco. Bendita sois vós entre as mulheres. Bendito é o fruto do vosso ventre, Jesus.
1: Santa Maria, Mãe de Deus, rogai por nós, pecadores, agora e na hora de nossa morte. Amém.
7: Ave Maria, cheia de graça, o Senhor é convosco. Bendita sois vós entre as mulheres, bendito é o fruto do vosso ventre, Jesus.
1: Santa Maria, Mãe de Deus, rogai por nós, pecadores, agora e na hora de nossa morte. Amém.
7: Ave Maria, cheia de graça, o Senhor é convosco. Bendita sois vós entre as mulheres, bendito é o fruto do vosso ventre, Jesus.
1: Santa Maria, Mãe de Deus, rogai por nós, pecadores, agora e na hora de nossa morte. Amém.
7: Ave Maria, cheia de graça, o Senhor é convosco. Bendita sois vós entre as mulheres, bendito é o fruto do vosso ventre, Jesus.
1: Santa Maria, Mãe de Deus, rogai por nós, pecadores, agora e na hora de nossa morte. Amém.
7: Ave Maria, cheia de graça, o Senhor é convosco. Bendita sois vós entre as mulheres, bendito é o fruto do vosso ventre, Jesus.
1: Santa Maria, Mãe de Deus, rogai por nós, pecadores, agora e na hora de nossa morte. Amém.
7: Ave Maria, cheia de graça, o Senhor é convosco. Bendita sois vós entre as mulheres, bendito o fruto do vosso ventre, Jesus.
1: Santa Maria, Mãe de Deus, rogai por nós, pecadores, agora e na hora de nossa morte. Amém.
7: Ave Maria, cheia de graça, o Senhor é convosco. Bendita sois vós entre as mulheres, bendito o fruto do vosso ventre, Jesus.
1: Santa Maria, Mãe de Deus, rogai por nós, pecadores, agora e na hora de nossa morte. Amém.
7: Ave Maria, cheia de graça, o Senhor é convosco. Bendita sois vós entre as mulheres, bendito o fruto do vosso ventre, Jesus.
1: Santa Maria, Mãe de Deus, rogai por nós, pecadores, agora e na hora de nossa morte. Amém.
7: Ave Maria, cheia de graça, o Senhor é convosco. Bendita sois vós entre as mulheres, bendito o fruto do vosso ventre, Jesus.
1: Santa Maria, Mãe de Deus, rogai por nós, pecadores, agora e na hora de nossa morte. Amém.
7: Ave Maria, cheia de graça, o Senhor é convosco. Bendita sois vós entre as mulheres, bendito o fruto do vosso ventre, Jesus.
1: Santa Maria, Mãe de Deus, rogai por nós, pecadores, agora e na hora de nossa morte. Amém.
7: Glória ao Pai, ao Filho e ao Espírito Santo.
1: Como era no princípio, agora e sempre. Amém.
7: Ó meu Jesus,
1: perdoai-nos, livrai-nos do fogo do inferno, levai as almas todas para o céu e socorrei principalmente as que mais precisarem.
7: Ó Maria concebida sem pecado,
1: rogai por nós que recorremos a vós, por todos quantos não recorrem a vós, especialmente pelos inimigos da Santa Igreja e por todos quantos são a vós recomendados.
7: Jesus, podemos ouvir uma mensagem?
1: Vamos sim, Frei, vamos ouvir o Vivinho de Jacaré dos Homens, Alagoas. Boa noite, Vivinho. Vamos ouvir o Vivinho aqui, alô?
8: Ave Maria Imaculada, quero pedir oração para toda a minha família e amigos, o J. Abdon, Ivan Ferreira, Rosângela, o Zé Pereira, meu pai Mauro Rocha e a Rejane, o Cristiano Sandepanema, a Luciene, a Maria Damiana, Josué, a Maria da Ribeira e a Daílson. Também repara a Fátima, Helena, Pretinha, Tony Manteópolis, Saulita e a Luiz Edmilson, a Josias da Rua da Pista e a Laís e seu Silvino. Enfim, todos que estão ouvindo a Rádio Imaculada nesse momento, bem-vindos a Casa de Lagoas.
7: Muito bem. Deus abençoe. E vamos agora meditar o segundo mistério doloroso. Pilatos sabia que Jesus era inocente e que por inveja, por raiva, queriam crucificá-lo. Então mandou açoitá-lo, julgado que os chefes dos judeus ficariam satisfeitos apenas com esse castigo e deixariam de pedir a pena de morte. Irmãos e irmãs, vamos ver esse Cristo despido. Um corpo carregado de ferida de sangue, machucado, que coisa horrível. O flagelo romano era horrível, arrancava pedaço de carne do corpo da pessoa, se pode imaginar. De acordo com uma análise do Santo Sudário, chegaram a contar mais de 1000 feridas no corpo de Jesus. Você imagina como Jesus sofreu? E ele sofreu por nossa causa. Quem vai nos acompanhar, Gil Ortiz?
1: Vamos sim, Frei, vamos saber quem vai rezar conosco. Alô, boa noite.
9: Boa noite, Gil. Salve Maria Imaculada.
1: Salve Maria Imaculada. Com quem eu falo?
9: Com a Daniele, do José Walter, Fortaleza, do Ceará.
1: Daniele de Fortaleza, Ceará. Dani, muito obrigado pela participação. O Frei tá te ouvindo.
7: Dani, pode conversar. Coloca. Sim, tô te ouvindo. Pode colocar as suas intenções.
9: Frei, primeiramente eu agradeço a Deus por tudo e também ao mesmo tempo peço forças para carregar minha cruz. Oremos.
7: Muito bem, vamos estar juntos com as suas intenções e com todos vocês que estão rezando conosco. Jesus, Nossa Senhora, sabe o que passa no coração de cada um de vocês, o que cada um de vocês precisa estar pedindo. Pai nosso que estais nos céus, santificado seja o vosso nome. Venha a nós o vosso reino, seja feita a vossa vontade, assim na terra como no céu.

0: Ave Maria, cheia de graça, o Senhor é convosco. Bendita sois vós entre as mulheres, bendito o fruto do vosso ventre, Jesus.
1: Santa Maria, Mãe de Deus, rogai por nós, pecadores, agora e na hora de nossa morte. Amém.
0: Ave Maria, cheia de graça, o Senhor é convosco. Bendita sois vós entre as mulheres, bendito o fruto do vosso ventre, Jesus.
1: Santa Maria, Mãe de Deus, rogai por nós, pecadores, agora e na hora de nossa morte. Amém.
0: Ave Maria, cheia de graça, o Senhor é convosco. Bendita sois vós entre as mulheres, bendito o fruto do vosso ventre, Jesus.
1: Santa Maria, Mãe de Deus, rogai por nós, pecadores, agora e na hora de nossa morte. Amém.
0: Ave Maria, cheia de graça, o Senhor é convosco. Bendita sois vós entre as mulheres, bendito o fruto do vosso ventre, Jesus.
1: Santa Maria, Mãe de Deus, rogai por nós, pecadores, agora e na hora de nossa morte. Amém.
0: Ave Maria, cheia de graça, o Senhor é convosco. Bendita sois vós entre as mulheres, bendito o fruto do vosso ventre, Jesus.
1: Santa Maria, Mãe de Deus, rogai por nós, pecadores, agora e na hora de nossa morte. Amém.
0: Ave Maria, cheia de graça, o Senhor é convosco. Bendita sois vós entre as mulheres, bendito o fruto do vosso ventre, Jesus.
1: Santa Maria, Mãe de Deus, rogai por nós pecadores, agora e na hora de nossa morte. Amém.
0: Ave Maria, cheia de graça, o Senhor é convosco. Bendita sois vós entre as mulheres, bendito o fruto do vosso ventre, Jesus.
1: Santa Maria, Mãe de Deus, rogai por nós pecadores, agora e na hora de nossa morte. Amém.
0: Ave Maria, cheia de graça, o Senhor é convosco. Bendita sois vós entre as mulheres, bendito o fruto do vosso ventre, Jesus.
1: Santa Maria, Mãe de Deus, rogai por nós pecadores, agora e na hora de nossa morte. Amém.
0: Ave Maria, cheia de graça, o Senhor é convosco. Bendita sois vós entre as mulheres, bendito o fruto do vosso ventre, Jesus.
1: Santa Maria, Mãe de Deus, rogai por nós pecadores, agora e na hora de nossa morte. Amém.
0: Ave Maria, cheia de graça, o Senhor é convosco. Bendita sois vós entre as mulheres, bendito o fruto do vosso ventre, Jesus.
1: Santa Maria, Mãe de Deus, rogai por nós pecadores, agora e na hora de nossa morte. Amém.
0: Glória ao Pai, ao Filho e ao Espírito Santo.
1: Como era no princípio, agora e sempre. Amém.
0: Ó meu Jesus,
1: perdoai-nos, livrai-nos do fogo do inferno, levai as almas todas para o céu e socorrei principalmente os que mais precisamos.
0: Ó Maria concebida sem pecado,

0: comunidade.
1: Muito obrigado, Dani, pela sua participação. Deus te abençoe, te proteja sempre e abençoe cada um de vocês que está rezando conosco neste momento. Em nome do Pai, do Filho e do Espírito Santo. Salve Maria Imaculada. Gil Ortiz, podemos ouvir uma mensagem?
2: Sim, Frei, vamos ouvir mais uma mensagem. Queremos convidar os nossos ouvintes também a rezar conosco ao vivo no 0 operadora 11 4397 6520. Frei, nós vamos ouvir o pedido de oração da Maria Joana de Bergamo, na Itália. Boa noite, Maria.
3: Boa noite, Frei Sebastião. Aqui é Maria Joana da Itália. A sua bênção. Nesse dia, Frei, eu gostaria de pedir uma bênção especial para o meu pai Alfério. Hoje, dia 25 de agosto, é o dia do seu aniversário. 80 anos, Frei. Então, eu gostaria de pedir que Deus e a Nossa Senhora abençoem muito a vida do meu pai, dando a ele saúde, sabedoria, amor, paz. E eu sei que lá do céu a minha mãe tá também cuidando dele. Muito obrigada, Frei, por o Senhor ser também tão especial na vida da minha família. Salve Maria Imaculada.
1: Que bom. Dá para tocar parabéns para ele?
2: Vamos ver se o Juninho, acho que tem lá, tem aí os parabéns pro seu Alfério. Olha aí, seu Alfério, fazendo aniversário hoje, parabéns em nome de toda a nossa equipe, viu? Acho que não tem.

0: Que bom. Que bom que a senhora mencionou isso hoje. Tá certo. Obrigado, minha filha. Deus te abençoe. E agora vamos meditar o terceiro mistério doloroso. Flagelaram Jesus. E no momento que Jesus se proclamou rei, então os soldados fizeram caçoar dele. Colocaram um manto vermelho e uma coroa de espinhos. E ainda davam uma bofetada nele. E com uma vara batendo nele, afundando as agulhas da coroa. Irmãos, estou pensando uma coisa horrível, né? Mas Jesus passou por isso, aceitou isso. Quanto amor, quanto amor. Então vamos meditar isto. Pai nosso que está nos céus,
1: Frei,
0: santificado seja o vosso nome, venha a nós, alguém está?
1: Isso, Frei, nós temos um ouvinte na linha para rezar conosco. Vamos saber quem é. Alô? Alô, boa noite.
2: Boa noite, Gil. Boa noite, meu amigo. É a Maria Roberta. Salve, Maria Imaculada, Frei.
0: Oh, Maria Roberta, que bom. Coloca as suas intenções.
2: As minhas intenções, Frei. Hoje eu já rezei pelo meu amigo, seu Ofélio, de madrugada, o texto da misericórdia, pelo aniversário dele, mas eu rezo mais uma vez e quero rezar pelo todos os aniversariantes dessa semana, que nem o Gil, depois de amanhã, depois segunda-feira o Leandro, depois eu, o Robinho, depois o padre Zé Ailton, depois eu, né, dia 8, dia de Santa Teresa d'Ávila, que nós, dia de Nossa Senhora da Natividade, perdão. Que Deus abençoe todos os aniversariantes. Quero rezar pela Maria Joana, toda a família dela lá na Itália e todos os filhos do seu Ofélio também, pela alma da dona Maria Salete, pela alma do Frei Diogo.
0: Muito bem, Maria Roberta. Pai nosso que estás nos céus, santificado seja o vosso nome, venha a nós o vosso reino, seja feita a vossa vontade, assim na terra como no céu.
2: O pão nosso de cada dia nos dai hoje, perdoai as nossas ofensas, assim como nós perdoamos a quem nos tem ofendido, e não nos deixei cair em tentação, mas livrai-me do mal. Amém.
0: Ave Maria, cheia de graça, o Senhor é convosco. Bendita sois vós entre as mulheres, bendito o fruto do vosso ventre, Jesus.
2: Santa Maria, Mãe de Deus, rogai por nós, pecadores, agora e na hora de nossa morte. Amém.
0: Ave Maria, cheia de graça, o Senhor é convosco. Bendita sois vós entre as mulheres, bendito o fruto do vosso ventre, Jesus.
2: Santa Maria, Mãe de Deus, rogai por nós, pecadores, agora e na hora de nossa morte. Amém.
0: Ave Maria, cheia de graça, o Senhor é convosco. Bendita sois vós entre as mulheres, bendito o fruto do vosso ventre, Jesus.
2: Santa Maria, Mãe de Deus, rogai por nós, pecadores, agora e na hora de nossa morte. Amém.
0: Ave Maria, cheia de graça, o Senhor é convosco. Bendita sois vós entre as mulheres, bendito o fruto do vosso ventre, Jesus.
2: Santa Maria, Mãe de Deus, rogai por nós, pecadores, agora e na hora de nossa morte. Amém.
0: Ave Maria, cheia de graça, o Senhor é convosco. Bendita sois vós entre as mulheres, bendito o fruto do vosso ventre, Jesus.
2: Santa Maria, Mãe de Deus, rogai por nós, pecadores, agora e na hora de nossa morte. Amém.
0: Ave Maria, cheia de graça, o Senhor é convosco. Bendita sois vós entre as mulheres, bendito o fruto do vosso ventre, Jesus.
2: Santa Maria, Mãe de Deus, rogai por nós, pecadores, agora e na hora de nossa morte. Amém.
0: Ave Maria, cheia de graça, o Senhor é convosco. Bendita sois vós entre as mulheres, bendito o fruto do vosso ventre, Jesus.
2: Santa Maria, Mãe de Deus, rogai por nós, pecadores, agora e na hora de nossa morte. Amém.
0: Ave Maria, cheia de graça, o Senhor é convosco. Bendita sois vós entre as mulheres, bendito o fruto do vosso ventre, Jesus.
2: Santa Maria, Mãe de Deus, rogai por nós, pecadores, agora e na hora de nossa morte. Amém.
0: Ave Maria, cheia de graça, o Senhor é convosco. Bendita sois vós entre as mulheres, bendito o fruto do vosso ventre, Jesus.
2: Santa Maria, Mãe de Deus, rogai por nós, pecadores, agora e na hora de nossa morte. Amém.
0: Ave Maria, cheia de graça, o Senhor é convosco. Bendita sois vós entre as mulheres, bendito o fruto do vosso ventre, Jesus.
2: Santa Maria, Mãe de Deus, rogai por nós, pecadores, agora e na hora de nossa morte. Amém.
0: Glória ao Pai, ao Filho e ao Espírito Santo.
2: Como era no princípio, agora e sempre. Amém.
0: Ó meu Jesus,
2: perdoai-me, livrai-me do fogo do inferno, levai as almas todas para o céu e socorrei principalmente as que mais precisarem.
0: Ó Maria concebida sem pecado,
2: rogai por nós que recorremos a vós e a todos aqueles que não recorrem a vós, especialmente pelos inimigos da Santa Igreja e por todos quantos são a vós recomendados. Eu rezei pelo Senhor e todos os projetos do Senhor aí e todos que estão no retiro. Salve Maria Imaculada, um beijo no seu coração. Salve Maria Imaculada.

0: meu querido, forte abraço, é o João Fernando aqui de Maceió, Alagoas. Eu peço orações para mim, para minha querida esposa Priscila Iris, também para o meu sogro Iris, a Maria Fernanda, a Rafaela Fernanda, também a Maíra Iris, também a minha querida esposa Priscila Iris, também o Rafael Fernando. Peço também pela saúde de todos os doentes, pela paz do mundo, pelas intenções de Santo Papa Leão XIV, pelas almas do purgatório. Peço também que o Senhor Jesus abençoe meu pároco, meu padre Leôndres. E peço também pelos meus irmãos homens do texto, que o Senhor Jesus também abençoe a festa da nossa querida padroeira, Nossa Senhora dos Prazeres. Quinta-feira será o grande dia, né? E também peço aí para todos os ouvintes, aí ouvindo a Rádio Imaculada. Salve Maria Imaculada, boa noite, forte abraço.
1: Salve Maria Imaculada, muito obrigado, viu? E agora meditemos o quarto mistério doloroso. Jesus é condenado à morte. Gritaram, crucifica-o, crucifica-o. Pilato colocou até Barabás, porque naqueles dias era qualquer preso que o povo quisesse, e ele colocou um homicida para vencer o povo, escolhendo Jesus, não, escolhendo Barabás. E Jesus crucificou, crucificou, e nós, mas lembre-se sempre, quem gritou isso não é aquele povo, os milagres que seguia Jesus, não, era um povo suflado pela liderança religiosa. Tenha certeza disso. E Jesus então foi condenado a carregar a cruz. Ajuda do Sirineu. Mas a cruz muito pesada caiu 3 vezes. Ainda uma mulher que mereceu o nome por esse gesto. Vera Mico, verdadeira imagem, Verônica. E teve a coragem, enfrentou todos e chegou ao rosto de Jesus. E esta toalha recebeu a imagem perfeita de Jesus gravada nele. E ainda, Jesus se encontrou um grupo de mulheres que choravam por causa dele. E sem dúvida alguma, a mãe estava acompanhando ele. E coisa dolorosa, não é, meus irmãos e irmãs? Mas Jesus não desistiu, viu? Porque ele te ama. Sempre te ama, sempre te amou. Você estava presente quando Jesus carregou a cruz. Agora quem vai nos acompanhar, Gilberto Ortiz?
2: Sim, Frei, quem vai rezar conosco agora, vamos saber quem é. Alô, boa noite.
3: Oi, Gil, é a Vânia de Atibaia.
2: Oi, Vânia, muito obrigado pela participação. Frei Sebastião está te ouvindo.
1: Boa noite, Vânia.
3: Boa noite.
1: Pode colocar as suas intenções.
3: Eu já coloquei algumas intenções, eu vou acrescentar, vou rezar pela Renata Maria, pela Maria Antônia de Santo André, por Estilo de Blumenau, Santa Catarina, por todos os Mírides e pela Melícia da Imaculada.
1: Muito bem, Vânia. Pai nosso que estais nos céus, santificado seja o vosso nome. Venha a nós o vosso reino. Seja feita a vossa vontade, assim na terra como no céu.
3: O pão nosso de cada dia nos dai hoje. Perdoai-nos as nossas ofensas, assim como nós perdoamos a quem nos tem ofendido. E não nos deixeis cair em tentação, mas livrai-nos do mal. Amém.
1: Ave Maria, cheia de graça, o Senhor é convosco. Bendita sois vós entre as mulheres, bendito o fruto do vosso ventre, Jesus.
3: Santa Maria, Mãe de Deus, rogai por nós, pecadores, agora e na hora de nossa morte. Amém.
1: Ave Maria, cheia de graça, o Senhor é convosco. Bendita sois vós entre as mulheres, bendito o fruto do vosso ventre, Jesus.
3: Santa Maria, Mãe de Deus, rogai por nós, pecadores, agora e na hora de nossa morte. Amém.
1: Ave Maria.

0: noche, yo te agradezco, Señor, con vos. Bendita sois vos entre las mujeres, bendito el fruto de vuestro vientre, Jesús.
1: Santa María, Mãe de Deus, rogai por nós, pecadores, agora e na hora de nossa morte. Amém.
0: Ave Maria, cheia de graça, o Senhor é convosco. Bendita sois vós entre as mulheres, bendito o fruto do vosso ventre, Jesus.
1: Santa Maria, Mãe de Deus, rogai por nós, pecadores, agora e na hora de nossa morte. Amém.
0: Ave Maria, cheia de graça, o Senhor é convosco. Bendita sois vós entre as mulheres, bendito o fruto do vosso ventre, Jesus.
1: Santa Maria, Mãe de Deus, rogai por nós, pecadores, agora e na hora de nossa morte. Amém.
0: Ave Maria, cheia de graça.
2: Gil, não sei se você lembra do nosso pedido.
0: Bendita sois vós entre as mulheres.
2: Mas, por acaso você não se lembra, eu vou falar de novo. Nessa oração do texto, quero pedir, continuar pedindo pela minha mãe, Maria Zilda, que ainda está internada. Para que Deus, Nossa Senhora, possa interceder junto a Deus. Pela cura dela. Para que ela volte logo os movimentos do corpo dela.
0: Certo, concluímos essas intenções, sim. Ave Maria, cheia de graça, o Senhor é convosco. Bendita sois vós entre as mulheres, bendito o fruto do vosso ventre, Jesus.
1: Santa Maria, Mãe de Deus, rogai por nós, pecadores, agora e na hora de nossa morte. Amém.
0: Ave Maria, cheia de graça, o Senhor é convosco. Bendita sois vós entre as mulheres, bendito o fruto do vosso ventre, Jesus.
1: Santa Maria, Mãe de Deus, rogai por nós, pecadores, agora e na hora de nossa morte. Amém.
0: Ave Maria, cheia de graça, o Senhor é convosco. Bendita sois vós entre as mulheres, bendito o fruto do vosso ventre, Jesus.
1: Santa Maria, Mãe de Deus, rogai por nós, pecadores, agora e na hora de nossa morte. Amém.
0: Ave Maria, cheia de graça, o Senhor é convosco. Bendita sois vós entre as mulheres, bendito o fruto do vosso ventre, Jesus.
1: Santa Maria, Mãe de Deus, rogai por nós, pecadores, agora e na hora de nossa morte. Amém.
0: Ave Maria, cheia de graça, o Senhor é convosco. Bendita sois vós entre as mulheres, bendito o fruto do vosso ventre, Jesus.
1: Santa Maria, Mãe de Deus, rogai por nós, pecadores, agora e na hora de nossa morte. Amém.
0: Glória ao Pai, ao Filho e ao Espírito Santo.
1: Como era no princípio, agora e sempre. Amém.
0: Ó meu Jesus,
1: perdoai-nos, livrai-nos do fogo do inferno, levai as almas todas para o céu e socorrei principalmente as que mais precisarem.
0: Ó Maria,

0: Maria concebida sem pecado,
1: rogai por nós que recorremos a vós e por todos quantos não recorrem a vós, especialmente pelos inimigos da Santa Igreja e por todos quantos são a vós recomendados.
0: Amém. Vânia, muito obrigado pela participação, viu? Obrigado por ter rezado conosco, que a paz, que o amor de Jesus, que a paz de Jesus e o amor de Maria estejam sempre com você e com toda a sua família.
1: Amém, Gil, com Amém. Todos nós e salve Amém. Maria Imaculada.
0: Salve Maria Imaculada. Muito bem. Nós vamos ouvir mais um pedido de oração, lembrando que os nossos ouvintes podem rezar conosco no 0-11-4397-6520. Vamos ouvir a Maria Eliete de Guajará, no Amazonas.
2: Nessa oração do texto, quero pedir, continuar pedindo pela minha mãe, Maria Zildo, que ainda está internada, para que Deus, Nossa Senhora, possa interceder junto a Deus pela cura dela, para que ela volte logo os movimentos do corpo dela, que Deus possa curar a respiração e a fala dela. Quero pedir também pela minha saúde, porque eu vivo passando mal por causa dessa diabetes, quero melhorar. Sim. Que Deus possa conceder a graça de eu melhorar da minha vista. Quero pedir também pelos meus dois filhos, pela saúde e proteção dos meus dois filhos e para todos os doentes do mundo inteiro. Quero pedir também muita saúde e muita proteção para todos os padres do mundo inteiro. Obrigada. Tchau. Boa noite.
0: Boa noite. Boa noite, muito obrigado. Nós agradecemos muito a participação da Maria Eliete, né? Que colocou as suas intenções. Nós vamos ler mais algumas intenções aqui que chegaram pra gente. Nós rezamos também pela Irene de Castro, pede oração para toda a sua família. Ela que é milite desde 2001. Muito obrigado, viu? Pelo seu sim, pela sua generosidade. A Maria Aparecida dos Santos, pede oração aqui também. E quero rezar pela minha neta, que está de aniversário hoje também, olha, 17 aninhos, parabéns. O nome dela é Cíntia. Cíntia Marielle. Sou Maria Aparecida em Campo Grande, Mato Grosso do Sul. Vamos rezar pela Cíntia, pelo seu Alfério. Seu Alfério, parabéns, viu? Muita saúde para o senhor, muitas felicidades. Que Nossa Senhora continue intercedendo sempre pela vida do senhor, viu? Muito obrigado pelas palavras que o senhor colocou outro dia aqui para mim, viu? A Caroline Moraes, Adolfo de Santos. A Caroline Moraes também pede oração para ela, tá precisando de muita oração, que ela não tá bem, né? A Eliane de Ávila, de Conselheiro Lafayette, Minas Gerais, também pede oração por todos os necessitados. O Humberto Ascioli, de Goiânia, Goiás. Boa noite, eu gostaria de colocar nas intenções toda a minha família, pela alma da minha mãe Marta, do meu pai Armando, das minhas tias Isa e Elza, que estão na casa do pai. Todos os excluídos da sociedade, todos os enfermos, pela paz no mundo, pelo Papa Leão 14, por toda a igreja, por vocês da Rádio Imaculada. Muito obrigado, Humberto. A Lúcia de Pará de Minas também pede oração. Reza por mim, estou rezando, viu? Pelo esposo Aguimar, pela cura e libertação do vício da bebida dele, pelas netas gêmeas, Sara e Rebeca, pelo casamento da nora Camila, do filho Leonardo. Aí tá tudo certo. Então, por todas essas intenções, nós queremos rezar. Diogo, de Novo Lino, Alagoas. Boa noite, Salve Maria Imaculada. Imaculada, sou o Diego. Peço oração para mim e minha família. Rosmaria Reis, também da Vila Ré. Nós rezamos por você, por todas essas intenções que você sempre apresenta, viu? Muito obrigado, de coração. Por todas essas intenções, nós rezamos agora. Muito bem. Nós vamos seguindo aqui com as nossas orações. Agora o Frei Sebastião já está com a gente novamente. Agora sim, Frei, estamos te ouvindo novamente.
3: Posso continuar o quinto mistério?
0: Pode sim, já coloquei um áudio aqui também, já li algumas intenções também.
3: Isso. Alguém está nos acompanhando?
0: Deixa eu saber se nós temos alguém. Temos sim, Frei, nós temos uma ouvinte na linha. Vamos saber quem é. Alô, boa noite. Alô, boa noite.
4: Boa noite, senhor. Seja bem-vinda à minha casa.
0: Muito obrigado. É a Maria Francisca.
4: Boa noite. A bênção, Frei Sebastião.
3: Muito bem, então, colocando as suas intenções Vamos rezar o quinto mistério. Pai nosso que está no céu, santificado seja o vosso nome. Venha a nós o vosso reino. Seja feita a vossa vontade, assim na terra como no céu.
0: O pão nosso de cada dia nos dai hoje. Perdoai as nossas ofensas, assim como nós perdoamos a quem nos tem ofendido. E não nos deixeis cair em tentação, mas livrai-nos do mal. Amém.
3: Ave Maria, cheia de graça, convosco. Bendita sois vós, mulher. Bendito o fruto do vosso ventre, Jesus.
0: Santa Maria, Mãe de Deus, rogai por nós, pecadores, agora e na hora de nossa morte. Amém.
3: Ave Maria, cheia de graça, o Senhor é convosco. Bendita sois vós entre as mulheres, do fruto do vosso ventre, Jesus.
0: Santa Maria, Mãe de Deus, rogai por nós, pecadores, agora e na hora de nossa morte. Amém.
3: Ave Maria, cheia de graça, o Senhor é convosco. Bendita sois vós entre as mulheres, bendito o fruto do vosso ventre, Jesus.
0: Santa Maria, Mãe de Deus, rogai por nós, pecadores, agora e na hora de nossa morte. Amém.
3: Ave Maria, cheia de graça, o Senhor é convosco. Bendita sois vós entre as mulheres, bendito o fruto do vosso ventre, Jesus.
0: Santa Maria, Mãe de Deus, rogai por nós, pecadores, agora e na hora de nossa morte. Amém.
3: Ave Maria, cheia de graça, o Senhor é convosco. Bendita sois vós entre as mulheres, bendito o fruto do vosso ventre, Jesus.
0: Santa Maria, Mãe de Deus, rogai por nós, pecadores, agora e na hora de nossa morte. Amém. Ave Maria, cheia de graça, o Senhor é convosco. Bendita sois vós entre as mulheres, e bendito é o fruto do vosso ventre, Jesus. Santa Maria, Mãe de Deus, rogai por nós, pecadores, agora e na hora de nossa morte. Amém. Ave Maria, cheia de graça, o Senhor é convosco. Bendita sois vós entre as mulheres, e bendito é o fruto do vosso ventre, Jesus. Santa Maria, Mãe de Deus, rogai por nós, pecadores, agora e na hora de nossa morte. Amém. Ave Maria, cheia de graça, o Senhor é convosco. Bendita sois vós entre as mulheres, bendito é o fruto do vosso ventre, Jesus. Santa Maria, Mãe de Deus, rogai por nós, pecadores, agora e na hora de nossa morte. Amém. Ave Maria, cheia de graça, o Senhor é convosco. Bendita sois vós entre as mulheres, e bendito é o fruto do vosso ventre, Jesus. Santa Maria, Mãe de Deus, rogai por nós, pecadores, agora e na hora de nossa morte. Amém. Ave Maria, cheia de graça, o Senhor é convosco. Bendita sois vós entre as mulheres, bendito é o fruto do vosso ventre, Jesus. Santa Maria, Mãe de Deus, rogai por nós, pecadores, agora e na hora de nossa morte. Amém. Ave Maria, cheia de graça, o Senhor é convosco. Bendita sois vós entre as mulheres, bendito é o fruto do vosso ventre, Jesus. Santa Maria, Mãe de Deus, rogai por nós, pecadores, agora e na hora de nossa morte. Amém. Ave Maria, cheia de graça, o Senhor é convosco. Bendita sois vós entre as mulheres, bendito é o fruto do vosso ventre, Jesus. Santa Maria, Mãe de Deus, rogai por nós, pecadores, agora e na hora de nossa morte. Amém. Glória ao Pai, ao Filho e ao Espírito Santo, como era no princípio, agora e sempre. Amém. Ó meu Jesus, perdoai-nos, livrai-nos do fogo do inferno, levai as almas todas para o céu e socorrei principalmente as que mais precisarem. Ó Maria concebida sem pecado, rogai por nós que recorremos a vós e por todos quantos não recorrem a vós, especialmente pelos inimigos da Santa Igreja e por todos quantos são a vós recomendados. Bom, você que está acompanhando a gente, daqui a pouquinho, logo após aqui a oração, né? Nós vamos receber a bênção da água com o nosso querido Frei Sebastião Benito Coalho, viu? Então, depois aqui da oração, a gente recebe a bênção da água. Então, você já vai preparando o copo com água, garrafinha com água, já deixa aí perto do rádio para receber a bênção do Frei Sebastião. E depois, logo após a bênção da água, aí nós teremos a consagração, que nós temos a mensagem do Frei, que ele sempre deixa, e também a consagração, né? A consagração com a bênção final, também do nosso querido Frei Sebastião Benito Coalho. Infinitas graças vos damos, soberana rainha, pelos benefícios que todos os dias recebemos de vossas mãos liberais. Dignai-vos, agora e para sempre, tomar-nos debaixo de vosso poderoso amparo, e para melhor vos agradecer, vos saudamos com uma salve rainha. Salve rainha, mãe de misericórdia, vida, doçura e esperança nossa, salve. A vós bradamos os degredados filhos de Eva, a vós suspiramos, gemendo e chorando neste vale de lágrimas. Eia, pois advogada nossa, estes vossos olhos misericordiosos a nós volvei. E depois deste desterro, mostrai-nos Jesus, bendito fruto do vosso ventre. Ó clemente, ó piedosa, ó doce e sempre Virgem Maria, rogai por nós, Santa Mãe de Deus, para que sejamos dignos das promessas de Cristo. Amém. Bom, nesse momento nós vamos então com grande alegria receber a bênção da água do nosso querido Frei Sebastião Benito Coalho.
5: Em nome do Pai, do Filho e do Espírito Santo.
6: Amém.
5: A nossa proteção está no nome do Senhor,
6: que fez o céu e a terra.
5: O Senhor esteja convosco.
6: Ele está no meio de nós.
5: Abençoai, Senhor, esta água que agora vamos tomar no vosso santo nome. Senhor, dá esta água uma energia toda especial que possa repor as nossas forças físicas, mentais e espirituais. Dá, Senhor, a esta água o poder de curar todas as nossas feridas, nossos machucados, do coração, da alma, da mente, do corpo, da memória. Dá, Senhor, esta água o poder de afugentar de nós os males, as doenças, o medo, a angústia, a solidão, a depressão. E dá, Senhor, esta água o poder de aumentar em nós a serenidade, a paz, a alegria, a harmonia, a coragem, o vigor e a esperança. E abençoai, Senhor, todos os ambientes onde nós estamos vivendo, passando nosso dia no trabalho. E abençoai todos os instrumentos que estão ao nosso alcance. Abençoai todas as pessoas representadas pelas fotos, pelos documentos e os ambiente pelas chaves, e abençoai os nossos remédios, Senhor, para que eles sejam eficientes no combate das doenças, nos proporcionando saúde. Em nome do Pai, do Filho e do Espírito Santo.
6: Amém.
5: Beba. Consagrados à Imaculada, para conquistar o mundo inteiro a Cristo, sob a proteção e a mediação dela. Salve Maria Imaculada! Que bom estar aqui para agradecer pela sua grande missão na milícia da Imaculada e por sua abertura ao convite de Deus. Você se tornou luz e com a sua fé e a partilha deste pequeno programa diário, você está abrindo o caminho da esperança para tantos que ainda não conhecem Jesus Cristo. Estamos neste caminho de fé, sob o manto da Virgem Maria, trazendo tantas e tantas pessoas para a verdadeira alegria, conhecer e amar Jesus e saber que somos amados por Ele. Deus escolheu você para que seja uma criatura capaz de sentir a força divina e a ternura de Nossa Senhora. Ser milite é um grande chamado, é algo que nos faz enxergar o mundo com os olhos da Mãe Imaculada. Obrigado. Nunca desanime, pois sua vida é preciosa. Deus e a Imaculada precisam de você para chegar aos corações de todos e torná-los verdadeiros santuários de amor e de paz. Com este propósito, renovemos a nossa consagração à Imaculada. Virgem Imaculada, minha Mãe Maria, eu renovo hoje e sempre a consagração de todo o meu ser, para que disponhais de mim para o bem de todos. Somente peço que eu possa, minha Rainha e Mãe da Igreja, cooperar fielmente com a vossa missão de construir o reino do vosso Filho Jesus no mundo. Para isso vos ofereço minhas orações, sacrifícios e ações. Ó Maria concebida sem pecado, rogai por nós que recorremos a vós, e por todos quantos não recorrem a vós, especialmente pelos inimigos da Santa Igreja e por todos quantos são a vós recomendados. Pela intercessão da Virgem Imaculada, Nossa Mãe, de São Maximiliano Kolbe, abençoe-vos, ó Deus Todo-Poderoso, Pai, Filho e Espírito Santo. Salve Maria Imaculada.
7: Salve Maria Imaculada. Muito obrigado, Frei Sebastião. Obrigado de coração, nosso querido Frei, que rezou conosco, frade menor conventual e guardião internacional do carisma da Milícia da Imaculada. Obrigado a todos que rezaram o rosário conosco. A gente amanhã vai estar rezando novamente, sempre a partir das 22 horas. Continue na sintonia da Rede Imaculada de Comunicação, o Evangelho em primeiro lugar.
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1: Agora 23h02, pelo horário de Brasília, Rede Imaculada de Comunicação, Evangelho em primeiro lugar. Deixa eu mandar um abraço pro Mauro Francisco. Mauro é sempre tão educado, sempre tão atencioso, carinhoso com a gente aqui nas mensagens. Obrigado, viu, Mauro? Mauro Francisco, de Teófilo Otoni, Minas Gerais. Obrigado pelo teu carinho. Hoje eu não consegui, não deu tempo de entrar seus pedidos de oração, mas em outro momento entra, tá? Com certeza. Mas agradeço de coração o carinho aí que você tem com a nossa equipe, viu? Bom, gente, mas agora, deixa eu também mandar um outro abraço aqui rapidinho, que é para Helena Santos também, que mandou uma mensagem aqui, e aqui teve uma pessoa que pediu oração aqui também para neta, né? Natelli, acho que é o nome dela, né? A Edinar, de Primo Maracanaú, do Ceará, também aqui com a gente, muito obrigado. Enfim, a todos vocês que estão mandando um boa noite, rezando aqui, obrigado de coração. Olha, agora nós vamos ouvir, né, esse momento da Quaresma de São Miguel. É um momento assim de preparação, onde a gente vai preparando a nossa alma, o nosso coração para rezarmos a partir das 4 da manhã, né? Como a Rede Imaculada com vocês, a Rede Imaculada de Comunicação está transmitindo todos os dias às 4 da manhã. Então agora a gente vai com essa preparação, né, dessa Quaresma com as irmãs do Instituto Hesed. Vamos ouvir.
2: Você já se sentiu encurralado no meio de vários problemas ao mesmo tempo e o pior, sem saída? Eu te falo isso de um lugar muito especial. Eu estou no Monte Gargano, na gruta onde o próprio São Miguel apareceu e tocou a terra. E é daqui que eu quero te dizer. Nessa dificuldade que você está vivendo, existe alguém que se coloca no meio. Você vai entender. Seja bem-vindo ao 9º dia da Quaresma de São Miguel. E você que chegou agora, caminhe conosco a partir de agora. Você viverá coisas incríveis. Deus quer abençoar cada vez mais a sua vida. Hoje nós abrimos uma nova etapa, o combate espiritual. E começamos com uma das cenas mais dramáticas de toda a Escritura. Abra a sua Bíblia, Êxodo, capítulo 14, no versículo 19. Então o anjo de Deus, que andava à frente das tropas de Israel, tomou posição atrás deles. Imagine a cena. O povo de Israel acaba de sair da escravidão, mas de repente olha para trás e vê o quê? O exército inimigo avançando. Cavalos, carros de guerra, toda a força do Egito e à frente o Mar Vermelho, fechado e intransponível. Ou seja, estão sem saída humana nenhuma. É exatamente aí que a Bíblia nos mostra o anjo. Repare bem no que ele faz. O anjo de Deus, que até então ia à frente do povo, abrindo o caminho, levanta-se e muda de posição. Ele vai para a retaguarda. Ele se coloca exatamente entre o exército inimigo e o povo de Deus. Perceba a grandeza disso? O anjo não recua para um canto seguro. Ele faz o contrário. Ele vai para o ponto mais perigoso. Ele vai para onde o perigo vem, onde o povo precisa de proteção. Ou seja, ele se torna um muro vivo entre perseguidor e perseguido. Uma verdadeira fortaleza para o povo de Deus. A Bíblia diz algo belíssimo. Aquela mesma presença era escuridão para os egípcios e era luz para Israel. O mesmo anjo, ao mesmo tempo, é defesa contra o mal e claridade para os filhos de Deus. Olha o detalhe que muda tudo. O anjo se interpõe enquanto o mar ainda está fechado. A salvação ainda não veio. O caminho ainda não se abriu. Mas a proteção já está posta. Antes do milagre, já existe alguém entre você e aquilo que te persegue. Esse é o coração da nossa Quaresma. Os anjos de Deus são enviados para se colocar no meio, entre você e aquilo que hoje te ameaça. É esse o serviço do seu anjo da guarda. Não esperar do lado de fora do perigo, não, mas postar-se exatamente entre você e ele. Para isso, claro, você precisa invocá-lo. Você pode não ver o mar se abrir hoje, mas o anjo já está em posição. Quantas vezes algo que vinha contra você simplesmente parou, perdeu força, não chegou. Você não viu o muro, mas ele estava lá. E o propósito de hoje é: pense naquilo que parece estar te perseguindo agora. Uma preocupação, um medo, uma ameaça que vem por trás, e faça este ato de confiança. Reze ao seu anjo da guarda com essas palavras: Santo anjo do Senhor, coloca-te entre mim e aquilo que me faz mal. Eu confio que tu estás em posição. E siga o seu dia em paz, mesmo que o mar ainda não tenha se aberto. E amanhã, no 10º dia da quaresma de São Miguel, você verá um homem que caminhava cego para o perigo sem perceber, até que o anjo se pôs no meio do caminho para detê-lo. A história de Balaão vai lhe mostrar que, às vezes, o obstáculo que você reclama é o próprio anjo de Deus protegendo você. Daqui, do Monte Gargano, eu peço a São Miguel que se ponha entre você e todo o mal. Agora juntos rezemos as orações próprias da quaresma de São Miguel.
3: Em nome do Pai, do Filho e do Espírito Santo. Amém. São Miguel Arcanjo, defendei-nos no combate. Seja o nosso refúgio contra as maldades e as ciladas do demônio. Ordene-lhe Deus, instantemente o pedimos. E vós, príncipe da milícia celeste, pela virtude divina, precipitai no inferno a Satanás e a todos os espíritos malignos que vagueiam no mundo para a perdição das almas. Ladainha de São Miguel Arcanjo. Senhor, tende piedade de nós. Jesus Cristo, tende piedade de nós. Senhor, tende piedade de nós. Jesus Cristo, ouvi-nos. Jesus Cristo, atendei-nos. Pai Celeste, que sois Deus, tende piedade de nós. Filho Redentor do mundo, que sois Deus, tende piedade de nós. Espírito Santo, que sois Deus, tende piedade de nós. Trindade Santa, que sois um único Deus, tende piedade de nós. Santa Maria, Rainha dos Anjos, rogai por nós. São Miguel, rogai por nós. São Miguel, cheio da graça de Deus, rogai por nós. São Miguel, perfeito adorador do Verbo Divino, rogai por nós. São Miguel, coroado de honra e glória, rogai por nós. São Miguel, poderosíssimo príncipe dos exércitos do Senhor, rogai por nós. São Miguel, porta-estandarte da Santíssima Trindade, rogai por nós. São Miguel, guardião do paraíso, rogai por nós. São Miguel, guia e consolador do povo israelita, rogai por nós. São Miguel, esplendor e fortaleza da Igreja militante, rogai por nós. São Miguel, honra e alegria da Igreja triunfante, rogai por nós. São Miguel, luz dos anjos, rogai por nós. São Miguel, baluarte dos cristãos, rogai por nós. São Miguel, força daqueles que combatem pelo estandarte da cruz, rogai por nós. São Miguel, luz e confiança das almas no último momento da vida, rogai por nós. São Miguel, socorro muito certo, rogai por nós. São Miguel, nosso auxílio em todas as adversidades, rogai por nós. São Miguel, arauto da sentença eterna, rogai por nós. São Miguel, consolador das almas que estão no purgatório, rogai por nós. São Miguel, a quem o Senhor incumbiu de receber as almas depois da morte, rogai por nós. São Miguel, nosso príncipe, rogai por nós. São Miguel, nosso advogado, rogai por nós. Cordeiro de Deus, que tirais o pecado do mundo, perdoai-nos, Senhor. Cordeiro de Deus, que tirais o pecado do mundo, ouvi-nos, Senhor. Cordeiro de Deus, que tirais o pecado do mundo, tende piedade de nós. Cristo, ouvi-nos. Cristo, atendei-nos. Rogai por nós, ó glorioso São Miguel, príncipe da Igreja de Jesus Cristo, para que sejamos dignos de suas promessas. Oremos. Senhor Jesus Cristo, santificai-nos por vossa bênção sempre nova e concedei-nos pela intercessão de São Miguel essa sabedoria que nos ensina a juntar as riquezas no céu e trocar os bens do tempo pela eternidade. Vós que viveis e reinais pelos séculos dos séculos. Amém. Consagração a São Miguel Arcanjo. Gloriosíssimo príncipe das hierarquias angélicas, valente arauto do Deus Altíssimo, zeloso campeão da glória do Senhor, terror dos anjos rebeldes, amor e delícia dos anjos fiéis, meu diletíssimo arcanjo São Miguel, desejando pertencer ao número de vossos devotos e servos, hoje eu me ofereço a vós, dou-me e consagro-me a vós. Coloco a minha pessoa, a minha família, os meus bens sob a vossa potentíssima proteção. É muito pouca coisa a oferta que vos faço, sendo eu um miserável pecador, mas não duvido de que vós querereis aumentar o fervor no meu coração e proteger aquele que a vós recorre. Recordai aquele que hoje se coloca sob o vosso patrocínio e de hoje em diante protegei-me, assisti-me em todas as dificuldades da minha existência terrena, alcançai-me o perdão dos meus muitos e graves pecados, a graça de amar de todo o coração o meu Deus, o meu doce Salvador Jesus e a minha doce Mãe Maria. Impetrai-me os auxílios necessários para obter a coroa da glória. Defendei a minha alma contra todos os seus inimigos e quando chegar a hora de deixar este mundo, vinde então, Príncipe Gloriosíssimo, assisti-me na luta final e que o vosso gládio potente afaste para longe, para os abismos da morte e do inferno, o anjo apóstata e soberbo que derrotastes em combate no céu. Amém.
4: Hoje eu quero rezar com você que viveu uma vida de erro e de pecado no passado e tem dificuldade de acolher o perdão de Deus. Aqui, na gruta de São Miguel Arcanjo do Monte Gargano, o próprio arcanjo disse que seria um lugar de misericórdia, onde a gruta se abrisse, lá os pecados seriam perdoados. Lembra que Deus é Pai e misericordioso. Você se confessa e depois do perdão do sacerdote você está completamente perdoado. E hoje eu quero com essa bênção alcançar o seu coração para que você reconheça essa grande graça do perdão, não tenha vergonha da misericórdia de Deus e caminhe firme nos passos do Senhor. Que Deus te abençoe, proteja e guarde em nome do Pai e do Filho e do Espírito Santo. Amém.
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1: Agora 23:19, 23:19, estamos ao vivo com o nosso programa Igreja no Rádio. Muito obrigado você que está participando com a gente. Agradeço de coração aqui, olha, a Maria de Santana do Ipanema, a Rosângela Fernandes de Mauá, São Paulo. Boa noite, a paz de Jesus, o amor de Maria, abençoe todos nós, amém. Também a Patrícia Fernandes de Campina Grande, no Mato Grosso, Campina Grande, na Paraíba. Deixa eu ver quem mais aqui tá conosco. A Romana, do bairro Cambuci, também São Paulo com a gente. Muito obrigado, viu, pelo carinho da sua audiência, pelo carinho de todos que estão participando com a gente, viu? Obrigado mesmo. E o pessoal também lá em Campo Grande, no Mato Grosso do Sul, muito obrigado pela audiência, todos vocês aí, Luísa Elvira e todo mundo que está sempre ligado na programação da Rede Imaculada de Comunicação. Daqui a pouquinho ainda no programa, a gente tem ainda o Despertar para o Amor, daqui a pouquinho o Padre Ezequiel Dalpozo, daqui a pouco tem um Boa Noite Meu Jesus com o Padre Alex Nogueira, tem gente que fica aguardando, né? Essas participações aqui. Então, daqui a pouquinho aqui no nosso programa, hein? Continue ligados com a gente. Quero agradecer a Rádio A Voz do Rincão FM, da cidade de Bonito, no Mato Grosso do Sul, pelos 87,9 FM, também a Rádio Alvorada FM de Londrina, no Paraná, pelos 106,3 FM, e a Mucuri, da cidade de Teófilo Otoni, de Minas Gerais, pelos 1320 AM, tá bom? Muito bem, o que, que nós vamos agora? Vamos ouvir música? O essencial é invisível. Vamos ouvir.

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1: Muito bem, 23 horas 23 minutos pelo horário de Brasília. Muito obrigado pela audiência. Grande abraço a você que está ligado da Rede Imaculada de Comunicação. No Evangelho em primeiro lugar. Deixa eu mandar um abraço aqui, olha, para Ednar Primo, Maracanaú, no Ceará, tá lá acompanhando a gente, tá na escuta ainda, tem muita gente aí na escuta. Muito obrigado pela audiência, viu? De verdade. Cadê aqui? Eu tinha um pedido aqui, um boa noite, cadê? A Gislaine, muito obrigado, viu, Gislaine? Gislaine Marana, de Iacanga, São Paulo. Iacanga, São Paulo, obrigado de coração, seja bem-vinda, viu? Seja bem-vinda na nossa programação. E a todos vocês que estão em sintonia aqui da rádio, continue, porque daqui a pouquinho tem o Leandro Barsan assumindo meia-noite. Daqui a pouquinho, já tá aqui, já tá nos estúdios aqui se preparando para daqui a pouco meia-noite assumir. O Pedrinho também vai assumir ali a mesa de áudio. Tem a troca da equipe aí. Mas agora nós vamos ouvir Terra Seca com Fraternidade, São João Paulo II.

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2: 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O que podemos fazer é procurá-la e servi-la quando a tenhamos encontrado. Deus é a nossa verdade e é Ele quem devo servir. Este pensamento de São Maximiliano Kolbe é um convite e lembrete de que a fé é um exercício diário que é provado e praticado todos os dias. Através da oração, fortalecemos a nossa espiritualidade e nos aproximamos do céu.
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0: esperança e o desejo. Por isso, qual o seu sonho? Qual o seu desejo? Então, a pessoa imaginou na sua mente o objetivo, fica pensando dias e noites, ao acordar, ao dormir. Isso vai levando a pessoa a concretizar o seu desejo, porque ela coloca energia ali, ela coloca força. E ao imaginar, de alguma forma, você coloca a vida em movimento, você coloca o seu desejo em movimento e em construção. Você não fica parado esperando que a sua obra caia do céu. Ah, eu vou pensar nisso, vamos ver se um dia acontece. Sim, isso é fraco. Isso não tem a força do desejo intenso. Não, você deseja e corre atrás do objetivo, sem pensar no fracasso ou pensar em desistir diante de um fracasso temporário. Porque fracassos temporários acontecem para todos, mas é temporário, não é definitivo. O desejo ardente, intenso, precisa acompanhar você. Por isso, o primeiro ponto é: fixe o desejo em sua mente. Segundo, você precisa pensar na troca que você precisa dar para o desejo. Então, você tem tal desejo. Que tempo você precisa dar? Que empenho? Que trabalho? Que energia? Que busca? Você quer emagrecer, que é um desejo pequeno, mas é importante para alguns. Que tempo eu vou dar para isso? Que empenho? Quanta energia? Quanta busca? Eu vou conhecer as coisas que me fazem chegar a isso. Terceiro, estabelece a data para o objetivo. Quarto, detalhe o plano para realizar esse objetivo. Escreva, quinto, num documento planejado, organizado, com prazos para a realização. Sexto, leia essa declaração que você fez para você mesmo. Leia até guardar na sua mente com clareza antes de dormir ou acordar. Por isso, para você alcançar um objetivo, você precisa desejar com estado de espírito, tornando isso uma obsessão. Isso irá trazer o resultado que você quer. Esse ponto está no meu livro Eu Realizo Meus Objetivos, que você pode procurar no nosso site, Padre Ezequiel. Nos siga também nas redes sociais, no YouTube, e fica muito na paz de Deus. Que Deus te abençoe e te guarde, e você realize aquilo que você mais deseja, que é bom para você e para os outros. Em nome do Pai, do Filho e do Espírito Santo. Amém.
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1: 23:40, 23:40, gente, daqui a pouquinho, tem o Boa Noite, meu Jesus, com o nosso querido Padre Alex Nogueira. Eu sei que tem muita gente que fica ouvindo o programa até o finalzinho para poder ouvir o Padre Alex, não é daqui a pouco, porque antes nós vamos ouvir uma música do Maninho, Essencial.

Começamos mais um programa Boa Noite, meu Jesus, na noite desta terça-feira. E com o Salmo 23 nós rezamos: ao Senhor pertence a terra e o que ela encerra, o mundo inteiro com os seres que o povoam, porque ele a tornou firme sobre os mares e sobre as águas, a mantém inabalável. Assim, nós sabemos que estamos fundamentados em Deus. Ele sustenta todo o mundo que criou, inclusive a cada um de nós. Os seres humanos que foram criados das mãos amorosas de Deus são sustentados por ele. Nós sabemos, o nosso sustento e fortaleza estão em Deus. E é firmados nesta certeza de fé que nós iniciamos, em nome do Pai, e do Filho, e do Espírito Santo. Amém. Anjo da guarda, minha doce companhia, não me desampare nem de noite nem de dia, até que me entregues nos braços da Virgem Maria. Sob a proteção de nosso anjo da guarda, ao encerrar esta terça-feira, ouçamos a palavra de Deus. Leitura da primeira carta de São Paulo aos Coríntios, capítulo 4, versículos 6 e 7. Essas coisas, irmãos, expliquei em figuras a respeito de mim e Apolo, para vosso proveito, para que de nós aprendais a não ir além do que está escrito, e não vos enchais de arrogância a favor de um contra o outro. Quem, pois, é que te faz diferente? Que tens que não tenhas recebido? Mas se o recebeste, por que então te glorias, como se não o tivesse recebido? Palavra do Senhor. Graças a Deus. São Paulo continua sua advertência à comunidade dos Coríntios, mostrando que tanto ele quanto Apolo são apenas servos de Jesus e toda a glória deve ser dada a Jesus. Ninguém pode encher o coração de arrogância e achar que é muito melhor que este ou aquele, porque todos receberam de Jesus as mesmas graças. É claro que cada um com seus dons e carismas, mas todos a serviço do bem comum. São servos de Jesus e não devem ocupar o lugar de Jesus ou se achar melhor que o outro. Por isso, então, é preciso escolher sempre o caminho da humildade. São Paulo está preocupado porque na comunidade alguns querem ser mais que os outros. E ainda há alguns da comunidade que consideram este ou aquele apóstolo ou servo de Jesus mais importante. Mas aqui nós temos todos como servos de Jesus e que devem dar toda a glória a Jesus. A glória não é dada a nenhum de nós, nem a Paulo, nem a Apolo, nenhum dos pregadores dos dias de hoje, mas a glória sempre é dada a Deus nosso Senhor. Ao final deste dia, façamos o nosso exame de consciência. Disse Jesus: amai-vos uns aos outros como eu vos amei. Tenho sido humilde ou quero ser melhor que os outros? Trago no coração orgulho e vaidade ou ciúmes?

Nesta terça-feira, unidos na esperança e inspirados na promessa de Nossa Senhora, a Santa Matilde, rezemos as três Ave-Marias, pedindo a perseverança final até o último dia de nossas vidas e que Maria, nossa mãe, nos livre de cair em pecado mortal. Pelo poder que o Pai Eterno te concedeu, ó Maria, rezemos. Ave Maria, cheia de graça, o Senhor é convosco. Bendita sois vós entre as mulheres, e bendito é o fruto do vosso ventre, Jesus. Santa Maria, Mãe de Deus, rogai por nós, pecadores, agora e na hora de nossa morte. Amém. Pela sabedoria que Deus Filho te concedeu, rezemos. Ave Maria, cheia de graça, o Senhor é convosco. Bendita sois vós entre as mulheres, e bendito é o fruto do vosso ventre, Jesus. Santa Maria, Mãe de Deus, rogai por nós, pecadores, agora e na hora de nossa morte. Amém. Pelo amor que o Espírito Santo te concedeu, rezemos. Ave Maria, cheia de graça, o Senhor é convosco. Bendita sois vós entre as mulheres, e bendito é o fruto do vosso ventre, Jesus. Santa Maria, Mãe de Deus, rogai por nós, pecadores, agora e na hora de nossa morte. Amém. Por vossa conceição imaculada, ó Maria, purificai nosso corpo e santificai nossa alma. Oremos. Ó Deus, que iluminais a noite e fazeis brilhar a luz depois das trevas, concedei-nos passar esta noite livres do tentador e, ao raiar um novo dia, dar-vos graças em vossa presença. Isto vos pedimos por Cristo nosso Senhor. Amém. O Senhor esteja convosco. Ele está no meio de nós. A nossa proteção está no nome do Senhor, que fez o céu e a terra. O Senhor Jesus Cristo esteja contigo para te proteger. Esteja à tua frente para te conduzir e atrás de ti para te guardar. Olhe por ti, te conserve e te abençoe nesta noite. Amém. E a bênção de Deus Todo-Poderoso, Pai e Filho e Espírito Santo, desça sobre vós e permaneça para sempre. Amém. Com Deus me deito, com Deus me levanto, com a graça divina do Espírito Santo. Abençoada noite a você e sua família.

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1: Valeu, obrigado, Padre Alex Nogueira, pela participação no nosso programa. Quero agradecer a todos os nossos ouvintes que participaram com a gente, deixando mensagem, interagindo com o programa. Muito obrigado, viu? Vocês fazem o programa. Obrigado também ao grande Juninho Sá, na sonoplastia, na mesa de áudio. Obrigado, Juninho, pela companhia, pelos trabalhos aí também. Vem aí o Leandro Barçan. Leandro tá chegando

Valeu, gente, obrigado mais uma vez pela audiência, obrigado Juninho na mesa de áudio, pela companhia, obrigado a todos os nossos ouvintes que participaram com a gente nessa noite, muito obrigado vocês que fazem o programa acontecer, os nossos ouvintes. E vem aí o Leandro Barçan, o Leandro já tá preparando o programa, vem aí agora a partir da meia-noite, Pedrinho ainda vem na mesa de áudio, eu volto amanhã, se Deus quiser, a partir das 8 da noite com mais um programa Igreja no Rádio, tá certo? Gente, valeu, fiquem com Deus, salve Maria Imaculada!

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5: Quero te oferecer esta mensagem. Celebramos neste mês a festa de Maximiliano Kolbe, que assumiu este envio de Jesus como algo maravilhoso sob a proteção da Mãe de Deus, a Virgem Santíssima, com a Milícia Imaculada dizendo sim, vamos conquistar o mundo inteiro a Cristo sob a proteção e direção de Imaculada. Nós optamos para isso, somos agora comprometidos para que isso aconteça. Vá em frente, persevera, você está colaborando com o Reino de Deus sob a proteção de Imaculada, e vamos em frente cada vez mais oferecendo a nossa vida para que tudo possa acontecer no bem do Reino de Deus. Nesses dias esteve no túmulo de Santo Antônio, no dia dele rezei por você, viu? Pedi a Santo Antônio que dê em você aquele entusiasmo de evangelizador. Neste mês celebramos o Dia dos Pais. Eles são a nossa vida. Os pais ainda estão vivos, para outros já estão com Deus. Mas neste dia nós queremos agradecer a Deus, porque somos fruto de amor. Agradecer a Deus pelo que esses pais fizeram e estão fazendo. Deus, que pai e mãe, abençoe a todos os pais.
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0: 0:01, horário de Brasília. Louvado seja nosso Senhor Jesus Cristo, para sempre seja louvado. Paz e bem, salve Maria Imaculada. Muito bom dia para você, meu amigo, bom dia para você, minha amiga, que sintoniza a Rádio Imaculada na Grande São Paulo e em todo o Brasil, através da Rede Imaculada de Comunicação. Que bom estarmos juntos começando este novo dia. Eu, Leandro Barçan, na apresentação, e comigo, nos trabalhos técnicos, Pedro Henrique. Bom dia, Pedro! Bom trabalho, boa evangelização para nós, começando esse dia 26 de agosto de 2026. E estamos na 11ª semana do tempo comum, quarta-feira. Que você tenha uma quarta-feira maravilhosa, cheia da presença de Deus na sua vida, da presença da Mãe Imaculada. Que Deus te ilumine e te faça muito feliz neste novo dia. Estamos aqui até às 4 da manhã, 4 horas. Estamos aí vivendo, já é o 9º ou 10º, hein? Já o dia da quaresma de São Miguel. 4 da manhã você vai acompanhar mais um dia da quaresma de São Miguel com o Instituto Hesed de Fortaleza, no Ceará. Então estaremos juntos até às 4 horas. Eu, Leandro Barçan, um prazer imenso estar com você neste novo dia, abrindo nosso coração para mais um dia, né? Gratos a Deus neste dia 26 de agosto de 2026. Vamos pedir a intercessão dos santos hoje. Vamos aqui agradecer a Deus, né? Também pelos santos e santas, pedir a intercessão de São Zeferino hoje, né? São Zeferino, Papa, rogai por nós. Hoje também é do dia do Beato João Paulo I. E também é dia de São Maximiliano, mártir. Não é o fundador da Milícia da Imaculada, é outro São Maximiliano que também foi mártir na Via Salária Antiga. Também é dia de Santo Alexandre, mártir de Bérgamo, na Itália. Rogai por nós. E vamos aqui ao nosso calendário civil. Hoje é o Dia Nacional da Declaração dos Direitos do Homem e do Cidadão. Hoje também é o Dia Internacional da Igualdade da Mulher. E na liturgia diária? A primeira leitura está na segunda carta de São Paulo aos Tessalonicenses, capítulo 3, versículos 6 ao 10. E 16 ao 18. Segunda carta de São Paulo aos Tessalonicenses, capítulo 3, versículos 6 ao 10 e 16 ao 18. O salmo de hoje é o 127, 128. Felizes todos que respeitam o Senhor. E o evangelho está em São Mateus, capítulo 23, versículos 27 ao 32. São Mateus 23, 27 ao 32. Sois filhos daqueles que mataram os profetas. O evangelho de hoje, você vai meditar aqui na madrugada com a gente, com a participação do Frei Luiz Favaron, às 2:30 da manhã. Não perca. E vamos à nossa pergunta do dia. Jesus se alegra porque as coisas do reino são reveladas aos pequenos. Então a pergunta é, na correria do dia a dia, você consegue enxergar a mão de Deus nas coisas simples e humildes? Ou tem buscado as respostas apenas nas grandes e complexas coisas? Tá aí a pergunta para você bater um papo com a gente. Então, no dia a dia, você consegue enxergar a mão de Deus nas coisas simples e humildes? Ou tem buscado respostas apenas nas grandes e complexas? Bate um papo com a gente. Você pode registrar também suas intenções para a coroa de São Maximiliano daqui a pouquinho. Também teremos o Padre Zezinho com palavras que não passam. O WhatsApp é o 11 98904 3747. A gente fala o número aqui para você que ainda não tem, né? Você que já tem o nosso contato salvo aí, é só mandar a sua mensagem, o seu áudio, ou escreva da forma como for melhor para você. E vamos juntos rezar pelas suas intenções e também receber aqui a sua mensagem sobre a pergunta do dia. E após a 1 da manhã, teremos, depois da coroa, teremos nosso momento Você no Coração da Mãe, também acolhendo as respostas, conversando com você, recebendo a sua intenção, também rezando depois da 1 da manhã. Então fique à vontade, participe com a gente. É o programa Igreja no Rádio, que está apenas começando nesta quarta-feira. Fique conosco.
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Louvado seja Deus, com mais um programa Igreja no Rádio, começando. Vamos ao pensamento de São Maximiliano Kolbe para hoje, dia 26. A consciência de pertencer completamente à Imaculada nos preenche de alegria sem limites. E é verdade, não é? A consciência de pertencer completamente à Imaculada nos preenche de alegria sem limites. A gente lembra, né, da canção que foi inspirada na palavra também, pensamento de São Maximiliano Kolbe, acaso não sabeis que eu sou da Imaculada? E que possamos ter essa alegria no coração de pertencermos ao reino de Deus, pertencermos à Igreja e à milícia da Imaculada, que é a Igreja no mundo. Bom, gente, preso em um campo de concentração, Padre Kolbe foi levado para trabalhar na construção de um muro. Trabalho duro que o obrigava a carregar carrinhos de terra e pedra, enquanto recebia chutes e pancadas dos soldados. Depois, como trabalhador braçal, carregava madeiras que o levava ao cansaço e repetidas quedas, e sempre recebendo pontapés e ouvindo palavrões e muitas, muitas blasfêmias. Como também enfrentou tanta dificuldade, tanto sofrimento. Outros sacerdotes, vendo machucado e sangrando, queriam ajudá-lo. E ele dizia: não se exponham, pois serão maltratados também. E a Virgem Imaculada me ajuda e eu vou conseguir, ele dizia. Só por ser um sacerdote, um guarda batia nele, incitando um cão para mordê-lo. Padre Kolbe unia suas dores a Cristo e achava forças na fé e na Imaculada. Maria, que passou por sofrimentos e dificuldades, viveu suas ações na obediência a Deus. Ele escreveu: a Imaculada guia minha vontade para que eu não ame nada fora da sua vontade, reconhecendo nela a vontade de Deus. Lindo, né? A ela pertence nosso corpo, muitas vezes expostos a sofrimentos e fadigas. As provas são indispensáveis e virão. O ouro purifica-se no fogo das aflições. O sofrimento alimenta e reforça o amor. Palavras do nosso santo fundador. Como Padre Kolbe, confiemos-nos à Mãe Imaculada, tudo fazendo conforme sua vontade, para a honra e glória de Deus. E nós, em meio às nossas dores, às vezes, não que não seja importante, né? São dores, são dificuldades que nós passamos. São menores, mas possamos lembrar disso. Na guerra, enfrentando esses sofrimentos, Padre Kolbe não desanimava, ele ia até o fim. E os santos e santas nos ensinam muito isso, para perseverarmos, para imitar Maria, imitar Jesus na nossa vida. O próprio Senhor foi até o fim na cruz por amor. Possamos também sermos guiados pelo amor, levados realmente com fé, com esperança neste mundo, na força da fé, na força do amor, na presença do Senhor. Que possamos unir-nos a Padre Kolbe, pedir a sua intercessão e de Nossa Mãe Maria, para que possamos fazer sempre a vontade de Deus e sermos realmente felizes, alegres, uma alegria sem limites, pois somos da Imaculada. Ela está conosco. Peçamos a sua intercessão por você e por sua família. Ave Maria, cheia de graça, o Senhor é convosco. Bendita sois vós entre as mulheres, e bendito é o fruto do vosso ventre, Jesus. Santa Maria, Mãe de Deus, rogai por nós, pecadores, agora e na hora de nossa morte. Amém. E vamos ouvir Prece de Mãe com Rita Fernandes.

0: Agora 0:15 no horário de Brasília. Tudo bem com você? Espero que você esteja bem na presença de Jesus e Maria, que você tenha um dia maravilhoso, muita saúde, muita paz no coração. Agradecemos aqui aos nossos ouvintes da Rádio Pajeú FM de Afogados da Ingazeira, Pernambuco, Rádio Alvorada FM de Londrina, no Paraná, Div FM de Divinópolis, Minas Gerais, aos ouvintes também da Rádio Cultura FM de Ituverava, no interior de São Paulo, e da Rádio Alvorada Rebouças, na cidade de Rebouças, também no Paraná, Rádio FM, né? Um abraço carinhoso. 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Você que ouve também pela Alexa e pelo áudio da TV Imaculada na nova parabólica digital. 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E excepcionalmente hoje não conseguimos responder aqui as mensagens do nosso WhatsApp, tá? Não estranhe se não responder a sua mensagem. Hoje nós estamos com esse probleminha no WhatsApp, não tem como responder, tá? Então vou repetir aqui a perguntinha do dia para Milena Rosângela. Bom dia, Milena, aí em São Paulo. Ela sempre pede para a gente mandar a pergunta. Jesus se alegra porque as coisas do reino são reveladas aos pequenos, aos pequeninos. Na correria do dia a dia, você consegue enxergar a mão de Deus nas coisas simples e humildes? Ou tem buscado as respostas apenas nas coisas grandes e complexas? Bata um papo com a gente. O WhatsApp é 11 98904-3747. E agora vamos receber a catequese, a mensagem do Padre Zezinho, Palavras que não passam.
1: Irmão, irmã, façamos catequese. Quem primeiro me apresentou a Maria foi minha mãe. Depois, as catequistas. Eu tinha 8, 9 anos. Mais tarde, também os frades do conventinho, na época, os padres também. Eu ouvia falar de Maria, mãe de Jesus. E era um menino que ouvia a Rádio Aparecida, já naquele tempo. E eu me lembro que, mais tarde, eu ouvia sempre o padre Vitor, no Ponteiros Aponta para o Infinito. Ele falava com ternura da mãe de Jesus. Foram os primeiros contatos meus sobre Maria. Sim, alguém me apresentou a Maria. E agora sou eu que apresento Maria aos meus ouvintes e aos meus amigos. Cantem.

da canção, não é? Agora 0h24. A gente ouviu Deus é Simples com Gabriel Ferreira e a participação de Eugênio Jorge, né? Linda canção. Agradecemos muito a você, Miriti, por fazer parte dessa obra de Nossa Senhora, esse mês dedicado a São Maximiliano Kolbe. A gente agradece muito a Deus por você estar conosco nessa missão. Muito obrigado e que Deus ilumine a sua vida. Nunca falte o essencial, o necessário para você e as pessoas que você ama. Sempre conte com as nossas orações, nosso agradecimento. Todos os dias temos Santa Missa no nosso oratório Imaculada Conceição e São Maximiliano Kolbe. E nós rezamos por você, Miriti, em todos os momentos de oração também aqui da nossa programação. Lembre-se, você está sempre em oração. Tem sempre alguém rezando por você. É, nossa vida é de oração, então a gente agradece muito a você. Falando em oração, você pode se fortalecer também através do nosso site miliciadaimaculada.org.br, sabendo tudo o que está acontecendo na nossa obra de evangelização, na igreja e no mundo. Por exemplo, nós tivemos a terceira Assembleia Nacional realizada na cidade de Ocidental, Goiás, que reuniu lideranças de diversos estados da Milícia da Imaculada e renovou o compromisso com o carisma mariano e a espiritualidade de São Maximiliano Kolbe. Então você pode saber mais tudo o que aconteceu nesta terceira assembleia. E muito mais as notícias e ainda se aprofundar sobre o nosso fundador. Temos lá a coroa de oração em louvor a São Maximiliano Kolbe, a novena a São Maximiliano, também temos a mensagem do Frei Sebastião, herdeiros de São Maximiliano Kolbe. E também tudo sobre ele. Palavras, você vai conhecer onde nasceu, viveu, o primeiro mártir da caridade, chamado de patrono dos nossos difíceis tempos, por São João Paulo II. E muito mais. É só acessar o nosso site miliciadaimaculada.org.br. Vou oferecer aqui essa próxima canção para o Daniel de Divinópolis, para a Suzete Monte em Fortaleza, para a Milena de São Paulo, para a Irani Carmo em Morro do Chapéu, na Bahia. Bom dia! Bom dia também para o Ninou de Osasco, São Paulo. Bom dia para o Diego, de Pará de Minas. A Dora Silva, de 1º de Maio, no Paraná. A Andréia Ramos, da Alemanha. Bom dia. Também a Maria Eliette, de Guajará, Amazonas. Ainda boa noite. E o Mauro Francisco, de Teófilo Otoni, Minas Gerais. Obrigado pela sua companhia, pela sua participação. Já vai escrevendo ou gravando seu áudio. Daqui a pouquinho teremos a nossa oração da coroa de São Maximiliano Kolbe, viu? E a Valmira Santos, em Luziânia, Goiás, que está dizendo, a cidade de Ocidental é aqui pertinho de mim. Oh, que legal! Tem foto lá no nosso site, tá? É que eu não consigo mandar o link, mas você pode acessar miliciadaimaculada.org.br. Tem fotos lá do encontro, do retiro desse final de semana. Foi muito lindo. Então, um abraço carinhoso, vamos ouvir essa próxima canção com Pedrinho, Maria, Jovem Mãe. 0h28. Bom dia.

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33 minutos no horário de Brasília. Muito bom dia. Louvado seja nosso Senhor Jesus Cristo. Para sempre seja louvado. Vamos iniciar a coroa de oração em louvor a São Maximiliano Maria Kolbe, fundador da Milícia da Imaculada, percorrendo o caminho desse grande santo, mártir da caridade e patrono dos nossos difíceis séculos, como o chamou São João Paulo II. Meditando sempre um pensamento retirado dos seus escritos. Hoje, o pensamento é o número 149. A alegria da realização nos traz serenidade. Devemos estar serenos nos momentos difíceis. De fato, se não tivéssemos que suportar nada, por que iríamos ao paraíso? Sem luta, seria impossível a vitória. E sem vitória, não podemos ter a coroa. Não teremos a recompensa. Por isso, de agora em diante, estejam preparados para tudo. Iniciemos a nossa oração em nome do Pai, do Filho e do Espírito Santo. Amém. Lembrai-vos, ó Puríssima Virgem Maria, que jamais se ouviu dizer que algum daqueles que têm recorrido à vossa proteção

através da oração, não é? Começando sempre o dia em oração. E queremos rezar, começando aqui já hoje, em agradecimento, agradecendo o dom da vida, agradecendo por mais um dia de vida e que possamos ter a gratidão no coração sempre, por tudo, né? Pelo ar que respiramos, pelas experiências da vida, né? Tanto as boas como as difíceis também, que são para o nosso crescimento espiritual, também físico, né? Possamos continuar nessa luta bonita, sempre com muita esperança e renovando a nossa fé. O Senhor nunca nos abandona, Ele está no meio de nós. Por isso queremos rezar pelas intenções do Edmar de Maracanaú, Ceará. Bom dia para você, Edinar, primo. Um abraço à nossa amiga Edinar Maracanaú, em Ceará, está com a gente, bom dia. Também rezamos pela Romana de Santi, ela é de Cambuci, São Paulo. Estamos rezando por você, com certeza, seu nome na oração, Romana. Está enfrentando muitas dores na coluna, nas pernas. Por todos desta rádio abençoada, pelo Frei Sebastião e todos vocês que estão trabalhando. Vamos rezar, então, pelos seus filhos e sua nora, seus netos. Que Deus te abençoe e te ilumine, Romana. Saúde para você e forças, tá bom? E a Patrícia Fernandes, em Campina Grande, Paraíba. E a Rosângela Fernandes, ó, duas Fernandes, hein? E a Rosângela Fernandes, de Mauá, São Paulo, também está rezando conosco. Então rezemos primeiramente por vocês e vamos agradecer a Deus. Pelas mãos da Mãe Imaculada, São Maximiliano Maria Kolbe, rogai por nós. Ó Maria concebida sem pecado, rogai por nós que recorremos a vós e por todos quantos não recorrem a vós, especialmente pelos inimigos da Santa Igreja e por todos quantos são a vós recomendados. Rezando com você também através do WhatsApp, hein? Manda o seu áudio ou escreva 11 98904 3747. Vamos rezar por nosso ouvinte Maria Clara de Maceió, Alagoas. Está rezando conosco para que Deus conceda sabedoria para a sua prova de residência e que a vontade do Senhor seja feita na sua vida. Ela pede orações pelos doentes, todos que estão nos hospitais, os abandonados, pelas famílias. Muito importante rezar por esses irmãos, né? Que estão realmente nesse momento tão duro da vida, faltando a saúde, e aqueles que não têm ninguém por eles, né? Muitos. Rezemos pelos enfermos, pelos que estão nos hospitais, também pelos trabalhadores, né, os socorristas, pelos profissionais da saúde, pelos médicos e enfermeiros, pelos cuidadores, por todos que estão agora se dedicando a alguém que está enfermo. E vou unir aqui, além da Maria Clara de Maceió, também pelas intenções do Antonildo Barbosa de Fortaleza, Ceará, pela sua família, sua saúde, pelos seus sobrinhos e todos também que estão nas ruas e nos leitos de hospital. São Maximiliano Maria Kolbe, rogai por nós. Ó Maria, concebida sem pecado, rogai por nós que recorremos a vós e por todos quantos não recorrem a vós, especialmente pelos inimigos da Santa Igreja e por todos quantos são a vós recomendados. Vamos também rezar pelo Papa Leão XIV, por todos os bispos, padres do mundo inteiro, diáconos, missionários e missionárias, religiosos e religiosas. Rezemos, né, por todos os nossos frades menores conventuais que estão agora num processo bonito da província São Francisco de Assis, se unindo aos nossos frades do Rio de Janeiro. Logo, logo teremos as notícias desta formalização, né, nesse retiro, nesse capítulo que eles estão vivendo nesta semana. Então rezamos pelo Frei Sebastião e todos os frades menores conventuais. O Frei participou agora à noite de lá, rezando o rosário, de lá, de Guaratinguetá, né, no interior de São Paulo. Então vamos aproveitar e rezar também pela Milícia da Imaculada Nacional. Tivemos a terceira Assembleia Nacional na cidade de Ocidental, Goiás, reunindo lideranças de diversos estados, e renovou o compromisso com o carisma mariano e a espiritualidade de São Maximiliano.

0: Adriano Kolbe, e contou com a presença do presidente internacional da Milícia da Imaculada, né, o Miquel Bordas Prozinski. Ele é assistente o assistente internacional da Milícia da Imaculada, Frei Gilson Miguel Nunes, frade menor conventual, e Frei Sebastião, guardião internacional do carisma da Milícia da Imaculada, também o assistente nacional Frei Jorge Albuquerque Campelo, e também todos lá que foram, né, os leigos, religiosos e religiosas. Então vamos rezar pela nossa obra, Milícia da Imaculada, por todas as decisões também, né? E por toda a igreja no Brasil e no mundo. Nos unimos também às intenções da Irani Carmo, de Morro do Chapéu, na Bahia. Pede orações por saúde, pela família e também por todos os milites. E vamos rezar pelo Mauro Francisco, de Teófilo Otoni, em Minas Gerais. São Maximiliano Maria Kolbe, rogai por nós. Ó Maria concebida sem pecado, rogai por nós que recorremos a vós, e por todos quantos não recorrem a vós, especialmente pelos inimigos da Santa Igreja e por todos quantos são a vós recomendados. Vamos ouvir um áudio agradecendo Eleni Mota, de Fortaleza. Bom dia. Obrigado, Eleni, pela sua participação. Vamos agora ouvir o seu áudio. Bom dia.
1: Bom dia, Leandro. Aqui é a Eleni Mota, de Fortaleza, pela Rádio Dom Bosco. Leandro, eu queria pedir oração para o meu irmão Edmar, que ele está com muita crise, que ele tem pedra na vesícula, ele tem que fazer uma cirurgia. E ele está em fila de espera pelo posto. Aí eu queria que você botasse o nome dele em oração, porque ele está na fila de espera e ele está muito ruim, assim, sabe? Então, muita pena do meu irmão. Tenho fé em Deus e na oração de São Maximiliano Maria Kolbe, que meu irmão vai sair dessa. Em nome de Jesus, assim como eu saí, que eu tive um câncer, 2 anos, câncer de mama, graças a Deus, estou curada, em nome de Jesus. Só estou sendo acompanhada, né, que a gente está sendo acompanhada aqui no hospital aqui de Fortaleza, do ICC, né, Hospital do Câncer, mas está tudo bem comigo, graças a Deus, e vai ficar bem com ele também. Peço oração também meus filhos, minhas netas, meu esposo, pro meu paizinho que já faleceu, minha mãe, um irmão meu também, Evandro, e uma irmã e outro irmão também, meus irmãos que já faleceram, meus pais. E vou rezar a oração. São Maximiliano Maria Kolbe, rogai por nós que recorremos a vós. Ó Maria concebida sem pecado, rogai por nós que recorremos a vós e por todos que recorrem a vós, especialmente pelo inimigo da Santa Igreja e por todos quantos que recorrem a vós recomendado. Amém. Salve Maria Imaculada. Bom dia.
0: Amém. Obrigada. Um abraço. Obrigado, Eleni. Deus abençoe você e toda a sua família. Obrigado por rezar conosco. Que Deus abençoe todos aí que você apresentou, irmão, pai, né, toda a família. Muita saúde, viu? Vamos rezar também, colocando em oração todas as famílias, pedindo a união e a santificação de todas as famílias. Vamos rezar também pelas intenções da Maria Roberta, de São Paulo, capital. Bom dia, Maria Roberta. Vamos rezar também pela Andréia, de Düsseldorf, na Alemanha. Bom dia, que Deus abençoe toda a família. Obrigado pela mensagem, Andréia. Linda imagem que ela mandou, imagem de Nossa Senhora, muito linda, obrigado. E vamos também rezar pelas intenções do Ninou, de Osasco, São Paulo. Bom dia, Ninou, em oração por você, saúde da Eva Sueli, sua amiga, e a alma de Cida Maria. São Maximiliano Maria Kolbe, rogai por nós. Ó Maria, concebida sem pecado, rogai por nós que recorremos a vós e por todos quantos não recorrem a vós, especialmente pelos inimigos da Santa Igreja e por todos quantos são a vós recomendados. Também rezamos pela Dora Silva, de 1º de maio, no Paraná, rezando pela sua família, pelas suas intenções particulares. Depois a gente tenta tocar essa música que você pediu, muito linda. Rezamos também pela Maria Eliette, de Guajará, Amazonas. Boa noite ainda, em Guajará. Rezamos por você, pela sua saúde e também pela sua mãe, pela saúde da sua mãe. Melhoras para você, que consiga se alimentar, que é muito importante. Senão dá muita fraqueza, né? Você consiga se alimentar, nem que seja aí alguma sopinha, alguma coisa assim, né? Não pode ficar sem comer nada, senão dá muito enjoo mesmo, em que você fique melhor, tá bom? Vamos rezar também pelas intenções da Maria de Santana do Ipanema, Alagoas. Ela mandou um áudio mais cedo, então ouvi aqui a Maria de Santana do Ipanema.
2: Boa noite, padre. Peço oração para minha neta, que ela está com um problema, está fazendo cirurgia. E o nome dela é Sabrina. E para minha família, e para vocês também. Boa noite. Meu nome é Maria Santana do Ipanema.
0: Obrigado, Maria. Deus abençoe você e toda a família, viu? Então rezemos com confiança. São Maximiliano, Maria coube, rogai por nós. Ó Maria concebida sem pecado, rogai por nós que recorremos a vós e por todos quantos não recorrem a vós, especialmente pelos inimigos da Santa Igreja e por todos quantos são a vós recomendados. Vamos pedir também pela Valmira Santos, de Luziânia, Goiás. Rezamos por você, desejando bom trabalho para nós, muito obrigado. Também que Deus abençoe você e toda a família. Também a Maria Neuza está rezando também com a gente. Maria Neuza é de Carmo do Cajuru, em Minas Gerais. Oração por ela, pela família e uma intenção particular. Vamos também ouvir aqui a intenção, agradecendo César, o Kleber de Fortaleza, no Ceará. Bom dia, Kleber. Salve Maria Imaculada.
3: Bom dia, Leandro. Paz e bem, meu irmão. Salve Maria Imaculada. Meu irmão, gratidão a Deus, pelo dom da minha vida, pela minha saúde. Desde já peço oração por toda a minha família, meu irmão. E uma peço oração pela graça de um novo emprego, mais ou menos um ano já, só graças a Deus. Deus, quando tem uma coisa, Deus mostra outra, né? Tá indo só meu bico, mas tá dando certo, graças a Deus. Eu sempre peço muita prosperidade na minha área profissional, muito, muita mesmo. Trabalho como soldador, serralheiro e caldeireiro, e assim eu trabalho por conta própria, né? Já que não apareceu a carteira assinada, eu estou trabalhando por conta própria. Mas eu queria que Deus fosse dessa graça de aparecer muito assim, muitos clientes, né? Para mim fazer mais serviço. Vivo de aluguel é meio difícil, viu? Não tá dando certo. Deus está preparando algo melhor para mim. Peço oração por todos os desempregados, meu irmão. Pelos encarcerados, pelos desabrigados, pela restauração do matrimônio de todos os casais, pela paz no mundo, pelos fiéis falecidos, meu irmão. Meu avô, João Jorge da Silva, Santo Papa Francisco, Pedro Sousa da Silva, meu irmão Diego, meu avô Mané Rocha, tantas outras pessoas que partiram para junto, Pai. Salve Maria Imaculada, meu irmão. Meu nome é Cleber Paulo de Fortaleza, será bom dia, paz e bem, meu irmão.
0: Paz e bem, obrigado. Rezemos juntos, Kleber, por você e sua família, por essa intenção do trabalho. É muito importante. Muitos irmãos estão enfrentando isso que você enfrenta. Vamos rezar. E também por todos os trabalhadores, todos os desempregados. São Maximiliano Maria coube, rogai por nós. Ó Maria concebida sem pecado, rogai por nós que recorremos a vós e por todos quantos não recorrem a vós, especialmente pelos inimigos da Santa Igreja e por todos quantos são a vós recomendados. Vamos rezar também pelas intenções da Milícia da Imaculada, por essa reta final do mês, né? Nós estamos aí na reta final do mês da nossa obra, com muita gratidão a todos que já colaboraram, 57%, última semana do mês, Muitos fazem a doação no finalzinho do mês. Então vamos agradecer e rezar para que Deus ilumine, né, todos esses irmãos e irmãs que nos ajudam na evangelização. Nos unindo a Valmira de Lusiânia, ela reza pelo seu pároco, Padre Luiz, da Imaculada Conceição, no bairro Mingone 2 de Lusiânia. Então rezamos por ele e por toda a igreja particular aí da cidade de Lusiânia e sua diocese. Também vamos rezar pela Maria Lúcia de São Vicente, no litoral de São Paulo. Está enviando o seu áudio. Bom dia, Maria Lúcia.
4: Bom dia a todos da rádio. São Maximiliano Maria Kolbe, rogai por nós. Ô Maria concebida sem pecado, rogai por nós que recorremos a vós, por todos quantos não recorrem a vós, especialmente pelos inimigos da Santa Igreja e por todos quantos são a vós recomendada. Salve Maria Imaculada.
0: Salve Maria Imaculada. Muito obrigado, Maria Lúcia. Também rezamos pelos nossos irmãos que estão em situação de rua, marginalizados, todos que estão sofrendo, né? Os dependentes químicos, todos que enfrentam tantas doenças, né? Na rua, nesse frio também. Pelas intenções do Diego de Pará de Minas, em Minas Gerais, e também da nossa ouvinte Jaine. Obrigado, Jaine, pela mensagem pra gente. Jaine Sena, de Teófilo Otoni, Minas Gerais, pela saúde, que não está muito boa, e por toda a sua família. Rezemos juntos. São Maximiliano Maria Kolbe, rogai por nós. Ó Maria concebida sem pecado, rogai por nós que recorremos a vós, e por todos quantos não recorrem a vós, especialmente pelos inimigos da Santa Igreja, e por todos quantos são a vós recomendados. Vamos rezar pelo Reginaldo Amaro dos Santos, de Santo André, São Paulo. Está apresentando as suas intenções. Também rezamos pela Tereza Cristina, de Conselheiro Lafayette, Minas Gerais. Bom dia, obrigado, Tereza Cristina, em oração por você, pela família. Rezando por Alzira e Moisés, que precisam muito de oração pela saúde. E ela reza também pela Maria Aparecida, recuperação de uma cirurgia. São Maximiliano Maria Kolbe, rogai por nós. Ó Maria concebida sem pecado, rogai por nós que recorremos a vós, e por todos quantos não recorrem a vós, especialmente pelos inimigos da Santa Igreja, e por todos quantos são a vós recomendados. Rezamos também pela nossa conversão e a conversão de todos os pecadores. Vamos também nos unir às intenções do José Raimundo, de Conselheiro Lafayette, Minas Gerais. Bom dia, José Raimundo. Obrigado pela mensagem. Reza pela sua sogra, Neuza, que está internada. Rezamos pela sua recuperação, pela sua saúde, pela cura da sua sogra, Neuza. E todos aí de Conselheiro Lafayette, Minas Gerais. Também vamos rezar pelo Gilson Cândido, de Santos, litoral de São Paulo. Oração para os seus filhos, Gustavo e Tiago Souza. Deus abençoe, obrigado, meu irmão. São Maximiliano Maria Kolbe, rogai por nós. Ó Maria concebida sem pecado, rogai por nós que recorremos a vós, e por todos quantos não recorrem a vós, especialmente pelos inimigos da Santa Igreja, e por todos quantos são a vós recomendados. Bom dia também para Mariana Fonseca, de Mauá, São Paulo. Deus abençoe, minha irmã. Bom dia. E ela está colocando em oração aqui o aniversário, o meu, né? Logo, logo, na outra segunda, dia 31. Ela reza também pelo Gil Ortiz. O Gil Ortiz vai fazer aniversário dia 27. Ela vai fazer aniversário dia 28. E Olivanda, de Governador Valadares, dia 29. Olha quanta gente fazendo aniversário. Obrigado, Mariana. Deus abençoe, viu? Você e toda a família. Dia abençoado. E vamos rezar por essas, por todos os aniversariantes desse mês. Coisa boa, né? Agradecendo o dom da vida. Também rezo pelo Sebastião Banin, que é de Mauá, São Paulo. O Sebastião reza especialmente para o Senhor o libertar da insônia, que ele possa ter também uma boa noite de sono e uma boa recuperação Não é fácil não, viu? Dormir, né? Ficar sem dormir é muito ruim. Então rezamos por você e todos que enfrentam a insônia. Pela Cícera Guimarães, de Maceió, Alagoas. Rezamos por você, Cícera. Pela Ana Luísa Barbosa, sua neta, amanhã, hoje já, né? Vai ter uma prova de ciências, estudou bastante, que ótimo. E a Araci Guimarães, saúde e proteção para ela e para sua saúde também. Rezemos. São Maximiliano Maria Kolbe, rogai por nós. Ó Maria concebida sem pecado, rogai por nós que recorremos a vós e por todos quantos não recorrem a vós, especialmente pelos inimigos da Santa Igreja e por todos quantos são a vós recomendados. Vamos rezar agradecendo a todos os milites colaboradores da Milícia da Imaculada. Vamos também rezar pela Rafaele, de Belo Horizonte, Minas Gerais. Rezamos pela sua saúde, Rafaele, e também em Salim, toda a sua família, né? Família Guimarães é o Alwar, é isso? É, rezamos então pela Michele, pelo Salim, Rebeca, Yu, Breno, agradecimento pela vida, pela saúde física, mental e espiritual, restauração e união da sua família, e também de Renata Guimarães e o Arthur Anjo Guimarães Andrade, o Salim e todos os seus familiares. Que Deus abençoe, obrigado por rezar conosco. Nós temos um áudio aqui para a gente ouvir da Jane. A Jane é de Santana do Ipanema, Alagoas. Bom dia.
5: Bom dia, Leandro. Bom dia. Meu nome é Jane, moro aqui em Santana do Ipanema. Hoje só tenho que agradecer a Deus, né? Porque eu fiz minha cirurgia, graças a Deus, da mama. Agradecer a Deus por mais um ano de vida que eu estou completando hoje. E por todas as bênçãos, né, que Deus tem feito na minha vida e continua fazendo. Só o fato da gente acordar, andar e falar já é uma bênção muito grande que Deus nos concede. Estou me recuperando bem da minha cirurgia, graças a Deus. Mais um ano de vida estou completando hoje também, bem, graças a Deus. Bom dia, salve Maria Imaculada.
0: Amém, salve Maria Imaculada, parabéns, felicidades Jane. Acabamos de falar dos aniversariantes, está aí celebrando o dom da vida. Isso é muito importante, agradecer e celebrar, né, a vida, isso mesmo, parabéns. Rezemos juntos. Também pelas intenções da Maria Gomes, de São Vicente, no litoral de São Paulo, rezando especialmente para os filhos que consigam se entender, se reconciliar. É isso mesmo. Deus abençoe. E rezemos também pela paz mundial, a partir do nosso coração, que possamos ser pessoas de paz e de bem neste mundo, e pelos refugiados, pelos cristãos perseguidos, todos os países que enfrentam tantas dificuldades com as guerras, tantas pessoas sofrendo. São Maximiliano Maria Kolbe, rogai por nós. Ó Maria concebida sem pecado, rogai por nós que recorremos a vós e por todos quantos não recorrem a vós, especialmente pelos inimigos da Santa Igreja e por todos quantos são a vós recomendados. Agradeço também a participação, Andréia na Alemanha também disse que dia 28 será o aniversário, depois de amanhã, da sua filha, Mona Lisa. Então, felicidades também para Mona Lisa, hein? Vai nos comunicando aí para a gente dar parabéns no dia. E o Wagner Carvalho, obrigado Wagner, rezando com a gente também, de Rio Claro, no Rio de Janeiro. Por todos os ouvintes, pela sua família, todas as pessoas de bem. Rezemos. São Maximiliano Maria Kolbe, rogai por nós. Ó Maria concebida sem pecado, rogai por nós que recorremos a vós e por todos quantos não recorrem a vós, especialmente pelos inimigos da Santa Igreja e por todos quantos são a vós recomendados. Vamos também rezar por todos os ouvintes da Rede Imaculada de Comunicação e também cada emissora da nossa obra, né? Cada emissora que está com a gente retransmitindo a nossa programação. Vamos rezar também pela Suzete Monte de Fortaleza, no Ceará, e as suas filhas, Neto, João Paulo, a Gorete, a Sâmia. Deus abençoe toda a família. São Maximiliano Maria Kolbe, rogai por nós. Ó Maria concebida sem pecado, rogai por nós que recorremos a vós, e por todos quantos não recorrem a vós, especialmente pelos inimigos da Santa Igreja, e por todos quantos são a vós recomendados. Vamos também rezar pelas almas dos milites e ouvintes, todos que partiram para a casa do Pai, que Deus dê a luz eterna e o descanso. Também rezamos pelas almas do purgatório e o conforto de todas as famílias enlutadas. Os nossos irmãos, né, na Venezuela, Colômbia, tantos países que estão enfrentando dificuldades, tantas catástrofes naturais também, né? Rezamos por Simone, de São Paulo, capital. Nossas orações por você, Simone, Sapopemba, São Paulo. E também vamos rezar a última intenção aqui. Rezamos pelo Daniel Rodrigues, de Divinópolis, Minas Gerais. Está rezando pela esposa da Dilva, pela sua filha Júlia, pela sua mãe, pela sua saúde e proteção de toda a família e a alma do seu genro Lucas Teles. São Maximiliano Maria Kolbe, rogai por nós. Ó Maria, concebida sem pecado, rogai por nós que recorremos a vós e por todos quantos não recorrem a vós, especialmente pelos inimigos da Santa Igreja e por todos quantos são a vós recomendados. E agora vamos à oração final com Frei Sebastião Benito Coalho.
6: Ó Deus, que deste à Igreja e ao mundo São Maximiliano Maria Kolbe, sacerdote mártir, ardente de amor pela Virgem Imaculada e inteiramente dedicado à missão apostólica e ao heróico serviço ao próximo, pela sua intercessão, concedei-nos sem reservas para o bem da humanidade imitar na vida e na morte o Cristo, teu Filho. Amém. São Maximiliano Maria Kolbe, incansável apóstolo da Imaculada, mártir da caridade, patrono dos nossos difíceis tempos, rogai por nós. Pela intercessão da Virgem Imaculada, nossa Mãe, pela intercessão de São Maximiliano Maria Kolbe, abençoe-vos, ó Deus Todo-Poderoso, ó Pai, ó Filho e ó Espírito Santo. Amém.

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4: São Maximiliano Kolbe certa vez disse: cumpre bem as tuas obrigações, imita São José, defende a Jesus, a Santa Igreja e o Papa quando puderes. Este pensamento se torna ainda mais potente nos dias atuais. Como temos cumprido nosso papel ante aos inúmeros ataques que a Igreja sofre no mundo? O que tem que mudar em nossa postura para que esta seja semelhante ao do patrono da Igreja?
5: Oferecer esta mensagem. Celebramos neste mês a festa de Maximiliano Kolbe, que assumiu este envio de Jesus como algo maravilhoso sob a proteção da Mãe de Deus, a Virgem Santíssima, com uma milícia imaculada dizendo: sim, vamos conquistar o mundo inteiro a Cristo sob a proteção e mediação imaculada. Nós optamos para isso, somos agora comprometidos para que isso aconteça. Vá em frente, persevera, você está colaborando com o reino de Deus, sob a proteção de Imaculada. E vamos em frente, cada vez mais, oferecendo a nossa vida para que tudo possa acontecer pelo bem do reino de Deus. Nesses dias esteve no túmulo de Santo Antônio, no dia dele, rezei por você, viu? Pedi a Santo Antônio que dê em você aquele entusiasmo de evangelizador. Neste mês celebramos o Dia dos Pais. Eles são a nossa vida. Os pais ainda estão vivos, para outros já estão com Deus. Mas neste dia nós queremos agradecer a Deus, porque somos fruto de amor. Agradecer a Deus pelo que esses pais fizeram e estão fazendo. Deus, que é pai e mãe, abençoe a todos os pais.
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Agora 1:08, horário de Brasília. Paz e bem e salve Maria Imaculada. Que maravilha, estamos juntos em mais uma manhã, mais um novo dia, quarta-feira. Louvado seja Deus. Estamos aí vivendo esse dia 26 de agosto de 2026. Graças a Deus. Hoje nós lembramos que é dia dos santos. Hoje também temos um mártir com o nome São Maximiliano, hein? É São Maximiliano mártir. Não é o fundador da Milícia da Imaculada. Ele foi mártir na Via Salária Antiga. Também é dia de Santo Alexandre, mártir de Bérgamo, na Itália. São Zeferino, Papa. E o Beato João Paulo I, rogai por nós. Calendário civil é o Dia Internacional da Igualdade da Mulher e é o Dia Internacional da Declaração dos Direitos do Homem e do Cidadão. Nós queremos nos unir a você neste dia, aqui no nosso momento, você no coração da mãe, com nossa oração pelas suas intenções. E você pode também responder a nossa pergunta do dia, bater um papo aqui com a gente pelo WhatsApp, registrando a sua intenção. A pergunta de hoje é: Jesus se alegra porque as coisas do reino são reveladas do Pai, né? São reveladas aos pequeninos. Na correria do dia a dia, você consegue enxergar a mão de Deus nas coisas simples e humildes? Ou tem buscado as respostas apenas nas coisas grandes e complexas? Participe, tá? 11 98904-3747. Aqui na metade do nosso momento, nós teremos o Caminhando com Maria com o Padre José Allen. E no final, vamos renovar a consagração a Nossa Senhora com o Frei Sebastião Benito Coalho, guardião internacional do carisma da Milícia da Imaculada. Qual é a sua intenção? O que você deseja hoje apresentar a Deus pelas mãos da Mãe Imaculada? Fique à vontade, tá? Para rezar conosco neste momento de oração. E agradeço a Milena de São Paulo. Milena Rosângela disse: sim, as mãos de Deus. Eu reconheço muito as mãos de Deus nas coisas simples e humildes da vida. Você já se parou? Já se pegou assim a... De repente você medita, num momento assim que você contempla desde uma flor, né? Um pássaro, um animalzinho, a natureza, né? Uma grande manifestação do amor de Deus, uma beleza realmente demais, né? A beleza da natureza nos remete ao Senhor, a contemplar a natureza. Então a gente percebe a presença de Deus, a mão de Deus, né? Cuidando de tudo. E também nas situações da vida. Já aconteceu com você? No trânsito, numa fila, no mercado, qualquer lugar, né? Você vai numa farmácia, um exemplo, qualquer lugar, de repente você percebe que tem ali a ação de Deus. Já aconteceu com você alguma situação que você falou: nossa, foi a mão de Deus que o Senhor colocou a sua mão aqui, viu? Já aconteceu muitas vezes mesmo. E desde uma coisa simples da vida, por exemplo, você está lá, poxa, eu vou chegar atrasado, meu Deus, manda um ônibus, e aí de repente vem um ônibus, você está atrasado, pegou o ônibus, não é? O trem, o metrô e tantas outras situações da vida. Uma mãe que está ali com o filhinho, com a filha enferma, me marcou muito quando eu fui eu ia na minha juventude na Aliança de Misericórdia em São Paulo e participei de alguns momentos de vigílias na madrugada. E lá, acredito que até hoje, né, no Brás, nas ruas do Brás, no bairro do Brás, e nós fomos uma madrugada rezando na rua. E a gente se deparou com uma mãe, moradora de rua, e ela estava com duas crianças, uma era bebê, e ela relatou na hora, deu um testemunho, que ela estava muito aflita, desesperada, que a bebê estava com uma febre muito alta, estava frio, hein? Era umas 3 da manhã, da madrugada, por aí. E aí ela clamou a Deus, ela rezou, pediu a intercessão de Nossa Senhora. Quando ela pediu em nome de Maria, a mãe de Jesus, para cuidar daquela criança, ela ouviu as vozes da gente rezando o rosário, rezando o terço,
caminhando em direção a ela. Então ela ficou, até arrepia, né? Ela ficou assim maravilhada, porque ela pediu a intercessão de Nossa Senhora e apareceram essas pessoas. E aí, rapidamente, pegaram a bebê, ela, né? E a criancinha, levaram para a comunidade Aliança de Misericórdia, e lá ela pôde se alimentar, dar o remédio para sua filha, e aí ela ficou bem. Depois de uma meia hora já tinha passado a febre e ela já estava bem. Então foi ali um momento que eu falei, nossa, foi a mão de Deus. Já pensou? Ela clamou, pediu e Deus a ouviu. Nossa Senhora intercedeu. E realmente o milagre aconteceu. Então possamos hoje, diante dessas situações, a gente perceber mais a vontade de Deus, a mão de Deus nas situações da vida. Vamos agradecer também, né, a sua misericórdia infinita sobre nós, sobre as nossas vidas. Quantas situações nós passamos e o Senhor mostrou o caminho, derramou a sua misericórdia e tudo se resolveu. A sua providência que é infinita. Ave Maria, cheia de graça, o Senhor é convosco. Bendita sois vós entre as mulheres e bendito é o fruto do vosso ventre, Jesus. Santa Maria, Mãe de Deus, rogai por nós, pecadores, agora e na hora de nossa morte. Amém. Imaculado Coração de Maria, sede a nossa salvação. Agora, 1h15, vamos ouvir Mãe do Novo Homem, Comissão Mensagem Brasil.

1:20, horário de Brasília. Saudando todas as emissoras que formam a Rede Imaculada de Comunicação, os nossos ouvintes da Rádio Nova Voz FM de Fartura, no interior de São Paulo, a Web Rádio Católica de Araraquara, no interior de São Paulo. Também obrigado aos ouvintes da Rádio Colmeia FM de Cascavel, Paraná, Rádio Nova Veredas FM de Bom Despacho, em Minas Gerais, também a Rádio Dom Bosco de Fortaleza, Web Rádio Nordeste Sat, também de Fortaleza. Deus abençoe seu dia. Obrigado por escolher uma emissora que forma a Rede Imaculada de Comunicação ou pela internet. Estamos juntos, agradecendo a Deus pela sua audiência, pela sua participação conosco. É muito importante rezarmos, nos colocar em oração diante das adversidades da vida, das necessidades dos irmãos, rezar e pedir a intercessão de Nossa Senhora. Daqui a pouquinho teremos o Caminhando com Maria com o Padre José Allen, trazendo uma linda reflexão para você, então não perca. Quero agradecer você que está aí nos ouvindo, está descansando ou já está no seu trabalho. Bom trabalho, boa evangelização para nós. Você que está aí também no seu trabalho rezando, você que é vigilante, você que é motorista, tem frentistas, né? Tem comerciantes, você que está aí com a gente agora na escuta, trabalhando de casa, muitos profissionais, né, que estão aí trabalhando e ouvindo a programação, costureiras, você que está fazendo também comida, né, tem muita gente que trabalha com alimentação na madrugada, preparando aí bolos, coisas gostosas e ouvindo a nossa programação, comida mesmo, né, tem gente que faz marmita, já faz na madrugada, deixa tudo prontinho. Então, que Deus abençoe você. Dê muita inspiração, muita saúde, disposição para encarar a madrugada. E o frio, né? Por aqui tá friozinho. Aqui na sede da Milícia da Imaculada, marcando os termômetros 15 graus. Tá melhor que ontem. Ontem tava 12. Então, hoje tá 15 e sem cerração. Graças a Deus. E vamos rezar. Agradecendo aqui também a Maria Lúcia de São Vicente, litoral de São Paulo. Ela disse que, deixa o seguinte, vou tentar entender aqui o que ela escreveu, que nos sempre sentimos a mão de Deus em tudo que fizermos, até mesmo em uma flor e em todos os momentos, principalmente quando estou sempre com meus filhos. Também uma vez estávamos numa rodoviária com meus 4 filhos pequeninos, mas sentindo juntos comigo meus filhos pequeninos, é isso? Ela sentiu a mão de Deus ali naquele momento difícil, numa rodoviária com seus 4 filhos pequenos, é isso, né? Graças a Deus, quantos momentos que a gente passa, né? Rezando, pedindo, eu sempre rezo o terço da Divina Providência. É muito importante, muito bom para esses momentos difíceis, né? Que você consiga sempre se colocar em atitude de oração, rezando pelas pessoas que você ama. Queremos rezar então uma oração, entregando a nossa vida nas mãos de Deus, pelas mãos da Mãe Imaculada. Mãe Imaculada, começo este dia como um dia do céu, porque a vossa presença materna já está presente na minha alma. Quisera falar-vos com palavras ardorosas e protestar-vos generosa fidelidade. Como poderei retribuir a doação de vós mesma a mim, visto que tudo possuís? Existe algo que possa dar ou devolver à Mãe de todas as graças, pura e santa? Saibas que no culto do meu coração me uno à veneração que vos retribua, que vos tributa os anjos e os povos de toda a terra. Amém. Oração de São Maximiliano. Peçamos então que Nossa Senhora derrame muitas e muitas graças sobre você e sua família. E vamos ouvir mais uma bonita canção com André Luiz, Imaculado Coração. 1:25.

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2: A vocação é um chamado que provém do próprio Deus, e compreender a vocação como um dom é reconhecer que em todas as circunstâncias, Deus nos chama a viver e realizar seu projeto de amor. Cabe a nós entender e aceitar ou não os planos que Ele tem para as nossas vidas. Para isso, é necessário estar atento com olhos, ouvidos e coração aos sinais divinos.
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0: 1h32, horário de Brasília. Vamos à participação, trazendo uma linda mensagem para nós no Caminhando com Maria, Padre José Allen.
1: A paz esteja com você. A presença de Maria, nossa mãe, coloca em evidência a nossa relação. Somos irmãos. Sim, não biologicamente, mas pela fé, pelo amor. Isso tem muito mais sentido. Qualquer pessoa de qualquer raça, cultura, tradição, qualquer pessoa que eu encontro de qualquer estilo de vida, é um filho de Deus. E, portanto, é um meu irmão. Caminhamos juntos porque o Pai nos reúne e o Filho nos comunica o seu amor. Devemos, assim, acolher os que estão próximos e também aqueles que não creem e que estão afastados, num dinamismo cada vez mais semelhante ao de Maria. Ao pé da cruz, aqueles que estavam matando seu filho, Jesus entrega a ela com seus filhos. Pode parecer algo tão dramático, mas ao mesmo tempo é expressão do amor supremo. Portanto, Maria é o centro e a realização da Igreja que manifesta o critério da fraternidade. Viver a fraternidade significa ser família, família de Deus. A Igreja se origina de Cristo ressuscitado, vive nas pegadas de Maria, na comunhão plena da fé, da esperança e do amor. Os gestos concretos da unidade, na comunhão de bens, na entrega para o serviço dos outros, como Maria, nos lembra o verdadeiro significado do que é ser Igreja. Não basta estarmos juntos, é preciso sermos unidos, isto é, amar-nos uns aos outros, na alegria, na tristeza, na saúde, na doença, sabendo que tudo deve concorrer para o nosso bem. Portanto, como comunidade, Igreja, não apenas como membros, mas como irmãos que se amam, as comunidades devem se amar e, portanto, irradiar o seu amor sobre a humanidade. Jesus disse: "O mundo saberá que vocês são meus discípulos se vocês se amarem uns aos outros." É desse modo que nós testemunhamos a fé.

programa Igreja no Rádio, você no coração da mãe, momento de oração, de reflexão. Nós ouvimos mais uma bonita canção, né? Amo Vox cantando Bela Senhora. Mandar um abraço aqui para você que ouve a Rádio Santa Cruz em Pará de Minas, Minas Gerais. Também a Rádio Esperança FM de Novo Horizonte, no interior de São Paulo. Rádio Web Rádio Criativa de Brumada, na Bahia. Deus abençoe também os ouvintes da Web Rádio O Precursor de São Carlos, no interior de São Paulo. Você que está aí com a gente ouvindo o aplicativo Imaculada Play, agradecemos muito, muito a sua companhia. Tudo pela Imaculada, gente. Vivemos o mês dele, de São Maximiliano. Ele costumava dizer que nas mãos da Mãe Imaculada, até o menor gesto pode produzir frutos eternos. Deus não olha apenas para a grandeza da oferta, mas para o amor com que ela é feita. Quando entregamos o pouco que temos, Maria o apresenta ao Senhor e Ele o transforma em bênçãos para muitos. Sua fidelidade à milícia da Imaculada é exatamente isso, um pequeno gesto de Deus que Deus multiplica para levar a esperança a milhares de corações. Obrigado por continuar fazendo parte desta missão, Milite, por você estar conosco nesta evangelização. Agradecemos muito aqui a participação da Suzete Monte de Fortaleza, no Ceará. Mandou aqui dois comprovantes pra gente de doação, Pix, né, que a sua filha fez. Então depois só fale para mim, Suzete, qual o valor de cada um, seu e também do João Paulo, seu neto. Ela sempre manda o Pix para ela e para o seu neto, João Paulo. Que Deus abençoe muito vocês e nunca falte o essencial para a vida de vocês. Vou rezar também pela Maria de Lourdes, de Santana do Ipanema, Alagoas.

0: pedindo proteção, paz, força nesse momento difícil que está aí no seu bairro. Vamos rezar pedindo pela proteção de toda a sua casa, toda a sua família, as pessoas que você ama, tá bom? Pedimos com confiança a providência divina. Nada vai acontecer de mal. Possamos rezar pedindo a todos que estão também num momento assim, onde há muitas situações de violência no bairro, numa cidade, né, que enfrenta momentos difíceis na questão da segurança pública. E vamos rezar pela Carol de Ananindeua, no Pará, pedindo aqui: Jesus, Maria e José, minha família vossa é, Maria passa à frente dos nossos problemas, Sagrado Coração de Jesus, eu confio em vós. Bom dia, abençoada madrugada para todos nós. Amém, assim seja, Carol. Entregamos mesmo nossa vida para a Sagrada Família de Nazaré. E vamos ouvir um áudio agradecendo a Maria de Lourdes, Maria de Lourdes Freitas, de Bahia, na Paraíba. Bom dia, Maria de Lourdes.
1: Bom dia, estou na escuta do programa, o programa religioso maravilhoso que tem na Milícia da Imaculada. Eu amo Nossa Senhora, que ela é minha rainha. Eu sou de Nossa Senhora e Nossa Senhora é minha. Quem como Deus, ninguém como Deus. Quem como Deus, ninguém como Deus. Sou Maria de Lourdes Freitas, falo aqui da cidade de Bahia, Paraíba. E hoje está fazendo 5 anos que meu esposo, que Deus levou meu esposo. Eu peço que vocês coloquem aí o nome dele em oração, a alma dele em oração. O nome dele é Antônio Francisco da Silva. Que coloque a alma dele em oração, que Nossa Senhora e Nosso Senhor Jesus Cristo receba ele, a alma dele lá no céu. E eu digo que eu amo Nossa Senhora e Nossa Senhora é minha. Ela é minha rainha e quem como Deus, ninguém como Deus. Obrigado. Salve Maria Imaculada. Amém. Bom dia.
0: Amém, minha irmã. Deus abençoe seu esposo, o descanso eterno do seu esposo, e que Deus conforte o seu coração, da sua família, viu? Vamos rezar pelo senhor Antônio Francisco da Silva. Vamos rezar pela alma, pelo descanso eterno do Antônio. Com certeza ele está intercedendo por você agora, Maria de Lourdes, na glória eterna. Vamos rezar por ele e por todas as pessoas que são viúvas, que estão rezando pelo seu marido, pela sua esposa, que partiram para a casa do Pai. Aqueles que amam não morrem, apenas partem antes de nós. Rezemos por eles, por todas as almas. Ave Maria, cheia de graça, o Senhor é convosco. Bendita sois vós entre as mulheres, e bendito é o fruto do vosso ventre, Jesus. Santa Maria, Mãe de Deus, rogai por nós, pecadores, agora e na hora de nossa morte. Amém. Vamos ouvir mais uma linda canção, dedicando para você que está aí nos ouvindo nesta manhã, neste novo dia, viu? Vamos ouvir Pérola Preciosa, com Shirley Ferreira.

0: programa Igreja no Rádio. Muito bom dia, obrigado pela audiência. Um abraço para a Ana e o João de São Carlos, no interior de São Paulo. Está dizendo que é o seu aniversário hoje, é da Ana ou do João, hein? Qual dos dois está fazendo aniversário? Falei depois. Parabéns, felicidades, muitos anos de vida, muita saúde. E também para o Quirino de Campo Grande, Mato Grosso do Sul. Está rezando aí pela sua conversão, conversão dos seus filhos, netos, para a igreja. Pela saúde e pelo seu tratamento. Muita luz, muita saúde. Rezamos juntos com confiança. E agora, renovando a consagração à Nossa Senhora com o Frei Sebastião Benito Coalho.
1: Consagrados à Imaculada, para conquistar o mundo inteiro a Cristo sob a proteção e a mediação dela. Salve Maria Imaculada. Pensamento de Padre Facenda. Com a consagração à Imaculada, não se cria só um relacionamento externo com Maria, mas tornando-nos seus filhos, coisa, propriedade ou instrumentos, se opera em nós uma gradual transformação de todo o nosso ser e agir nela. Da nossa parte, devemos prestar atenção para não criar obstáculos a essa sua obra materna. Padre Kolbe dizia: ela sozinha deve instruir cada um de nós em cada instante, deve conduzir-nos, transformar-nos em si mesma, de modo que não sejamos mais nós a viver, mas ela em nós, assim como Jesus vive nela e o Pai no Filho. Guiados por ela, alcançaremos uma paz profunda e a perfeição da santidade. Assegura Padre Kolbe que é consagrado a ela de modo verdadeiramente perfeito, já alcançou a santidade, e quanto mais perfeitamente se deixa conduzir por ela na vida interior e na vida exterior, tanto mais participa da santidade dela. Vamos deixar que ela nos conduza. Renovemos, portanto, a nossa consagração a ela.
2: Virgem Imaculada, minha Mãe Maria, eu renovo hoje e sempre a consagração de todo o meu ser, para que disponhais de mim para o bem de todos. Somente peço que eu possa, minha Rainha e Mãe da Igreja, cooperar fielmente com a vossa missão de construir o reino do vosso Filho Jesus no mundo. Para isso vos ofereço minhas orações, sacrifícios e ações. Ó Maria concebida sem pecado, rogai por nós que recorremos a vós, e por todos quantos não recorrem a vós, especialmente pelos inimigos da Santa Igreja, e por todos quantos são a vós recomendados. Pela intercessão da Virgem Imaculada, nossa Mãe, abençoe-vos, ó Deus Todo-Poderoso, Pai, Filho, Espírito Santo. Salve Maria Imaculada.

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4: Quero te oferecer esta mensagem. Celebramos neste mês a festa de Maximiliano Kolbe, que assumiu este envio de Jesus como algo maravilhoso sob a proteção da Mãe de Deus, a Virgem Santíssima, com a Milícia Imaculada, dizendo sim, vamos conquistar o mundo inteiro a Cristo sob a proteção e direção de Imaculada. Nós optamos para isso, somos agora comprometidos para que isso aconteça. Vá em frente, persevera, você está colaborando com o Reino de Deus, sob a proteção de Imaculada. E vamos em frente, cada vez mais, oferecendo a nossa vida para que tudo possa acontecer no bem do Reino de Deus. Nesses dias esteve no túmulo de Santo Antônio, no dia dele, rezei por você, viu? Pedi a Santo Antônio que dê em você aquele entusiasmo de evangelizador. Neste mês celebramos o Dia dos Pais. 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Deus, que pai e mãe, abençoe a todos os pais.
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0: Mesquita, na Paraíba, através da web rádio Sua Melodia. Logo mais teremos a meditação do Evangelho com Frei Luiz Favaron. Também nesta hora você vai acompanhar a mensagem do Padre Ezequiel Dalpozo. Vamos ouvir mais músicas. Vamos nos preparando para o Terço da Misericórdia às 3 da manhã, apresentando as suas intenções pelo nosso WhatsApp 11 98904-3747. Participe, hein? E agora temos os melhores momentos da programação da Rádio Imaculada. Hoje vamos conferir a participação do Padre Maurício Sebastião, da Diocese de Bragança Paulista, São Paulo, no programa Família Consagrada. Ele conversou sobre perdão com Vera Levisky e Robson Cardoso.
1: Por que o perdão ele ocupa um lugar todo especial na vida do cristão, na vida cristã, padre?
2: O perdão é essencial para nós por causa do que Jesus Cristo tem nos deixado, sabe? Então, vamos falar para os ouvintes, né? Todos os nossos ouvintes que estão nos escutando, né? A prática do perdão, dar o perdão. Então, nós dizemos assim, dar o perdão, perdoar. É um cumprimento da proposta de Jesus e está no Pai Nosso. Sempre que nós rezamos o Pai Nosso, ali está aquela parte que nós realmente atribuímos nosso ser, nossa alma, a perdoar, tá? E no Catecismo da Igreja também diz que é um ato de amor misericordioso, de vontade própria de cada um. E neste ato misericordioso, olha só, nós, irmãos e irmãs, temos um ato misericordioso interiormente, né? E quando nós agimos aí por vontade própria, é um momento de renúncia à vingança, e ao mesmo tempo é uma busca de reconciliação. E por mais que nem sempre, né, nós possamos conseguir imediatamente a dar o perdão, mas tem aquela busca de reconciliação que permanece como objetivo final. Aí entra o que seria a esperança, né? Então aqui também entra o que seria essa esperança, o ato de esperança, esperar viver reconciliado, viver em paz com Deus, paz interior, no mais sincero de nós mesmos para conosco mesmo. E aí tem nossos segredos, nossas experiências espirituais com Deus. Amém. Para chegar a alcançar o perdão.
3: Amém. Padre Mauri, muitas pessoas confundem perdoar com esquecer, ou seja, o esquecimento. Existe aí diferença nessas duas atitudes, Padre Mauri?
2: Rubem, existe sim, tá? Existe diferença. Sobre perdoar e esquecer. Isso são dois atos diferentes, porque o esquecimento, muitas vezes, faz parte de nossa consciência. Então, nós podemos esquecer ou podemos não esquecer. Portanto, por mais que perdoamos alguém, a nossa consciência traz as recordações que nós defrontamos, ou, né, pode ser numa meditação, pode ser, às vezes, num comportamento, numa atitude semelhante àquela onde nós fomos fragilizados na vida. Então, perdoar é um ato de vontade própria, que nos faz bem, tanto psíquico quanto espiritual. E tanto a pessoa quanto o acontecimento veio a nós, nós a perdoamos, fica na nossa memória. Tanto a pessoa quanto o acontecimento vai ficar na nossa memória, fazendo parte da nossa história. É assim, difícil esquecer, né? Não, creio que não podemos esquecer, mas tem muitas outras coisas boas que nos vêm que não nos deixa lembrar daquilo. Então, é algo que faz parte do nosso ser, o não esquecer. Então, mas o perdão, aí vem a questão, perdoar pode ser também a diferença, pode ser também diferente de confiar. Tanto que pode ser diferente de esquecer, pode ser também diferente de confiar. Tá bom, irmãos e irmãs? É isso que nós percebemos, vemos no texto de Isaías, em Isaías 26, capítulo 26, versículo 3. Diz, né? Tu, Senhor, guardará em perfeita paz aquele cujo propósito firme se firma em ti, porque eu em ti confio, né? Nós confiamos em Deus. Nós temos o perdão dele e a confiança nele. Podemos também não confiar naquela pessoa que foi perdoada, mas à frente de nós podemos voltar a confiar.
1: Certo. Olha, se você tem qualquer dúvida aí, uma pergunta, né?

0: para o padre Mauri.
1: Já
0: pode...
1: tem aqui, já.
0: Ah, já tem?
1: Mas manda o WhatsApp, qual que é?
0: Pode mandar para a gente aqui pelo WhatsApp 11 98904-3747. 11 98904-3747.
1: Vamos lá. A Paula de São Paulo, padre Mauri, ela faz a seguinte pergunta. Olha só. É da filha dela. Olha a dúvida. Sim. Da filha dela, da filhinha. Minha filha me perguntou, padre Mauri, não sei se eu respondi direito, não lembro mais, já tem um tempo, né? Ela perguntou assim, a filhinha dela, se Deus perdoa tudo, por que a gente ainda fica de castigo?
0: Ai, que linda.
2: É, na verdade, nós não ficamos de castigo.
0: Provavelmente a mãe pôs de castigo por alguma coisa que ela fez, né?
2: É, pode ter sido um ato lá do castigo do erro dela na família.
1: Uhum. Sim, sim.
2: Mas Deus né, não nos castiga. Muitas vezes as relações na vida, ou não só na vida familiar, mas também na vida social, que nos priva de fazer determinadas coisas, ou nos dificulta de fazer determinadas coisas, que nós podemos atribuir como castigo de Deus pelo perdão ou algo mal que nós fizemos. Mas em geral, é consequência de aprendizagem, né? Então, quando um pai castiga um filho, é consequência de aprendizagem, para que ele possa aprender, né? Possa refletir, opa, se eu errar de novo, pode vir uma consequência pior. Então, aí vem essas questões também.
0: E certo. E padre, por que é tão difícil perdoar?
2: Olha, Vera, a dificuldade de perdoar está no contexto da nossa memória, está mais no contexto psíquico, a dificuldade de perdoar. Porque na oração, nós temos esta paz interior, só que nós não acreditamos que Deus nos perdoou e nós já temos essa faculdade perdoada. Né? Então, até mesmo no campo espiritual, a pessoa fica pensando que é difícil. Tá? Aí tem a marca da pessoa que nos faz o mal e o acontecimento passado. Aí ficamos dizendo, é difícil, não quero, ou até mesmo o medo, de não quero de novo vivenciar com aquela pessoa, ou falar com aquela pessoa, vai causando o fator psíquico da dificuldade. E tanto a pessoa quanto o fato, né, que temos que esforçarmos para perdoar, aí vem a questão do amar o pecador, a pessoa, e perdoar o fato, o que ela fez. E então a pessoa pode ficar pensando, tá difícil, tá difícil. Mas amar o pecador é o que Jesus fala, amar uns aos outros, amar até os vossos inimigos. Então, quando um cristão ele tá bem vivenciando a sua vida cristã, ele faz isso. A questão é ele trazer para o campo psíquico que realmente fez. Talvez ele não fez, então aí vem a dificuldade, nota-se difícil. Então, perdoar sempre o fato. E difícil não é. Jesus diz, ser 70 vezes 70, perdoar o irmão. Se ele pecar, no dia. Oh, então, é diariamente. Então, a pessoa, ela tem isto no seu viver. Então, um convívio, né, nos convívios, nós, ao que perdoamos, ele fica na nossa memória, fazendo parte da nossa história, aquela dificuldade, aquele medo, aquela angústia de realmente encontrar com a pessoa. Tá? É o que se dá no dia a dia. Perdoar pode ser também diferente, né, de confiar, como eu havia dito antes.
0: Tem gente que fala assim, eu perdoo, mas não quero mais saber de você. Isso não é perdão.
2: Exatamente. Aí já seria uma separação, né? Perde o vínculo. Uma perda de vínculo.
1: Perda de vínculo.
2: Uhum. O seguinte passo, né, seria da busca do perdão, seria a cura interior. Uhum. Mesmo sem aquela pessoa. Perdoei, então perdeu o vínculo, então vem a cura interior. Que nós vamos colocar no lugar? Então, é o que dá no nosso dia a dia com as pessoas próximas. Perdoar a pessoa, já não tem um vínculo com a pessoa. É bonito que ver um texto do profeta Isaías, que é do profeta Isaías que fala, né? Senhor, eu confio, eu lhe entreguei a minha falta e tu perdoaste o meu pecado.
3: Tá.
2: Aí então a pessoa foi perdoada, está livre por Deus. E o convívio com aquela pessoa, ela já não consegue. Mas ela está feliz com Deus. Hein? Então vem essa questão. Até mesmo quando Jesus nem falou aos seus discípulos para perdoar aos inimigos. É, aí está aquele contexto do perder o vínculo com o inimigo, mas ele perdoa os inimigos, né? Então nós podemos fazer essa comparação também.
1: É isso aí. O padre Mauri falou da questão de perdoar 70 vezes, né? A questão de que Jesus, né? O que Jesus nos ensina, né? Sobre esse perdão, a questão de perdoar várias vezes, 70 vezes. Aqui entra também a pergunta do Lucas de Santo André, sobre o que você comentou agora, Vera. Pergunta a seguinte, padre: o perdão exige que eu volte a conviver e a confiar na pessoa da mesma forma que antes?
2: Não, não pode. Não podemos pensar que o perdão, ele é condicionado a algo que é superior à sua força. Isso é uma força vital. Aí entra no que seria a força vital da pessoa. O perdão, com o tempo, ou com os nossos exercícios. O perdão, ele acaba que ele é um exercício. Eu tenho que me exercitar em perdoar. E quanto mais eu me exercito a perdoar, mais facilidade de conviver com quem eu perdoei será. Mais facilidade de conviver com quem eu perdoei será possível. Agora, se a pessoa ainda não tem esta facilidade, esta formação, essa agilidade, ela não vai conseguir aproximar de quem perdoou. Não vai. Tá? Então, é um exercício. Também, assim, nós temos exercícios espirituais para várias outras atividades na igreja, tem também para o perdão. E a reconciliação, é o que ele diz aí, seria a reconciliação. Então, a reconciliação, estar com a pessoa de novo. Em família ou em comunidade de vida, nós fazemos isto. Né? Aquilo que eu falei antes também, o vínculo, ele não se desnaça. Né? Mas, porém, quando é pessoas de outros meios sociais no nosso dia a dia, aí, às vezes, nós buscamos outros caminhos, outras pessoas, para não ficar com aquela.
0: Certo. Padre, é possível perdoar alguém, mesmo quando a pessoa não reconhece o erro, ou não pede desculpa?
2: Sim, é possível. É possível e é necessário, sabe? O perdão é para mim, é para você mesmo, né? Você que está pensando aí que se pode ter essa parte no seu viver, né? Se você está pensando isto, né? Perdoar, mas ao mesmo tempo ter essa, não ter, ser reconhecido pelo perdão, é você que é perdoada. Quem dá o perdão teve a iniciativa, como diz o Catecismo da Igreja, teve a iniciativa, vontade própria, perdoei. Estou também com minha cura interior, de bem com Deus. Deixa a outra pessoa livre, sem risco de vingança.
0: Certo.
2: Sem risco de vingança. Então é também o que nos diz Mateus no capítulo 6, sabe?
1: Amém.
2: E Jesus alerta o perdão de Deus para os próprios erros.
1: Amém. Aí,
2: está diretamente, então, perdão de Deus para os próprios erros está diretamente ligado à disposição do indivíduo em ser misericordioso, com vontade própria, renunciar às vinganças e ao mesmo tempo buscar a reconciliação. Né? Então, tanto Mateus capítulo 6, quanto o Catecismo da Igreja, número 2843, menciona isto.
1: Obrigado, Padre Mauri.
2: Nada.
1: Deus abençoe. Acabamos de comentar várias coisas sobre a força do perdão com o Padre Mauri. E agora pedimos a sua bênção.
2: Tá bom, a todos vocês que nos escutaram, estão conosco, o Senhor esteja convosco.
1: Ele está no meio de nós.
2: Por intercessão de São Maximiliano Maria Kolbe, as senhoras de todos os povos, abençoe-os Deus Todo-Poderoso, Pai, Filho, Espírito Santo.
1: Amém.
0: Padre Mauri, muito obrigada de coração e até uma próxima oportunidade, se Deus quiser.
1: Amém.
2: Assim seja, Robinho, Vera, salve,
0: tchau,
2: Maria Imaculada.
0: Padre, tchau,
1: salve, Maria Imaculada. Obrigado, padre.

2:19, horário de Brasília. Muito bom dia, obrigado você que ouve a Rádio Nazaré FM de Belém do Pará, Rádio Copas Verdes FM de Prudentópolis, no Paraná. Obrigado você de Macapá, Mapá, que ouve a Rádio São José FM, Rádio Cultura FM de São Raimundo Nonato, no Piauí, e a Rádio Queluz FM de Conselheiro Lafayette, Minas Gerais. Que bom estarmos juntos depois dessa bonita participação do Padre Mauri e também dessa bonita canção, Perdão, Senhor. Vamos ouvir mais uma linda canção, agradecendo a sua audiência. Vamos dedicar aqui para Suzete de Fortaleza, José Gomes de Camaragibe, Pernambuco. Um abraço, meu irmão. Maria Lúcia de São Vicente, a Ana, que está celebrando seu aniversário. Parabéns, Ana, em São Carlos, no interior de São Paulo. Felicidades, viu? E também vamos dedicar para Maria de Lourdes de Bahia, na Paraíba. Carol de Ananindeua, a Milena de São Paulo, Mariana de São Paulo de Mauá. Também dedicamos para nosso ouvinte que pediu a canção, foi a Valmira de Lusiânia, Goiás. Pediu também uma canção. Obrigado também a Neuza, Maria Neuza de Carmo do Cajuru, Minas Gerais, e a Dora Silva de 1º de Maio, no Paraná. Nós vamos ouvir Tony Allison, Meu Amigo Jesus.

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1: Senhor, sonda-me e conhece meu coração. Examina-me e conhece minhas preocupações. Vê se me desvio do caminho e guia-me pelo caminho aberto. Salmo 138.
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5: 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A verdade profunda da nossa existência está contida neste mistério admirável. Cada criatura, cada pessoa humana é fruto de um pensamento e de um ato de amor de Deus. 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

0: Agora 12h33 no horário de Brasília. Daqui a pouquinho nós temos a meditação do Santo Evangelho e também teremos o Padre Ezequiel Dalpozo trazendo para nós a sua reflexão de hoje no Despertai para o Amor. Então vamos ouvir agora a meditação do Santo Evangelho de hoje com Frei Luiz Favaron.
1: Evangelho de Jesus Cristo, narrado por Mateus, capítulo 23, versículos 27 a 32. Ai de vocês, doutores da lei e fariseus hipócritas, vocês são como sepulcros caiados. Por fora parecem bonitos, mas por dentro estão cheios de ossos de mortos e de toda podridão. Assim também vocês, por fora parecem justos para as pessoas, mas por dentro estão cheios de hipocrisia e injustiça. Ai de vocês, doutores da lei e fariseus hipócritas, vocês constroem os túmulos dos profetas e enfeitam os monumentos dos justos, e dizem: se tivéssemos vivido nos dias de nossos pais, não nos teríamos juntado a eles para derramar o sangue dos profetas. E assim, vocês testemunham contra si mesmos que são filhos daqueles que mataram os profetas. Completem, portanto, a medida de seus pais. Esta é a palavra do Evangelho de Mateus. Minha saudação e meu abraço para todos vocês, meus irmãos e irmãs queridas, que estão participando hoje do nosso encontro com o Evangelho de Jesus. Evangelho que é uma luz para a nossa vida. Eu confesso para vocês todos que estão me vendo neste momento, essas palavras que acabei de ler no Evangelho de Mateus parecem, como disse ontem, repetir-se hoje, em época de eleições, quando Jesus diz assim: vocês são como sepulcros caiados. Por fora parecem bonitos, mas por dentro estão cheios de ossos de mortos e de toda

nos arrependeremos amargamente, como já aconteceu muitas vezes. No Evangelho de Mateus continua a série de admoestações de Jesus dirigidas aos líderes religiosos e políticos de Israel. Hoje vemos as duas últimas das sete sentenças. A indignação de Jesus é tamanha que ele compara os doutores da lei e os fariseus a sepulcros caiados, pois têm a aparência exterior de um túmulo recém-pintado de branco que tenta esconder sua realidade interior de corrupção e morte, aparentando ser pessoas boas e justas, escondem uma realidade de mentiras e exploração, camuflam pecados e falta de comprometimento com os valores essenciais da religião e da vida, como a misericórdia e a justiça. São sepulcros caiados, também porque dizem uma coisa e fazem outra, totalmente diferente, motivados por interesses próprios e não pelo bem comum. Será que as nossas autoridades hoje, os nossos candidatos e candidatas hoje, mudaram em relação a dos tempos de Jesus? Os sepulcros caiados serviram de metáfora para Jesus questionar o modo de proceder de certos escribas e fariseus. A brancura exterior escondia a podridão interior. E a situação dos hipócritas parecem ser uma coisa, mas na verdade são outra bem distinta. Neles, a piedade é mera aparência. Seus corações estão cheios de sentimentos indignos de quem se diz guiado pela lei de Deus. O verdadeiro discípulo do reino recusa-se a ser dissimulado. Sua conduta pauta-se pela transparência, não havendo contradição entre o que dá a conhecer exteriormente e o que é sua verdade interior. Jesus esforçou-se para que os discípulos não se contaminassem com a mentalidade de certos escribas e fariseus hipócritas. O serviço do reino exigia deles serem puros de coração. Por isso que esta palavra, como já eu disse, deve nos ajudar na nossa vida social, política, e tomar um cuidado especial para todas as pessoas que ficam muito falando de Deus. Não acredite muito, não. Quem fica falando muito de Deus nesta realidade de eleições políticas do nosso país, certamente quer esconder algo não muito bom dentro do seu coração. E esta é a nossa reflexão de hoje, do Evangelho de Mateus.

0: Agora 12h47, bom dia aos ouvintes da Rádio Capital FM de Cianorte, Paraná, a Rádio Nova Aliança FM de Brasília, Distrito Federal, Rádio Boa Nova FM de Praia Grande, Litoral de São Paulo, bom dia também aos nossos ouvintes de Quixadá, no Ceará, pela Rádio Cultura FM. E agora, trazendo a sua mensagem, e também vai cantar uma linda canção para nós, o Padre Ezequiel Dalpozo.
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0: caro ouvinte, que bom que estamos juntos. É uma alegria poder falar com você. É uma alegria saber que você também partilha estas palavras com outras pessoas. Divulgue esse momento para que outros também escutem nesta mesma hora e nesta mesma rádio. Eu gostaria de falar hoje sobre a prática da despreocupação. Você vive preocupado? Sim ou não? Você conhece pessoas que vivem preocupadas? Você conhece pessoas que vivem tranquilas e não se preocupam tanto com as coisas? Quem vive melhor? Qual a melhor atitude na vida? Os grandes mestres de práticas de meditação, de espiritualidade também, falam que uma atitude importante é a humildade, é o silêncio, mas também a despreocupação. Para quem quer entrar em contato com Deus, com a sua interioridade, precisa também estar despreocupado. Um grande monge pratica a despreocupação ao dizer sempre de novo para si: eu não tenho preocupação. Ele precisa naturalmente dizer esta frase sempre, pois em seu coração crescem pensamentos de preocupação. Não há pessoa sem preocupação, não há. Um grande filósofo chamado Martin Heidegger achava que a preocupação era o existencial básico da pessoa. Heidegger diz que a preocupação é aquilo que, de certa forma, ocupa o nosso tempo inteiro. A pessoa seria essencialmente alguém com preocupação. Mas enquanto na preocupação eu me mantiver firme nas palavras "eu não tenho preocupação", o sentimento pode mudar e crescer em mim a confiança na proximidade de Deus. Se você fizer esse exercício dizendo "eu não tenho preocupação", pode esse exercício te levar à entrega a Deus, a confiar nele. Aqui, portanto, é declarado um caminho para o exercício da confiança em Deus. Eu não me convenço artificialmente. Eu não manipulo o meu pensar. Eu conto muito mais com o fato de que tenho preocupações, mas tento praticar concretamente a mensagem bíblica da confiança no Deus que cuida de nós, ao dizer sempre de novo para mim: eu não tenho preocupações. Por isso, não é para se enganar dizendo "eu não tenho preocupações", como se elas não existissem em nós. Existem continuamente em nós, mas o fato de dizer isso faz com que eu passe a confiar mais em Deus. Os monges desde sempre praticaram aquilo que muitos psicólogos aconselham hoje em dia: falar para si palavras positivas, frases de confiança. Nós poderíamos ter essas práticas e elas ajudam muito. Frases de confiança. Por exemplo, a pessoa tem medo e a pessoa diz continuamente para si mesma: eu encontro em Deus forças para superar meu medo. E assim com tantas outras situações, criar pensamentos positivos, frases positivas em nós. Pensemos nisso. Um forte abraço para você. Deus te abençoe e te guarde, em nome do Pai, do Filho e do Espírito Santo. Amém.
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1: Todo cristão, em algum momento da vida, já deve ter se perguntado qual o propósito de Deus para a sua vida. O propósito de Deus revelado nas Escrituras é que sejamos conforme a imagem de seu Filho, que sejamos como Cristo na Terra. Nossa vocação tem a ver com aquilo que nós somos e somos chamados a ser sal da terra e luz do mundo, qualquer que seja a nossa vocação.

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Louvado seja nosso Senhor Jesus Cristo, para sempre seja louvado. Paz e bem, salve Maria Imaculada. Muito obrigado pela sua audiência e pela sua companhia no programa Igreja no Rádio. Eu, Leandro Barçan, na apresentação, com os trabalhos técnicos de Pedro Henrique, aqui nos trabalhos técnicos. Bom dia mais uma vez. Vamos acolher você participando com a gente através aqui do telefone do ouvinte do Terço da Misericórdia, o 0 operadora 11 4397-6520. 4397-6520. Registre suas intenções, participe pelo WhatsApp 11 989-04-3747. Vamos pedir a misericórdia divina sobre cada um de nós, nossos ouvintes da Rede Imaculada de Comunicação, você que nos ouve também pela internet, no site miliciadaimaculada.org.br, no aplicativo Imaculada Play, também na Alexa e no áudio da TV Imaculada. Rezemos por todos os mirites colaboradores da Milícia da Imaculada, que fazem parte dessa obra querida de Nossa Senhora. Vamos rezar pelas suas intenções e vamos também colocar em oração todas as famílias, pedindo a união, a santificação de todas as famílias, pelos enfermos, pelos agonizantes desta hora e deste dia, pelas crianças que estão nascendo. Rezemos por todos os desempregados, pelos nossos idosos, pelos jovens, por toda a igreja, pelas vocações sacerdotais, religiosas e leigas, pelo Papa Leão XIV. Vamos juntos rezar também pelo Frei Sebastião Benito Coalho e todos os frades menores conventuais vivendo seu capítulo nesta semana no interior de São Paulo, em Guaratinguetá. Rezando e meditando sobre a paixão de Jesus e o abandono que ele sofreu na sua agonia, iniciamos o Terço da Misericórdia, em nome do Pai, do Filho e do Espírito Santo. Amém. Pai nosso que estais no céu, santificado seja o vosso nome. Venha a nós o vosso reino. Seja feita a vossa vontade, assim na terra como no céu. O pão nosso de cada dia nos dai hoje. Perdoai-nos as nossas ofensas, assim como nós perdoamos a quem nos tem ofendido. E não nos deixeis cair em tentação, mas livrai-nos do mal. Amém. Pedimos a intercessão de Nossa Mãe Santíssima, Mãe da Divina Misericórdia, rezando essa Ave Maria. Ave Maria, cheia de graça, o Senhor é convosco. Bendita sois vós entre as mulheres, e bendito é o fruto do vosso ventre, Jesus. Santa Maria, Mãe de Deus, rogai por nós, pecadores, agora e na hora de nossa morte. Amém. Professemos nossa fé dizendo: creio em Deus Pai Todo-Poderoso, Criador do céu e da terra, e em Jesus Cristo, seu único Filho, nosso Senhor, que foi concebido pelo poder do Espírito Santo, nasceu da Virgem Maria, padeceu sob Pôncio Pilatos, foi crucificado, morto e sepultado, desceu à mansão dos mortos, ressuscitou ao terceiro dia, subiu aos céus, está sentado à direita de Deus Pai Todo-Poderoso, onde há de vir a julgar os vivos e os mortos. Creio no Espírito Santo, na Santa Igreja Católica, na comunhão dos santos, na remissão dos pecados, na ressurreição da carne, na vida eterna. Amém.

0: conosco, ligue 0 operadora 11 4397 6520. Hoje nós estamos aqui com um problema técnico, não consigo responder as mensagens, mas estamos rezando por cada mensagem que chega pra gente pelo WhatsApp. Que Deus abençoe você e sua família, viu? Pela Andréia na Alemanha, rezando pela sua filha Mona Lisa, que vai fazer aniversário dia 28, nossas orações. Também pela Maria Gomes e seus filhos, união na sua família em São Vicente, litoral de São Paulo. A Jane de Santana do Ipanema, Alagoas, pela sua saúde e recuperação depois de uma cirurgia. A Mariana Fonseca de Mauá, São Paulo, que também vai fazer aniversário nos próximos dias, né? Dia 28 também. Vamos rezar ainda pela Simone de Sapopemba, São Paulo. Rafaele de Belo Horizonte, Minas Gerais. Pelo Wagner Carvalho de Rio Claro, Rio de Janeiro. Valmira Santos de Lusiânia, Goiás. Também rezamos pelo seu pároco, Padre Luiz, da Imaculada Conceição. Vamos rezar também pelo Sebastião Banin de Mauá, São Paulo. Pela Maria Neuza de Carmo do Cajuru, Minas Gerais. Pela Dora Silva de 1º de Maio, no Paraná. Obrigado. Rezando com a gente também o Pedro Chaves de Concórdia do Pará, no estado do Pará. A Maria Aparecida Santos de Mato Grosso do Sul. Maria de Lourdes e Santana do Ipanema, Alagoas. Carol de Ananindeua, no Pará. Também rezamos pela Maria de Lourdes Freitas de Bahia, na Paraíba. Descanso eterno do seu esposo. E ainda por intenção do Quirino de Campo Grande, Mato Grosso do Sul. E da Ana, que faz aniversário hoje em São Carlos, interior de São Paulo. E o esposo João, parabéns mais uma vez. Ana, felicidades, viu? O José Gomes de Camaragibe, Pernambuco. Vamos também ouvir a intenção, agradecendo Marino Negrelli de Novo Horizonte, São Paulo. Bom dia.
1: Bom dia, Leandro. Bom dia para você. A todos trabalhando contigo. Mas nós vamos orar também agora, acompanhar o Terço da Misericórdia, às 3 horas, agora da manhã. Já estamos levantando, se ajeitando. Depois tem o Santo Rosário, né? A Quaresma de São Miguel. Nós vamos orar também até 6:30 da manhã, na oração, evangelizando, pedindo para que Deus cuide do nosso povo sofrido. Peço pela paz do mundo, as almas, todas as crianças, a sua família, a família do Robinho, todos trabalhando contigo também. E pela paz do mundo, que está precisando tanto de oração, de paz, de luz. E que nosso Senhor Jesus, no terço da misericórdia, que a misericórdia de nosso Senhor Jesus siga em todos os cantinhos, onde brota o sangue e água do coração de Jesus. Em todos os lares, em todos os cantinhos, uma gotinha de misericórdia, junto com as nossas orações, que remete e levanta todas as pessoas necessitadas e precisadas.
0: Amém, meu irmão. Deus abençoe. Obrigado. Vamos rezar por você também, toda a sua família. Marino, obrigado mesmo, viu, pelas suas orações. E também vamos ouvir o José Xavier em Itaíba, Pernambuco.
2: Bom dia, Leandro. Bom dia a todos da Imaculada. Quero pedir orações para mim, para minha família, pelos doentes, moradores de rua e desempregados. Rezo pela dona Massimília, dona Maria Antônia, sua filha, alma de Maria Maria Salete, da alma do meu pai, da minha mãe, por todas as almas. José Xavier, Lagoa da Laje, Itaíba, no Pernambuco. Rezo também pelo senhor César Teles.
0: Amém. Deus abençoe. Obrigado pela participação. Vamos ao telefone. Alô, bom dia.
3: Bom dia, Leandro.
0: Quem fala?
3: Zélia de Itaúna. Eu estou em Carmo do Cajuru.
0: Zélia de Itaúna?
3: Isso.
0: Que bom, obrigado por rezar conosco. Está em Itaúna hoje?
3: Não, eu trabalho em Carmo do Cajuru.
0: Carmo do Cajuru.
3: Eu estou de Itaúna.
0: Que ótimo.
3: Mas eu fico a semana toda em Carmo do Cajuru.
0: Que bom, minha irmã. Então fique à vontade, apresente suas intenções. Vamos rezar.
3: Ô Leandro, eu quero agradecer por todas as bênçãos e graças. Peço também por todas as famílias, peço por todos os doentes internados ou acamados, e peço por todos os doentes que estão em tratamento pelo câncer, pelos doentes que estão gravemente, né, e precisam das nossas orações. Peço especialmente por minha irmã Leandro, que ela está em tratamento, né? Ela tem que seguir uma dieta muito rigorosa, muito difícil. E ela está sentindo assim, muita fraqueza, desânimo. Peço a Deus que recupere a saúde dela, que ela não precisa de fazer a hemodiálise, que ela está fazendo sempre, a gente está sempre fazendo exames. Se os exames não estiverem bons, ela vai precisar de fazer hemodiálise. Peço a Jesus das Santas Chagas que cura ela desse problema da saúde dela. É uma pessoa tão boa e tem tanta fé, e eu também tenho muita fé. Peço por todos que estão em tratamento do câncer, peço pelo Sr. Alfério, que Deus conceda a ele muita saúde, felicidade, que continue sendo esse homem de fé, rezando por todos nós que precisamos de orações. Felicidade, Sr. Alfério. Peço por alma da Dona Maria Salete, por alma de minha mãe, de meu pai, e por todas as almas, por todos os enlutados, por todos os que sofrem e precisam de nossas orações. Um abraço a todos. Vamos rezar, Leandro.
0: Amém. Então rezemos unindo as suas intenções de toda a família. Pedimos a misericórdia divina, meditando sobre a oração e agonia de nosso Senhor Jesus Cristo no Horto das Oliveiras. Eterno Pai, eu vos ofereço o corpo e sangue, alma e divindade de vosso diletíssimo Filho, nosso Senhor Jesus Cristo, em expiação dos nossos pecados e os do mundo inteiro, pela sua dolorosa paixão.
3: Tende misericórdia de nós e do mundo inteiro.
0: Pela sua dolorosa paixão.
3: Tende misericórdia de nós e do mundo inteiro.
0: Pela sua dolorosa paixão.
3: Tende misericórdia de nós e do mundo inteiro.
0: Pela sua dolorosa paixão.
3: Tende misericórdia de nós e do mundo inteiro.
0: Pela sua dolorosa paixão.
3: Tende misericórdia de nós e do mundo inteiro.
0: Pela sua dolorosa paixão.
3: Tende misericórdia de nós e do mundo inteiro.
0: Pela sua dolorosa paixão.
3: Tende misericórdia de nós e do mundo inteiro.
0: Pela sua dolorosa paixão.
3: Tende misericórdia de nós e do mundo inteiro.
0: Pela sua dolorosa paixão.
3: Tende misericórdia de nós e do mundo inteiro.
0: Pela sua dolorosa paixão.
3: Tende misericórdia de nós e do mundo inteiro.
0: Ó sangue e água, que jorrastes do coração de Jesus, como fonte de misericórdia para nós, eu confio em vós. Obrigado, Zélia, um ótimo dia. E que Jesus misericordioso, por intercessão de Nossa Senhora e de São Maximiliano Kolbe, abençoe a você, sua irmã e toda a sua família.

0: estamos colocando em oração também, rezamos pelo Ico de Calcaia, no Ceará, pela Carol de Ananindeua, a Osmaria Reis de São Paulo, capital, Maria de Fátima de São José do Rio Pardo, no interior de São Paulo, pelo Padre Sebastião, pela Suzete Monte em Fortaleza, Ceará, obrigado Suzete pela doação, já encaminhei para a central, Maria Lúcia de São Vicente, litoral de São Paulo, a Mariana da Suíça, também o Antônio Serrão de Ananindeua, no Pará. Obrigado, Antônio Serrão. Está mandando aqui também o seu áudio para a gente. Deus abençoe, então, as suas intenções. Obrigado aqui por rezar conosco. Vamos achar aqui a mensagem do Antônio Serrão. Também rezo pela Eva Sueli, de Pacaembu, no interior de São Paulo. E também por Lorena Pastore, de Vacaria, no Rio Grande do Sul. Vamos ouvir aqui o Antônio.
1: Bom dia, aqui é o Antônio Serrão, aqui de Ananindeua. Quero fazer um pedido de oração para mim e para minhas filhas, a Priscila, a Ariane, a Ilana. E para o meu filho Júnior, lá em Benevide. E para minhas netas, a Naira e Beatriz. E para o meu neto João, para o meu bisneto Cauê. E para minha bisneta Luana. Com as minhas irmãs Adélia, Adelaide, a Ângela e a Cristina e a Aida, lá em Marituba. E para a família Serrão de Araújo, em Marituba, todo bom dia. Salve Maria Imaculada e fique com Deus aí.
0: Salve Maria Imaculada, muito obrigado você. Deus abençoe suas intenções. Vamos ouvir o Paulo de Taubaté, São Paulo. Bom dia, Paulo.
2: Peço que rezem pela paz social e justiça no Brasil, para que floresça a justiça entre os brasileiros. Salve Maria Imaculada. Salve, São Maximiliano Maria Kolbe.
0: Salve Maria Imaculada. Um abraço, Paulo. Obrigado. E vamos ao telefone. Alô, bom dia.
3: Bom dia.
0: Oi, bom dia. Quem fala?
3: É Cláudia de São Bernardo.
0: Oi, Cláudia. Seja bem-vinda. Salve Maria Imaculada. Vamos ouvir suas intenções, Cláudia.
3: Porque eu tenho sono profundo, constante, restaurador imediato, pela paz do mundo, para que Deus continue abençoando vocês aí da Milícia da Imaculada, né, que fazem um trabalho muito bonito, muito importante na humanidade.
0: Amém. Muito obrigado. Então rezemos por você, pela sua saúde, pela sua família e cada um dos nossos ouvintes, por todos que enfrentam insônia. Pedimos a misericórdia divina, meditando sobre a flagelação de nosso Senhor Jesus Cristo. Eterno Pai, eu vos ofereço o corpo e sangue, alma e divindade de vosso diletíssimo Filho, nosso Senhor Jesus Cristo, em expiação dos nossos pecados e os do mundo inteiro. Pela sua dolorosa paixão.
3: Tende misericórdia de nós e do mundo inteiro.
0: Pela sua dolorosa paixão.
3: Tende misericórdia de nós e do mundo inteiro.
0: Pela sua dolorosa paixão.
3: Tende misericórdia de nós e do mundo inteiro.
0: Pela sua dolorosa paixão.
3: Tende misericórdia de nós e do mundo inteiro.
0: Pela sua dolorosa paixão.
3: Tende misericórdia de nós e do mundo inteiro.
0: Pela sua dolorosa paixão.
3: Tende misericórdia de nós e do mundo inteiro.
0: Pela sua dolorosa paixão.
3: Tende misericórdia de nós e do mundo inteiro.
0: Pela sua dolorosa paixão.
3: Tende misericórdia de nós e do mundo inteiro.
0: Pela sua dolorosa paixão.
3: Tende misericórdia de nós e do mundo inteiro.
0: Pela sua dolorosa paixão.
3: Tende misericórdia de nós e do mundo inteiro.
0: Ó sangue e água, que jorrastes do coração de Jesus como fonte de misericórdia para nós, eu confio em vós. Muito obrigado pela participação, Cláudia. Um ótimo dia e que Jesus misericordioso, por intercessão de Nossa Senhora e de São Maximiliano Kolbe, abençoe a você e toda a sua família.

0: Reze conosco ligando 0 operadora 11 4397 6520. Deus abençoe o seu dia. Reze com a gente. As intenções da Neuza de Curitiba, no Paraná. Também o Chagas de Paracuru, no Ceará. O Paulo César em Itabira, Pernambuco. Pela Flávia Carvalho de São Luís do Maranhão. Nossas orações. Minha irmã, rezamos também pelas intenções da Maximília de Vacaria, no Rio Grande do Sul, pela sua saúde, do seu neto José Pedro e seu esposo, pela Luciene Santiago de Fortaleza, Ceará, e pela sua mãe, Maria Izete, que hoje completa 92 anos. Muita saúde, paz para ela e forças. Um abraço carinhoso e parabéns, Dona Maria Izete, em 92 anos. Louvado seja Deus. Pela Gorete de Campina Grande, na Paraíba, também pelas intenções de Maria Conceição de São Bernardo e pelas intenções da Liliane Lobato de Ananindeua, no Pará, Ana Araújo de Giraldo Ponciano, Alagoas, e Milena Rosângela de São Paulo, capital. Vamos ouvir a intenção da Maria Pereira de Campo Grande.
1: Boa noite, Wagner. Boa noite a todos que estão trabalhando na rádio. Reza por mim, meu filho. Eu sei que te hoje não está bem, mas reza por mim aí, tá bom? Que Deus proteja eu e você e todos os nossos irmãos.
0: Amém. Deus abençoe também você e sua família, Maria Pereira. E a Maria do Nascimento em Poço das Trincheiras, Alagoas.
2: Bom dia, Leandro. Bom dia. As minhas orações, o texto da misericórdia, vou pedir, rezar pedindo pela saúde, a recuperação da minha nora Edilânia, que se encontra enferma no hospital. Também peço pelo meu filho, a saúde dele também, que está doente. Rezo por todos os doentes que se encontram enfermos. Rezo pelas crianças, rezo pelos idosos. Rezo por todas as famílias do mundo inteiro. Rezo pela minha família, pela sua família, Leandro. Rezo por a família de Robinho. Rezo também por Marina Chitiaqueira, Maria da Silva, Cícero Ramos, Gorete de Campina Grande. Eu vou rezar por todos os padres, pelas almas do purgatório. Rezo também por todos aqueles que estão no texto na mão. Salve Maria Imaculada, Maria do Nascimento, Posto das Trincheiras, Alagoas.
0: Amém, Maria. Muito obrigado, viu? E rezemos juntos por todos os nossos ouvintes. Vamos ao telefone. Alô, bom dia.
3: Bom dia.
0: Bom dia, quem fala?
3: É Paulo.
0: Oi, Paulo, você fala de qual cidade?
3: Taubaté.
0: Ah, sim, seja muito bem-vindo, Paulo. Vamos ouvir suas intenções, irmão.
3: Olha, eu vou reafirmar aquela mensagem que eu mandei anteriormente, para que haja paz social no Brasil, na América Latina também, e para que se encontre a justiça entre os brasileiros e os latino-americanos. Porque, como dizia o Papa Pio XII no seu lema, a paz é obra da justiça. Então, que haja justiça entre todos os irmãos, todos os povos irmãos.
0: É verdade. E rezemos então juntos por essa intenção muito especial, Paulo, e por você, sua família, pela sua saúde e por todos que estão nos acompanhando. Pedimos a misericórdia divina, meditando sobre a coroação de espinhos de nosso Senhor Jesus Cristo. Eterno Pai, eu vos ofereço corpo e sangue, alma e divindade de vosso diletíssimo Filho, nosso Senhor Jesus Cristo, em expiação dos nossos pecados e os do mundo inteiro, pela sua dolorosa paixão.
3: Tende misericórdia de nós e do mundo inteiro.
0: Pela sua dolorosa paixão.
3: Tende misericórdia de nós e do mundo inteiro.
0: Pela sua dolorosa paixão.
3: Tende misericórdia de nós e do mundo inteiro.
0: Pela sua dolorosa paixão.
3: Tende misericórdia de nós e do mundo inteiro.
0: Pela sua dolorosa paixão.
3: Tende misericórdia de nós e do mundo inteiro.
0: Pela sua dolorosa paixão.
3: tem de misericórdia de nós e do mundo inteiro.
0: Pela sua dolorosa paixão,
3: tem de misericórdia de nós e do mundo inteiro.
0: Pela sua dolorosa paixão,
3: tem de misericórdia de nós e do mundo inteiro.
0: Pela sua dolorosa paixão,
3: tem de misericórdia de nós e do mundo inteiro.
0: Pela sua dolorosa paixão,
3: tem de misericórdia de nós e do mundo inteiro.
0: Ó sangue e água, que jorrastes do coração de Jesus como fonte de misericórdia para nós, eu confio em vós. Paulo, muito obrigado, um ótimo dia, e que Jesus misericordioso, por intercessão de Nossa Senhora e de São Maximiliano Kolbe, abençoe a você e toda a sua família.

0: Reze conosco a quarta dezena no 0 operadora 11-4397-6520. Vamos rezar pelo João César de Fartura, interior de São Paulo, pela Rosimeire Teles da Vila Rica em São Paulo, capital, por toda a família, pela sua irmã Zélia, saúde. O Isaías Marques de Diadema, São Paulo, também rezamos por você, por toda a família, por esse jubileu de São Francisco de Assis. Vamos rezar pedindo a intercessão de Santa Faustina, de São Maximiliano Kolbe, e para toda a sua família, para todos que nos ouvem. Obrigado, Isaías. Pelo Jarbas Alves, de São Paulo, capital, pelo Henrique Ponciano, de Fortaleza, no Ceará, rezando com a gente. Pela irmã Vanessa Ponciano, seus filhos Henrique, filho, e Vitória de Maria. Sua mãe Fátima e seu amigo Newton Lemos. Pela Maria Esther, de São Paulo, capital, também nossas orações. Obrigado. E também pelo Alexandre e Cláudia de Rebouças, no Paraná, Marlene Bento de Dois Riachos, Alagoas, pelos seus pais Gabriel Terto e Júlia Bento, e também pelo Cláudio Nogueira de Fortaleza, no Ceará, a Lucidalva Monteiro de Belém do Pará e toda a família, também rezando com intenções de Ana Lúcia de Fortaleza, Ceará. Bom dia, Ana Lúcia.
1: Salve Maria Imaculada.

0: filho Theo Lúcio, pela minha mãe Maísa, minha sogra Zilda Bezerra Santo, por toda a família dela, por toda a minha família e por todos vocês. Salve Maria Imaculada.
1: Salve Maria Imaculada, obrigado. Também vamos rezar com o Jailson de Santana do Ipanema.
2: Bom dia, Leandro. Bom dia a todos da rádio. Primeiro, quero agradecer a Deus pelo dom da vida, por mais uma oportunidade. Quero pedir pela saúde da minha esposa, pela minha saúde, pela libertação da minha filha, pela saúde dos meus netos, da minha neta, de toda a minha família, dos meus vizinhos, encarcerados, moradores de rua, aquelas pessoas que se encontram no leito do hospital, e Pai da Paz no mundo. Jailson de Santana do Ipanema, Alagoas. Salve Maria Imaculada, pela sua dolorosa paixão, tem de misericórdia de nós e do mundo inteiro.
1: Amém. Jailson, muito obrigado. Deus abençoe. Vamos ao telefone. Alô, bom dia.
3: Bom dia, Leandro.
1: Bom dia, quem fala?
3: É Maria Creuza de Diadema.
1: Oi, Maria Creuza, seja bem-vinda. Salve Maria Imaculada.
3: Salve Maria, Mãe Imaculada.
1: Vamos ouvir suas intenções.
3: A minha intenção é agradecer a Deus, a Nossa Senhora, muitas graças e vida. Rezo para todos da Melissa da Imaculada, pelo Frei Sebastião e todos os freios que estão lá junto com ele. Rezo por você, pela sua família.

0: na Itália. Rezo pelo Beto Cascavel, Raimundo de Esmeralda, José Ambrósio, César Telle, Luísa Vieira de Fortaleza e sua família, pelo Lorival Mota, pela Dina de Mauá, pela Maria da Silva e seu esposo, e pela José João de Diadema, Dimas, Lorival Mota e Maria Pereira, a todos aqueles que, para Maximília, Gorete, Campina Grande, para todos que estão agora rezando com todos nós, para todos os ouvintes, todos que estão rezando, todos que estão escutando, todos que estão em sintonia com nós.
1: Amém. Então rezemos juntos com confiança, pedindo a misericórdia divina, meditando sobre Jesus carregando a cruz para o Calvário. Eterno Pai, eu vos ofereço o corpo e sangue, alma e divindade de vosso diletíssimo Filho, nosso Senhor Jesus Cristo, em expiação dos nossos pecados e os do mundo inteiro. Pela sua dolorosa paixão,
0: tende misericórdia de nós e do mundo inteiro.
1: Pela sua dolorosa paixão,
0: tende misericórdia de nós e do mundo inteiro.
1: Pela sua dolorosa paixão,
0: tende misericórdia de nós e do mundo inteiro.
1: Pela sua dolorosa paixão,
0: tende misericórdia de nós e do mundo inteiro.
1: Pela sua dolorosa paixão,
0: tende misericórdia de nós e do mundo inteiro.
1: Pela sua dolorosa paixão,
0: tende misericórdia de nós e do mundo inteiro.
1: Pela sua dolorosa paixão,
0: tende misericórdia de nós e do mundo inteiro.
1: Pela sua dolorosa paixão,
0: tende misericórdia de nós e do mundo inteiro.
1: Pela sua dolorosa paixão,
0: tende misericórdia de nós e do mundo inteiro.
1: Pela sua dolorosa paixão,
0: tende misericórdia de nós e do mundo inteiro.
1: Ó sangue e água que jorrastes do coração de Jesus como fonte de misericórdia para nós, eu confio em vós. Obrigado, Maria Creuza, um ótimo dia, e que Jesus misericordioso, por intercessão de Nossa Senhora e de São Maximiliano Kolbe, abençoe a você e toda a sua família.

0: Reze também conosco ligando 0 operadora 11 43976520. Vamos ouvir a intenção do Adalmir de Divinópolis. Bom dia.
1: Bom dia, Leandro. Bom dia. Bom dia, Rico. Bom dia a todos da belíssima comarca. Adalmir de Divinópolis. Em primeiro lugar, vou dar ações pela minha saúde, saúde da minha esposa, meus filhos, meus netos, meus irmãos, enfim, toda a minha família. Peço orações para você, Valde, família, Pedro Henrique, família, Leandro, família. Peço orações pela paz do mundo, pelas almas do purgatório. Peço oração pela minha cidade, pelos meus companheiros, Pedro Machado, Adelmos, Rica Azevedo, Elane Caíra Amadeu, Samuel. Enfim, para toda a minha cidade, meus companheiros. E peço por uma causa especial. Salve Maria Imaculada.
0: Amém. Salve Maria Imaculada. Vamos ouvir também o José Antônio, em Monteirópolis, Alagoas.
2: Leandro, peço oração pela saúde da minha madrinha, menina Lagoa Barara, que fez cirurgia da príncipe. Peço oração também para minha mãe, Maria Francisca da Conceição. Maria de Lima da Silva, Socorro Gomes, é a médica da cidade de Monteirópolis, Alagoas. Que é José Antônio da cidade de Monteirópolis.
0: Amém, meu irmão. Deus abençoe. Também o Celso de Santo André.
3: Bom dia, meu nome é Celso de Santo André. Gostaria de pedir oração pela minha família, né? Pelo meu filho Antônio, pelo meu filho Yuri, pela minha esposa Andréia, pela minha mãe, pela minha sogra, pelo meu sogro, por dependente químico e por todos vocês da Milícia da Imaculada. Salve Maria Imaculada.
0: Salve Maria Imaculada, muito obrigado. Vamos rezar também pela Maria da Silva e José Soares de Engenheiro Caldas, Minas Gerais, pela Margarete de Teófilo Otoni, Minas Gerais, pelo Edgar Dantas de Marituba, no Pará, o João de Mirassol, São Paulo, a Flávia Carvalho de São Luís do Maranhão, pelas intenções do Geraldo Pires de Governador Valadares, Minas Gerais, Silvia Anjos de Fortaleza, o Antônio Marcos em Pará de Minas, o Hélio de Arapongas, a Lúcia Macedo de Fortaleza, pela FM Dom Bosco, faz 25 anos, né? Fez 25 anos nesse mês de agosto. Parabéns a toda a equipe da FM Dom Bosco, muitos anos retransmitindo o programa aqui. Rosângela de Campina Grande, na Paraíba, também que Deus cure toda a ansiedade, rezando pelo seu médico, por toda a sua família, tá bom? Pelo seu tratamento. Pela Maria Zilda de Fortaleza, Ceará, e também pela Nancy Souza de Acará, no Pará. Vamos ao telefone. Alô, bom dia.
4: Bom dia, meu amigo Leandro.
0: Bom dia. É a Lourdes, de Curitiba?
4: Isso.
0: Seja bem-vinda, Lourdes. Salve Maria Imaculada.
4: Salve Maria Imaculada.
0: Tudo
4: eu tô
0: bem?
4: Ligando, tô tentando desde o começo, Leandro, porque hoje é para mim, para muitas pessoas, para muitos fiéis a Nossa Senhora, é um dia muito especial, principalmente aqui para mim em Curitiba. Hoje é dia de Nossa Senhora do Monte Claro. E tenho aqui em Curitiba, tem uma igreja que é dedicada a ela. E foi por ali, pelaquela igreja, que eu conheci a milícia, porque há mais de 30 anos eu estive ali, um dia, era uma sexta-feira, e eu comecei minha devoção ali, e tem um vitral grandioso do lado esquerdo, o último vitral perto do altar de São Maximiliano Maria Kolbe.
0: Que lindo!
4: Assim, eu já tirei a foto no meu celular, cada um celular que eu tenho, eu tiro a foto. Fica na rua Emiliano Perneto, do ladinho da Praça Rui Barbosa. Se alguém estiver escutando e não conhecer, hoje, na missa das 7, tem a missa e a novena que eu estarei lá, se Deus quiser. Daqui a pouco eu vou para lá, porque é festivo o dia de hoje para nós. Em todas as capelas, tem uma capela no município de Campo Largo, onde eu nasci, que também é dedicada a ela, que eu conheço, né? Depois o resto eu não conheço, mas eu sei que em todo lugar tem.
0: Sim, eu estou vendo aqui na internet que tem em São José dos Pinhais, também em Ponta Grossa, e tem em Porto Alegre e no Rio de Janeiro também. Então, que bonita devoção. E ela é uma importante devoção na Polônia. Vamos pedir também a intervenção.
4: Sim, sim. Até eu tenho, assim, mais ou menos, assim, em polonês, é Matko Boska Czestochowska.
0: Ah, isso mesmo, que lindo. Vamos pedir a intercessão dela, então, Nossa Senhora do Monte.

0: alma e divindade de vosso diletíssimo Filho, nosso Senhor Jesus Cristo, em expiação dos nossos pecados e os do mundo inteiro, pela sua dolorosa paixão.
1: Tende misericórdia de nós e do mundo inteiro.
0: Pela sua dolorosa paixão.
1: Tende misericórdia de nós e do mundo inteiro.
0: Pela sua dolorosa paixão.
1: Tende misericórdia de nós e do mundo inteiro.
0: Pela sua dolorosa paixão.
1: Tende misericórdia de nós e do mundo inteiro.
0: Pela sua dolorosa paixão.
1: Tende misericórdia de nós e do mundo inteiro.
0: Pela sua dolorosa paixão.
1: Tende misericórdia de nós e do mundo inteiro.
0: Pela sua dolorosa paixão.
1: Tende misericórdia de nós e do mundo inteiro.
0: Pela sua dolorosa paixão.
1: Tende misericórdia de nós e do mundo inteiro.
0: Pela sua dolorosa paixão.
1: Tende misericórdia de nós e do mundo inteiro.
0: Pela sua dolorosa paixão.
1: Tende misericórdia de nós e do mundo inteiro.
0: Ó sangue e água, que jorrastes do coração de Jesus como fonte de misericórdia para nós, eu confio em vós. Obrigado, Lourdes, um ótimo dia e que Jesus misericordioso, por intercessão de Nossa Senhora de Monte Claro e de São Maximiliano Kolbe, abençoe a você e toda a sua família. Rezemos juntos. Deus Santo, Deus Forte, Deus Imortal, tende piedade de nós e do mundo inteiro. Deus Santo, Deus Forte, Deus Imortal, tende piedade de nós e do mundo inteiro. Deus Santo, Deus Forte, Deus Imortal, tende piedade de nós e do mundo inteiro. Louvemos a misericórdia divina. Misericórdia divina, que brota do seio do Pai, eu confio em vós. Misericórdia divina, atributo máximo de Deus, eu confio em vós. Misericórdia divina, mistério inefável, eu confio em vós. Misericórdia divina, fonte que brota do mistério da Santíssima Trindade, eu confio em vós. Misericórdia divina, que nenhuma mente, nem humana, nem angélica pode perscrutar, eu confio em vós. Misericórdia divina, da qual provém toda vida e felicidade, eu confio em vós. Misericórdia divina, mais sublime do que os céus, eu confio em vós. Misericórdia divina, fonte de milagres e prodígios, eu confio em vós. Misericórdia divina, que envolve o universo todo, eu confio em vós. Misericórdia divina, que desce ao mundo na pessoa do Verbo encarnado, eu confio em vós. Misericórdia divina, que brotou da chaga aberta do coração de Jesus, eu confio em vós. Misericórdia divina, encerrada no coração de Jesus para nós e, sobretudo, para os pecadores, eu confio em vós. Misericórdia divina, imperscrutável na instituição da Eucaristia, eu confio em vós. Misericórdia divina, na instituição da Santa Igreja, eu confio em vós. Misericórdia divina, no sacramento do Santo Batismo, eu confio em vós. Misericórdia divina, na nossa justificação por Jesus Cristo, eu confio em vós. Misericórdia divina, que nos acompanha por toda a vida, eu confio em vós. Misericórdia divina, que nos envolve de modo particular na hora da morte, eu confio em vós. Misericórdia divina, que nos concede a vida imortal, eu confio em vós. Misericórdia divina, que nos acompanha em todos os momentos da vida, eu confio em vós. Misericórdia divina, que nos defende do fogo do inferno, eu confio em vós. Misericórdia divina, na conversão dos pecadores endurecidos, eu confio em vós. Misericórdia divina, enlevo para os anjos, inefável para os santos, eu confio em vós. Misericórdia divina, insondável em todos os mistérios divinos, eu confio em vós. Misericórdia divina, que nos eleva de toda miséria, eu confio em vós. Misericórdia divina, fonte de nossa felicidade e

alegria, eu confio em vós. Misericórdia divina, que do nada nos chama para a existência, eu confio em vós. Misericórdia divina, que abrange todas as obras das suas mãos, eu confio em vós. Misericórdia divina, que coroa tudo o que existe e que existirá, eu confio em vós. Misericórdia divina, na qual todos somos imersos, eu confio em vós. Misericórdia divina, doce consolo para os corações atormentados, eu confio em vós. Misericórdia divina, única esperança dos desesperados, eu confio em vós. Misericórdia divina, repouso dos corações, paz em meio ao terror, eu confio em vós. Misericórdia divina, delícia e êxtase dos santos, eu confio em vós. Misericórdia divina, que desperta a confiança onde não há esperança, eu confio em vós. Encerrando agora este momento de oração, vamos suplicar para todos a misericórdia de Deus, que é infinitamente amoroso para com todos os seus filhos e filhas. Oremos. Ó Deus eterno, em quem a misericórdia é insondável e o tesouro da compaixão é inesgotável, olhai propício para nós e multiplicai em nós a vossa misericórdia, para que não desesperemos nos momentos difíceis, nem esmoreçamos, mas nos submetamos com grande confiança à vossa santa vontade, que é amor e a própria misericórdia. Amém. Louvado seja nosso Senhor Jesus Cristo, para sempre seja louvado. Salve Maria Imaculada.

0: Agora 13h46, daqui a pouquinho teremos a Quaresma de São Miguel, diretamente do Instituto Hesed de Fortaleza. Não perca, reze com a gente. E agora vamos receber os bispos do Brasil na Conexão CNBB.
1: Conexão CNBB. No mês vocacional, a Igreja nos convida a refletir sobre o chamado de Deus e a importância do discernimento para conhecer e responder a essa vocação. Para falar sobre esse tema, recebemos aqui Dom Evandro Luiz Brau, bispo de Campo Mourão, no Paraná, que descobriu sua vocação ainda na adolescência e mais tarde foi chamado ao episcopado pelo Papa Francisco. Dom Evandro, seja muito bem-vindo à Rede Imaculada.
2: Muito obrigado pela acolhida e é uma grande oportunidade que Deus me oferece neste momento de poder falar com tantas pessoas que na sua generosidade e gratuidade acompanham as atividades da Igreja e da missão de Jesus no mundo através da Rede Imaculada.
1: Que ótimo! É uma alegria receber o senhor aqui na nossa programação. Dom Evandro, como falamos no início, né? O senhor começou a discernir sua vocação muito cedo e ingressou no seminário com 13 anos, ainda adolescente. O que o senhor já percebia naquele momento sobre o chamado de Deus?
2: A vocação é um grande mistério do amor que toca, que atrai, que na verdade rouba a nossa vida de nós mesmos. E foi assim que aconteceu comigo. No fundo, quando eu decidi ir para o seminário, eu não tinha nada de clareza ainda sobre aquilo que Deus queria de mim. Na infância, quando eu era muito pequeno, eu dizia que queria ser padre, mas quando chegou o momento de ir para o seminário, naquela época se entrava muito novo ainda no seminário, eu fui movido por uma amizade. Meu amigo me levou para o seminário. Depois Deus foi mostrando que o caminho era por aí. Então, Deus vai revelando os seus mistérios na nossa vida, sempre de forma única e incrível. Depois desse meu amigo, que também era meu companheiro de estudo, de jogo de futebol, na verdade eu não queria ficar sem ele, por isso fui para o seminário. Mas depois ele acabou saindo do seminário e eu estou até hoje neste caminho aí. Então Deus se utilizou de um instrumento, que foi um amigo, para me levar para o seminário e me deixou aí, me fez padre, depois me chamou para o episcopado. Então Deus vai mostrando os seus caminhos. Então o que que eu tinha assim de clareza do chamado vocacional? Eu percebia muito claramente a ação de Deus na vida. Sou de uma família muito humilde, simples, pobre, do interior de uma cidade, do interior do Paraná, mas ali vivíamos uma profunda experiência de fé. Tudo era, na verdade, centrado na fé. E através desse desejo de ser sempre mais de Deus e de me colocar sempre a serviço das pessoas, é que Deus foi me chamando também. Então, o chamado, ele aconteceu na normalidade da vida de uma família e de uma comunidade de fé.
1: O senhor comentou, né, sobre a ação de Deus. E quando a gente fala em vocação, muitas vezes a gente pensa apenas no sacerdócio ou na vida religiosa, né? O que significa, de fato, Dom Evandro, ter uma vocação e como podemos reconhecer esse chamado de Deus para a nossa vida?
2: Então, a vocação é uma resposta a um chamado. Este chamado Deus nos faz, antes de tudo, para sermos dele. Deus nos convida, nos atrai, nos rouba para ele. Ele quer que sejamos dele. E o como ser de Deus é que depende de pessoa para pessoa. Alguns podem ser de Deus dedicando-se na comunidade, vivendo o seu matrimônio. Outros são chamados a viver na sua comunidade sem o matrimônio, inclusive como solteiros no meio do mundo. Alguns são convidados para os institutos de vida religiosa, de vida consagrada, outros são chamados ao ministério ordenado. Mas a vocação sempre é uma resposta ao chamado de Deus, não importando onde e como eu vou servi-lo. É Deus que nos toma para ele. Quando eu digo que quero ser dele, então a graça dele vai se manifestando. Como que a gente reconhece o chamado de Deus na vida? Antes de tudo, procurando escutar Deus. Antes de querer falar a Deus e demonstrar a Deus o que somos, o que temos, o que gostamos, é preciso colocar-se à escuta. Minha família me ajudou muito nisso, porque desde pequeno nós ouvíamos diariamente o texto do Evangelho do dia que a igreja nos propunha. E a partir dali, Deus vai mostrando quem ele é e também vai revelando a sua vontade para nós. Então, em primeiro lugar, essa disponibilidade de escutar. Depois, a coragem de colocar-se à disposição de Deus, como Nossa Senhora fez e como tantos outros homens e mulheres da Bíblia fizeram. Estou aqui, Senhor, faça-se a tua vontade na minha vida. Então, é se dispor a deixar Deus conduzir. Nós somos muito autores da nossa história, muitos senhores de nós mesmos, e talvez nos nossos tempos ainda mais, mas a vocação ela é discernida quando eu, a partir de descobertas que vou fazendo na vida, me disponho generosamente a acolher o que Deus quer. Então eu renuncio a mim mesmo, a minha vontade, as minhas certezas e inclusive as minhas decisões e convicções para escutar o que Deus quer. E generosamente então vou respondendo a ele. Acredito que o primeiro passo para o discernimento é uma verdadeira escuta de Deus, tão desafiadora, mas possível também no nosso tempo.
1: Maravilha! Como o senhor bem disse, né? A escuta é um dos primeiros pontos, né, necessários para que a gente consiga ouvir esse chamado. O discernimento vocacional, então, exige essa escuta, como o senhor também disse, a oração e acompanhamento e tempo. E quais são os principais sinais que ajudam uma pessoa a perceber se determinado caminho é realmente aquele que Deus quer para nós?
2: Em primeiro lugar, estando atento àquilo que acontece dentro de si mesmo. Então, se eu sinto que Deus está me chamando, o que que isso faz acontecer dentro de mim? As movimentações interiores. Isso tudo precisa ser partilhado com alguém. Então, o padre da paróquia, uma pessoa da família que tem uma caminhada sincera e realizada, que eu possa conversar com ela e partilhar isto que acontece internamente. Depois, não ter medo de se enfrentar, indo participar de realidades, de eventos, de acontecimentos da nossa igreja. Grupos de jovens, encontros de famílias, encontros vocacionais, participar daquilo que a igreja vai nos propondo, e em cada lugar tem um jeito, né? Tem propostas que a igreja vai nos fazendo, não ter medo de se encontrar indo para esses lugares ou para esses eventos e acontecimentos. Tudo aquilo que eu vou experimentando em diversos lugares e em diversos momentos de oração, de retiro, de encontro, tudo isso vai me ajudando a clarear qual é a vontade de Deus para mim. Então, não ter medo de se enfrentar com alguém, partilhando a vida com este alguém e participando das realidades eclesiais. São caminhos, são jeitos que Deus vai usando para nos mostrar a nós mesmos e também para mostrar a vontade dele para cada um de nós.
1: E Dom Evandro, a gente vive numa sociedade com muitas escolhas, informações, expectativas, uma sociedade às vezes muito barulhenta, né? E com a revolução da tecnologia, isso se torna ainda maior. O que dificulta hoje o discernimento vocacional, especialmente entre os jovens?
2: Então, em primeiro lugar, eu destacaria aqui o excesso de informações. O jovem de hoje recebe muitas informações e sempre de algo muito positivo e bom. Nada do que nos é apresentado como algo mal, até porque não é mal. Aquilo que o homem, o mundo e também Deus nos apresentam sempre é bom, porque tudo aquilo que existe, na verdade, é bom. Mas é um excesso de informações, é um excesso de oportunidades que as pessoas vão tendo no nosso tempo. E tantas vezes eu me perco em tudo isso também porque, quando há muita informação, eu corro risco de me prender ao que me agrada, ao que me parece bom, e nem sempre aquilo que é bom em si mesmo. Então, talvez o que dificulta o discernimento hoje é eu não aprender a dizer não a mim, ao que eu gosto, ao que eu penso, ao que eu quero, e dizer sim, então, a Deus. As pessoas têm dificuldade, porque tudo aquilo que aparece é bom, e daí eu me perco naquilo que me agrada e não naquilo que de verdade vai ser realizador na minha vida. Então é preciso cuidar para que tudo aquilo que eu recebo seja de verdade acolhido por mim, mas ao mesmo tempo que não vise somente a minha satisfação momentânea, porque na vida nós temos tantas situações e momentos que não são satisfatórios. E também quando nada é satisfatório, quando nada parece agradável, aí eu vou ter a oportunidade de dizer de verdade que eu amo. E o amor traz consigo também a dor, a renúncia, a oferta. E quando eu sou capaz de ofertar-me, então eu vou me encontrar também. Então é importante estar atento para que o excesso de coisas que eu recebo não me faça ficar perdido diante de todas essas situações, mas que eu saiba encontrar a voz de Deus e a presença de Deus no meio de tudo isso.
1: Eu sou Ana Cristina Ribeiro e este é o Conexão CNBB. Hoje nós recebemos o bispo de Campo Mourão, no Paraná, Dom Evandro Brown. Nossa conversa é sobre vocação e discernimento, reconhecer e responder ao chamado de Deus. E esse nosso bate-papo continua amanhã, aqui neste mesmo horário. E eu espero por você. 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
3: Seguir a vocação é escutar a voz de Deus e colocar as direções dele em prática na sua vida. Jesus, quando se fez homem, também teve sua vocação, a de salvar o mundo do pecado. Para escutar a voz de Deus, é importante silenciar o coração para as coisas do mundo, que aparecem principalmente para nos confundir sobre nossa real vocação.
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5: Proclamai comigo a grandeza do Senhor. Exaltemos juntos o seu nome. Busquei o Senhor e ele me respondeu. Livrou-me de todos os meus temores. Salmo 33.
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Louvado seja nosso Senhor Jesus Cristo, para sempre seja louvado. Muito obrigado pela sua audiência e companhia no programa Igreja no Rádio, que está chegando ao final e estaremos juntos à meia-noite de amanhã, quinta-feira. E agora, diretamente do Instituto Hesed, de Fortaleza, no Ceará, vamos ao 10º dia da quaresma de São Miguel. Obrigado, Pedro, e até amanhã. Paz e bem. Salve Maria Imaculada.

0: e segurando também nas mãos do Padre Pio, contando com essa intercessão, nós iniciamos este Santo Rosário. Desde o primeiro dia dessa quaresma que nós estamos meditando também neste evangelho vivo, que é a vida dos santos. E nós estamos ali hoje na primeira missa solene celebrada pelo Padre Pio, naquele dia 14 de agosto do ano de 1910. E vamos meditar hoje neste grande acontecimento da vida do Padre Pio. Pelo sinal da Santa Cruz, livrai-nos Deus, nosso Senhor, dos nossos inimigos. Em nome do Pai, e do Filho e do Espírito Santo. Amém. Vinde, Espírito Santo. Vinde por meio da poderosa intercessão do Imaculado Coração de Maria, vossa amadíssima esposa. Creio em Deus Pai Todo-Poderoso, Criador do céu e da terra, e em Jesus Cristo, seu único Filho, nosso Senhor, que foi concebido pelo poder do Espírito Santo, nasceu da Virgem Maria, padeceu sob Pôncio Pilatos, foi crucificado, morto e sepultado, desceu à mansão dos mortos, ressuscitou ao terceiro dia, subiu aos céus, está sentado à direita de Deus Pai Todo-Poderoso, donde há de vir a julgar os vivos e os mortos. Creio no Espírito Santo, na Santa Igreja Católica, na comunhão dos santos, na remissão dos pecados, na ressurreição da carne, na vida eterna. Amém. Pai nosso que estais nos céus, santificado seja o vosso nome. Venha a nós o vosso reino, seja feita a vossa vontade, assim na terra como no céu.
1: O pão nosso de cada dia nos dai hoje, perdoai-nos as nossas ofensas, assim como nós perdoamos a quem nos tem ofendido. E não nos deixeis cair em tentação, mas livrai-nos do mal. Amém.
0: Deus o salve, Virgem, filha de Deus Pai. Ave Maria, cheia de graça, o Senhor é convosco. Bendita sois vós entre as mulheres, e bendito é o fruto do vosso ventre, Jesus.
1: Santa Maria, Mãe de Deus, rogai por nós, pecadores, agora e na hora de nossa morte. Amém.
0: Deus o salve, Virgem, Mãe de Deus, Filho. Ave Maria, cheia de graça, o Senhor é convosco. Bendita sois vós entre as mulheres, e bendito é o fruto do vosso ventre, Jesus.
1: Santa Maria, Mãe de Deus, rogai por nós, pecadores, agora e na hora de nossa morte. Amém.
0: Deus o salve, Virgem, esposa do Espírito Santo. Ave Maria, cheia de graça, o Senhor é convosco. Bendita sois vós entre as mulheres, e bendito é o fruto do vosso ventre, Jesus.
1: Santa Maria, Mãe de Deus, rogai por nós, pecadores, agora e na hora de nossa morte. Amém.
0: Deus o salve, Virgem, templo e sacrário da Santíssima Trindade. Glória ao Pai, ao Filho e ao Espírito Santo.
1: Como era no princípio, agora e sempre, por todos os séculos. Amém.
0: Ó Maria concebida sem pecado,
1: rogai por nós que recorremos a vós.
0: Ó Virgem dolorosíssima,
1: as vossas lágrimas derrubaram o império infernal.
0: Neste primeiro terço, eu quero acolher você que nos acompanha através das redes sociais do Instituto Hesed, YouTube, Facebook, Instagram. Sejam todos muito bem-vindos, você que nos acompanha através da TV Século XXI, TV Evangelizar, as TVs locais, as rádios. Que alegria estarmos juntos nesta madrugada de oração. E contemplando o anúncio do anjo, sim, de Nossa Senhora, e o Verbo Divino que se fez carne e habitou entre nós, anuncia você também, anuncia que nós estamos reunidos, anuncia que Deus está aqui realizando maravilhas, anuncia que nós estamos em adoração. Convida alguém para adorar Jesus com você. Pega este link que está aí, coloca nos grupos do WhatsApp, coloca nos seus status, nos seus stories, envia no privado. Você que está através da TV, da rádio, conecta também no canal do YouTube Instituto Hesed. Evangeliza agora. Enquanto você anuncia, nós rezamos com muita fé.
2: Pai nosso que estás no céu, santificado seja o vosso nome, venha a nós o vosso reino, seja feita a vossa vontade, assim na terra como no céu.
0: O pão nosso de cada dia nos dai hoje, perdoai-nos as nossas ofensas, assim como nós perdoamos a quem nos tem ofendido, E não nos deixeis cair em tentação, mas livrai-nos do mal. Amém.
2: Ave Maria, cheia de graça, o Senhor é convosco. Bendita sois vós entre as mulheres, bendito é o fruto do vosso ventre, Jesus.
0: Santa Maria, Mãe de Deus, rogai por nós, pecadores, agora e na hora de nossa morte. Amém.
2: Ave Maria, cheia de graça, o Senhor é convosco. Bendita sois vós entre as mulheres, bendito é o fruto do vosso ventre, Jesus.
0: Santa Maria, Mãe de Deus, rogai por nós, pecadores, agora e na hora de nossa morte. Amém.
2: Ave Maria, cheia de graça, o Senhor é convosco. Bendita sois vós entre as mulheres, bendito é o fruto do vosso ventre, Jesus.
0: Santa Maria, Mãe de Deus, rogai por nós, pecadores, agora e na hora de nossa morte. Amém.
2: Ave Maria, cheia de graça, o Senhor é convosco. Bendita sois vós entre as mulheres, bendito é o fruto do vosso ventre, Jesus.
0: Santa Maria, Mãe de Deus, rogai por nós, pecadores, agora e na hora de nossa morte. Amém.
2: Ave Maria, cheia de graça, o Senhor é convosco. Bendita sois vós entre as mulheres, bendito é o fruto do vosso ventre, Jesus.
0: Santa Maria, Mãe de Deus, rogai por nós, pecadores, agora e na hora de nossa morte. Amém.
2: Ave Maria, cheia de graça, o Senhor é convosco. Bendita sois vós entre as mulheres, bendito é o fruto do vosso ventre, Jesus.
0: Santa Maria, Mãe de Deus, rogai por nós, pecadores, agora e na hora de nossa morte. Amém.
2: Ave Maria, cheia de graça, o Senhor é convosco. Bendita sois vós entre as mulheres, bendito é o fruto do vosso ventre, Jesus.
0: Santa Maria, Mãe de Deus, rogai por nós, pecadores, agora e na hora de nossa morte. Amém.
2: Ave Maria, cheia de graça, o Senhor é convosco. Bendita sois vós entre as mulheres, bendito é o fruto do vosso ventre, Jesus.
0: Santa Maria, Mãe de Deus, rogai por nós, pecadores, agora e na hora de nossa morte. Amém.
2: Ave Maria, cheia de graça, o Senhor é convosco. Bendita sois vós entre as mulheres, bendito é o fruto do vosso ventre, Jesus.
0: Santa Maria, Mãe de Deus, rogai por nós, pecadores, agora e na hora de nossa morte. Amém.
2: Ave Maria, cheia de graça, o Senhor é convosco. Bendita sois vós entre as mulheres, bendito é o fruto do vosso ventre, Jesus.
0: Santa Maria, Mãe de Deus, rogai por nós, pecadores, agora e na hora de nossa morte. Amém.
2: Glória ao Pai, ao Filho e ao Espírito Santo.
0: Como era no princípio, agora e sempre, por todos os séculos dos séculos. Amém. Ó meu Jesus,
2: perdoai-nos e livrai-nos do fogo do inferno. Levai as almas todas para o céu e socorrei principalmente as que mais precisarem da vossa misericórdia.
0: Neste segundo mistério, nós contemplamos a visita de Nossa Senhora, a sua prima Santa Isabel, a santificação de João Batista. Pai nosso que estais nos céus, santificado seja o vosso nome, venha a nós o vosso reino. Seja feita a vossa vontade, assim na terra como no céu.
2: O pão nosso de cada dia nos dai hoje, perdoai-nos as nossas ofensas, assim como nós perdoamos a quem nos tem ofendido. E não nos deixeis cair em tentação, mas livrai-nos do mal. Amém.
0: Ave Maria, cheia de graça, o Senhor é convosco. Bendita sois vós entre as mulheres, e bendito é o fruto do vosso ventre, Jesus.
2: Santa Maria, Mãe de Deus, rogai por nós, pecadores, agora e na hora de nossa morte. Amém.
0: Ave Maria, cheia de graça, o Senhor é convosco. Bendita sois vós entre as mulheres, e bendito é o fruto do vosso ventre, Jesus.
2: Santa Maria, Mãe de Deus, rogai por nós, pecadores, agora e na hora de nossa morte. Amém.
0: Ave Maria, cheia de graça, o Senhor é convosco. Bendita sois vós entre as mulheres, e bendito é o fruto do vosso ventre, Jesus.
2: Santa Maria, Mãe de Deus, rogai por nós, pecadores, agora e na hora de nossa morte. Amém.
0: Ave Maria, cheia de graça, o Senhor é convosco. Bendita sois vós entre as mulheres, e bendito é o fruto do vosso ventre, Jesus.
2: Santa Maria, Mãe de Deus, rogai por nós, pecadores, agora e na hora de nossa morte. Amém.
0: Ave Maria, cheia de graça, o Senhor é convosco. Bendita sois vós entre as mulheres, e bendito é o fruto do vosso ventre, Jesus.
2: Santa Maria, Mãe de Deus, rogai por nós, pecadores, agora e na hora de nossa morte. Amém.
0: Ave Maria, cheia de graça, o Senhor é convosco. Bendita sois vós entre as mulheres, e bendito é o fruto do vosso ventre, Jesus.
2: Santa Maria, Mãe de Deus, rogai por nós, pecadores, agora e na hora de nossa morte. Amém.
0: Ave Maria, cheia de graça, o Senhor é convosco. Bendita sois vós entre as mulheres, e bendito é o fruto do vosso ventre, Jesus.
2: Santa Maria, Mãe de Deus, rogai por nós, pecadores, agora e na hora de nossa morte. Amém.
0: Ave Maria, cheia de graça, o Senhor é convosco. Bendita sois vós entre as mulheres, e bendito é o fruto do vosso ventre, Jesus.
2: Santa Maria, Mãe de Deus, rogai por nós, pecadores, agora e na hora de nossa morte. Amém.
0: Ave Maria, cheia de graça, o Senhor é convosco. Bendita sois vós entre as mulheres, e bendito é o fruto do vosso ventre, Jesus.
2: Santa Maria, Mãe de Deus, rogai por nós, pecadores, agora e na hora de nossa morte. Amém.
0: Ave Maria, cheia de graça, o Senhor é convosco. Bendita sois vós entre as mulheres. E bendito é o fruto do vosso ventre, Jesus.
2: Santa Maria, Mãe de Deus, rogai por nós, pecadores, agora e na hora de nossa morte. Amém.
0: Glória ao Pai, ao Filho e ao Espírito Santo.
2: Como era no princípio, agora e sempre, por todos os séculos dos séculos. Amém.
0: Ó meu Jesus, perdoai-nos, livrai-nos do fogo do inferno. Levai as almas todas para o céu. E socorrei principalmente as que mais precisarem
2: da vossa misericórdia.
0: Neste terceiro mistério, nós contemplamos com alegria o nascimento do menino Jesus, naquela pobre gruta em Belém. Convido o Leandro a começar então a nos contar essa história do amor de Deus, não é? Da misericórdia de Deus que nos alcança.
3: Quero hoje poder compartilhar um pouco da minha história de vida, né? E quero começar falando das dores, né? Falar do Leandro, que hoje é missionário, mas que também foi uma criança que perde a mãe aos 10 anos de idade e que é fortemente marcado por aquela dor, né? Que muitas vezes não pôde tanto expressar naqueles momentos, mas junto com outras dores, vai ao longo da vida, somando força, vai destruindo a identidade de alguém. Né, que chega na sua fase adulta, um ser humano vazio, sem sentido na vida, né? Então, nesse mistério, eu quero que apresentar a todos os jovens que se encontram tão vazios, né, tão sozinhos, tão solitários, para rezar conosco e saber que existe um Deus que nos alcança. Nosso que estás no céu, santificado seja vosso nome. Venha a nós o vosso reino, seja feita a vossa vontade, assim na terra como no céu.
4: Pão nosso de cada dia nos dai hoje, perdoai-nos as nossas ofensas, assim como nós perdoamos a quem nos tem ofendido. E não nos deixeis cair em tentação, mas livrai-nos do mal. Amém.
3: Ave Maria, cheia de graça, o Senhor é convosco. Bendita sois vós entre as mulheres, bendito é o fruto do vosso ventre, Jesus.
4: Santa Maria, Mãe de Deus, rogai por nós, pecadores, agora e na hora de nossa morte. Amém.
3: Ave Maria, cheia de graça, o Senhor é convosco. Bendita sois vós entre as mulheres, bendito é o fruto do vosso ventre, Jesus.
4: Santa Maria, Mãe de Deus, rogai por nós, pecadores, agora e na hora de nossa morte. Amém.
3: Ave Maria, cheia de graça, o Senhor é convosco. Bendita sois vós entre as mulheres, bendito é o fruto do vosso ventre, Jesus.
4: Santa Maria, Mãe de Deus, rogai por nós, pecadores, agora e na hora de nossa morte. Amém.
3: Ave Maria, cheia de graça, o Senhor é convosco. Bendita sois vós entre as mulheres, bendito é o fruto do vosso ventre, Jesus.
4: Santa Maria, Mãe de Deus, rogai por nós, pecadores, agora e na hora de nossa morte. Amém.
3: Ave Maria, cheia de graça, o Senhor é convosco. Bendita sois vós entre as mulheres, bendito é o fruto do vosso ventre, Jesus.
4: Santa Maria, Mãe de Deus, rogai por nós, pecadores, agora e na hora de nossa morte. Amém.
3: Ave Maria, cheia de graça, o Senhor é convosco. Bendita sois vós entre as mulheres, bendito é o fruto do vosso ventre, Jesus.
0: Santa Maria, Mãe de Deus, rogai por nós, pecadores, agora e na hora de nossa morte. Amém.
3: Ave Maria, cheia de graça, o Senhor é convosco. Bendita sois vós entre as mulheres, bendito é o fruto do vosso ventre, Jesus.
0: Santa Maria, Mãe de Deus, rogai por nós, pecadores, agora e na hora de nossa morte. Amém.
3: Ave Maria, cheia de graça, o Senhor é convosco. Bendita sois vós entre as mulheres, bendito é o fruto do vosso ventre, Jesus.
4: Santa Maria, Mãe de Deus, rogai por nós, pecadores, agora e na hora de nossa morte. Amém.
3: Ave Maria, cheia de graça, o Senhor é convosco. Bendita sois vós entre as mulheres, bendito é o fruto.

0: séculos. Amém. Ó meu Jesus,
1: perdoai-nos,
0: livrai-nos do fogo do inferno, levai as almas todas para o céu e socorrei principalmente as que mais precisarem
1: da vossa misericórdia.
2: Neste quarto mistério nós contemplamos a apresentação do menino Jesus no templo e o rito de purificação da Santíssima Virgem Maria. Meus queridos, volto com vocês lá para Pietreutina, aquele dia 14 de agosto de 1910. Primeira Santa Missa solene, celebrada pelo Padre Pio. E já naquela primeira missa ele pôde ouvir o sacerdote que ali estava com ele: você não tem voz para ser um grande pregador, mas será um grande confessor. O Padre Pio, um tanto quanto franzino, pequeno, como se podia imaginar? O homem que vê a aparência, mas só Deus vê o coração. E aquele jovem, então, com 23 anos de idade, dali a pouco, por causa do seu amor a Deus, da sua santidade, atrairia multidões. Conta-se que as primeiras missas do Padre Pio eram vazias e foram ficando cada vez mais vazias, porque eram missas longas, demoradas, e as pessoas não tinham paciência. Eu convido você a abrir a sua Bíblia no primeiro livro de Samuel, no capítulo 16, versículo 7, quando o Senhor envia Samuel para ungir Davi. E a palavra vai dizer assim: o Senhor não vê como homem. O homem vê a aparência, o Senhor vê o coração. O homem vê a aparência, o Senhor vê o coração. Humanamente falando, talvez não dessem muito pelo Padre Pio. Inclusive, a ordenação dele foi antecipada, porque pensava-se que ele já não teria muitos dias de vida. Mas aquele homem, aquele sacerdote, ainda viveria mais 58 anos. Um ministério que alcançaria não apenas São Giovanni Rotondo, e não apenas a Itália, mas o mundo. O homem vê a aparência, mas Deus vê o coração. Guarda esta palavra no teu coração agora. O homem vê a aparência, mas o Senhor vê, o Senhor sonda o coração. Rumina esta palavra nesta madrugada e reza com muita confiança, dizendo: Pai nosso que estais nos céus, santificado seja o vosso nome, venha a nós o vosso reino, seja feita a vossa vontade, assim na terra como no céu.
1: O pão nosso de cada dia nos dai hoje, perdoai-nos as nossas ofensas, assim como nós perdoamos a quem nos tem ofendido. E não nos deixeis cair em tentação, mas livrai-nos do mal. Amém.
2: Ave Maria, cheia de graça, o Senhor é convosco. Bendita sois vós entre as mulheres. Bendito é o fruto do vosso ventre, Jesus.
1: Santa Maria, Mãe de Deus, rogai por nós, pecadores, agora e na hora de nossa morte. Amém.
2: Ave Maria, cheia de graça, o Senhor é convosco. Bendita sois vós entre as mulheres. E bendito é o fruto do vosso ventre, Jesus.
1: Santa Maria, Mãe de Deus, rogai por nós, pecadores, agora e na hora de nossa morte. Amém.
2: Ave Maria, cheia de graça, o Senhor é convosco. Bendita sois vós entre as mulheres. E bendito é o fruto do vosso ventre, Jesus.
1: Santa Maria, Mãe de Deus, rogai por nós, pecadores, agora e na hora de nossa morte. Amém.
2: Ave Maria, cheia de graça, o Senhor é convosco. Bendita sois vós entre as mulheres. E bendito é o fruto do vosso ventre, Jesus.
1: Santa Maria, Mãe de Deus, rogai por nós, pecadores, agora e na hora de nossa morte. Amém.
2: Ave Maria, cheia de graça, o Senhor é convosco. Bendita sois vós entre as mulheres. E bendito é o fruto do vosso ventre, Jesus.
1: Santa Maria, Mãe de Deus, rogai por nós, pecadores, agora e na hora de nossa morte. Amém.
2: Ave Maria, cheia de graça, o Senhor é convosco. Bendita sois vós entre as mulheres. E bendito é o fruto do vosso ventre, Jesus.
1: Santa Maria, Mãe de Deus, rogai por nós, pecadores, agora e na hora de nossa morte. Amém.
2: Ave Maria, cheia de graça, o Senhor é convosco. Bendita sois vós entre as mulheres. E bendito é o fruto do vosso ventre, Jesus.
1: Santa Maria, Mãe de Deus, rogai por nós, pecadores, agora e na hora de nossa morte. Amém.
2: Ave Maria, cheia de graça, o Senhor é convosco. Bendita sois vós.

0: entre as mulheres, e bendito é o fruto do vosso ventre, Jesus.
1: Santa Maria, Mãe de Deus, rogai por nós, pecadores, agora e na hora de nossa morte.
0: Ave Maria, cheia de graça, o Senhor é convosco. Bendita sois vós entre as mulheres, e bendito é o fruto do vosso ventre, Jesus.
1: Santa Maria, Mãe de Deus, rogai por nós, pecadores, agora e na hora de nossa morte. Amém.
0: Ave Maria, cheia de graça, o Senhor é convosco. Bendita sois vós entre as mulheres, e bendito é o fruto do vosso ventre, Jesus.
1: Santa Maria, Mãe de Deus, rogai por nós, pecadores, agora e na hora de nossa morte. Amém.
0: Glória ao Pai, ao Filho e ao Espírito Santo,
1: como era no princípio, agora e sempre,
0: por todos os séculos. Amém. Ó meu Jesus, perdoai-nos, livrai-nos do fogo do inferno, levai as almas todas para o céu, e socorrei principalmente as que mais precisarem
1: da vossa misericórdia.
0: Neste quinto mistério, nós contemplamos a perda e o reencontro do menino Jesus no templo. Em meio aos doutores da lei, quero de joelhos ver meus filhos de pé.
1: Deus me sustenta e aumenta a minha fé.
0: Rezemos.
2: Pai nosso que estás no céu, santificado seja o vosso nome. Venha a nós o vosso reino. Seja feita a vossa vontade, assim na terra como no céu.
1: O pão nosso de cada dia nos dai hoje, perdoai-nos as nossas ofensas, assim como nós perdoamos a quem nos tem ofendido. E não nos deixeis cair em tentação, mas livrai-nos do mal. Amém.
2: Ave Maria, cheia de graça, o Senhor é convosco. Bendita sois vós entre as mulheres, bendito é o fruto do vosso ventre, Jesus.
0: Santa Maria, Mãe de Deus, rogai por nós, pecadores, agora e na hora de nossa morte. Amém.
2: Ave Maria, cheia de graça, o Senhor é convosco. Bendita sois vós entre as mulheres, bendito é o fruto do vosso ventre, Jesus.
0: Santa Maria, Mãe de Deus, rogai por nós, pecadores, agora e na hora de nossa morte. Amém.
2: Ave Maria, cheia de graça, o Senhor é convosco. Bendita sois vós entre as mulheres, bendito é o fruto do vosso ventre, Jesus.
0: Santa Maria, Mãe de Deus, rogai por nós, pecadores, agora e na hora de nossa morte. Amém.
2: Ave Maria, cheia de graça, o Senhor é convosco. Bendita sois vós entre as mulheres, bendito é o fruto do vosso ventre, Jesus.
0: Santa Maria, Mãe de Deus, rogai por nós, pecadores, agora e na hora de nossa morte. Amém.
2: Ave Maria, cheia de graça, o Senhor é convosco. Bendita sois vós entre as mulheres, bendito é o fruto do vosso ventre, Jesus.
0: Santa Maria, Mãe de Deus, rogai por nós, pecadores, agora e na hora de nossa morte. Amém.
2: Ave Maria, cheia de graça, o Senhor é convosco. Bendita sois vós entre as mulheres, bendito é o fruto do vosso ventre, Jesus.
0: Santa Maria, Mãe de Deus, rogai por nós, pecadores, agora e na hora de nossa morte. Amém.
2: Ave Maria, cheia de graça, o Senhor é convosco. Bendita sois vós entre as mulheres, bendito é o fruto do vosso ventre, Jesus.
0: Santa Maria, Mãe de Deus, rogai por nós, pecadores, agora e na hora de nossa morte. Amém.
2: Ave Maria, cheia de graça, o Senhor é convosco. Bendita sois vós entre as mulheres, bendito é o fruto do vosso ventre, Jesus.
0: Santa Maria, Mãe de Deus, rogai por nós, pecadores, agora e na hora de nossa morte. Amém.
2: Ave Maria, cheia de graça, o Senhor é convosco. Bendita sois vós entre as mulheres, bendito é o fruto do vosso ventre, Jesus.
0: Santa Maria, Mãe de Deus, rogai por nós, pecadores, agora e na hora de nossa morte. Amém.
2: Ave Maria, cheia de graça, o Senhor é convosco. Bendita sois vós entre as mulheres, bendito é o fruto do vosso ventre, Jesus.
0: Santa Maria, Mãe de Deus, rogai por nós, pecadores, agora e na hora de nossa morte. Amém.
2: Glórias ao Pai, ao Filho e ao Espírito Santo,
0: como era no princípio, agora e sempre, por todos os séculos dos séculos. Amém. Ó meu Jesus,
1: perdoai-nos,
0: livrai-nos do fogo do inferno, levai as almas todas para o céu, e socorrei principalmente as que mais precisarem
1: da vossa misericórdia.
0: Ó Maria concebida sem pecado,
1: rogai por nós que recorremos a vós.
0: Ó Virgem dolorosíssima,
1: as vossas lágrimas derrubaram o império infernal.
0: E meus queridos, ainda no primeiro livro de Samuel, no capítulo 16,
1: Versículo 12 seguinte, Jessé mandou buscar Davi. Era ruivo, belos olhos, aspecto formoso, e o Senhor disse: levanta-te, unge-o, é este. Samuel tomou o chifre com óleo, ungiu Davi no meio de seus irmãos, e a partir daquele dia o Espírito do Senhor apoderou-se de Davi. Samuel se pôs a caminho, partiu para Ramá. O Espírito do Senhor apoderou-se de Davi, o menor. Aquele que, aos olhos do mundo, talvez não encontrasse graça, mas encontrou graça aos olhos de Deus. Assim se dá na vida do Padre Pio. E ele é ungido do Senhor. Aquele dia 10 de agosto, ungido como sacerdote, eu quero convidar você a clamar o Espírito Santo. Clamar o Espírito Santo dizendo: tu és bem-vindo, Espírito Santo, eu sou tua casa. E deixa que o Espírito Santo faça uma obra nova no teu coração. Acredito que a obra Lumen toca muito essa realidade. Talvez aqueles que aos olhos do mundo sejam tidos em conta de nada, mas são os anauins, são as pupilas dos olhos do Senhor. Vamos suplicar este Espírito Santo para que não caminhemos como obra humana, mas como obra de Deus. Que Deus venha nos ungir, que Deus envie o teu Espírito Santo. Que Deus te unja nesta madrugada, que Deus te levante. Que Deus te ponha de pé diante de tantas situações, de tantas dificuldades. O Padre Pio é ungido por Deus, cheio do Espírito Santo. Vai realizar uma obra grandiosa, a obra de Deus, e em nome de Deus, em cada alma. Por isso vai pedindo esse Espírito Santo.

exultou no Espírito Santo e disse: Eu te louvo, Pai, Senhor do céu e da terra, porque escondeste essas coisas aos sábios e entendidos e as revelaste aos pequeninos. Sim, Pai, assim foi do teu agrado. Eu te louvo porque escondeste essas coisas os sábios, os grandes deste mundo. Eu te louvo porque escolheste aqueles que aos olhos do mundo são os mais fracos, para torná-los então fortes em ti. Eu te louvo, Pai, porque escolheste aqueles que aos olhos do mundo são os menores, para que em ti sejam grandes então, para anunciar a tua palavra, para anunciar as suas maravilhas. Está lá em Lucas capítulo 10, versículos 23, versículos do 21 ao 22. Eu te louvo, Pai. Eu te louvo e o Senhor exultou no Espírito Santo. Exulta no Espírito Santo.

recebereis? Se vós que sois maus sabeis dar boas coisas aos vossos filhos, quanto mais o vosso Pai que está no céu dará o Espírito Santo a todos aqueles que lhe pedirem. O Espírito Santo é aquele que vem derrubando as muralhas da divisão, da resistência, da indiferença. Muralhas que hoje podem estar no teu coração, muralhas que hoje podem estar na tua casa. Paz e alegria.

Espírito Santo que o Senhor derrama esta unção, uma unção de libertação. Você que por tantas razões foi nutrindo maus sentimentos no teu coração, o Espírito Santo agora vai entrando, e onde o Espírito Santo entra, este mal não pode ficar. Quais são os maus sentimentos que estão dentro de você? Quais são os maus sentimentos de vingança, de dar o troco, de ódio? Quais são os maus pensamentos que estão na tua mente agora? Pessoas que vão sentindo ânsia de vômito. É isso que o Senhor me traz ao coração. Pessoas que estão com ânsia de vômito agora. Mas não tenha medo, que esta unção de libertação que o Espírito Santo está agora realizando é Deus agindo. E põe para fora. Põe para fora com esse vômito. Põe para fora todos os maus sentimentos. Todas as maquinações diabólicas que estão dentro de ti. E vai deixando o Senhor fazer esta limpeza. Vai deixando o Senhor operar esta libertação nesta madrugada. Vem Espírito Santo, vem tomar conta de mim. Vem Espírito Santo me possuir por inteiro. Vem Espírito Santo e pessoas que vão experimentando até mesmo a cura física. Porque na verdade a raiz da tua enfermidade é espiritual. A raiz da tua enfermidade é espiritual, mas o Senhor te liberta pela força e poder do Espírito

esqueça de mim. Responde com humildade. Responde com humildade, inclina-se diante do Senhor, porque é Ele que exalta os humilhados, mas todo aquele que desejar exaltar

te louvar. Enquanto não nascer uma obra nova, uma criatura nova, eu não vou parar de louvar. Enquanto os maus sentimentos estiverem dentro de mim, eu não vou parar de louvar o Senhor. Enquanto os maus pensamentos estiverem na minha mente, eu não vou parar de louvar e engrandecer o nome do Senhor. Enquanto eu não for todo teu, Espírito Santo, eu não vou parar de louvar o Senhor. Enquanto esta obra nova não vier à tona, eu não vou parar de te louvar. Deixa o Senhor te libertar nessa madrugada. Nós precisamos ser instrumentos nas mãos de Deus. Não podemos ser instrumentos nas mãos de Satanás. Precisamos ser instrumentos nas mãos do Senhor. Somos usados para engrandecer o Senhor, não a nós mesmos, não o maligno, mas

0: de Jesus, nós rezamos com muita confiança. Pai nosso que estás no céu, santificado seja o vosso nome. Venha a nós o vosso reino, seja feita a vossa vontade, assim na terra como no céu.
1: O pão nosso de cada dia nos dai hoje, perdoai-nos as nossas ofensas, assim como nós perdoamos a quem nos tem ofendido. E não nos deixeis cair em tentação, mas livrai-nos do mal. Amém.
0: Ave Maria, cheia de graça, o Senhor é convosco. Bendita sois vós entre as mulheres, bendito é o fruto do vosso ventre, Jesus.
1: Santa Maria, Mãe de Deus, rogai por nós, pecadores, agora e na hora de nossa morte. Amém.
0: Ave Maria, cheia de graça, o Senhor é convosco. Bendita sois vós entre as mulheres, bendito é o fruto do vosso ventre, Jesus.
1: Santa Maria, Mãe de Deus, rogai por nós, pecadores, agora e na hora de nossa morte. Amém.
0: Ave Maria, cheia de graça, o Senhor é convosco. Bendita sois vós entre as mulheres, bendito é o fruto do vosso ventre, Jesus.
1: Santa Maria, Mãe de Deus, rogai por nós, pecadores, agora e na hora de nossa morte. Amém.
0: Ave Maria, cheia de graça, o Senhor é convosco. Bendita sois vós entre as mulheres, bendito é o fruto do vosso ventre, Jesus.
1: Santa Maria, Mãe de Deus, rogai por nós, pecadores, agora e na hora de nossa morte. Amém.
0: Ave Maria, cheia de graça, o Senhor é convosco. Bendita sois vós entre as mulheres, bendito é o fruto do vosso ventre, Jesus.
1: Santa Maria, Mãe de Deus, rogai por nós, pecadores, agora e na hora de nossa morte. Amém.
0: Ave Maria, cheia de graça, o Senhor é convosco. Bendita sois vós entre as mulheres, bendito é o fruto do vosso ventre, Jesus.
1: Santa Maria, Mãe de Deus, rogai por nós, pecadores, agora e na hora de nossa morte. Amém.
0: Ave Maria, cheia de graça, o Senhor é convosco. Bendita sois vós entre as mulheres, bendito é o fruto do vosso ventre, Jesus.
1: Santa Maria, Mãe de Deus, rogai por nós, pecadores, agora e na hora de nossa morte. Amém.
0: Ave Maria, cheia de graça, o Senhor é convosco. Bendita sois vós entre as mulheres, bendito é o fruto do vosso ventre, Jesus.
1: Santa Maria, Mãe de Deus, rogai por nós, pecadores, agora e na hora de nossa morte. Amém.
0: Ave Maria, cheia de graça, o Senhor é convosco. Bendita sois vós entre as mulheres, bendito é o fruto do vosso ventre, Jesus.
1: Santa Maria, Mãe de Deus, rogai por nós, pecadores, agora e na hora de nossa morte. Amém.
0: Ave Maria, cheia de graça, o Senhor é convosco. Bendita sois vós entre as mulheres, bendito é o fruto do vosso ventre, Jesus.
1: Santa Maria, Mãe de Deus, rogai por nós, pecadores, agora e na hora de nossa morte. Amém.
0: Glória ao Pai, ao Filho e ao Espírito Santo.
1: Como era no princípio, agora e sempre, por todos os séculos dos séculos. Amém.
0: Ó meu Jesus, perdoai-nos e livrai-nos do fogo do inferno, levai as almas todas para o céu e socorrei principalmente as que mais precisarem da vossa misericórdia.
1: Segundo o mistério, contemplamos o milagre acontecido nas bodas em Caná, por intercessão de Nossa Senhora. Pai nosso que estais nos céus, santificado seja o vosso nome. Venha a nós o vosso reino, seja feita a vossa vontade, assim na terra como no céu.
0: O pão nosso de cada dia nos dai hoje, perdoai-nos as nossas ofensas, assim como nós perdoamos a quem nos tem ofendido. E não nos deixeis cair em tentação, mas livrai-nos do mal. Amém.
1: Ave Maria, cheia de graça, o Senhor é convosco. Bendita sois vós entre as mulheres. E bendito é o fruto do vosso ventre, Jesus.
0: Santa Maria, Mãe de Deus, rogai por nós, pecadores, agora e na hora de nossa morte. Amém.
1: Ave Maria, cheia de graça, o Senhor é convosco. Bendita sois vós entre as mulheres.

0: mulheres, bendito é o fruto do vosso ventre, Jesus.
1: Santa Maria, Mãe de Deus, rogai por nós, pecadores, agora e na hora de nossa morte. Amém.
0: Ave Maria, cheia de graça, o Senhor é convosco. Bendita sois vós entre as mulheres, bendito é o fruto do vosso ventre, Jesus.
1: Santa Maria, Mãe de Deus, rogai por nós, pecadores, agora e na hora de nossa morte. Amém.
0: Ave Maria, cheia de graça, o Senhor é convosco. Bendita sois vós entre as mulheres. E bendito é o fruto do vosso ventre, Jesus.
1: Santa Maria, Mãe de Deus, rogai por nós, pecadores, agora e na hora de nossa morte. Amém.
0: Ave Maria, cheia de graça, o Senhor é convosco. Bendita sois vós entre as mulheres. E bendito é o fruto do vosso ventre, Jesus.
1: Santa Maria, Mãe de Deus, rogai por nós, pecadores, agora e na hora de nossa morte. Amém.
0: Ave Maria, cheia de graça, o Senhor é convosco. Bendita sois vós entre as mulheres. Bendito é o fruto do vosso ventre, Jesus.
1: Santa Maria, Mãe de Deus, rogai por nós, pecadores, agora e na hora de nossa morte. Amém.
0: Ave Maria, cheia de graça, o Senhor é convosco. Bendita sois vós entre as mulheres. E bendito é o fruto do vosso ventre, Jesus.
1: Santa Maria, Mãe de Deus, rogai por nós, pecadores, agora e na hora de nossa morte. Amém.
0: Ave Maria, cheia de graça, o Senhor é convosco. Bendita sois vós entre as mulheres. E bendito é o fruto do vosso ventre, Jesus.
1: Santa Maria, Mãe de Deus, rogai por nós, pecadores, agora e na hora de nossa morte. Amém.
0: Ave Maria, cheia de graça, o Senhor é convosco. Bendita sois vós entre as mulheres. E bendito é o fruto do vosso ventre, Jesus.
1: Santa Maria, Mãe de Deus, rogai por nós, pecadores, agora e na hora de nossa morte. Amém.
0: Ave Maria, cheia de graça, o Senhor é convosco. Bendita sois vós entre as mulheres. E bendito é o fruto do vosso ventre, Jesus.
1: Santa Maria, Mãe de Deus, rogai por nós, pecadores, agora e na hora de nossa morte. Amém.
0: Glória ao Pai, ao Filho e ao Espírito Santo.
1: Como era no princípio, agora e sempre,
0: por todos os séculos dos séculos. Amém. Ó meu Jesus,
1: perdoai-nos,
0: livrai-nos do fogo do inferno, levai as almas todas para o céu. E socorrei principalmente as que mais precisarem
1: da vossa misericórdia.
0: Terceiro mistério, nós contemplamos o anúncio do reino dos céus, o chamado, o convite à conversão. Leandro.
2: Nesse mistério eu quero fazer memória do dia em que no meu coração nasce o desejo de tirar a minha vida, de me encontrar com um vazio profundo no peito, de perder o sentido e o valor da minha vida e chegar a pensar que aquele ato era que tiraria toda a minha dor. Eu lembro do dia que eu pego um ônibus sem saber o destino dele e chego numa cidade do interior da Bahia, onde para mim estar distante de tudo e de todos seria o lugar ideal para consumar aquele ato. Mas foi ali que Deus me quis, naquele banco daquela rodoviária, onde com veneno no bolso, esperando o banheiro esvaziar-se para entrar lá para dentro e tomar aquele veneno. Eu deito naquele banco e eu tenho um sonho. O sonho que salvou a minha vida. O sonho com Nossa Senhora, que me acolheu naquele momento de profunda dor. Eu, que até então era de uma igreja protestante, eu tenho um sonho exatamente com Nossa Senhora, e queria cuidar de mim, me pedindo para não consumar aquele ato, me dizendo que eu teria uma família um dia, que eu iria encontrar pessoas boas. Então, quando eu acordo daquele sonho, acorda também no meu coração a esperança de encontrar essa família. Eu não consumei aquele ato. Aquela experiência profunda com Nossa Senhora foi que permitiu que eu estivesse aqui hoje. Por isso eu quero apresentar esses corações que já não enxerga mais valor em suas vidas nesse mistério. Tem uma família te esperando. Tem Nossa Senhora Pietá te esperando. Pai nosso que estais no céu, santificado seja o vosso nome. Venha a nós o vosso reino. Seja feita a vossa vontade, assim na terra como no céu.
0: Pão nosso de cada dia nos dai hoje, perdoai-nos as nossas ofensas, assim como nós perdoamos a quem nos tem ofendido, e não nos deixeis cair em tentação, mas livrai-nos do mal. Amém.
2: Ave Maria, cheia de graça, o Senhor é convosco. Bendita sois vós entre as mulheres, bendito é o fruto do vosso ventre, Jesus.
0: Santa Maria, Mãe de Deus, rogai por nós, pecadores, agora e na hora de nossa morte. Amém.
2: Ave Maria, cheia de graça, o Senhor é convosco. Bendita sois vós entre as mulheres, bendito é o fruto do vosso ventre, Jesus.
0: Santa Maria, Mãe de Deus, rogai por nós, pecadores, agora e na hora de nossa morte. Amém.
2: Ave Maria, cheia de graça, o Senhor é convosco. Bendita sois vós entre as mulheres, bendito é o fruto do vosso ventre, Jesus.
0: Santa Maria, Mãe de Deus, rogai por nós, pecadores, agora e na hora de nossa morte. Amém.
2: Ave Maria, cheia de graça, o Senhor é convosco. Bendita sois vós entre as mulheres, bendito é o fruto do vosso ventre, Jesus.
0: Santa Maria, Mãe de Deus, rogai por nós, pecadores, agora e na hora de nossa morte. Amém.
2: Ave Maria, cheia de graça, o Senhor é convosco. Bendita sois vós entre as mulheres, bendito é o fruto do vosso ventre, Jesus.
0: Santa Maria, Mãe de Deus, rogai por nós, pecadores, agora e na hora de nossa morte. Amém.
2: Ave Maria, cheia de graça, o Senhor é convosco. Bendita sois vós entre as mulheres, bendito é o fruto do vosso ventre, Jesus.
0: Santa Maria, Mãe de Deus, rogai por nós, pecadores, agora e na hora de nossa morte. Amém.
2: Ave Maria, cheia de graça, o Senhor é convosco. Bendita sois vós entre as mulheres, bendito é o fruto do vosso ventre, Jesus.
0: Santa Maria, Mãe de Deus, rogai por nós, pecadores, agora e na hora de nossa morte. Amém.
2: Ave Maria, cheia de graça, o Senhor é convosco. Bendita sois vós entre as mulheres, bendito é o fruto do vosso ventre, Jesus.
0: Santa Maria, Mãe de Deus, rogai por nós, pecadores, agora e na hora de nossa morte. Amém.
2: Ave Maria, cheia de graça, o Senhor é convosco. Bendita sois vós entre as mulheres, bendito é o fruto do vosso ventre, Jesus.
0: Santa Maria, Mãe de Deus, rogai por nós, pecadores, agora e na hora de nossa morte. Amém.
2: Ave Maria, cheia de graça, o Senhor é convosco. Bendita sois vós entre as mulheres, bendito é o fruto do vosso ventre, Jesus.
0: Santa Maria, Mãe de Deus, rogai por nós, pecadores, agora e na hora de nossa morte. Amém.
2: Glória ao Pai, ao Filho e ao Espírito Santo.
0: Como era no princípio, agora e sempre, por todos os séculos dos séculos. Amém. Ó meu Jesus, perdoai-nos, livrai-nos do fogo do inferno, levai as almas todas para o céu e socorrei principalmente as que mais precisarem da vossa misericórdia. Neste quarto mistério, nós contemplamos a transfiguração de nosso Senhor Jesus Cristo no Monte Tabor. Pai nosso que estais nos céus, santificado seja o vosso nome. Venha a nós o vosso reino, seja feita a vossa vontade, assim na terra como no céu.
1: O pão nosso de cada dia nos dai hoje, perdoai-nos as nossas ofensas, assim como nós perdoamos a quem nos tem ofendido, e não nos deixeis cair em tentação, mas livrai-nos do mal. Amém.
0: Ave Maria, cheia de graça, o Senhor é convosco. Bendita sois vós entre as mulheres, bendito é o fruto do vosso ventre, Jesus.
1: Santa Maria, Mãe de Deus, rogai por nós, pecadores, agora e na hora de nossa morte. Amém.
0: Ave Maria, cheia de graça, o Senhor é convosco. Bendita sois vós entre as mulheres, bendito é o fruto do vosso ventre, Jesus.
1: Santa Maria, Mãe de Deus, rogai por nós, pecadores, agora e na hora de nossa morte. Amém.
0: Ave Maria, cheia de graça, o Senhor é convosco, bendita sois vós entre as mulheres, e bendito é o fruto do vosso ventre, Jesus.
1: Santa Maria, Mãe de Deus, rogai por nós, pecadores, agora e na hora de nossa morte. Amém.
0: Ave Maria, cheia de graça, o Senhor é convosco, bendita sois vós entre as mulheres, e bendito é o fruto do vosso ventre, Jesus.
1: Santa Maria, Mãe de Deus, rogai por nós, pecadores, agora e na hora de nossa morte. Amém.
0: Ave Maria, cheia de graça, o Senhor é convosco, bendita sois vós entre as mulheres, e bendito é o fruto do vosso ventre, Jesus.
1: Santa Maria, Mãe de Deus, rogai por nós, pecadores, agora e na hora de nossa morte. Amém.
0: Ave Maria, cheia de graça, o Senhor é convosco, bendita sois vós entre as mulheres, e bendito é o fruto do vosso ventre, Jesus.
1: Santa Maria, Mãe de Deus, rogai por nós, pecadores, agora e na hora de nossa morte. Amém.
0: Ave Maria, cheia de graça, o Senhor é convosco, bendita sois vós entre as mulheres, e bendito é o fruto do vosso ventre, Jesus.
1: Santa Maria, Mãe de Deus, rogai por nós, pecadores, agora e na hora de nossa morte. Amém.
0: Ave Maria, cheia de graça, o Senhor é convosco, bendita sois vós entre as mulheres, e bendito é o fruto do vosso ventre, Jesus.
1: Santa Maria, Mãe de Deus, rogai por nós, pecadores, agora e na hora de nossa morte. Amém.
0: Ave Maria, cheia de graça, o Senhor é convosco, bendita sois vós entre as mulheres, e bendito é o fruto do vosso ventre, Jesus.
1: Santa Maria, Mãe de Deus, rogai por nós, pecadores, agora e na hora de nossa morte. Amém.
0: Ave Maria, cheia de graça, o Senhor é convosco. Bendita sois vós entre as mulheres. E bendito é o fruto do vosso ventre, Jesus.
1: Santa Maria, Mãe de Deus, rogai por nós, pecadores, agora e na hora de nossa morte. Amém.
0: Glória ao Pai, ao Filho e ao Espírito Santo.
1: Como era no princípio, agora e sempre, por todos os séculos dos séculos. Amém.
0: Ó meu Jesus,
1: perdoai-nos, livrai-nos do fogo do inferno.
0: Levai as almas todas para o céu. E socorrei principalmente as que mais precisarem
1: da vossa misericórdia.
0: Neste quinto mistério, nós contemplamos a instituição do Santíssimo Sacramento da Eucaristia. Meu Deus, eu creio, adoro, espero e amo-vos. Peço-vos perdão para os que não creem, não adoram, não esperam e não vos amam. Rezando por todos os ministros ordenados nesse mistério.
3: Pai nosso que estais nos céus, santificado seja o vosso nome. Venha a nós o vosso reino, seja feita a vossa vontade, assim na terra como no céu.
0: O pão nosso de cada dia nos dai hoje, perdoai-nos as nossas ofensas, assim como nós perdoamos a quem nos tem ofendido. E não nos deixeis cair em tentação, mas livrai-nos do mal. Amém.
3: Ave Maria, cheia de graça, o Senhor é convosco. Bendita sois vós entre as mulheres, bendito é o fruto do vosso ventre, Jesus.
0: Santa Maria, Mãe de Deus, rogai por nós, pecadores, agora e na hora de nossa morte. Amém.
3: Ave Maria, cheia de graça, o Senhor é convosco. Bendita sois vós entre as mulheres, bendito é o fruto do vosso ventre, Jesus.
0: Santa Maria, Mãe de Deus, rogai por nós, pecadores, agora e na hora de nossa morte. Amém.
3: Ave Maria, cheia de graça, o Senhor é convosco. Bendita sois vós entre as mulheres, bendito é o fruto do vosso ventre, Jesus.
0: Santa Maria, Mãe de Deus, rogai por nós, pecadores, agora e na hora de nossa morte. Amém.
3: Ave Maria, cheia de graça, o Senhor é convosco. Bendita sois vós entre as mulheres, bendito é o fruto do vosso ventre, Jesus.
0: Santa Maria, Mãe de Deus, rogai por nós, pecadores, agora e na hora de nossa morte. Amém.
3: Ave Maria, cheia de graça, o Senhor é convosco. Bendita sois vós entre as mulheres. Bendito é o fruto do vosso ventre, Jesus.
0: Santa Maria, Mãe de Deus, rogai por nós, pecadores, agora e na hora de nossa morte. Amém.
3: Ave Maria, cheia de graça, o Senhor é convosco. Bendita sois vós entre as mulheres, bendito é o fruto do vosso ventre, Jesus.
0: Santa Maria, Mãe de Deus, rogai por nós, pecadores, agora e na hora de nossa morte. Amém.
3: Ave Maria, cheia de graça, o Senhor é convosco. Bendita sois vós entre as mulheres, bendito é o fruto do vosso ventre, Jesus.
0: Santa Maria, Mãe de Deus, rogai por nós, pecadores, agora e na hora de nossa morte. Amém.
3: Ave Maria, cheia de graça, o Senhor é convosco. Bendita sois vós entre as mulheres. Bendito é o fruto do vosso ventre, Jesus.
0: Santa Maria, Mãe de Deus, rogai por nós, pecadores, agora e na hora de nossa morte. Amém.
3: Ave Maria, cheia de graça, o Senhor é convosco. Bendita sois vós entre as mulheres. Bendito é o fruto do vosso ventre, Jesus.
0: Santa Maria, Mãe de Deus, rogai por nós, pecadores, agora e na hora de nossa morte. Amém.
3: Ave Maria, cheia de graça, o Senhor é convosco. Bendita sois vós entre as mulheres. Bendito é o fruto do vosso ventre, Jesus.
0: Santa Maria, Mãe de Deus, rogai por nós, pecadores, agora e na hora de nossa morte. Amém. Glória ao Pai, ao Filho e ao Espírito Santo, como era no princípio, agora e sempre, por todos os séculos dos séculos. Amém. Ó meu Jesus,
1: perdoai-nos, livrai-nos do fogo do inferno, levai as almas todas para o céu e socorrei principalmente as que mais precisarem da vossa misericórdia.
0: Ó Maria concebida sem pecado,
1: rogai por nós que recorremos a vós.
0: Ó Virgem dolorosíssima,
1: as vossas lágrimas derrubaram o império infernal.
0: O que agrada a Deus em minha pequena alma é que eu ame a minha pequenez, a minha pobreza, e a confiança cega, a a esperança que eu tenho em sua misericórdia. O Leandro, com seu testemunho, nos recordando da misericórdia de Deus, nos fala de esperança. A esperança, a confiança que devemos ter na misericórdia de Deus. Vamos rezar com esta canção, ainda olhando para a vida daquele pobre frade, como ele mesmo se designava: eu sou um pobre frade que reza. Quando lhe perguntavam quem era ele, quem é o Padre Pio? Eu sou um pobre frade que reza. Se somos, somos no Senhor. As primeiras missas do Padre Pio eram vazias, porque ninguém aguentava. As pessoas daquele lugar não aguentavam o tempo prolongado em que ele celebrava a missa, de tal maneira que o pároco foi investigar o que é que está acontecendo na missa deste neo-sacerdote, que as pessoas estão reclamando. Nós vamos descobrir daqui a pouquinho, mas o fato é que o Padre Pio não celebrava missa para as pessoas. A missa nunca é para as pessoas. A missa é para Deus. É para Deus que ele oferecia o santo sacrifício. Não era para agradar as pessoas, não era no gosto das pessoas. E ele já havia se oferecido a Deus como uma vítima. Esse era o pedido do Padre Pio. Não era para ser um grande pregador, ou um grande isso, ou um grande aquilo. Mas apenas que Deus o aceitasse como sua vítima. Como uma vítima de amor, como um holocausto. Um outro Cristo. Quais são as ambições que hoje podem estar aí no coração? Reza com esta canção. Deixa o Senhor reordenar o teu interior, o que agrada a Deus.

0: esperança. A esperança cega que eu tenho em...
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5: Olá, bom dia Divinópolis, bom dia cidades e comunidades sintonizadas na Divi 102.3 ou pelo aplicativo RádiosNet. Eu sou o Sérgio Santiago, seu amigo de todas as manhãs. É muito bom saber que vocês estão aqui com a gente, começando o dia com o melhor do sertanejo e muitos quadros feitos com muito carinho para vocês. Gente de nossa terra cantando para nossa gente. Universitários também cantam modão. Oração de São Francisco às 6 em ponto e muito mais. É um prazer ter vocês aqui na Divi 102.3, a rádio da minha, da sua, da nossa igreja. Bom dia!

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1: 5:10.

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1: 5 e 14.
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1: 5 e 16.
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3: Muito bem. Aqui, a Leonora da comunidade Várzea do Carmo falou assim: ó, Sérgio Santiago, você dá alô pra todo mundo, mas não lembra de mim, mas é nem, hein, seu? Aqui eu sei, aqui, ó. Abração pra Leonora da comunidade de Várzea do Carmo. Abração pra Adelina no bairro Campina Verde, pra o Vicente e a esposa Conceição na comunidade Buriti. Como deu jeito Buriti aqui hoje, viu, Zé? Bom, né? Bom também. Bom também. Abração pra Maria Aparecida e a sua filha Janaína lá na Chacras Beira Rio. Abração pro Vanderli lá em Marilândia. Ele é irmão do padre Washington, né? Da paróquia de Camacho. Não é isso? Um abração pra Cida Fofinha. Alô, minha amiga Cida Fofinha. Sabe o que eu chamei de Fofinha? Ela é um tiquinho mais gordinha do que eu. Ela mora... Como é que chama seu bairro aí, Cida? É o bairro mais central de Carmo do Cajuru. Mais central, na saída pra cá, né? Saindo de Cajuru, do centro, dois quarteirões, já está no seu bairro aí. Não lembrei o nome dele agora não, viu? É na região aí onde o Figurinha tinha o restaurante, não é isso?
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1: 5:29.
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0: mandar um abraço para a Sônia Ferreira, lá na comunidade Mendonça. A Sônia Ferreira da comunidade Mendonça é município de Divinópolis, rapaz. É longe, fica lá no oeste de Minas Gerais. Abração para Marlene Lopes, do bairro Interlagos, para Silvia Soares, do bairro São José, para Cleonice, no bairro Ipiranga, e um abração para Caroline e a sua mãe Regina, Regina Célia, lá no bairro Planalto. Sei onde é o Planalto. Você está pensando que é o Planalto Central, né? Não é, não.
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1: 5h46.
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1: 5h49. 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
0: Seu Geraldo de São José dos Salgados, como é que tá você? Você tá bom? Família tá boa? Todo mundo legal? Então tá bom. A Lignamar, outro nome difícil é isso, Lignamar. A gente lendo umas 10 vezes primeiro, a gente fala direitinho. Olá, minha amiga Lignamar, da comunidade de Carmos. Como é que tá vocês aí em São Sebastião do Oeste? A Lignamar é vizinha da namorada do meu filho, lá na comunidade de Carmos, município de São Sebastião do Oeste. Meu abraço para o Cardoso no bairro Bela Vista, parceiraço da Ação Social, programa Sérgio Santiago, Rádio DIV 102.3 FM. Ele traz a doação aqui na rádio, quando eu vou lá agradecer, já está na casa dele. A moça fala com ele assim: pera aí que ele está vindo conversar com. Não, você não. Ele não precisa dizer que sou eu, não, que ele fica falando meu nome. Eu não gosto de falar meu nome do rádio. Eu falo: tá bom, Cardoso. Cardoso do bairro Bela Vista. Então não vou falar seu nome aqui na rádio. Nilda e Conceição, na comunidade Cachoeirinha. Como é que vocês estão aí? Na comunidade Cachoeirinha, tudo bem para vocês? Se tá bom para vocês, tá danado de bom para nós, né?
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1: 5:54.

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1: Senhor, fazei de mim um instrumento de vossa paz. Onde houver ódio, que eu leve o amor. Onde houver ofensa, que eu leve o perdão. Onde houver discórdia, que eu leve a união. Onde houver dúvida, que eu leve a fé. Onde houver erro, que eu leve a verdade. Onde houver desespero, que eu leve a esperança. Onde houver tristeza, que eu leve a alegria. Onde houver trevas, que eu leve a luz. Mestre, fazei que eu procure mais consolar que ser consolado, compreender que ser compreendido, amar que ser amado, pois é dando que se recebe, é perdoando que se é perdoado, e é morrendo que se vive para a vida eterna. Amém. Pai nosso que estais no céu, santificado seja o vosso nome. Venha a nós o vosso reino e seja feita a vossa vontade, assim na terra como no céu. O pão nosso de cada dia dai-nos hoje. Senhor, perdoai as nossas ofensas, assim como nós perdoamos a quem nos tem ofendido. E não nos deixeis cair em tentação, mas livrai-nos de todo o mal. Amém. Ave Maria, cheia de graça, o Senhor é convosco. Bendita sois vós entre as mulheres, e bendito é o fruto do vosso ventre. Jesus. Santa Maria, Mãe de Deus, rogai por nós, pecadores, agora e na hora da nossa morte.

0: 6:06.
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0: 6 e 9.
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1: Um abraço para Cleusa e a sua filha Ana Paula e a neta Júlia no bairro Bonfim, em Carmo do Cajuru. Alô, gente boa do bairro Bonfim, um abração para vocês, outro abraço para mim. Sou feio, mas não sou bobo, né? Então, Maria Aparecida do bairro São Roque. Como é que vocês estão indo do bairro São Roque? Tá levando a vida boa mais ou menos ou levando a vida a reboque? É? Boa mais ou menos? Então tá bom. Um abraço para Meire e seu pai Antônio Moreira no bairro São José. Um abraço para Lu, do bairro Icaraí, trabalhou aqui na Mitra Diocesana, bairro Icaraí 2. Um abração, viu, Lu? Tudo de bom para você, Deus te abençoe, Deus te proteja. Amém.
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0: 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Seis e 14.
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1: 6:17. 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
0: 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Alô, Selma Costa e Marco Aurélio, lá no bairro Cedil, lá em Divinópolis, viu? No bairro Cedil. Sérgio Santiago morou 18 anos, quase 19 anos lá no bairro Cedil, senhor. Abração para vocês aí do bairro Cedil, viu? Denise Pereira na rua Ceará, aqui no centro. O Geraldo Agilson em São José dos Salgados, meu amigo, amigo do Adriano Silva, amigo da equipe aqui da Rádio Divi 102.3 FM, né? A Neuza Santiago do bairro Serra Verde, hoje eu tô que tô falando de Serra Verde, hein, senhor? O Valdir Moreira do bairro São Judas, onde mora a nossa amiga Zilinha, a mãe da Elaine, né? Que mora lá na Espanha. Um abração para vocês que estão nos ouvindo de manhã, de 5 às 7 da manhã e de 1 às 3 da tarde aqui na Divi 102.3 FM. A rádio da minha, da sua, da nossa igreja.
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1: 6:22.

0: 6:30.
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2: 6:33.

0: meu amigo Rosine do Porto Velho, um abração para você. Um abraço para o casal Tomé e Carla do bairro Serra Verde, para o Davi e Alice na comunidade de Arueiras, para Dolores da comunidade de Olarias, um abração para Aparecida do bairro Niterói, ela é mãe do padre Ricardo, né? Natural de Divinópolis, mas atualmente o padre Ricardo está em Ribeirão Preto, São Paulo.
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1: 6:38.

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1: 6:42.

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1: Sérgio Santiago, bom dia. 6:47.
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0: Quero mandar um abraço pro Arnaldo Luiz, da comunidade de Serrinha, pra Neiva lá no Ferrador, pra o Zé Geraldo da Silva lá no bairro São José. São José fica lá em Divinópolis, viu? Depois do Catalão. Você tá no centro da cidade, você atravessou a linha, você parte primeiro o bairro Catalão, depois o bairro São José, viu? Lá onde fica a padaria do Arte, do meu amigo Milton Soares, viu?
3: Agora eu entendi.
0: Um abração pra Aparecida e o esposo Lázaro e a neta Giovana lá no bairro Del Rey. Um abração pra minha amiga Marli, do bairro Morada Nova, Marli Costureira. Ô Marli, você tem uma neta bonita, hein? Aquela menina birrenta, ela deixou o telefone cair e ficou brigando com a mãe dela. Foi ela que deixou o telefone cair, ficou brigando com a mãe dela. Aí, mãe, ó, deixou. A Marli e o esposo Urias. Urias, o marido dela, é de Espaim, né? Falei de Espaim agora há pouco aqui. E o senhor José, o pai da Marli, mora lá no. Ele é de Camacho. Mas ele mora também no bairro Morada Nova, não é, Marli? Mora aí com vocês no bairro, não é isso mesmo? Um abração pra vocês, viu? Muito obrigado por estar ouvindo a gente todas as manhãs de 5 às 7 da manhã ou de 1 às 3 da tarde aqui na DIV 102.3 FM. A rádio da minha, da sua, da nossa igreja.
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0: 7 horas. 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

Pelos aniversariantes: Maria Barbosa de Mesquita, Ricardo Parreira Soares, Écio Oliveira de Castro, Jennifer Vilela, Nádia Lages, Lucas Mesquita Daimon, 11 anos, Andresa Rodrigues. Por intenção, Elaine, Zezinho, familiares, fregueses e funcionários, pela beatificação de Padre Libério, pelo anjo da guarda de Gustavo Aguiar Barbosa, pela transportadora Abadia, Adolfo, Rejane, Regina e funcionários, Wesley, Wellington e família, Emerson, Érica, Elisângela, Neuza, familiares, clientes e funcionários, pelo anjo da guarda de Gustavo, Pedro, Guilherme e Sara, Nízia de Souza Dias Xavier, pelo anjo da guarda de Cauã e Maria, por uma intenção particular, por Lucas Henrique Vieira Castro, pelo anjo da guarda Gabriel Araújo Cardoso, anjo da guarda de Pedro, Ana, Sofia, Heitor, Marina, Júlia e Vicente. Recuperação de saúde: Rainero José Souza Cabral, Dejamira Ribeiro Martins, Cauã e Maria, Antônio Pereira Santos. Em louvor a Nossa Senhora do Perpétuo Socorro, Santo Expedito, São Cristóvão, São Vicente de Paulo. Pelos nossos irmãos falecidos: Celso Alves de Castro, Dulcineia Lourenço de Oliveira, Cristóvão Caixeta de Melo, Esther Eunice de Moura Fabrini, Francisca Gonçalves, Irene Alves da Silva, Maria da Glória Ferreira, tia Goia, Maria de Lourdes Carneiro de Paiva, pelas almas do Purgatório, Antônio Jorge Muniz, Francisco Ferreira Sobrinho, João Francisco Gomes Branquinho, Fernanda Bento Ferreira de Toledo. Irmãos e irmãs, hoje somos convidados a olhar para o exemplo das primeiras comunidades cristãs que viviam unidas e que nos lembram que a autenticidade de nossa vida cristã se mostra na coerência entre palavras e atitudes. Celebremos com o coração cheio de fé e esperança.

0: Em nome do Pai, e do Filho, e do Espírito Santo.
1: Amém. Amém.
0: O Senhor que encaminha os nossos corações para o amor de Deus e a constância de Cristo esteja convosco.
1: Bendito seja Deus que nos reuniu no amor de Cristo.
0: Irmãos e irmãs, o Senhor Jesus que nos convida à mesa da palavra e da Eucaristia, nos põe também junto à mesa do perdão, nos chama a segui-lo fielmente. Reconheçamos, portanto, ser pecadores. Invoquemos com confiança a misericórdia do Pai.

0: Deus Todo-Poderoso, tenha compaixão de nós, perdoe os nossos pecados, nos conduza à vida eterna.
1: Amém.
0: Oremos, irmãos e irmãs, oremos. Ó Deus, que unis os corações dos vossos fiéis num único desejo, concedei ao vosso povo amar o que ordenais e esperar o que prometeis, para que na instabilidade deste mundo, nossos corações estejam ancorados lá onde se encontram as verdadeiras alegrias. O nosso Senhor Jesus Cristo, vosso Filho, que é Deus, e convosco vive e reina, na unidade do Espírito Santo, por todos os séculos dos séculos.
1: Amém. Amém.

0: da segunda carta de São Paulo aos Tessalonicenses. Vós vos ordenamos, irmãos, em nome de nosso Senhor Jesus Cristo, que vos afasteis de todo irmão que se comporta de maneira desordenada e contrária à tradição de que nós receberam. Bem sabeis como deveis seguir o nosso exemplo, pois não temos vivido entre vós na ociosidade. De ninguém recebemos de graça o pão que comemos. Pelo contrário, trabalhamos com esforço e cansaço, de dia e de noite, para não sermos pesados a ninguém. Não que não tivéssemos o direito de fazê-lo, mas queríamos apresentar-nos como exemplo a ser imitado. Com efeito, quando estávamos entre vós, demos esta regra: quem não quer trabalhar, também não deve comer. Que o Senhor da paz, Ele próprio, vos dê a paz, sempre em toda parte. O Senhor esteja com todos vós. Essa saudação é de meu próprio punho, de Paulo. Assim é que assino todas as minhas cartas. É a minha letra. A graça de nosso Senhor Jesus Cristo esteja com todos vós. Palavra do Senhor.
1: Graças a Deus.
0: Felizes todos que respeitam o Senhor.
1: Felizes todos que respeitam o Senhor.
0: Feliz és tu se temes o Senhor e trilhas seus caminhos. Do trabalho de tuas mãos hás de viver. Serás feliz, tudo irá bem.
1: Felizes tudo que respeita o Senhor.
0: Será assim abençoado todo homem que teme o Senhor. O Senhor te abençoe de Sião cada dia de tua vida.
1: Felizes todos que respeitam o Senhor.

0: Senhor esteja convosco.
1: Ele está no meio de nós.
0: Proclamação do Evangelho de Jesus Cristo segundo Mateus.
1: Glória a vós, Senhor.
0: Naquele tempo, disse Jesus: ai de vós, mestres da lei e fariseus hipócritas, vós sois como sepulcros caiados. Por fora parecem belos, mas por dentro estão cheios de ossos de mortos e de toda podridão. Assim também vós, por fora, pareceis justos diante dos outros, mas por dentro estáis cheios de hipocrisia e injustiça. Ai de vós, mestres da lei e fariseus hipócritas, vós construís sepulcros para os profetas, enfeitais os túmulos dos justos e dizeis: tivéssemos vivido no tempo de nossos pais, não teríamos sido cúmplices da morte dos profetas. Com isso, confessais que sois filhos daqueles que mataram os profetas. Completai, pois, a medida de vossos pais. Palavra da salvação.
1: Glória a vós, Senhor.
0: Caríssimos irmãos e irmãs, as comunidades primitivas, as primeiras comunidades cristãs, tinham na mente uma compreensão da volta iminente de Jesus, uma volta rápida. E Tessalônica, sobretudo, era uma comunidade que recebeu ali outros mensageiros e alguns desinformados que causaram na comunidade desconforto, porque disseram para eles que a volta de Jesus era para imediatamente. Com isso, pelo conteúdo da carta do apóstolo Paulo, nós vamos entender que eles já não queriam fazer nada, já que o Senhor vai voltar, vamos esperar a sua volta iminente. Não vamos trabalhar, não vamos plantar, não vamos colher, não vamos ocupar das nossas tarefas, para que o Senhor nos encontre vigilantes, ao como Ele nos pediu. A carta do apóstolo Paulo é para lembrar algumas coisas. A primeira é certa: nós cremos na vinda de Jesus, mas não sabemos quando será. Enquanto o Senhor não volta, nós não ficamos de braços cruzados, olhando para o céu, esperando que Ele volte. Enquanto Ele não vem, nós nos ocupamos daquilo que é nossa tarefa. Qual é a nossa tarefa? O trabalho cotidiano e também, na ordem temporal, na ordem da fé, a evangelização. É isso que nós nos ocupamos. Fazemos aquilo que é próprio do nosso cotidiano, do ordinário, aquilo que nos é pedido e solicitado, não esquecendo a dimensão da fé: tornar o nome de Jesus conhecido. É nesse sentido que nós devemos entender o alerta do apóstolo Paulo, dizendo: não, olha, não vamos ficar ociosos. Não foi isso que Jesus pediu. Nós não sabemos quando será. Bom, para essa volta nós temos que estar preparados. Por isso, todo dia e a cada dia é um convite, uma oportunidade que Deus dá a todos nós de podermos nos preparar para esse dia. Não sabemos quando será. Então, que todo dia possa ser um dia bem vivido, a presença de Deus, com a nossa consciência tranquila de que aquilo que está sob a nossa responsabilidade, nós não deixamos de realizar. Com isso, o que o apóstolo Paulo deseja? Uma fidelidade, uma transparência, uma sinceridade na maneira de viver a fé, de modo que, mesmo nas coisas temporais, nós possamos deixar um sinal da presença de Deus. Nas coisas comuns, ordinárias, nós deixamos um sinal do extraordinário, para que as pessoas também despertem, não só nós, mas todos possam despertar para a volta a qualquer momento do Senhor Jesus. E assim nós entendemos também a palavra de Jesus. Esse discurso sobre a hipocrisia, Jesus está nos chamando, irmãos e irmãs, a todos nós, a olhar muito sincero para a nossa fé, porque é uma tentação. digo com dor no coração, é uma tentação para todos nós querer mostrar para as pessoas que nós somos mais do que nós somos. Nós queremos ser mais do que as outras pessoas em muitas coisas, mas na ordem da fé também. E então, como que num verniz, nós nos revestimos de uma casca e mostramos ali que nós somos bons cristãos, que nós vivemos o evangelho, e nós vivemos e colocamos em prática a Eucaristia que nós comungamos, quando na verdade estamos ainda cheios de muita sujeira, de muita podridão, de muita maldade e até mesmo de perversidade. Quer dizer, a palavra que nós ouvimos ainda não gerou conversão, mas nós queremos mostrar que gerou. Só pensa, olha que esforço inútil. Quem é o destinatário de toda a obra de fé que nós realizamos? Deus. Ele sabe de todas as coisas. De que vai adiantar ofertar algo para ele que não é de verdade? Nós não temos que justificar para ninguém, mostrar para ninguém a sinceridade da nossa fé. Quem tem que ver isso é Deus. E ele já sabe, antes nós demonstremos qualquer coisa. Porque não adianta, meus irmãos e irmãs, quando Jesus chama alerta para a hipocrisia, é porque ninguém consegue sustentar uma mentira. Quando não é de verdade, em algum momento a pessoa vai se revelar, numa palavra, num gesto, numa reação. Ela vai mostrar se ela vive ou procura viver o evangelho, ou se é somente uma casca. As palavras revelam, os gestos revelam, a postura revela. Porque não é de verdade. E uma fé de mentira não vale a pena ser vivida. E é por isso que nós estamos aqui. Por isso nós buscamos constantemente a palavra de Deus, buscamos a Eucaristia, justamente para que cada vez que ouvimos a palavra e o encontro com Jesus que habita em nós, possa provocar-nos a perceber assim: olha, não é verdadeiro ainda. Mas pode ser. Tanto pode ser. Nós nos aproximamos mesmo indignamente do altar, fazemos a comunhão. Nós esperamos exatamente isso. Que na sua misericórdia Deus venha nos socorrer, como vem, para nos ajudar a preparar para o dia definitivo, a sua volta gloriosa. Nós não sabemos o que será. Mas enquanto ele não vem, nós vamos usando deste tempo para, com muita sinceridade, converter o nosso coração, as nossas palavras, os nossos gestos, a nossa postura. Assim, queridos irmãos e irmãs, que a nossa presença e participação nessa Eucaristia nos desperte. Se ainda não despertamos para a sinceridade da fé, essa palavra dura, Jesus, dirigida aos mestres da lei e aos fariseus, e hoje dirigida a nós, ajude-nos a provocar essa autêntica e necessária conversão. Uma sinceridade da fé que transparece na nossa maneira de conduzir a nossa vida, e assim ajuda muitos a se aproximarem de Jesus, nosso único Senhor e Salvador. Irmãos e irmãs, reunimo-nos em oração, conscientes do chamado de Deus a viver com autenticidade, solidariedade e perseverança na fé, construindo comunidades unidas pelo amor e pela partilha. Assim, rezemos juntos e após cada pedido, digamos: Senhor, ouvi a nossa prece.
1: Senhor, ouvi a nossa prece.
2: Para que a igreja e seus pastores saibam viver com coerência entre nossas palavras e ações, evitando falsas aparências e cultivando a sinceridade do coração, rezemos.
1: Senhor, ouvi a nossa prece.
2: Para que nossas comunidades se fortaleçam na oração, na partilha e na fraternidade, testemunhando a presença de Cristo no meio de nós, rezemos.
1: Senhor, ouvi a nossa prece.
2: Para que cada um de nós seja perseverante na fé, no serviço aos irmãos e na missão de anunciar o evangelho com alegria, rezemos.
1: Senhor, ouvi a nossa prece.
0: Senhor nosso Pai, fortalecei-nos na fé e na esperança. Ajudai-nos a viver com amor e partilha, para que nossas comunidades sejam sinal da vossa presença entre nós. Por Cristo nosso Senhor.
1: Amém.

0: Orai, irmãos e irmãs, para que este sacrifício meu e vosso seja aceito por Deus Pai Todo-Poderoso.
1: Receba, ó Senhor, por tuas mãos este sacrifício para a glória do seu nome, para o nosso bem de toda a sua santa igreja.
0: Senhor, pelo único sacrifício do vosso Filho, adquiristes para vós um povo de adoção filial. Concedei-nos benigno na vossa igreja os dons da unidade e da paz. Por Cristo nosso Senhor.
1: Amém.
0: Senhor esteja convosco.
1: Ele está no meio de nós.
0: Corações ao alto.
1: O nosso coração está em Deus.
0: Demos graças ao Senhor nosso Deus.
1: É nosso dever e a nossa salvação.
0: Na verdade, é digno e justo dar-vos graças sempre, Senhor Pai Santo, Deus Eterno e Todo-Poderoso. Constantemente nos chamais a uma vida mais plena. E porque sois rico em misericórdia, sempre ofereceis o perdão e convidai os pecadores a confiar somente na vossa bondade. E a nós, que tantas vezes quebramos a vossa aliança, nunca nos rejeitastes, mas por Jesus, vosso Filho, nosso Redentor, unistes convosco a família humana, com um vínculo novo de caridade tão estreito e forte, que nada poderá romper. Também hoje, ofereceis tempo de graça e reconciliação ao vosso povo, um novo alento, para que em Cristo se converta a vós, enquanto sempre mais dócil ao Espírito Santo, se coloca ao serviço de todos. Por isso, cheios de admiração, exaltamos a força do vosso amor e, proclamando nossa alegria pela salvação, nos unimos às multidões dos céus, dizendo a uma só voz:
1: Santo, Santo, Santo, Senhor Deus do Universo, o céu e a terra proclamam a vossa glória. Hosana nas alturas. Bendito que vem em nome do Senhor. Hosana nas alturas.
0: Na verdade, ó Pai, vós sois santo, e desde a origem do mundo tudo fazeis para sermos santos, como vós sois santo. Olhai as oferendas do vosso povo e derramai sobre elas a força do vosso Espírito, para que elas se tornem o corpo e o sangue do vosso amado Filho, Jesus Cristo, no qual também nós somos vossos filhos.
1: Enviai o vosso Espírito Santo.
0: Quando outrora estávamos perdidos e incapazes de vos encontrar, vós nos amastes com imenso amor, pois o vosso Filho, único justo, entregou-se à morte, não rejeitando ser pregado no lenho da cruz. Antes, porém, de seus braços abertos traçarem entre o céu e a terra o sinal permanente da vossa aliança, Jesus quis celebrar a Páscoa com seus discípulos. Ceando com eles, tomou o pão, pronunciou a bênção de ação de graças, partiu e o deu aos seus discípulos, dizendo: Tomai todos e comei, isto é o meu corpo, que será entregue por vós.

Do mesmo modo, no fim da ceia, Jesus, sabendo que ia reconciliar em si todas as coisas pelo sangue a ser derramado na cruz, tomou o cálice repleto do fruto da videira, deu-vos graças novamente e o entregou aos seus discípulos, dizendo: tomai todos e bebei, este é o cálice do meu sangue, sangue da nova e eterna aliança, que será derramado por vós e por todos para a remissão dos pecados. Fazei isto em memória de mim.

0: mistério da fé.
1: Anunciamos, Senhor, a vossa morte e proclamamos a vossa ressurreição. Vinde, Senhor Jesus.
0: Fazendo, pois, memória de vosso Filho Jesus Cristo, nossa Páscoa e certeza da paz definitiva, celebramos sua morte e ressurreição e aguardando o dia feliz de sua vinda gloriosa. Nós os oferecemos, Deus fiel e misericordioso, a vítima que nos reconcilia convosco.
1: Aceitai, ó Senhor, a nossa oferta.
0: Olhai com amor, Pai misericordioso, aqueles que unis a vós pelo sacrifício do vosso Filho, e concedei, e pela força do Espírito Santo, os que participam do único pão e do mesmo cálice, sejam congregados em Cristo num só corpo, no qual todas as divisões sejam superadas.
1: O Espírito nos una num só corpo.
0: Conservai-nos sempre em comunhão de fé e amor, unidos ao Papa Leão e ao nosso Bispo Giovanni Luiz. Ajudai-nos a esperar juntos a vinda do vosso reino, até o dia em que diante vós, como santos entre os santos na morada celeste, ao lado da Virgem Maria, Mãe de Deus, dos apóstolos e todos os santos, com nossos irmãos e irmãs já falecidos que confiamos a vossa misericórdia, enfim libertos das feridas do pecado e plenamente transformados em novas criaturas, felizes cantaremos a ação de graças do vosso Cristo que vive para sempre. Por Cristo, com Cristo e em Cristo, a vós Deus Pai Todo-Poderoso.

0: guiados pelo Espírito de Jesus e iluminados pela sabedoria do Evangelho, ousamos dizer:
1: Pai nosso que estais nos céus, santificado seja o vosso nome, venha a nós o vosso reino, seja feita a vossa vontade, assim na terra como no céu. O pão nosso de cada dia nos dai hoje, perdoai as nossas ofensas, assim como nós perdoamos a quem nos tem ofendido, e não nos deixeis cair em tentação, mas livrai-nos do mal.
0: Livrai-nos de todos os males, ó Pai, dai-nos hoje a vossa paz. Dados pela vossa misericórdia, sejamos sempre livres do pecado, protegidos de todos os perigos, enquanto aguardamos a feliz esperança e a vinda gloriosa do nosso Salvador, Jesus Cristo.
1: Vosso é o reino, o poder e a glória para sempre.
0: Senhor Jesus Cristo, disseste aos vossos apóstolos: eu vos deixo a paz, eu vos dou a minha paz. Não olheis os nossos pecados, mas olhai, Senhor, a fé que anima essa igreja que é vossa. Dá-lhe, segundo o vosso desejo, a paz e a unidade. Vós que sois Deus com o Pai e o Espírito Santo.
1: Amém.
0: Paz do Senhor esteja sempre convosco.
1: O amor de Cristo nos uniu.
0: Cordeiro de Deus,
1: que tirais os pecados do mundo, tende piedade de nós. Cordeiro de Deus, que tirais o pecado do mundo, tende piedade de nós. Cordeiro de Deus, que tirais o pecado.

0: Oremos, irmãos e irmãs, oremos. Senhor, nós os pedimos realizar plenamente em nós a obra redentora da vossa misericórdia. Em vossa bondade, levai-nos a tão alta perfeição e, reconfortados por vossa graça, em tudo possamos agradar-vos. Por Cristo nosso Senhor.
1: Amém.
0: Convite de oração, hoje a recitação das mil misericórdias aqui na nossa igreja, às 14 horas. Antes de recebermos a bênção final, encerrando essa celebração, voltemos-nos à Virgem Maria, Mãe de Deus e Nossa Mãe, que cuide de nós, das nossas famílias, tantos enfermos, nos hospitais e em casa, aqueles também celebram a passagem do seu aniversário, sejam visitados pela graça, alegria que vem do Senhor.
1: Ave Maria, cheia de graça, o Senhor é convosco. Bendita sois vós entre as mulheres, e bendito é o fruto do vosso ventre, Jesus. Santa Maria, Mãe de Deus, rogai por nós, pecadores, agora e na hora de nossa morte. Amém.
0: O Senhor esteja convosco.
1: Ele está no meio de nós.
0: Abençoe-vos o Deus Todo-Poderoso, Pai e Filho e Espírito Santo.
1: Amém.
0: Tenham todos um bom dia, um bom trabalho e de em paz. O Senhor vos acompanhe.
1: Graças a Deus.

0: 7:41.
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0: e chorei. Passei dias lamentando-me, jejuando e orando ao Deus dos céus. Neemias, capítulo 1, versículo 4. Meu amigo e minha amiga, todos nós fomos criados com um propósito único, projetados para impactar o mundo e fazer a diferença. Neemias é um grande exemplo de alguém que, ao receber uma notícia devastadora sobre a condição de seu povo e de Jerusalém, não ficou paralisado pela dor. Ele absorveu a situação e a transformou em combustível para liderar a reconstrução de uma cidade que estava em uma situação de humilhação. Assim como o catalisador de um veículo transforma gases tóxicos em substâncias inofensivas, Deus nos chama a sermos catalisadores em nossa geração. Vivemos em um mundo repleto de notícias desanimadoras, e muitas vezes a dor e o desânimo podem nos abater profundamente, especialmente quando situações difíceis impactam diretamente a nossa vida. Meu amigo e minha amiga, Neemias nos ensina que a tristeza é natural e inevitável em alguns momentos. Ele mesmo chorou e lamentou pela situação de seu povo. No entanto, ele não permaneceu preso ao pesar ou à autopiedade. Neemias encontrou força em Deus, restabeleceu-se e foi até Jerusalém para agir e transformar a realidade daquele povo. Ele não apenas sentiu a dor, mas a transformou em ousadia e posicionamento para cumprir o propósito que Deus tinha para a sua vida. Meu amigo e minha amiga, talvez você esteja enfrentando momentos difíceis, mas quero lembrá-lo de que o mesmo Deus que transformou a dor de Neemias e deu um propósito à vida dele, também pode fazer o mesmo com você. Não sei se há algo em sua vida que está em ruínas, mas tenho a certeza de que Deus pode reconstruir e fazer uma obra ainda maior na sua vida. Meu amigo e minha amiga, suas orações carregam o DNA dos céus e elas não ficam sem resposta. A oração desta manhã: Senhor, continue cuidando das vidas simples que vivem em lugares até mesmo discretos. Ame-nos, perdoe-nos, faça-nos crer em Jesus ainda mais. Assim seja. Amém.
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0: 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Hoje, produção, hoje é quarta-feira. Quartou, bebê! Quartou, bebê! Quarta-feira, 26 de agosto de 2026. 26 de agosto de 2026, a fase da lua é lua crescente e, de acordo com o clima-tempo, a previsão para Divinópolis para esta quarta-feira é de sol com muitas nuvens durante o dia e períodos de céu nublado, noite com muitas nuvens. O sol nasceu às 6h14 e vai se pôr às 17h49. A mínima da temperatura, 19 graus, a máxima, 29. Umidade relativa do ar variando de 54% a 90%. Neste momento, nos estúdios da Diva FM, na rua Maranhão 400, os termômetros registram 19 graus, são 23 graus, produção. Já é 23 graus agora. 23 graus neste momento nos estúdios da Diva FM. A umidade relativa do ar, 68%.
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bom dia, capital internacional de Carmo do Cajuru. Bom dia, São José dos Salgados. Bom dia, Belo Horizonte, a capital de todos os mineiros. Bom dia, Bahia. Bom dia, Goiânia. Bom dia, Brasil. Bom dia, mundo!

0: como é bom ter o seu carinho, a sua audiência aqui, ó. Aqui, ó, menino, na Divi FM, a rádio da sua igreja. Gente, quero dizer pra você, atenção, atenção, para você que tem mais de 50 anos. Atenção, hein? Fica atento nesse recadinho que eu vou falar agora pra você. Mas se você não tem mais de 50 e conhece alguém que tenha mais de 50 anos e quer empreender, sabia que a Universidade Federal de São João del Rei vai dar essa oportunidade ímpar para você? É verdade, um curso sobre empreendedorismo para pessoas com mais de 50 anos. É um curso prático que vai ajudar você a transformar experiência de vida em oportunidade de negócio. Por isso, já eu vou conversar com a minha amiga Ellen da Universidade Federal de São João del Rei. Então já pega a caneta, pega um papel para você não perder essa oportunidade ímpar, viu? Então já eu vou conversar aqui com a minha amiguinha Ellen, ela que vai falar direto da Universidade Federal de São João del Rei. É, Federal, Universidade Federal de São João del Rei, UFSJ. Já, então, vamos conversar com a Ellen sobre esta temática. Então, gente, não perca a oportunidade, não perca esta oportunidade ímpar, porque vamos conversar com a Ellen, vamos dar a dica para você como que você vai ter aí esta oportunidade ímpar de ter aí, né, esta disponibilidade da sua vida de participar de um curso gratuito. É gratuito. Então a Ellen vai contar pra gente já sobre esse curso de empreendedorismo para pessoas com mais de 50 anos. E você, que já tem mais de 50 anos, é convidado a participar desse curso. Então a Ellen já vai falar com a gente aqui. Eu já tô mandando pra ela o link para que ela possa conectar comigo e assim a gente falar ao vivo aqui na caravana e dar todos os detalhes para você, como você vai poder participar deste curso oferecido pela Universidade Federal de São João del Rei. Inclusive, começa amanhã, dia 27 de agosto, hein? Lá na CDL, na Câmara de Dirigentes Logistas de Divinópolis. Então, Ellen, já mandei para você aí o link. Vamos conectar aí através do CleanFit para que a gente possa ao vivo conversar aqui na caravana e fazer acontecer aqui este grande momento que será esse bate-papo aqui. A Ellen já aceitou, coisa boa, conectando aqui. Então, vamos conversar com a Ellen sobre esse curso. Ellen, bom dia, com alegria, menina.
1: Feliz dia, Adriano. Prazer estar aqui com você.
0: Menino, prazer é meu, ainda mais, Ellen, trazendo a informação tão importante como essa para a gente falar sobre o curso de empreendedorismo para pessoas com 50 a mais.
1: Isso mesmo, Adriano. É, sabe aquela vontade que você aí, né, pessoa que tem 50 anos e mais, já teve de ter seu negócio, mas falou assim, não é pra mim mais, já passou da hora. Agora é a hora, né, Adriano?
0: Pois é, Ellen. Inclusive, eu já dei a dica aqui, ó. Falei, gente, pega o papel, pega a caneta, porque a Ellen tá trazendo uma oportunidade ímpar. Imagina, você que tem mais de 50, você quer voltar, né, ativa, você quer ser um empreendedor, não é verdade, Ellen?
1: Sim, aquela habilidade, né, que as pessoas desenvolveram ao longo dos anos, sabe, Adriano? Seja na cozinha, no artesanato, na costura, na agricultura, em qualquer área. Agora é hora de fazer isso virar uma fonte de renda, né? Nós lá da Universidade Federal de São João del Rei, a gente proporciona esse curso que ele dura 2 meses, viu, Adriano? Semanalmente a gente tem encontros por 2 meses. E, na verdade, nós adiamos um pouquinho, porque nós tivemos alguns imprevistos, tá? E nosso curso vai começar dia 10 de setembro. Então, o pessoal aí tem um pouquinho mais de tempo, né? De se inscrever, a gente faz uma entrevista, de contar aí pro amigo, né? Dessa oportunidade, viu, Adriano? É dia 10 de setembro, nós o adiamos um pouquinho.
0: Que coisa boa, então, dando ainda mais oportunidade para aquelas pessoas com mais de 50 anos poder participar. Agora, Ellen, quais os critérios, então, além da idade, para poder participar desse curso e como se inscrever?
1: Isso, Adriana, é muito importante ter 50 anos e mais, é o foco que a gente tem dado, né? Muitas pessoas nos procuram, eu tenho 48, eu tenho 49, deixa eu participar, né? Infelizmente, é quando faz 50 mesmo que é o nosso público-alvo. E o outro critério é ter, né, esse desejo de empreender. Porque ao longo do curso, nós vamos ali falar, né, sobre a ideia que essa pessoa tem, né, de empreender. Como fazer essa ideia virar um negócio. Então, nós vamos ali dar várias aulas mesmo, né, para que ela vá modelando o negócio dela com ferramentas, né, apropriadas, com uma equipe multidisciplinar que vai estar junto comigo também nessas aulas. A gente vai ali formando, treinando essas pessoas para tirar a ideia do papel e fazer com que elas se tornem um negócio. Como se inscrever? A gente agora tem um telefone próprio, que é a aluna bolsista Giovânia está com ele, tá? Então é um telefone, Adriano, que eu vou estar repassando.
0: Sim.
1: Posso falar?
0: Pode sim, Ellen.
1: Todo mundo aí com papel na mão, então, como o Adriano disse. O DDD é o nosso aqui, né? 37 9 8412 5246. Manda uma mensagem ou liga para esse número que a Giovânia vai estar atendendo vocês e marcando uma entrevista para a gente conhecer, né, ver o desejo de vocês, para a gente estar começando dia 10 de setembro, se assim Deus nos permitir.
0: Ellen, então só reforçando aqui, o DDD é o 37 9 8412 5246, é o telefone então para as pessoas interessadas a participar desse curso de empreendedorismo, é isso, Ellen?
1: Isso, e uma outra critério que a gente vai ver na entrevista também, que é importante falar, Adriano, é que a pessoa tenha disponibilidade de toda quinta-feira de 19 às 21 horas estar lá na CDL conosco, né? Então tem que ter essa disponibilidade de tempo por 2 meses, né? Toda semana tá lá com a gente aprendendo e fazendo dessa ideia, desse desejo, um negócio. Ou aquelas que já têm um negócio, viu, Adriano? Você aí que já tem um negócio, mas, né, quer aumentar as vendas, quer pôr no papel o planejamento, porque às vezes, né, abriu uma loja e não planejou. Então agora é a hora. Vamos pôr, né, esse planejamento usando as ferramentas de gestão, as ferramentas de empreendedorismo que a gente tem.
0: Pois é, Ellen, é muito importante isso que você disse, inclusive, né, uma preocupação extra de vocês aí foi fazer com que esse curso acontecesse bem no coração da Divinópolis, bem no centro, para facilitar o acesso, né, Ellen?
1: Justamente, Adriano, a gente tem lá na universidade, nossa universidade, eu brinco que é muito chique a gente ter uma universidade federal na nossa cidade, mas lá é um pouquinho afastada, apesar de ser uma estrutura muito boa. Então a gente tem parceria com a CDL, né? E então fica bem centralizado, não tem desculpa para não ir, Adriano.
0: É verdade. Então, Ellen, vamos reforçar o telefone, lembrando que são vagas limitadas, não é isso?
1: Sim, a gente busca uma turma pequena, Adriano, porque a gente tem mentorias personalizadas, né? A gente tem que acompanhar cada pessoa de 50 a mais com muito carinho, a gente acompanha muito personalizado. Além disso, o que a gente tem percebido das outras edições é que as pessoas vêm com uma dificuldade da tecnologia, né? Então, de alguma forma, a gente tem que dar esse apoio também. Então, a gente limita para 20 vagas, Adriano.
0: Então, gente, ó, e não perca tempo, é hoje, você tem que mandar mensagem agora, ó, 37 9 8412 5246, é isso, Ellen?
1: Isso mesmo, Adriano.
0: Ô, Ellen, quero agradecer, viu, a sua disponibilidade de estar falando com a gente aqui, falando desse curso de empreendedorismo. Eu vou continuar falando aqui durante o resto da semana e completando essas vagas, você me avisa para a gente encerrar essa informação aqui para o nosso público, tá bom, Ellen?
1: Eu quem agradeço, viu? A parceria de sempre, Adriana, essa rádio é bênção nessa cidade e região.
0: Show de bola, gratidão, menina. Fica com Deus, Ellen.
1: Com Deus também, tchau, tchau.
0: Tchau, tchau. Tá aí a Ellen, então, ela falando direto da Universidade Federal de São João del Rei, campus Dona Lindu, né, em Divinópolis. Lembrando, então, que você, o mais rápido possível, são 20 vagas, conforme a Ellen disse, ó. 20 vagas apenas para você participar do curso de empreendedorismo oferecido pela UFSJ. Então, gente, não perca a oportunidade. 37 9 8412 5246. Manda mensagem, fala: eu quero participar do curso de empreendedorismo oferecido pela UFSJ para pessoas com mais de 50. É hoje, é agora. Você manda e já garante. Garante aí essa oportunidade de fazer um curso gratuito, menino. Você tá doido? Você tá doido? 8 horas, 12 minutos, 8 e 12. E vamos que vamos, porque a caravana está no ar. Hoje é dia de sorteio. 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

0: 8 horas 13 minutos, 8:13. 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
0: Oito horas, ô, Trenchinho, o povo tá ligando aqui, o povo quer saber o telefone lá da UFSJ, ó, 98412-5246. É, tô falando aqui, já tô mandando aqui pros amigos aqui. Vamos lá, gente, vamos se inscrever, porque curso de empreendedorismo gratuito pela Universidade Federal de São João del Rei. Você tá doido, menino? Você tá doido, não perca essa oportunidade. Tem que ter mais de cinquentinha, viu, bebê? Se tiver menos, não vai participar. Meu amigo Vandeir, grande Léo Santana, direto de Goiânia. Ô, Léo Santana, o maridão da Grazi, o papai do Benjamin. Fala comigo, bebê, bom dia.
2: Bom dia, bebê. Que seu dia seja abençoado, em nome do Senhor Jesus. Quartou, chegou, bebê.
0: Quartou, bebê. Grande Léo Santana, um abraço, meu irmão. Valeu, mas valeu mesmo pelo carinho e pela sua amizade. Direto de Goiânia. Eita, trem chique, bebê. Edson Sanches, fala comigo, menino. Bom dia.
3: Bom dia, ouvintes da Diva FM. Bom dia, meu amigo Adriano Silva. Viajar faz bem para a alma. Dançar faz bem para o corpo. Ler, além de promover cidadania, também exercita o cérebro. Prece da serenidade. Concedei no Senhor a serenidade necessária para aceitar as coisas que não podemos modificar, coragem para modificar as coisas que podemos e sabedoria para distinguir uma das outras. Há fatos na vida que nós vamos conseguir mudar, há outros que não. Então, precisamos da serenidade. Exercite a serenidade na sua vida. Bom dia.
0: Bom dia, com alegria, meu amigo Edson Sanches. Gente, hoje tem gente importante fazendo aniversário. Minha amiguinha Aparecida do Planalto. Ô, Aparecida do Planalto, bom dia, com alegria, menina. É, hoje, mais uma florzinha sendo colhida no jardim da sua vida, né, Aparecida? Bom dia, menina. Aqui, ó, recebe o abraço carinhoso dos netinhos, viu? O Heitor, a Esther e a Lara. Parabéns, vovó. Ah, vovozona. Bom dia, Aparecida, parabéns, viu, que Nossa Senhora Aparecida, São Miguel Arcanjo e Padre Libério possam sempre interceder pela sua vida, viu, Aparecida, que você continue sendo essa menina de alto astral, essa pessoa top, viu, parabéns, minha amiga Aparecida do Planalto. Ei, menina chique. Ai, deixa eu falar cá. Ô, Cláudia, ô, menina, deixa eu fazer um pensamento de gordo. Deixa eu ver o que que a Cláudia tá falando aqui, quer ver? Tem certeza que ela vai contar que ela e a mamãe dela tava fazendo biscoitinho, vai trazer pra mim aqui agora. Você tá doido? Menina do céu, fala comigo, Cláudia, bom dia.
4: Adriano, bom dia, tá joia? Adriano quer participar do sorteio, viu? Adriano, deixa eu falar, meu filho, tô aqui assando sangue, mas não deu pra chegar às 7h10, não. Eu vou, tô atrasadíssima, mas vai chegar aí, viu?
0: Ei, Cláudio, a Cláudio me ligou e falou assim, que hora que você chega aí na rádio? Ah, mais ou menos 7h10, mais ou menos, eu tô chegando por aqui, pra mim entrar no ar 8. Aí ela falou, então vou levar os biscoitinhos pra você, eu e a mamãe nós vamos fazer o biscoitinho amanhã cedo. Cláudia, não precisa se preocupar. Ô, dona Lena, não precisa de preocupar, a hora que chega esse biscoitinho, menino, a turma aqui vai fazer uma festa, você não acredita não. Já deu até água na boca aqui vendo esses biscoitos assados. Nossa, mãe, disse, oh, meu Deus do céu, pensamento de gordo, Adriano, cedo assim, bebê, você tá doido. Juliano dos Reis, bom dia, menino.
5: Adriano, bom dia, paz e bem. Quem fala é Juliano, tá joia aqui do Candelária. Queria que você colocasse o meu nome e da minha mãe, tá bom? No sorteio do pão de queijo de hoje. Tá bom? Eu te agradeço, viu? Que o Espírito Santo de Deus ilumina seu dia. Louvado seja nosso Senhor Jesus Cristo.
0: Para sempre seja louvado, meu irmão. Tá firme e forte. Tá participando já, viu, Juliano? E também a sua mamãe, menino. Gratidão, gratidão, gratidão. Oi, Maria do Carmo Santiago. Bom dia com alegria, menina. Adriano, ganhei o sorteio ontem. Como retirar? O Darwin ainda não entrou em contato com você, menina? Tenho certeza que o Darwin já vai entrar em contato com você e para que você possa retirar o seu presente na Agrodil, a verdadeira esquina da economia. Ô, Darwin, depois você dá notícia lá, menino, pra Maria do Carmo Santiago. Já mandei o contato dela para você aí, bebê. Já mandei. Ela ganhou ontem, meu amigo Darwin. E vamos, vamos que vamos, porque a caravana está no ar. Merinha, bom dia com alegria. Alegria, menina. O Adriano, divulga pra nós aí, ó, início da nossa festa em honra a Nossa Senhora da Guia e Santa Rosa de Lima aqui na comunidade dos Lopes. Opa, então vamos lá. Quarta-feira, 26 de agosto, Santa Missa às 19h30 com meu amigo Padre Júlio Antônio de Castro. A participação do coral Nossa Senhora do Rosário. Comunidades convidadas: Djalma Dutra, Cachoeirinha, Perobas, Lagoa e Branquinhos. Participe, será um momento de fé, oração e comunhão. Então é o convite da minha amiga Merinha. Hoje então começando as festividades em honra à Nossa Senhora da Guia e Santa Rosa de Lima na comunidade dos Lopes. E o Padre Júlio, meu amigo Padre Júlio, estará lá comandando a Santa Missa às 19h30. Oi, Cida do Choro, fala comigo, menina, bom dia.
6: Bom dia, Adriano Silva. Tudo bem com você, né? Cida aqui do Choro, tô ligadinho.
0: Ei, Cida, um beijo no seu coração, menina. Show de bola. Oi, Aninha Maria, bom dia, menina. Aninha tá falando assim, Adriano, ó, a festa de Nossa Senhora da Guia e Santa Rosa de Lima, na comunidade dos Lopes, vai até o dia 30, viu? Opa, que coisa maravilhosa. Aí vocês vão me abastecendo com informação, viu, o minha amiga Aninha e também a Merinha. Vocês vão me informando aqui dia a dia pra gente poder informar os nossos ouvintes. Oi, Adriano. Adriano, que o amor e o cuidado de Deus esteja sobre a sua vida. Um dia abençoado para você, Deus te abençoe e proteja sempre. Oi, Elaine. Oi, Rafael. Vocês já estão participando do sorteio. Adriano, quando alguém é grato pelas bênçãos em sua vida, ele está escolhendo atrair mais positividade e abundância. Seja grato e deixe a energia positiva fluir em sua vida. Amém, amém, amém, Juliana. Oi, Sargento Carregal, Anzinho João Miguel, bom dia, família, em São Gonçalo do Pará, lugar de gente boa, da melhor qualidade. Adriana Carvalho, no São Roque, bom dia, Adriana, também já está participando do sorteio. Oi, Cleusa Maria, do Serra Verde, também já está participando do sorteio. Meu amigo Júlio César de Ermida, bom dia, menino, também já está participando do sorteio. Cida do Campina Verde, bom dia, menina, bom dia com alegria. Zé Bruno, o marido de aluguel lá do bairro Santa Lúcia, fala comigo, bebê, bom dia.
7: Adriano Silva, bom dia, tudo bem com você, sua equipe aí, né, e também seus ouvintes, né? É José Bruno tá falando. Quer mandar um abraço pro meu pessoal lá de São José do Salgado, todos eles, minha filha e outros mais, e o pessoal daqui também. Quer participar do O sorteio do pão de queijo aí, tudo de bom, felicidade para nós todos.
0: Show de bola, menino, já tá participando. Oi, minha xará Adriana, bom dia, Adriana. Oi, Rosa do bairro Novo Paraíso. Rosa Marina, bom dia, menina, bom dia, com alegria. Ô, Fabiano, olha quem apareceu por aqui. Ô, Césio, fala comigo, Césio.
8: Adriano, bom dia. O Fabinho, o circo não levou ele, não. Ele sumiu, achei que tinha levado também. Apareceu aqui essa semana, teve aqui segunda-feira na oficina. Tá na cidade.
0: Menino do céu, ô Césio, eu vou te contar. Ele achava que seu nome era Sérgio. Você lembra disso, né, bebê? Ei, Fabiano, o Fabinho, a Michelle, o Césio. Ela fechou essa cidade de uma forma, menino, que o Fabinho, até pra ele rodar aqui na cidade, o bicho anda com o rastreador. Tá rastreado o tempo todo, 24 horas rastreado, viu, César? Menino do céu, grande César da Reformadora de Macaco, bom dia, com alegria pra você, menino. 8 horas 25 minutos, 8h25, e a Casa Presentes e Decoração tem um presente, tem um mimo para toda e qualquer ocasião, porque a casa é com K. Casa Presentes e Decoração.
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0: 8 horas 26 minutos. 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

0: Menino do céu. Ô, Léo, mandei um negócio errado pra você aí, Léo. Menino do céu, você tá doido. O Adriano tá doidão aqui. Tá mandando pro Reginaldo, Reginaldo Cruz, meu amigo Reginaldo Cruz. Menino do céu. Ei, menino, quanto tempo, hein? É a turma lá do Cidil. Menino do céu. Grande Reginaldo Cruz. Ô, Reginaldo. É, já vamos pedir aqui pra turma colocar você. É, Reginaldo Gato Preto. Ei, menino, grande. A turma do Cidil tá todo mundo alvoroçado. E o Cruzeiro e o Galo ontem? Ah, gente, o Cruzeiro ficou só no empate. É, 1-1. 1-1, magrinho. Mas foi bom. Pelo menos mostrou pra que tá fazendo na Copa do Brasil, né? Ei, Cruzeiro, podia ter vencido o Galo ontem. Aí sim, nós estaria feliz da vida. Você tá doido? Ei, Catarina Brás Ramos, bom dia, com alegria pra você, menina. Adriano, coloca o meu nome no sorteio aí, ó. Ganharam um presente. Ontem foi meu aniversário. Ah, Catarina, foi mesmo, menina. Por que você não contou pra gente aqui, ué? Mas, aliás, você contou, hein, Catarina? Coloca meu nome no sorteio, quero ganhar um presente hoje. Dia do meu aniversário. Eu não sei, acredito que eu não prestei atenção nessa mensagem sua, Catarina do céu. Menina. Ó, mas não tem problema não, manda abraço assim, atrasado. Catarina, muita paz, muita luz na sua vida, viu? Que Nossa Senhora Aparecida, São Miguel Arcanjo e Padre Libério possam sempre interceder a sua vida, viu, Catarina? Abraçamos. Parabéns, menina. Show de bola, Catarina. E ó, você vai concorrer. Já tá concorrendo ao presente da Agrodil e também ao delicioso pão de queijo, do melhor pão de queijo do mundo, menina. 8 horas 31 minutos já, bebê. E você com essa boquinha de bebê, vai continuar com essa boquinha sem dente? Menino, e essa perereca pulando na sua boca, menino? Para com esse rote mexendo pra baixo, pra cima, de lado. Não, meu Deus do céu. Para com isso, bebê. 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
0: Reginaldo Bombola, grande Bombola. E o Reinaldo Gato Seco. Ei, nossa, mãe, é só a figura que tinha no Cidil, menino. Você tá doido? Ô, Irto, por aonde? Você tá aí, bebê? Tá aí assistindo? Não, ele não gosta de YouTube, não. Ele gosta só de ouvir o radinho, né? Irto, por aonde? Ei, bom dia com alegria. Ô, Marli, bom dia, menina. Tá lá na rua Dom Pedro II. Ô, lugar de gente boa. Ei, gente, falando em lugar de gente boa, falando em coisa boa, deixa eu contar pra vocês aqui, ó. 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
0: 8 horas. Ei, Brasil. Ei, Catarina, eu que agradeço, menina, por compartilhar conosco essa data tão importante da sua vida, né? Mais um aninho, mais uma florzinha colhida nesse jardim da vida. 8 horas 34 minutos. Tia Sônia, bom dia, menina. Adriano, bom dia. Deus será sua âncora na tempestade. Deus o levará através do processo para viver um propósito grandioso. Nunca se esqueça de que você tem um Deus capaz de transformar todas as coisas. Ele cumprirá cada promessa. Confie. Deus proverá sua misericórdia. Não faltará nome de Jesus em tudo. Dai graças. Gratidão. Estou te ouvindo com o maior carinho nas minhas orações todos os dias. Gratidão. Ô, tia Sônia. Gratidão, menina. Gratidão pela sua vida. Gratidão pela sua amizade. Ei, trem chique. Ô, Adriano. Cadê o Nense Raleiro? Sumiu. Ô Rosa, ô Rosa Marina, essa semana eu encontrei com ele aqui, eu achei que ele ia pular de paraquedas. Tava colocando cinto, não sei pra onde, coloca cinto aqui, chama um pra apertar um lado. Ô menino, que coisa de louco, que coisa de louco. Agora, o Ney Serralheiro, eu fiquei sabendo, até me falou ali que a Fátima agora já autorizou. Já autorizou. Agora o problema é que ele já devolveu o brinco, né? Ele tinha pegado um brinco emprestado lá na fazenda da tia Zayma e do tio Efraim, lá em Aparecido do Oeste, nos Maribondos. Ele pegou o brinco do boi emprestado. Aí demorou a Fátima dar o alvará de liberação. Aí agora o que que aconteceu? Ele teve que devolver, porque o tio Efraim tava até ameaçando trazer a polícia aqui pra buscar esse brinco. Aí aconteceu o seguinte, agora o Neto tá autorizado a furar a orelha e colocar um brinco. Ah, meu Deus do céu, vai ficar bonito, não vai, minha amiga Rosa Marina? Bom dia, menina. Oi, Dinho do Santa Luzia. Fala comigo, será que é o Dinho ou a Patrícia? Ontem a Patrícia pegou o telefone do Dinho e mandou mensagem. Deixa eu ver quem que é que vai falar comigo aqui, bebê.
3: Bom dia, Adriano Silva. Quero mandar um abração pra minha esposa Patrícia, minha filha Nayane, que está aqui hoje aqui em casa, meu genro Hermes, lá em São Vasco do Oeste. Mandar um abração pro meu filho Nário, com a esposa de Lorena Andrade, do Baixo Roque. Quero participar do meu Pão de Queijo, o Adriano Silva. Fique com Deus, um abraço.
0: Didi, tá participando, Didi. Já tá participando, menino. Edmar Lopes, bom dia, Edmar. Ô, Adriano, bom dia. Ó, manda os parabéns aí pra Catarina, que ela continua com esse entusiasmo que Deus deu a ela. Felicidade, muitos anos de vida. Meu amigo Edmar Lopes, direto de Oliveira. Ô, lugarzinho de gente boa, viu? Grande Edmar. Ô, Catarina, recebe então um abraço do Edmar Lopes, viu, menina? Marta, será que é a Marta? Deixa eu ver se é a Marta lá dos Paiva. É a Marta dos Paiva mesmo, menina? A Marta tinha sumido, agora aparece. Marta, fala comigo, bebê. Bom dia, Marta.
4: Adriano, bom dia, tudo bem? A Marta, queria que você mandasse um alô para minha irmã aqui na Comunidade de Paz, fazendo aniversário hoje, a Chama Perpétua, que Deus dê ela muitos anos de vida, um abraço, fica com Deus.
0: Ô Marta, então a Zezé tá fazendo aniversário, menina. Ô Zezé, parabéns, parabéns, parabéns, menina. Receba um abraço carinhoso da minha amiga Marta, lá da Comunidade dos Paivas. Ô lugar de gente boa. Ô Zezé, muita paz, muita luz na sua vida, viu? Que Nossa Senhora Aparecida, São Miguel Arcanjo e Padre Libério possam sempre interceder pela sua vida, viu? Parabéns, parabéns, parabéns. Ana Paula, bom dia, Ana Paula. Cândida Moraes, do bairro Jardinópolis. Bom dia, com alegria, já tá participando do sorteio, viu, Ana Paula? E falando de Jardinópolis, uai, Aparecida, amiga da minha amiga. Gostou? Gostou? Ah, amiga da minha amiga. Aqui. Sumiu, ué. Vovó do Joãozinho, hein? Sumiu. Uai. Que será que aconteceu com ela, hein? Vamos ver se ela vai dar notícia pra nós aqui. Vamos ver se ela vai dar notícia pra nós aqui. Vamos ver. Fala comigo, Marta, de novo.
4: Rodriano, bom dia aqui. Nezé, é perpétua.
0: Nossa senhora. O Adriano tá nem ouvindo. Marta. Marta do céu, você tá doido. Você tá, o homem tá, não tá nem ouvindo mais. Você tá doido, tá nem entendendo a voz da pessoa. Adriano, é perpétua, bebê. Não tem nada a dizer a você, não. Ah, meu Deus do céu. Perpétua, desculpa aí, menina. Desculpa aí, mas tá ficando velho. O Adriano tá ficando velho, tá ficando surdo. Menino do céu, você tá doido. Ô, Marta, então deixa eu corrigir aqui. Perpétua, parabéns pra você, Perpétua. Muita paz, muita luz na sua vida. Que Nossa Senhora Aparecida, São Miguel Arcanjo e Padre Libério possam sempre interceder pela sua vida, viu, Perpétua? Parabéns, menina! Adriano, salve Maria, bom dia. E ó, cheguei, viu? Quero participar do sorteio. Já tá participando, minha amiguinha Maria da Conceição. Já está participando. Rosimeire, bom dia, menina. A Rosimeire também já tá participando aqui, Rosimeire. Já está participando do sorteio do Mió. Pão de queijo do mundo. Adriano, tô aqui, ó. Bom dia, meu amigo. Tô ligada. É isso mesmo, Rosimeire. Parabéns, menina. Continua sintonizadinha aqui na sua rádio, a rádio da sua igreja. 8 horas, 40 minutos. 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
2: Vendo, bebê, das terras de Minas para a mesa dos mineiros. 8 horas 43 minutos, 8h43, e vamos que vamos. Vai mandando a sua mensagem, porque hoje você vai chamar a sorte e a sorte vai chegar pra você, viu? Soraya do Belo Vale, bom dia, menina. Maria de Lourdes, a esposa do Antônio Carlos, fala comigo, povo bonito. Será que é a Maria ou será que é o Antônio Correia? Fala comigo, povo bonito.
4: Bom dia, Adriano. Tô querendo ganhar outro pão de queijo. Põe meu nome aí na lista aí. Falou? Antônio aqui de Santa Rosa, obrigado.
2: Ô, Antônio, já tá participando, menina. Oi, Alice, bom dia, menina.
5: Bom dia, Adriana. A Maria Alice Coelho da comunidade do show. Eu gostaria de participar do sorteio do pão de queijo.
2: Ei, menina, já tá participando, viu, Maria Alice? Oi, Luciene, minha amiga Luciene, a mãe da Karen. Ah, meu amigo Toninho, bom dia, família. Bom dia, família aí no bairro Santa Lúcia. Um beijo no coração dessa família abençoada. Também já tá participando do sorteio, viu, Luciene? Minha amiga Xerri. Ah, trem chique, hein? Valeu, menina. Oi, Patrícia, fala comigo, menina.
6: Bom dia, Adriano. Gostaria de participar do sorteio melhor do pão de queijo. Tô ligadinha no seu programa.
2: Já bom tá dia. Participando, menina. Obrigado pela audiência. Oi, Adriano, bom dia. Oi, Lúcia Cristina, bom dia, menina. Também já tá participando do sorteio do melhor pão de queijo do mundo, produção. Ei, trem chique. Maria Lúcia Cordeiro, do bairro Dona Rosa. Também você já tá participando do sorteio. Oi, Andréia Moraes. Bom dia, Andréia. Também gratidão pelo seu carinho e pela sua amizade. 8 horas 45 minutos. 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
1: 8:47. Cadê esse menino sumido? Esse filho de Maria? Meu amigo Israel. Ô Israel sumido. Fala comigo, menino. Bom dia, com alegria.
2: Bom dia, meu amigo. Bom dia, meu querido. Deus abençoe seu dia hoje e sempre, meu amigo. Aqui passando um grande abraço a você e todo mundo. Que Nossa Senhora possa te proteger e iluminar você nessa sua caminhada e seu dia. Deixa eu te falar pra você, passando aqui para lembrar, manda essa zona era do terço ir lá no Santo Agostinho, no Getsema, hoje, a partir de amanhã. Vai começar a festa do Santo Agostinho e os homens é responsável para fazer os pastéis lá. Passa lá para você comer um pastel que os homens do terço fazem, você vê que maravilha. É o famoso pastel do terço dos homens. Olha lá. Hoje tem terço no Santo Agostinho, tem terço na Santa Terezinha, em Carmo do Cajuru. Passa lá um grande abraço, amigo. Manda um convite para essa homenagem do terço aparecer lá para que nós possamos encher a barraca que tem lá, esperando os homens do terço para comer aquele pastel. Passa lá que o senhor está garantido. Um grande abraço, Adriano.
1: Valeu, meu amigo Israel. Ei, menino, Israel do Terço dos Homens, né? Coordenador diocesano do Terço dos Homens. Parabéns, meu amigo. Tá aí o convite, então, gente. 8:47. Gente, eu vou pro intervalo rapidinho. Na volta, vamos fazer o sorteio do melhor pão de queijo e também falar ao vivo com meu amigo Darwin, direto da Agrodio. 8:48 agora, produção.
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1: 8 horas, menino do céu, é isso mesmo, produção? É isso mesmo, já são 8 horas 52 minutos, 8h52, e vamos que vamos para o sorteio então do melhor pão de queijo do mundo, porque já vamos falar com meu amigo Darwin. Ô, menino, atende aí, bebê, conecta aí, menino, conecta aí que nós tá junto e misturado, meu amigo Darwin. 8 horas 52 minutos, gente, estão girando, pondo o computador pra funcionar. Vamos que vamos. Não, vamos fazer melhor, Dar. Vamos que vamos, porque vamos pelo zap mesmo. Vamos pelo zap mesmo, Dar. Não vai ter jeito não, bebê. Vamos girando. Girando. Ô, Cristiane, você já tá participando também. Antônio Marcos Cordeiro, Maria Aparecida, Marininha. Oi, Marininha Sumida. Bom dia, menina. Também já tá participando do sorteio. Então, vamos lá. Girando. Opa. Parou. Ana Paula do Jardinópolis. Ana Paula Cândida Moraes. Você acaba de ganhar o melhor pão de queijo do mundo. Ô, Darwin, bom dia, menino.
10: Bom dia, Adriano. Bom dia, ouvintes da Dia FM. Adriano, 26 de agosto, quarta-feira. Tá chegando, né, Adriano? Tá chegando.
1: Você tá doido? Não pode marcar, né, Darwin?
10: Marcou, chega, né, Adriano? Graças a Deus, né?
1: Isso é importante. Ô, Darwin, agora me conta uma coisa aqui, menino. 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
10: 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Graças a Deus.
1: Oh, que bênção.
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10: Sim, eu estou só cadastrando isso certinho com as empresas. É, sexta-feira, nós vamos fazer o último sorteio ao vivo aí na rádio. Passado para fazer o grande sorteio que é ao vivo na loja, né?
1: Isso.
10: E vamos fazer uma live para acompanhar, a pessoa vai acompanhar ao vivo o sorteio.
1: Show de bola. 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
1: Show de bola. Ô, Darwin, então aquele abraço. Vamos, eu vou girar aqui agora pra gente saber quem ganhou então o presente da Agrodil, a verdadeira esquina da economia. Girando, girando, girando, girando. Parou, parou, parou, parou, parou, parou. Quem levou a melhor hoje, Darwin, foi a Cleusa. Cleusa Maria de Oliveira, do bairro Serra Verde, Darwin.
10: Oh, coisa boa. Parabéns para a Cleusa, estarei aguardando ela. O brinde hoje é das ações Quatre. Vai ganhar um balde para colocar ração, vai ganhar um comedouro e vai ganhar um bebedouro. 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Show. 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
1: Para Cleusa e as ouvintes já ganharam segunda e ontem, Darwin, é só ir até a Agrodil, não é isso?
10: Isso. Ontem a senhora ganhou, até liguei para ela, não atendeu não. Esqueci o nome dela aqui agora, que está no zap.
1: É a Maria.
10: É a...
1: Maria.
10: Isso, vou ter que contar com ela de novo. Ontem, os brindes foi um brinde também. Foi do pessoal da Citromax. É um veneninho pra formiga.
1: Show. Essa de bola.
10: Agora, né? Formiga tá demais, né?
1: É a Maria do Carmo Santiago, né? Ganhou.
10: Meu amigo Fernando.
1: Isso. Como é, que é? É a Maria do Carmo Santiago que ganhou o prêmio ontem.
10: Não, vou tentar contar. Então, aqui, ó. Ela ganhou o produto da Citromax. Um dos parceiros nossos que tá bancando um evento também.
1: Show de bola, Dai. Formiga. Obrigado, meu irmão. Até amanhã.
10: Obrigado, até amanhã, se Deus quiser. Um abraço.
1: Valeu, tá aí o Darwin da Agrodil. Então, ó, Cleusa Maria de Oliveira do Serra Verde, você acaba de ganhar então o presente da Agrodil, a verdadeira esquina da economia. E pra gente finalizar o programa de hoje, meu amigo Zé Broinha, apareceu o menino. Fala comigo, bebê. Bom dia com alegria, Zé Broinha.
11: Ô, Adriano, bom dia com alegria, irmão. A paz de Jesus, o amor de Maria, a proteção de São Miguel esteja com você, com toda a família, com os ouvintes também. Ei, eu não posso deixar de falar não, fi. 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Você tá doido? Como é que tá as coisas por aí? Sob controle? Já estamos aí, né? No meio da semana e vamos produzindo cada vez mais, filho. O pau tá caindo na folha. Você tá doido? Começou hoje um ventozinho frio. Ah, não, só. Ei, vento, vai embora. Pode vir o calor, mas chega de tarde e o sol tá rachando, viu? Cruz credo. É, trembão, viu? Irmão, manda um abraço pra minha mamãe, Maria José, pra Maria Eduarda, pra Adriana, Dona Lolita, Tia Gaça, ô Zé Maurício, a esposa, esse povo é chique demais, grande abraço pra vocês, grande abraço pra comunidade Santa Rosa de Lima, Dona Silveira esteve lá cozinhando conosco, ô Dona Silveira, um grande abraço, tchau, obrigado, peraí, tamo aqui, fi, garradinho no YouTube.
1: Ei, Zé Broinha, você é bom demais. Ô, Fernanda, bom dia, família. Gente, finalzinho da caravana desta quarta-feira, 26 de agosto. Agradeço o seu carinho, agradeço a sua audiência. 8 horas e 59 minutos. Chegando ele, Padre Hermínio, com o programa Alegrai-vos no Senhor. Fui!
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7: Olá, bom dia para você, ligadinho aqui no Diocese Informa. Olha, começou a festa do Senhor Bom Jesus no bairro Niterói, em Divinópolis. A pré-novena teve o primeiro dia ontem e assim vai seguir durante esta semana. Sendo que a novena mesmo começa no dia 3 de setembro. Já neste domingo, dia 30, tem a abertura oficial dos festejos com repique dos sinos, hasteamento das bandeiras, e essa novena segue então até o dia 13 de setembro. O Matheus, que é da Pascom de lá, esteve aqui na diocese e conversou comigo. Vamos ouvir.
8: São 82 anos de muita história de evangelização na nossa diocese, na nossa cidade, com as bênçãos do Senhor Bom Jesus. Então venho aqui convidar todos vocês para estarem presentes conosco, né? Do dia 5 ao dia 13, todos os dias na nossa paróquia, Senhor Bom Jesus, no bairro Niterói, e também a todos os festeiros, pessoas que queiram participar conosco, desses grandes dias de festividade, de alegria. E que também no dia 14, o grande dia solene da exaltação da Santa Cruz, venha e traga seus familiares e amigos para esses dias de bênçãos e graças.
7: 82 anos do jubileu do Senhor Bom Jesus, a paróquia mais antiga de Divinópolis e uma também das mais antigas da nossa amada diocese. Eu volto mais tarde com outras notícias para você.
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Louvado seja nosso Senhor Jesus Cristo, para sempre seja louvado. Bom dia, bom dia, bom dia, bom dia, bom dia, bom dia, bom dia, bom dia. Bom dia a vocês sintonizados conosco, 102,3 Rádio Diva FM, a rádio da sua igreja, e pelo YouTube, @ Rádio Divinópolis. Bom dia, Leonel Pimenta. Bom demais nós estarmos aqui, né? Depois desses... Nossa Senhora, faz quase um ano. Meu Deus do céu, já tá... Eu já acho que era um ano que eu não estava voltando mais aqui, não. Mas é bom estar aqui, é bom estarmos juntos, que nós possamos iniciar o nosso programa traçando sobre nós a cruz de Jesus.

graça da Santíssima Trindade, este Deus que é Pai, Filho e Espírito Santo de amor, que o nosso coração inicie esse novo dia na alegria, na bênção, no carinho, na bondade de Deus. Como Deus é bom! Deus é bom o tempo todo, Deus é bom. Bom demais, né? Então vamos pedir agora o Espírito Santo de Deus que venha iluminar o nosso dia.

Espírito Santo, enchei os corações dos vossos fiéis e acendei neles o fogo do vosso amor. Enviai o vosso Espírito e tudo será criado e renovareis a face da terra. Oremos, ó Deus, que instruíste os corações dos vossos fiéis com a luz do Espírito Santo. Fazei que apreciemos retamente todas as coisas segundo o mesmo Espírito e gozemos sempre da sua consolação. Por Cristo, Senhor nosso. Amém.

Miguel Arcanjo, defendei-nos no combate, sede nosso refúgio contra as maldades e ciladas do maligno, do demônio. Ordena-lhe Deus instantemente, o pedimos, e vós, príncipe da milícia celeste, pela virtude divina, precipitai no inferno a Satanás e aos outros espíritos malignos que andam pelo mundo para perder as almas. Amém. São Miguel Arcanjo, rogai por nós e defendei-nos do combate. São Miguel Arcanjo, rogai por nós e defendei-nos no combate. São Miguel Arcanjo, rogai por nós e defendei-nos.

Maria passa na frente, vai abrindo estradas e caminhos, vai abrindo portas e portões, vai abrindo casas e corações. Amados de Deus, a mãe indo na frente, os filhos estão protegidos e seguem seus passos. Ela leva todos os filhos sob a sua materna proteção. Por isso peça, Maria, passa na frente. Cuida, mãe, cuida dos detalhes, cuida de tudo aquilo que somos incapazes de resolver. Mãe, cuida de tudo que não está no nosso alcance. Tu tens poderes para isso, mãe. Vai, mãe, vai acalmando, serenando, amansando os corações. Vai acabando com ódio, rancores, mágoas e maldições. Vai terminando com dificuldades, tristezas e tentações. Vai tirando teus filhos das perdições. Por isso eu te peço, Maria, passa na frente, cuida de todos os detalhes, cuida, mãe, ajuda, proteja a todos os teus filhos. Maria, tu és a mãe e também a porteira. Vai abrindo o coração das pessoas e as portas, os caminhos. Por isso eu te peço, Maria, passa na frente, vai conduzindo, levando, ajudando, curando os filhos que precisam de ti. Ninguém pode dizer que foi decepcionado por ti depois de ter chamado ou invocado o teu santo nome. Só tu, mãe, com o poder do teu filho Jesus, pode resolver as coisas mais difíceis e impossíveis. A vossa proteção recorremos, Santa Mãe de Deus. Não desprezeis as nossas súplicas em nossas necessidades, mas livrai-nos sempre de todos os perigos e males, ó Virgem gloriosa e bendita. Amém. Alma de Maria, santificai-me. Coração de Maria, salvai-me. Olhar de Maria, acompanhai-me. Sorriso de Maria, envolvei-me. Humildade de Maria, repassai-me. Pureza de Maria, purificai-me. Sofrimento de Maria, confortai-me. Amor de Maria, transformai-me. Coragem de Maria, robustecei-me. Mãos de Maria, amparai-me. Nos meus caminhos, guiai-me. Ó Maria, no amor do vosso Filho Jesus, firmai-me. De todo mal, preservai-me. Na hora da morte, assisti-me, para convosco eternamente louvar a Santíssima Trindade. Amém.

e não inimigo de Deus no nosso coração, não. Ó, aqui pro céu, ó, um soco no meio do seu nariz, miserável, coisa ruim, bicho feio. Não, porque no nosso coração só cabe Jesus, Maria e o glorioso São José.

José, você chegou, é que São José tava chegando do programa anterior, por isso ele atrasou um pouquinho. Aí eu precisei passar Maria na frente, a mãe da saúde. Então vem, Nossa Senhora, vem cuidar.

demais, bom demais receber a benção de Nossa Senhora da Saúde e agora pedir aquela benção carinhosa, benção nono, benção nona, pedir benção para São Joaquim e Santana.

receber essa bênção de São Joaquim e Santana e pedir a Nossa Senhora, a Virgem Mãe, a Mãe da Piedade, as bênçãos Nossa Senhora da Piedade.

iluminando a nossa vida e o nosso coração. Traz este sol carinhoso, Jesus, que aquece o nosso interior e a nossa vida. Que o dia de hoje seja um dia de muitas bênçãos, esperança, alegria e graça. Nós vamos agora para o intervalinho. Não esquece de beber a aguinha. Para quê, moçada? Alimentar o corpite de balão. Vote comigo, Brasil! Brasil!

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1: 9:24.
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Bom demais, já estamos de volta. 102,3 Rádio Diva FM, a rádio da sua igreja, e pelo YouTube, @ Rádio Divinópolis. Queremos agora ouvir a palavra bendita de Deus, o Santo Evangelho de hoje de Mateus, capítulo 23, versículos de 27 ao 32.

e ele está no meio de nós. Proclamação do Evangelho de Jesus Cristo segundo São Mateus. Naquele tempo, disse Jesus: ai de vós, mestres da lei, fariseus hipócritas, vós sois como sepulcros caiados. Por fora parecem belos, mas por dentro estão cheios de ossos, de mortos e de toda a podridão. Assim também vós, por fora pareceis justos diante dos outros, mas por dentro estáis cheios de hipocrisia e injustiça. Ai de vós, mestres da lei e fariseus hipócritas, vós construís sepulcros para os profetas e enfeitais os túmulos dos justos. E dizeis: se tivéssemos vivido no tempo de nossos pais, não teríamos sido cúmplices da morte dos profetas. Com isso, confessais que sois filhos daqueles que mataram os profetas. Completai, pois, a medida de vossos pais.

0: amados de Deus, queridos filhos e filhas amados de Deus, o evangelho de hoje nos coloca diante de uma realidade que é preciso que o meu coração, o seu coração, o nosso coração, ele questione bem: será que nosso interior e nosso exterior se casam? Quando eu olho para esse texto da Sagrada Escritura, que Jesus chama a atenção dos mestres da lei, dos fariseus, e os chamo de hipócritas, por quê? O hipócrita é aquele que fala uma coisa e faz outra, exige dos outros perfeição e ele mesmo está cheio de erros. Por fora usa uma maquiagem que fica bonito e por dentro é podridão. Por isso Jesus compara com os sepulcros, né? Pois é, sepulcros caiados, ou seja, por fora ganha uma pintura, uma belezinha, mas por dentro está cheio de podridão. Amados de Deus, esse questionamento tem que levar o meu coração a perceber assim: será que também a minha vida eu não tenho vivido esta hipocrisia? A realidade interior muitas vezes não é diferente da realidade exterior do nosso coração e da nossa vida? Pois é, eu vinha pensando neste evangelho de Jesus e pensava assim comigo: como muitas vezes o nosso coração, o meu coração, o nosso coração, muitas vezes nós não casamos essa realidade interior e exterior. É, muitas vezes exigimos que o outro faça tudo direito, seja perfeito, não admitimos erro nem falha, tudo tem que sair certinho, milimetrado, tarará, tarará. É, mas às vezes lá dentro de nós, no meu coração, não é assim. Então muitas vezes maquiamos a vida, vamos aí caiando a nossa vida, e aí como vamos fazendo? Só que naquele momento que você para você com você mesmo, com seu interior, quando você passa a olhar para dentro de você, você percebe assim: não é assim que eu tenho vivido, não é assim que minha vida tem sido vivida. Então assim, também muitas vezes, quantas vezes eu sou hipócrita, porque muitas vezes não caso isso. Então não é para ser assim, não pode ser assim a caminhada de nossa vida. Tem gente que com uma pessoa é de um jeito, com a pessoa do outro, quando favorece a pessoa, ela adula, ela elogia, ela, nossa, põe até um tapete para a pessoa passar. Agora, quando não convém, massacra, estraga a vida da pessoa, deturpa a vida da pessoa. Pois é, nossa, isso não está certo, não. E no dia de hoje nós vemos tantas coisas isso, sabe? Às vezes a pessoa, ela quer um benefício para ela, tece cada elogio. Tem hora que eu falo: que falsidade do caramba.com, sabia? É, fica aí muitas vezes vangloriando uma pessoa e depois por trás dela, ó, desce a língua, ó, desce, descasca a pessoa, descasca, descasca. Será que é assim? Não é para ser assim. Não é desse jeito. Não é assim. Porque se for assim, eu vou ganhar um nome que eu não gostaria nunca de ouvir o Senhor falar para mim: hipócrita. Não, eu rogo muito a Deus que essa palavra ele nunca fale ao meu coração. Por quê? Porque ser hipócrita, nossa, é ser fingido, é ser falso, é ser mentiroso, sabe assim? É na sua frente, nossa, faz você sentir-se o melhor, e depois, nossa, debuia você que no Senhor da Aparecida do Norte. Não pode ser desse jeito, não. Nossa vida não dá certo. Por quê? Na hora que você para um pouquinho com você, com sua vida, com suas coisas, você vai dizer: não é assim. Por isso muitas vezes a tristeza, tem vezes que a tristeza toma conta do coração da pessoa. Por quê? Porque ela não está conseguindo casar o interior com o exterior. O interior vive uma coisa, o exterior outra. O interior tem uma concepção, o exterior outra. Não, nós temos que ser transparentes. Nosso coração tem que viver isso no nosso dia a dia. E muitas vezes nós somos pessoas convenientes. O que que é conveniente? Se eu agora favorece assim, eu faço assim. Se é assim, eu faço do outro jeito. É assim. Quantas vezes nós vivemos situações assim, em casa, no trabalho, na igreja, na rua, na escola, no mercado. Quanta coisa assim. Amado Deus, por quê? Para quê? Onde é que vai levar isso? Não, não. O bom de tudo isso, o bom da vida, é nós vivermos interiormente e exteriormente uma única comunhão. Uma única comunhão. Porque você não vai ter medo das coisas. Agora, você vive uma hipocrisia, você tem que sempre lembrar o que você inventou disso, que falou daquilo, que falou do outro, que falou desse, e muitas vezes cai em contradição. Então não é assim. Os hipócritas são aqueles que se contradizem a todo instante. Por quê? Porque tem interesse, a vida das pessoas cheia de interesse. Não é assim. Não é assim. Nós não somos assim, pessoas para vivermos uma vida vazia. Não é assim que tem que ir, não, gente. Ô, gente, não pode ser por aí na vida da gente. É tão bom a gente encontrar as pessoas sinceras, as pessoas que falam o que de fato o seu coração. Eu entendo, temos que ter discernimento, mas não hipocrisia. Discernimento é uma coisa, ser hipócrita é outra. Discernimento é usar os dons do Espírito Santo naquilo que você vai falar, para saber a hora de falar, o jeito de falar, a forma de falar. Eu compreendo. Agora, hipocrisia é você ser bajulador de uma pessoa e nas costas dela você acaba com ela. Você acaba com ela. Você, nossa, detona. Você desgraça a pessoa. Tá certo isso não, gente? Tá certo isso não? Tá certo isso não? E isso não vai fazer a gente ser feliz, não? Isso não vai fazer a gente ser feliz. Isso não vai dar certo. O dia de hoje, vamos buscar casar isso dentro do nosso coração, sabe? Casar mesmo com a nossa vida, o interior, o exterior, para que a gente possa viver. Eu vejo assim, às vezes a gente vê as pessoas, né? Nada contra, viu? Tudo bem. Maquiada, muito bonita mesmo. Mas depois chega em casa, o que que faz a primeira coisa? Pega lá um negócio, um algodão, um trem aí, que hoje tem tanta coisa sofisticada. Na minha época era bucha mesmo, né? Pagava lá e lavava tudo aquilo. Ou seja, voltava ao normal, ao natural. Esse normal e natural deve acontecer na vida da gente, sem medo de nós entendermos as coisas que acontecem. Nada melhor do que como dialogar, do que como conversar, do que como a gente ter uma vida transparente. Vamos pedir isso a Jesus hoje? Olha, amado de Deus, peça uma coisa só, que nunca Jesus chame de hipócrita a sua vida. Eu rogo tanto a Deus, eu busco tanto caminhar na graça para poder não ser chamado de hipócrita, mesmo que às vezes a gente erra, a gente cai, tem pecado, tem fraqueza, tem limitação, e tá bom. Mas tem o esforço de cada dia melhorar, mudar, chegar lá, assim que tem que ser. Quando nós fizemos isso, meu Deus do céu, que belezura, que coisa mais gostosa, não é? Que gostosura de vida a gente viver um trem dessa maneira assim, não é? Vamos pedir a Deus então a graça de hoje? Que o dia de hoje seja assim, nós possamos viver a alegria que Deus coloca em nós e viver sempre mais a simplicidade de nossa alma, amém? Então nós vamos para o intervalinho agora, daqui a pouco voltamos, sabe? Então não esquece não, Brasil, volte comigo!
1: Brasil! Brasil.

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5: 9:39.
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0: Estamos de volta a 102,3 Rádio Div FM, a rádio da sua igreja, e pelo YouTube, arroba Rádio Divinópolis. E queremos agora pedir as bênçãos de Nossa Senhora Desatadora de Nós.
1: Virgem Maria, Mãe do Belo Amor, Mãe que jamais deixa de vir em socorro a um filho aflito. Maria, Mãe que Deus encarregou de desatar os nós da vida dos seus filhos, confio hoje o nó da minha vida em tuas mãos. Mãe poderosa, por tua graça e teu poder intercessor junto a teu Filho e meu libertador Jesus, recebe hoje em tuas mãos este nó. Peço-te que o desates para a glória de Deus. Ouve minha súplica, guarda-me, guia-me, protege-me, Maria desatadora dos nós.

e Mãe Nossa, Virgem Maria, Mãe Desatadora de nós. Nesta manhã, Virgem Maria, venho colocar meu coração e o coração de cada um dos teus filhos e filhas, amados de Deus, para pedir à Senhora Virgem Maria, Mãe Desatadora de nós, que venha cuidar daquelas dificuldades, daqueles nós, que o nosso coração, muitas vezes, ó Mãe, não tem conseguido vencer na lida do dia a dia.

0: de nós a força na caminhada de nossa vida. Virgem desatadora de nós, mãe querida, mãe amável, olha para o coração de cada um de nós, mãe, nos ajuda a vencer as limitações do nosso coração, da nossa vida, do nosso interior. A sua, meu amado irmão, minha amada irmã, que está aí participando e rezando conosco, que Nossa Senhora Desatadora de nós venha visitar você nesse instante, venha trazer a bênção que o seu coração necessita neste momento. Por isso não tenha medo, tome posse, abre teu coração, assuma mesmo a graça de Deus, o carinho de Nossa Senhora aí na sua vida, nesses problemas, nas dificuldades, naquilo que o seu coração tem vivido, muitas vezes cansado, sofrido, amargurado. Amado de Deus, amada de Deus, abre mesmo as portas do teu coração assim para receber a graça de Deus, o carinho do céu, porque Deus é aquele que cuida imensamente de nós, e Maria é a grande mãe, é a grande mãe que cuida do nosso coração, da nossa vida, para vivenciarmos sempre a presença amorosa de Jesus. Amado de Deus, amado de Deus, confia no colo da Virgem Maria. É a mãe que hoje vem carregar você no colo, vem trazer aquela bênção, aquela graça, aquela bondade de Deus, que faz o teu coração vivenciar sempre mais um fôlego novo, um ar novo, um caminhar, a esperança, a espera da graça, que é a esperança, que o meu coração e o teu coração viva a certeza da bondade de Deus. Que o dia de hoje seja um dia muito abençoado e muito feliz. Amém? Não esquece não. Vamos beber uma aguinha aí, né? Porque o calorzinho tá bastante. A gente precisa nutrir esse corpinho. Belíssimo. De balão. Volte comigo.
1: Brasil.

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Demais, já estamos de volta, 102,3 Rádio Divi FM, a rádio da sua igreja, e pelo YouTube, @ Rádio Divinópolis. Pois é, queremos mandar um abraço bastante especial, né? Ao Felipe, a Cida em Tietê. É, ontem tiveram aí uma situaçãozinha de prova, né, Cida? Não é assim, Felipe? É, estavam indo a Campinas, tiveram ali um acidente de carro, né? Mas graças ao bom Deus, nada assim tão grave, né? Nada que um susto, né? Estava indo de manhã, tiveram ali aquele congestionamento, né? Aquele engarrafamento, aí foi batendo um carro no outro, mas graças a Deus está bem, né, Cida? Felipe também, né? Só passou ali uma faixa ali na perna para imobilizar um pouquinho, mas sexta-feira já vai ficar tudo bem, vai ficar tudo bom, né? Vai estar tudo beleza. Então Deus abençoe vocês, viu? Que Nossa Senhora possa cuidar do susto que o coração de vocês passou, né? Na manhã de ontem. Que Deus abençoe, traga bênção, graça, carinho e muita paz à vida de vocês também, viu? Então, Deus abençoe bastante, viu? Certinho, Felipe?

beleza, né? Deus abençoe sempre mais, viu? Traga as bênçãos, as graças que vem de Deus ao coração de vocês, né? Quero mandar um grande abraço também, né? Lá para Iracema, em Conceição do Pará. Oi, Iracema! Deus abençoe, né? Para dona Catarina, para Marilene, para Renata, para Dorinha. Deus abençoe. Estão fazendo quitanda aí hoje de novo? Essa moçada é bom demais, né? Então Deus abençoe com bastante carinho, né? Manda abraço pro meu irmão Zé e a minha cunhada Cris lá em Limeira. Deus abençoe, né? Hoje quero mandar um abraço pra Amália, a esposa do Freitas. E um abraço pro Freitas também, viu? Deus abençoe com muito carinho. Nossos amados lá da Pedro Primo, né? A Sônia, a Leisa, a Vanislene, a Maria, a Érica, a Rita, o Renato Rodrigo, a Elzinha, a Verinha, o Renato João, a Cida, o Jojo. Deus abençoe cada um de vocês, né? É, lá em Perdigão tem a Aldi, a Cristina, a Carol, a Letícia. Deus abençoe bastante a Alessandra, o Davi, a Lívia, o Maurício. Deus abençoe, né? Lá o pessoal da Cana do Reino, Osélia. Deus abençoe, viu? Deus abençoe bastante a vida de vocês. Olha lá, Iracema já respondeu aqui, ó. Estamos aqui ligadinhos e fazendo biscoitinho. Ô, trem bom demais, hein? Muito bem. O Aldi, Deus abençoe, um braço carinhoso, viu? A vocês aí também, com muito carinho de Deus. Deus abençoe bastante, bastante, bastante a vida de vocês. Eu quero mandar um abraço também pro meu amigo Luiz. É, ele é lá de Pitangui, mas ele está lá em São Paulo, se formando em medicina. É menino bom, viu? Da hora. E sexta-feira agora, ele completa mais um ano de vida, dia 28. É isso aí, Luiz. Meus parabéns, Deus abençoe, viu? Deus abençoe, um abraço do Aleixo, da Meide, do seu irmão, de todos que te amam. Um abraço especial meu também. Força aí, menino. Ó, daqui um dia já vai voltar pra Pitangui o doutor Luiz. Ô, que tudo na vida, hein? Deus abençoe, Luiz. Minhas orações, viu? Que Deus traga muita bênção ao seu coração também, né? Ele que saiu lá de Pitangui e foi lá para São Paulo, enfrentou toda uma realidade, né? De mudança de lugar, de clima, de estado, né? E tá aí vencendo, tá vencendo a maratona, né? Para se formar no excelente médico. Então Deus abençoe, Luiz. Conta com a oração da gente, com grande carinho, viu? Estamos aqui rezando muito, muito por você, tá bom? Um grande abraço também a Cacá. Bom dia, paz e bem, Padre Hermínio, sua bênção. Deus te abençoe. Bom dia, Padre Hermínio, sua bênção. Peço oração para mim, Adriana, e para o César, para o João Paulo, para Maria Alice, para o Jean, para a Caíra, Esther, Claudiana, aqui de Pitangui. Ó, a turminha do Pitangui ligadinha conosco, hein? Adriana, Deus abençoe, viu? Sempre mais o seu coração, traga muitas bênçãos, né? A Elaine Carla das Nações, bom dia, a minha bênção. Quero pedir oração, que Deus me dê força, ilumine e a minha equipe de trabalho, que tenha paz. Deus abençoe, Elaine. Sempre mais colocar no coração de Deus as graças, né? Aparecida do Planalto, Deus abençoe. Sempre mais, né? A tia Sônia, em Monsenhor Alexandre, Deus abençoe, Sônia. Um grande abraço para você, viu, menina? Muita paz, muita bênção, muita graça ao coração de cada um de vocês, né? Deus abençoe sempre mais o coração, a vida, abençoando e trazendo graças e bênçãos do céu. A Sidney, lá em Perdigão, ô Sidney, você tá joia, menina? Bom demais te ver, viu? Opa, ela falou, opa, sua bênção, que puxão de orelha hoje, né? Ô Sidney, Deus te abençoe, viu? A Sidney lá é muito bom, mora pertinho aí da Verinha, né, Sidney? Deus te abençoe com muito carinho. Eu gosto demais do seu sorriso, viu, Sidney? É muito bom, bom demais o seu carinho. A Maria do Carmo, ô Maria do Carmo, Deus te abençoe. A Maria do Carmo Santiago, bênção, Padre Hermínio, paz e bem. Que Deus abençoe sempre, né? A Helenice, em Pedra do Indaiá. Ô, Pedra do Indaiá, coisa boa, já preparando aí, não é? Pedra do Indaiá para o jubileu do Senhor Bom Jesus. E dia 3 eu vou estar com vocês, hein? Ó, que beleza, hein? Imagina, Padre Hermínio, no jubileu do Senhor Bom Jesus, dia 3 de setembro, na missa da noite. Ah, vai ser legal. Vou cantar musiquinha para vocês, tenho esperado esse momento, hein? Coisa boa. Um grande abraço à Pedra do Indaiá, que prepara aí com o jubileu do Senhor Bom Jesus. Um grande abraço ao povo amado de Itaúna,
é a comunidade de Santo Agostinho e Santa Mônica, que se preparam agora para a festa, começando quinta-feira, a festa de Santo Agostinho e Santa Mônica. Depois vamos iniciar a festa da padroeira, nossa padroeira querida, Nossa Senhora da Piedade, do dia 5 de setembro ao dia 15 de setembro. Venha rezar conosco, venha participar da festa de Nossa Senhora da Piedade. Isso mesmo, na paróquia Nossa Senhora da Piedade, Itaúna, onde nós vamos estar lá rezando do dia 5 ao dia 15 de setembro. Então venha participar da festa de Nossa Senhora da Piedade. Que Deus abençoe sempre mais, com muito, muito, muito carinho, a vida de vocês. Um abraço também para Ana Maria. Bom dia, Padre Hermínio, sua bênção. Passando aqui para convidar todos os ouvintes para a festa de Nossa Senhora da Guia e Santa Rosa de Lima, na comunidade dos Lopes. Começa hoje. Ô, gente, não vamos perder, não. Ana Maria, obrigado pelo convite, viu? Deus abençoe sempre mais, que você esteja numa festa aí abençoadíssima de Deus, viu? Ao coração de vocês. Deus protege, viu? Olha lá, a correção, né? É Kiara Adriana César, isso mesmo, né? É que é tanto nome aqui, minha filha. O padre já tá velho, minha filha. É assim, esses nomes modernos e chiques. Meu nome é João, Joaquim, Maria, Pedro. É, mas tá bom. Dá tudo certo. No fim, dá tudo certinho e o trem se resolve, tá bom? Deus abençoe. Também a Lúcia Cristina. Deus abençoe, amada de Deus. Que Deus traga muita bênção, graça ao seu coração, trazendo muita paz à vida de vocês. Que seja sempre muito feliz, viu? Um abraço aos meus amiguinhos também, o Cauã. É, o Cauã, o Davi, eles são meus secretários em Perdigão, né? Virgínia, um grande abraço pro Douglas também, né, em Perdigão. E pros meus amiguinhos, o Cauã e o Davi. É, eles ficam ali, ó, sintonizadinhos com a rádio. Isso mesmo, que Deus abençoe sempre mais, né? Quero mandar um abraço lá pro Biscoito, lá em Pedra do Indaiá, e pra Maria do Biscoito, a dona Biscoito, não é não? Deus abençoe sempre mais o coração de vocês, Deus traga muita bênção e graça, viu? E isso aí, um abraço pro Biscoito. Ô Biscoito, Deus abençoe, ó, dia 3 eu vou estar aí, hein? É, vamos ver, né? Aquela covinha, aquele queijinho, aquele ovinho, é. Vamos lá, né, dona Biscoito? Deus abençoe a senhora também, viu? Com muito carinho, muita bênção e as graças que vêm do céu pro coração de vocês, trazendo sempre as alegrias de Deus na vida de vocês. Que seja sempre momento de grande carinho. A Cida Cordeiro, ô Cida, Deus abençoe, viu, Cida? A Cida é lá da comunidade Santa Luzia, em Pedra do Indaiá, mas já mora ali no Lambari, né? Estamos ouvindo com muita saudade. Manda um abraço para nós aqui em casa, para o Arivelto, para a Sofia, e eu amanhã faço aniversário, dia de Santa Mônica, com muita alegria, por mais um ano de vitória que Deus, de Deus em minha vida. Ô menina, Deus te abençoe muito, viu, Cida? Grande abraço para o Arivelto, para a Sofia, que Deus traga muita bênção, e para o seu aniversário, muita paz, viu, Cida? Muita alegria, que Nossa Senhora traga, assim, muitas bênçãos dos céus para a sua vida, que Deus sempre, sempre te abençoe, né? Um abraço também para a Cleice, lá na Nossa Senhora das Candeias, Deus abençoe. Bom dia, Padre Hermínio, que Deus abençoe sempre a sua vida. Obrigado pelo seu carinho, que traga muitas bênçãos e graças do céu, né? Um abraço para a Aparecida Marçal, bom dia, Padre Hermínio, peço oração por toda a minha família. Aparecida Marçal, do bairro Santo Antônio. Deus abençoe sempre mais a vida de você. Agora chegou aqui um cartaz desse tamanho. Quero ver o que é que eu faço no meu coração. Bom dia, Padre Hermínio, sua bênção. Passando aqui para convidar todos os ouvintes para a festa Nossa Senhora da Guia e Santa Rosa. Acabei de falar agora, né? Isso, quarta-feira hoje, dia 26, Santa Missa, 19h30. Presidida pelo nosso querido Padre Júlio Antônio de Castro. É o nosso diretor diocesano do apostolado da oração, né? Participação do coral Nossa Senhora do Rosário, comunidades convidadas de Djalma Dutra, Cachoeirinha, Perobas, Lagoa e Branquinhos. Ó, participe! Será um momento de muita fé e oração. E com certeza não é uma barraquinha daquelas boa, né? É, pois é. Então Deus abençoe
traga assim muitas bênçãos e graças do céu ao coração de todos que estão sintonizados conosco. Então que Deus possa trazer a bênção, a graça e a paz a cada coração. Vivamos sempre a alegria de Deus no nosso coração. Não posso esquecer, não é? Um abraço ao povo do Sapecado. É isso aí, Maria. Deus abençoe, né? É esse povo querido do Sapecado. Deus abençoe muito vocês que estão aí ligadinhos e sintonizados conosco. Deus abençoe. Traga, assim, ó, aquelas graças e bênçãos de Deus ao coração de vocês, né? Ô povo bom do Sapecado, viu? Santa Rita, abençoe muito a vida de vocês, né? A Beatriz, a Adriana, o Bento, a Cleide, a Cleonice, olha lá, a Glauciene, o Hélio, o Eli Godó, o Eli, isso aí, o Jordão, o Jorge, o Luiz, a Márcia, a Márcia, ih, é uma lista que eu tenho aqui, ó. Olha que é tudo Sapecado aqui, ó. Que coisa boa. Deus abençoe sempre, né? A vida de vocês. Vagarzinho, eu vou falando o nome de todos, porque é uma listinha. Dá uma olhada nisso aqui, ó. Coisa boa, né? Ô Maria, Deus abençoe, então. Obrigado pelo seu carinho. Grande abraço a todos aí do Sapecado, né? Isso mesmo, que Deus abençoe, traga a graça do céu. Então o Senhor esteja convosco e Ele está no meio de nós. Abençoe-nos o Deus Todo-Poderoso, por intercessão de Maria, nossa Mãe Santíssima, o Deus que é Pai, Filho, Espírito Santo. Amém. Tenhamos todos um bom dia, na alegria e na graça de Deus, porque eu agora...

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Louvado seja nosso Senhor Jesus Cristo. Para sempre seja louvado. É quarta-feira, Mariana, Nossa Senhora. Maria, minha mãe Maria, quero te falar de amor. Nossa Senhora do Carmo, madrinha da obra evangelizar, é preciso, rogai por nós.

0: Maria, minha mãe Maria. Nós estamos em plena novena de Santa Mônica, Santo Agostinho, sexto dia, insistindo, pedindo, clamando a nossa própria conversão e a conversão de alguém por quem estamos fazendo esta novena. E eu quero saudar, neste doce encontro com Maria, a todos que estão nos acompanhando. Você que me acompanha pela Rádio Evangelizar, de onde tudo começa, as rádios irmãs, cujos nomes cito neste momento.
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0: Saúdo a você a partir da TV Evangelizar, sinal digital em todo o país, em várias cidades, canal aberto, pelo YouTube, Padre Manzotti Oficial. Se inscreva, vai lá, entra no YouTube e se inscreva, tão fácil, você não tem nem noção. É só entrar, apertar um botão, inscrever-se no YouTube Padre Manzotti. Faça isso. Saúdo também por todos que acompanham pelo aplicativo da Associação Evangelizar é Preciso e todas as plataformas digitais. Mês de agosto, mês vocacional, comunidades vocacionais, encontro, testemunho e missão. Vamos juntos? Embalados por Nossa Senhora, em nome do Pai, do Filho e do Espírito Santo. Amém. Naquele tempo disse Jesus: ai de vós, mestres da lei e fariseus hipócritas, vós sois como sepulcros caiados, por fora parecem belos, mas por dentro estão cheios de ossos de mortos e de toda a podridão. Sepulcros caiados. Às vezes a gente escuta, mas não entende do que estamos falando. Na verdade, está falando de uma sepultura onde é passado cal. Para os judeus, eles não fazem, inclusive, visitem vários cemitérios na Terra Santa. Eles não colocam mármore, não colocam azulejo, eles não colocam outra coisa, nem cor. É apenas passado um cal. Por isso são todos brancos. Então Jesus diz: por fora, passado cal. Mas por dentro, o que é que tem dentro de uma sepultura? Ossos de mortos e toda a podridão. E Jesus diz isso para dizer: mestres da lei. Mas não é só a eles, é a mim, a você também. Por fora, pareceis justos diante dos outros, mas por dentro estão cheios de hipocrisia e injustiças. Jesus continua: ai de vós, mestres da lei e fariseus hipócritas. Vós construís sepulcros para os profetas e enfeitais os túmulos dos justos. E dizeis: se tivéssemos vivido no tempo dos nossos pais, não teríamos sido cúmplice da morte dos profetas. Com isso confessais que sois filhos daqueles que mataram os profetas. Completai, pois, a medida de vossos pais. Senhor, por intercessão de Nossa Senhora, nós te pedimos a graça de não sermos sepulcros caiados, por fora ajeitados, arrumados, mas por dentro a podridão. E Jesus dá nome a esta podridão. Ele fala de duas coisas: hipocrisia e injustiça. A hipocrisia, que é o princípio do fingimento. Livra-nos, Senhor, da hipocrisia. Livra-nos, Senhor, da hipocrisia, do fingimento. Mas livra-nos, Senhor, de que sejamos ou possamos causar qualquer injustiça. Qualquer injustiça. Que, pelo contrário, sejamos fazedores e provocadores da justiça. Nossa Senhora, faça-me caminhar por teus caminhos. O caminho da santidade, o caminho da obediência, da retidão, exatamente livrando-nos da hipocrisia. Nossa Senhora, de tantos títulos, de tantos nomes, pegue agora as nossas intenções. E eu convido você, com confiança, entregar, mãe. Faz até o gesto, mãe, eu te entrego.

0: provação que estou passando. E ajude-me, mãe. Ajude-me, mãe. Eu recorro a vós, mãe. Me ajude. Olha para o teu filho, olha para a tua filha. As nossas orações são tão imperfeitas, mãe. Então acolha os nossos pedidos. Como uma mãe que sempre defende seus filhos. Mãe terna. Mãe piedosa. Mãe amorosa. Ronde paz por todos os lugares que estão com o rádio ligado. Que estão com a internet. Estão acompanhando os televisores. Entre nas casas, mãe. Nos lugares mais sombrios. Onde a dor se faz tão presente. Sinais de morte. Podridão. Mãe. Vá nesses lugares. E leve a luz do teu filho Jesus. Nada me importa, mãe, vou caminhar. Com tua ajuda, eu vou conseguir. Nossa Senhora, rogai por nós. Nós só começamos o programa. Eu vou para o intervalo e eu volto. E olha, tem tanta coisa. E acredite, não é por acaso que você está aí. Deus te reserva uma grande graça. Voltamos já.
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0: E eu vou direto. Bom dia, filha de Deus. Alô?
1: Alô, oi padre, bom dia.
0: Deus abençoe, filha de Deus. De onde você fala?
1: Eu falo aqui do Mato Grosso do Sul.
0: De Mato Grosso do Sul. Você pediu anonimato. O que que tá acontecendo?
1: Padre, primeiramente eu queria pedir oração, né?
0: Tá.
1: A benção pela gravidez.
0: Tá.
1: Pela vida e a saúde dos meus pais.
0: Só um minutinho, gravidez...
1: É que eu tô um pouquinho nervosa.
0: Calma, calma. Eu só preciso anotar. Saúde dos pais. Tá bom?
1: É, do meu marido também. Eu queria a saúde dele.
0: Tá bom.
1: E, padre, eu queria dar um testemunho.
0: Por favor.
1: É, sobre o meu relacionamento com meu marido.
0: Diga lá, filha.
1: Eu vou dar uma resumida.
0: Mas tente falar um pouquinho mais alto, tá bom?
1: Tá. Padre, eu conheci o meu marido com 15 para 16 anos.
0: Tá.
1: Mas nessa fase eu já andava por caminhos errados.
0: Certo.
1: A gente começou a namorar. Depois de um certo tempo, ele começou a construir a nossa casa. E ele sempre foi um homem de caráter, trabalhador, de cabeça, sabe?
0: Tá.
1: Ele construiu a nossa casa, sozinho, chegava do serviço, ia construir a nossa casa, mas eu não via esses esforços dele. Eu só fazia coisa errada, eu traía ele, padre.
0: Você não tem medo de estar falando isso no rádio, filha?
1: Eu tenho um pouco, padre, mas...
0: E se ele escutar?
1: Não, mas nessa parte eu acho que ele não... Não vai se importar, não, porque...
0: Ele sabe?
1: Sim, ele sabe.
0: Ah, tá. Tá bom, vai lá.
1: Então, padre, eu traía ele, eu vendia o meu corpo, padre. A palavra certa, eu me prostituía.
0: Certo.
1: Durante os 7 anos que a gente ficou junto. Até que a gente casou, fomos morar juntos. E com 5 meses morando juntos... meu marido descobriu. Ele descobriu essa traição e dessa traição ele descobriu todas as outras.
0: Entendi.
1: Aí ele me perguntou se era verdade, eu confessei tudo pra ele. E nisso foi um baque, né? Com toda certeza. A gente ficou 1 ano e 2 meses sem se falar. Aí depois a gente voltou a se falar e a ficar, mas sem compromisso.
0: Tá.
1: E eu queria muito, padre, meu casamento de volta. Aí até que, vez eu buscar pelos caminhos de Deus, eu comecei a buscar através por feitiçaria.
0: Misericórdia, vai lá.
1: Até que uma vez, Deus permitiu que ele pegasse meu celular e viu as mensagens lá, eu conversando, né? Aí ele pegou e falou pra mim que ele não confiava naquilo ali. E que ele confiava em Deus, que nenhuma feitiçaria ia pegar nele.
0: Certo.
1: Padre, ali foi um choque de realidade que eu tive, sabe? O mal que eu tinha feito e que eu tava fazendo, né?
0: Sim.
1: Ali foi a primeira vez, padre, que eu orei pra Deus. Falei e pedi novamente uma nova chance pro meu casamento.
0: Certo.
1: Se fosse a vontade de Deus, o meu relacionamento com meu esposo, que Deus me mostrasse o caminho certo.
0: Perfeito.
1: E que eu entregaria a minha vida para Deus.
0: Amém.
1: Pedi perdão para ele, pro meu esposo, primeiramente.
0: Claro.
1: E fui na casa dos pais dele, pedi perdão também para a família dele.
0: Certo.
1: E falei que eu mudaria. Não só por fora, mas sim por dentro.
0: É o evangelho de hoje. Evangelho de hoje. E aí?
1: Então, padre, foi onde eu busquei a Deus primeiramente. Comecei a mudar. Comecei a fazer propósito com Deus. Jejum.
0: Certo.
1: Até que eu tenho até 2 cadernos aqui de orações, de propósito e de jejum.
0: Deus seja louvado.
1: E, padre, para honra e glória de Deus, eu e meu esposo, a gente começou a se aproximar.
0: Certo.
1: Mas eu via no olhar dele ainda que tava frio e de desprezo, né?
0: Não por
1: mas
0: menos,
1: eu não...
0: né?
1: Sim. E eu não desisti, padre. Continuei lutando, a buscando, fazendo propósito. Até que no ano de 2024, eu fiz um propósito de 4 meses para que Deus e nosso Senhor Jesus viesse tocar no coração do meu marido, né?
0: Uhum.
1: Que tirasse o coração de pedra dele e transformasse em coração de carne.
0: Uhum.
1: Padre, antes de completar os 4 meses, eu comecei a ver a mudança no meu esposo. O olhar dele começou a ter mais brilho, sabe, comigo. A gente começou a brincar. É, ter um relacionamento mais saudável.
0: Louvado seja Deus. E?
1: É, depois de 3 anos, padre, lutando, passando por provações, porque a gente passa, né?
0: Claro.
1: Quando a gente começa a se apegar com Deus. É, por provações, perseverança eu mantive. Quando é da vontade do Senhor,
0: sim,
1: pode passar anos, padre, que Deus age.
0: E como vocês estão hoje?
1: Hoje a gente está bem, padre. Hoje a gente, como fala? Nos reconciliamos.
0: Certo.
1: É, eu vou voltar já a morar com ele novamente. Eu, graças a Deus, não me prostituo mais, não vendo mais o meu corpo, não mexo mais com feitiçaria.
0: Certo.
1: Continuo seguindo a igreja. Eu sirvo na igreja.
0: Filha.
1: Sou uma das dizimistas.
0: Filha, louvado seja Deus. Então, eu digo pra você, diga comigo, obrigado, Senhor.
1: Obrigada, Senhor.
0: Pela minha vida transformada.
1: Pela minha vida transformada.
0: E eu digo a mesma frase que nosso Senhor disse àquela mulher que estava na praça pública para ser apedrejada. Se ninguém te condenou, também não eu. Mas vá e não peques mais. Agora, filha, se você quiser realmente fazer um processo, você tem que procurar um padre, fazer uma boa confissão.
1: Eu fiz, padre.
0: E procurar e pensar no casamento sacramental com teu marido.
1: Sim.
0: Não dá para ir morar junto.
1: Uhum.
0: Se quer realmente fazer o caminho certo, é confessar, casar na igreja para poder, poder comungar. Você escutou?
1: Sim.
0: Vai seguir esse caminho?
1: Bom, padre, eu procurei o padre, me confessei com ele, aí sempre eu tô conversando com o padre, né, e o padre falou, não, minha filha, no momento e na hora certa, Deus vai tocar no coração do seu esposo, de ter, né, o sacramento, né?
0: Do seu companheiro atual.
1: Isso.
0: Porque a esposa é depois do matrimônio. Mas, filha, você já fez o mais difícil. Agora, alô?
1: Oi.
0: O mais difícil foi feito. Agora tá no trilho. Agora sim, faça certo. Você entendeu?
1: Aham. Uhum.
0: Que Deus te abençoe nesta vida transformada, filha.
1: Amém, padre.
0: Que Deus a abençoe. Mas faça os passos de casar na igreja, de voltar a comungar, de realmente se afastar de tudo o que lembra a mulher velha que você foi.
1: Sim.
0: Deus abençoe neste propósito. Gente, eu fiquei arrepiado escutando a história. E é uma história de vida. Que Deus lhe conserve neste propósito de santidade. Amém. Vidas transformadas em Deus. Eu vou para o intervalo e volto com a leitura orante. E você comentou a leitura de ontem, que nós inclusive foi tão forte que colocamos no Instagram. Eu volto com a leitura orante, volte comigo.
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0: ideia, gente, foi muito forte a leitura, a partilha muito forte da Filha de Deus lá de Mato Grosso do Sul. Uma vida transformada. Eu ia para o intervalo e eu falava do YouTube, que ontem a palavra de Deus foi extremamente confortadora e ao mesmo tempo consoladora. E eu pergunto, você escutou? Se não, vai lá, YouTube Padre Manzotti, a leitura orante de ontem. E nós vamos dar continuidade hoje. Inclusive no Instagram, eu coloquei a foto para você comentar. Onde você sentiu a consolação de Deus? Também quero lembrar a todos que ontem tivemos a catequese. A catequese, tudo a ver, tanto com o evangelho de ontem quanto de hoje. A necessidade de purificar a fé. Hoje a Filha de Deus falava de feitiçaria. Eu expliquei. Tem coisas que contrapõem a fé católica. Feitiçaria, ocultismo. Isso está tudo na catequese de ontem. Então, escute a catequese de ontem. Você está lavando louça, você está dirigindo, você está fazendo seus afazeres, faça como um podcast, deixa o padre falar, você não precisa ver. A vantagem dessa catequese é simplesmente você ouvir, é um aprofundamento da fé. Escute o que as pessoas têm dito sobre a leitura orante e nós vamos continuar. Vai lá, sacristão.
1: Sou Roseli.
0: Olá.
1: Martins, moro no sítio Santaria, Ipiranga, Paraná. Escuto o senhor pela televisão evangelizar. Eu digo escuto porque sou deficiente visual. Opa. Padre, a leitura orante vem para dar um chacoalhão em nós. E com o senhor a gente aprende a entender melhor a leitura. Eu me encaixava na leitura orante dos talentos. Pois, pelo meu problema de saúde, hoje eu não consigo mais ir servir as pessoas. Eu servia a Deus e a igreja. Era catequista e fazia parte da leitura das celebrações no domingo. Então eu tinha uma tristeza no meu coração, pois não podia mais ir até as pessoas para ajudar.
0: Entendo,
1: então quando
0: filho.
1: O senhor fez a leitura orante dos talentos,
0: sim,
1: eu me vi com outros vários talentos.
0: Olha,
1: então
0: aí,
1: eu coloquei em prática. E então hoje eu não sinto mais essa tristeza no
0: que
1: meu
0: bom,
1: coração.
0: Filha.
1: Rezo o terço todos os dias com
0: Opa.
1: O senhor, o terço das Santas Chagas.
0: Amém.
1: E o terço mariano, a primeira dezena
0: tarde.
1: É sempre para o senhor.
0: Obrigado.
1: Um abraço, padre Reginaldo, com muito carinho e amor, Roseli Martins.
0: Obrigado, Roseli Martins, que maravilha que eu pude ajudar você a ressignificar a sua vida. Você viu que a Roseli falava, ela perdeu a visão, ela não podia fazer o que ela fazia de bens aos outros e ela ficava triste. Mas falando dos talentos, ela compreendeu que mesmo ela não podendo visitar os outros, ela tinha um grande ministério da intercessão. E obrigado por rezar por mim, reza comigo e uma dezena do Terço Mariano por mim. Louvado seja Deus. E eu convido todos, gente, 3 horas da tarde e na madrugada nós temos o Terço das Santas Chagas. E 6 horas da tarde nós temos o Terço Mariano. Meu grande abraço, Roseli. Muito edificante, viu? Olha, edificante demais. Ultimamente os programas estão sendo maravilhosos. E a Roseli deu um testemunho ali de Ipiranga, Paraná. Pertence à Diocese de Ponta Grossa, Dom Bruno Eliseu Versari. Bíblia aberta, cartilha de oração.

0: Vamos lá.
1: Fala.
0: Segundo Coríntios.
1: A palavra, Senhor.
0: Capítulo 7.
1: Meu...
0: Versículo 5. Mesmo depois de termos chegado à província da Macedônia, não descansamos nada. Em todos os lugares, continua Paulo falando, tivemos problemas. Escute lá. Lutas com os de fora e medo do nosso coração. Gente, Paulo não nega o que ele vive. Você sabe que Paulo, um dos maiores apóstolos de todos os tempos, ele chega a dizer isso. Escute isso. Em todos os lugares tivemos problemas. Lutas com os de fora. Então é como se ele dissesse: lutas que eu enfrentei fora de mim. E segundo, e medo no nosso coração. Paulo admite. E não é isso. Nós não vivemos assim. Temos verdadeiros leões a derrotar todo dia. Cada dia tem um dragão, um leão para derrotar. Mas dentro de nós também temos os nossos medos. Eu vou escrever aqui, ó, medos. E Paulo nos ensina a não fugir dos nossos medos. Quais são os seus medos? Quais são os meus? Então, padre, onde o senhor está lendo isso? Ah, agora acordou, né, filho? Capítulo 7, versículo 5 seguintes. Em todos os lugares houve problemas, lutas com os de fora e medo no nosso coração. Versículo 6, agora vem a melhor parte ainda. Porém Deus, que anima os desanimados, nos animou com a chegada de Tito. Deus que anima os desanimados. De novo, olha que palavra fortíssima. Vou colocar até um asterisco aqui do lado. Vou até grifar. Deus que anima os desanimados. Você está vivendo uma luta fora de você? Uma luta na família, uma luta no emprego, uma luta, sei lá. Você está travando uma luta externa. Mas não esqueça da interna, o medo. Mas não esqueça mais ainda dessa palavra de Paulo: Deus que anima os desanimados. Deus te anima. Deus é teu ânimo. Deus é tua força. Toca o sino, sacristão. Toca a corneta, sacristão. Toca. Versículo 7. E não foi somente a chegada dele, está falando de Tito, que nos animou, mas também a informação dada por ele de que vocês o animaram. Ele contou que vocês estão com saudade de mim. Que vocês estão com saudade de mim e disse que estão muito tristes e estão prontos para me defender. Por isso, estou agora mais feliz ainda. Não sei se você lembra, eu comentei, não faz muito, lá na primeira carta aos Coríntios, que essa comunidade de Corinto fez Paulo sofrer muito. Machucou muito Paulo. Criou muita divisão. Lembra? Eu sou de Paulo, eu sou de Apolo, eu sou de Pedro. Lembra? Eles criticaram Paulo muito. E ele escreve a primeira carta carregando a tinta. Esta segunda carta, se percebe que é um outro Paulo. A primeira, ele era tenaz, corrigia, brigava, escrevia como a gente escreve quando você manda um texto em caixa alta, é gritar, né? Você sabe disso. Quem escreve com caixa alta é que você está gritando, mesmo no WhatsApp. Paulo fez isso. Agora é outro Paulo. Mas nós vamos continuar com a leitura orante. Eu quero mais um pouquinho. Voltamos já.
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Tive intervalo, mas eu continuo o raciocínio sem voltar. A primeira carta, Paulo, foi tenaz. Escreveu em caixa alta. Já expliquei que quando você escreve isso no WhatsApp, você está gritando com a pessoa. Essa segunda carta é outro Paulo. E ele diz: não me arrependo de ter escrito aquela carta. Que aquela carta? Primeiro aos Coríntios. Embora vocês tenham ficado triste por causa dela, quando soube que a carta os deixou triste por algum tempo, eu poderia ter ficado arrependido. Mas agora estou alegre. Não porque vocês ficaram tristes, mas porque aquela tristeza fez com que vocês se arrependessem. Esse foi o objetivo sempre de Paulo. E ele foi firme, viu? Paulo corrigiu veementemente. E se a tristeza trouxe arrependimento, valeu a pena. Você compreende isso? Um pai corrige o filho não por sadismo. Corrige o filho porque quer o filho feliz. Deus não faz assim conosco? Nos corrige porque nos ama? Eu vou parar por aqui, mas eu fico, volto um pouquinho antes. Vamos lá. Vamos ver se fico isso da leitura orante. Primeiro, existem lutas que estão fora de nós. Existem lutas que estão dentro. E Paulo cita o medo. Mas a última afirmação para ficar no teu coração e no teu ouvido: Deus que anima os desanimados. Deus é aquele que anima os desanimados. Esta foi a leitura orante de hoje. Meu Deus, um dia melhor que o outro. Toca a corneta, sacristão. 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

0: 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Você escutou, gente, nesses últimos dias, agora, você escutou aquela filha de Deus de Mato Grosso do Sul que se prostituía e ela fez o caminho de volta? Não vale a pena manter essa obra evangelizada? É preciso? Eu espero a sua ajuda. Bianca, que a paz de Jesus esteja com você, Bianca.
1: Bom dia, padre, a sua bênção.
0: Deus abençoe. Você fala de onde?
1: Eu falo de Mirassol, São Paulo.
0: Mirassol, São Paulo. Como é que você me acompanha ali em Mirassol?
1: Eu acompanho pelo YouTube, padre.
0: Tá certo, querida. Diga lá.
1: Padre, eu gostaria de dar dois testemunhos bem rapidinho.
0: Por favor, palavra sua.
1: O primeiro é, eu trabalho no SEASA Rio Preto aqui, mas além de trabalhar, eu também participo de competição montada a cavalo de 3 tambores no rodeio.
0: Muito bem.
1: E em junho, eu estava participando do rodeio aqui em Bajuba City, que é uma cidade perto, e acabei caindo do cavalo.
0: Misericórdia.
1: E fui direto para o hospital, porque eu não conseguia pisar o pé no chão.
0: Sim.
1: Chegando no primeiro hospital, na Unimed aqui de Rio Preto, a médica pediu um raio-x e descobriu que eu tinha quebrado o tornozelo.
0: Sim.
1: Aí ela falou que precisava de cirurgia urgente, que não tinha outra solução a não ser cirurgia.
0: Sim.
1: Só que ela falou que era melhor eu ir sozinha para o HB, o meu marido me levar para o HB, que é outro hospital aqui de Rio Preto, para que não ia demorar a internação.
0: Entendi.
1: Aí, enquanto isso, nesse intervalo, assim que eu saí da sala, eu liguei para minha mãe e pedi para minha mãe, para ela rezar para mim. E pedi a intercessão de Nossa Senhora Aparecida e Jesus da Santa Chaga.
0: Certo.
1: E aí ela começou a orar, eu também comecei a orar e pedi a intercessão. Quando chegou no outro hospital, fizeram outro raio-x e disseram que eu não precisaria de cirurgia.
0: Meu Deus.
1: Que era só eu usar o gesso por 3 dias e depois usar a bota.
0: Certo.
1: E graças a Deus e a intercessão de Nossa Senhora Aparecida, Jesus de Santa Chagas, hoje eu já estou pisando o pé no chão, já voltei a trabalhar e graça recebida, graça testemunhada.
0: Toca o sino, diga.
1: Toca o sino, sacristão.
0: Amém. Esse foi o primeiro testemunho, filho.
1: Esse.
0: E o segundo?
1: O segundo testemunho é que a minha mãe me apresentou o senhor, né? E experiência de Deus, eu escuto todo dia.
0: Que bom.
1: E o meu marido era evangélico, a gente é casado no civil há 11 anos. Só que eu nunca falei pra ele se converter em nada, sempre deixei ele descobrir por ele, né?
0: Sim.
1: E aí, de tanto eu escutar o senhor, ele começou a ouvir também.
0: Verdade.
1: E aí ele monta em boi e um dia ele ia pro rodeio, escutando o senhor, tava na novena de São José, ele pediu para São José fazer uma revelação para ele. Se ele conseguisse bem no rodeio, se ele parasse no boi, ele teria a certeza de que era aquele caminho que ele ia seguir. E São José rogou, São José providenciou.
0: Meu Deus!
1: E ele parou no boi e ele se converteu, né? Se batizou.
0: Meu
1: e agora, dia 19 de setembro, a gente vai casar.
0: Ô, filha! Eu tô muito feliz, Bianca! Sacristão, você vai fazer coar esse testemunho, né? Que vida transformada, mulher de Deus!
1: Sim, e ele é associado e me cadastrou na associação. Hoje ele é associado.
0: Como é que é o nome dele?
1: Bruno.
0: Dê um abraço ao Bruno e que Deus abençoe você e abençoe o Bruno. Proteja você que faz hipismo, né?
1: É 3 tambores.
0: 3 tambores, tá. 3 tambores, ele que monta no boi, que Deus proteja, né? E a São José rogou, São José providenciou, Bianca.
1: Providenciou.
0: Deus seja louvado. Padre, fala.
1: Só mais uma observação. A minha filha, a gente tem uma filha de 7 anos, ela só dorme cantando Mãezinha do Céu e ela pediu pra te mandar um abraço.
0: Como é que é o nome dela?
1: Helena.
0: Dê um abraço a Helena por mim também, Bianca. Deus abençoe você, Helena. Deus abençoe, Bianca.

0: rede, que testemunho diferente, né? De tudo que a gente escutou. Por isso que eu falo, gente, evangelizar realmente vale a pena e é preciso. Meu abraço, Bianca de Mirassol, São Paulo, acompanha pelo YouTube. Bispo Dom Antônio Emídio Vilar, da Diocese de São José do Rio Preto. Bom, você escutou que o marido dela, o Bruno, era evangélico. Ficou católico, se associou e associou a Bianca. Que tal você, que há tanto tempo me acompanha, se tornar um associado da obra Evangelizar é Preciso? Ah, não vou não, pá. Ah, tá vendo? O inimigo tira isso do seu coração. Faça o exemplo da Bianca, faça como o Bruno. Aproveite agora, agora. Ligue para os nossos atendentes. São moças, rapazes que estão ali te esperando. 0800-410-6060. Você não vai falar com máquina, é com pessoas. E 41-3221-6060, manda um WhatsApp. Torne-se um associado agora. Eu volto já, volte comigo.
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1: 10h50.
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Gente do céu, hoje o programa, quer dizer, ultimamente, né? Meu Deus. Mas o que foi hoje a primeira partilha? Você perdeu? Tem 10 da noite. Tá no YouTube. Eu ainda tô sob efeito daquela partilha. Da mulher que vendia o corpo. Pois ela admitiu se prostituir. Uma vida restaurada. E agora a partilha da Bianca. Indique o Experiência de Deus. Indique. Hoje é aniversário da rádio Campo Grande. Perdão, cidade de Campo Grande, Mato Grosso do Sul, que está completando 127 anos. E lá temos a TV Evangelizar, canal 50.1. Aniversário da rádio Iracema de Ipu, AM Ipu, Ceará. Nativa Mix FM, Goioxim, Paraná. E aniversário do meu sobrinho, Carlos Venâncio Manzotti, que Deus o abençoe. Ele que é um homem muito sério nas coisas de Deus, muito reto com a família, que Deus o abençoe e o faça sempre esta pessoa tão devotada a Deus. 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Quero lembrar que o Evangelizar é Preciso é dia 31 de outubro. Se organize, faça caravanas, povo para Fortaleza, e o tema será Inabalável. E as camisetas oficiais já estão em todas as lojas Pio de Fortaleza e região metropolitana. Já se organizou para setembro a festa das Santas Chagas. Eu vou estar todos os dias, do dia 21 a 27 de setembro. Gente, venha para Curitiba. Vamos juntos celebrar. Vale a pena. Missas, terços, adorações, show de evangelização, procissões, via sacra, testemunhos que evangelizam. Eu sou apaixonado pela semana da festa das Santas Chagas. Tá aí, gente. E eu quero ler esse testemunho hoje. Sua bênção, Padre Reginaldo, de algum lugar do Brasil. Através desse testemunho, eu não posso mostrar foto, porque não posso sim. Vim através desses testemunhos expressar meu agradecimento ao senhor, Padre Reginaldo. Contar que através da novena de Jesus das Santas Chagas, já fui abençoado com 4 milagres. Primeiro, meu esposo José tem doença do mal de Chagas. Chegou a pesar 35 quilos, pois a doença atingiu o esôfago, diminuiu a passagem da comida. Mas graças a Jesus das Santas Chagas, está se recuperando bem. O segundo testemunho, graças a Jesus das Santas Chagas, a cirurgia para retirada da catarata saiu rápido. Terceiro testemunho, Jesus das Santas Chagas cuidou da minha neta Isabelle durante um parto complicado, onde havia um nó no cordão umbilical, mas graças a Jesus veio ao mundo com muita saúde. Quarto testemunho, Jesus das Santas Chagas cuidou e guardou meu neto Kaique em um acidente grave, livrou-o da morte. Hoje, encontra-se recuperado muito bem. Eu agradeço a Jesus das Santas Chagas por todos os milagres recebidos. Ela assinou, Ana Maria Melo, de algum lugar do Brasil. Ana, que me permita dizer, se contou 4 graças. Ah, ela é mensageira da capelinha, vi agora. Eu ia falar, já que você recebeu 4 graças, torne-se mensageira da capelinha de Jesus das Santas Chagas. Mas ela já, então pega mais uma, filho. Vai lá, torne-se mensageiro. Bora lá, povo de Deus. E vamos para a novena de Santa Mônica, Santo Agostinho, sexto dia. E eu vou fazer do Jornal do Evangelizador. Por quê? O jornal, gente, por favor, não é para acender fogo, não. E nem é para colocar, como é que disse a mulher outro dia, embaixo, pro gatinho e o cachorrinho fazer pipi.
Eu escutei no rádio. Vocês que falaram. Nunca tinha pensado isso. Eu jamais faria, não faço isso com folheto de missa, vou fazer com uma estampa que tem santo. Vamos lá. Santa Mônica, Santo Agostinho, levai a verdadeira conversão. Santa Mônica, Santo Agostinho, levai-me a verdadeira conversão. Santa Mônica, Santo Agostinho, levai-me a verdadeira conversão. Ó Santa Mônica, que pela oração e pelas lágrimas alcançaste de Deus a conversão do vosso filho e do vosso marido. Olhai para o meu coração amargurado. Rezo agora por esta pessoa que tantos dissabores e sofrimentos causa ao meu coração e a toda a minha família. Diga qual é. Diga. Santa Mônica, que vossas orações se juntem às minhas para comover o bom Deus, a fim de que Ele, Deus vivo e verdadeiro, faça com que esta pessoa por quem rezo possa voltar ao bom caminho. Santa Mônica, fazei com que o Pai do Céu chame de volta a casa paterna este filho pródigo. Dai-me esta graça e serei para sempre agradecido. Oremos. Ó Deus, consolador dos aflitos, saúde dos que em vós esperam, que aceitaste misericordiosamente as piedosas lágrimas da bem-aventurada mãe Mônica pela conversão do filho Agostinho e do marido Patrício. Concedei-nos pela vossa intercessão que choremos nossos pecados e encontremos as indulgências da vossa graça. Por nosso Senhor Jesus Cristo, vosso Filho, na unidade do Espírito Santo. Amém. O Senhor esteja convosco, Ele está no meio de nós. Abençoai, Senhor, a água, a roupa dos enfermos, as fotos de família. Por intercessão de Nossa Senhora do Carmo, São Pio de Pietreutina, nos méritos das Santas Chagas, Pai, Filho, Espírito Santo, amém. Eu quero dizer, indique o programa de hoje. Indique. Faça, peça para alguém ouvir. É muito edificante. E eu me despeço com o clipe Como é Bom Ter Fé. YouTube Padre Manzotti. Evangelizar é preciso.

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5: Olá, bom dia para você ligadinho aqui no Diocese Informa. Estão abertas as inscrições para o curso de extensão em Patrimônio e Bens Culturais. Esse curso, gente, vai ser realizado em Belo Horizonte e ele tem uma mensalidade aí de R$120. E é na Faculdade Dom Luciano, que fica lá em Belo Horizonte, né? As aulas vão ser online terças e quintas-feiras, das 7 da noite às 9:30. E o período de inscrições, que começou essa semana, termina no dia 11 de setembro pelo site da Faculdade Dom Luciano. O Dom Giovanni, né, gente, que é o presidente aí da Comissão de Artes Sacras do Regional Leste 2, é quem está recomendando este curso aí voltado para manutenção e gestão do patrimônio cultural e religioso. O estudo dessas obras e diretrizes vai permitir aos participantes compreender e aplicar boas práticas de preservação, que é o que a gente tem buscado, né, por meio da comissão que o Dom Giovanni aí é presidente, representando aí 28 dioceses. Quer saber mais informações? Tem lá no nosso site, diocesedivinopolis.org.br, e também no site da Faculdade Dom Luciano. Eu volto mais tarde com outras notícias para você. Aproveito para agradecer você que segue o nosso Instagram, @diocesedivinopolis. Batemos a marca aí dos 60 mil seguidores. O nosso obrigado a cada um de vocês que acompanha diariamente as notícias por lá. Eu volto mais tarde, até lá.
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1: 11,5. 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

Senhor, abençoa nossas famílias, abençoa essa fonte geradora de cidadãos conscientes e livres. Abençoa os lares, para que em todos eles reine a compreensão e a harmonia. Abençoa os pais, para que sejam amor, força e sustento para todos. Abençoa as mães, para que sejam luz, vida e ternura. Abençoa os filhos, a fim de que possam crescer honestos e responsáveis. Abençoa, Senhor, as famílias que sabem partilhar seus bens, casa, alimento, educação e saúde. Abençoa também, Senhor, as famílias em crise, para que apostem no diálogo e na união. Abençoa, Senhor, nosso Pai, todos nós, para que sejamos irmãos e irmãs, sem distinção de raça, cor, religião ou costume. Enfim, que a Sagrada Família, Jesus, Maria e José, seja a nossa companheira de caminhada nesta terra, para que um dia nos encontremos todos juntos na casa que o Pai do Céu nos preparou. Abençoa, Senhor, todas as famílias.

Abençoa, Senhor, as famílias. Vamos rezar pelas nossas famílias, por todas as famílias que nos ouvem. A família precisa de viver a oração, precisa de viver a Sagrada Eucaristia, a Santa Missa. Precisa viver bem. O grande exemplo da família, sem dúvida alguma, a Sagrada Família. Jesus, Maria e José. Abençoa, Senhor. A sua, a minha, a dele e a dela. Abençoa as famílias, Senhor. Amém.

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5: 11:22.
6: Senhor, tu me fizeste semelhante a ti em tudo, também na comunicação. Não sei viver sozinho, preciso dos outros. Preciso senti-los ao meu lado, preciso escutá-los. Preciso que me escutem, preciso me comunicar. Senhor, preciso de ti para aprender a me relacionar, a me comunicar melhor com as pessoas, porque muitas vezes, sem pronunciar palavras, elas me dizem que precisam de mim, da minha ternura, da minha palavra, da minha presença, mesmo que ela seja silenciosa. Senhor, preciso de ti, da tua ternura infinita, para perceber melhor o que queres me comunicar neste universo que me rodeia. Que eu saiba ver o bem e o belo em tudo e em todos. Que eu saiba compreender os sofrimentos, os anseios, as incoerências, as atitudes de quem vive ao meu lado. Que eu só comunique o bem, a verdade, o amor. E para tudo isso, eu preciso de ti, Senhor.

0: 26.
1: Às vezes, o caminhar é lento, mas o importante é não parar. Mesmo um pequeno progresso é um avanço na direção certa. E qualquer um é capaz de fazer um pequeno progresso. Se você não pode conquistar algo importante hoje, conquiste algo menor. Pequenos riachos se transformam em rios poderosos. Continue em frente. O que de manhã parecia fora do alcance pode ficar mais próximo à tarde se você continuar em frente. O tempo que usar trabalhando com paixão e intensidade te aproximará do seu objetivo. É bem mais difícil começar de novo se você parar completamente. Então, continue em frente. Caros ouvintes, não desperdicem as chances que vocês mesmos criaram. Existe algo que pode ser feito agora mesmo, ainda hoje. Pode não ser muito, mas fará com que você continue no jogo. Caminhe rápido, enquanto puder. Caminhe lentamente, quando for preciso. Mas seja o que for, continue andando, continue caminhando. Pense sobre isso. Vai.

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6: Seu nome é Jesus. Deus veio até sua casa, desdizendo-se de sua glória. Pediu licença ao ventre de uma menina, sacudido por um decreto de César, e se tornou um de nós. Um palestino entre tantos, em sua rua sem número, semi-artesão de toscas tarefas, que vê passar os romanos e as andorinhas que morrem depois de morte ruim, fora da cidade. Já sei que faz muito que o sabeis. Que vo-lo dizem, que o sabeis friamente, porque vo-lo disseram com palavras frias. Eu quero que o saibais de repente. Hoje, quem sabe pela primeira vez, absortos, desconcertados, livres de todo mito, livres de tantas mesquinhas liberdades, quero que vo-lo diga o Espírito Santo. Qual machadada em tronco ruim? Quero que sintais como um esto de sangue no coração da retina, em meio a esta carreira de rodas entrechocadas. Quero que tropeceis com ele como se tropeça com a porta de casa, retornados da guerra sob o olhar e o beijo impaciente do pai. Quero que o griteis como um alarido de vitórias pela guerra perdida, ou como parto sangrante da esperança, no leito de vosso tédio, noite adentro, apagada toda a ciência. Quero que encontreis em um total abraço, companheiro, amor, resposta. Podereis duvidar de que tenha vindo para casa. Se esperais que vos mostre a patente dos prodígios, se quereis que vos sancione a desídia da vida, mas não podeis negar que seu nome é Jesus, com patente de pobre. E não podeis negar-me que o estáis esperando com a louca carência de vossa vida rejeitada, como se espera o sopro para sair da asfixia quando a morte já se enroscava ao pescoço como uma serpente de perguntas. Caro ouvinte, seu nome é Jesus. Seu nome é como seria nosso nome se fôssemos de verdade nós mesmos. 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

Um amigo é uma mão que te guia quando tu buscas aquilo que perdeste. O amigo é um estímulo quando tu estás cansado e desencorajado de viver. O amigo é uma palavra de alento quando te sentes enfermo e triste. O amigo acolhe teu sorriso quando estás feliz e pleno de satisfação. O amigo é um tesouro raro. Amigo de verdade está sempre disposto a dar a mão, tanto na hora da dor e desalento, como nos momentos de conquista e de alegria. Amigo de verdade é aquele que sabe estender a mão, mesmo quando a palavra não vem ou o sorriso está ausente.

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2: 11:50.
0: Senhor nosso Deus, peço-vos muitas luzes para todos os sacerdotes que ungistes, para serem os anunciadores de vossa palavra de vida. Concedei-lhes a graça de compreender sempre mais a grandeza deste chamado. Aumentai, Senhor, a fé, a esperança e a caridade. Concedei-lhes fortaleza, prudência e justiça. Tornai-os fortes e corajosos para propagar a boa nova a todas as pessoas que lhes foram confiadas. Guardai-os, Senhor, neste itinerário. Fazei com que seus ensinamentos e suas palavras ressoem na profundidade do coração de todas as pessoas. Colocai em suas mãos os gestos certos e em seus lábios a alegria do vosso perdão. Senhor, amparai suas fraquezas e confortai suas fragilidades nos momentos de dúvidas, críticas e tentações, sustentando-os sempre nos exercícios de suas funções sacerdotais. Derramai, Senhor, sobre todos os sacerdotes a vossa bênção, para que sejam pessoas de diálogo, escuta e se comprometam com o bem das pessoas, sendo fiéis à vocação de bons pastores. Maria, Mãe de Jesus e de todos os seres humanos, auxiliai-os para que sejamos verdadeiras testemunhas de Jesus Cristo, o sumo e eterno sacerdote que se entregou pela salvação de toda a humanidade. Virgem Maria, Mãe de Jesus, sumo e eterno sacerdote, e nossa mãe, abençoai a todos os padres, rogai por nós.
2: 11:52.

É bom agradecer. Dai graças ao Senhor porque Ele é bom, porque eterno é o seu amor. Cheios de alegria, nós te agradecemos, Senhor, pelo dom de nossas vidas e pelo amor que nos tem dado. Pela alegria deste encontro, pela partilha que nos faz irmãos. Agradecemos os momentos de fraqueza, de luta, de dor, conquistas e vitórias. Obrigado pela amizade em nosso caminho, por todas as pessoas que passando por nós deixaram um pouco de si. Obrigado, Senhor, por tudo que vivemos, por tua mão que nos trouxe aqui. Obrigado por todo o universo que enche nossa vida de certezas e mistérios. Obrigado, Senhor, porque és nosso Pai e porque somos filhos e filhas do teu amor. E em ti somos todos irmãos e irmãs. Amém.

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1: 11:55.
2: Salmo 92. É bom agradecer a Javé e tocar para o teu nome, ó Altíssimo. Anunciar pela manhã o teu amor e a tua fidelidade pela noite, com a lira de 10 cordas, com a cítara e as vibrações da harpa. Porque teus atos, Javé, são a minha alegria, e as obras de tuas mãos o meu júbilo. Como são grandes tuas obras, Javé, e teus projetos como são profundos. O justo brota como a palmeira, cresce como o cedro do Líbano, plantado na casa de Javé, brota nos átrios do nosso Deus, mesmo na velhice dará fruto, estará viçoso e frondoso, para anunciar que Javé é reto. Amém.

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2: Hora certa.
3: 11:56.
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Obrigado, Deus. Obrigado, Léo Pimenta. Obrigado a todos vocês que nos ouviram. A todos vocês, o nosso abraço, o nosso carinho, a nossa amizade. Obrigado pela sua audiência.

0: Virgem Maria, Mãe de Jesus e Nossa Mãe, interceda seu Filho Jesus, que nos cure das nossas doenças físicas e espirituais. Ore por todos os evangelizadores, todos os pregadores, por todos os trabalhadores da construção civil, confecção, também aquelas que trabalham nas casas como ajudantes, enfim, todos vocês. Virgem Maria, Mãe de Jesus e Nossa Mãe, cuide de nós, interceda seu Filho Jesus por nós. O Senhor esteja convosco, Ele está no meio de nós. Por imposição das minhas mãos sacerdotais, a intercessão da Imaculada Conceição, Nossa Senhora Aparecida, Padre Libério, eu abençoo a água, os objetos aí colocados e todos vocês, em nome do Pai, Filho e Espírito Santo. Amém.
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0: Olá, boa tarde, eu sou Raimundo Cândido, estamos começando mais um programa Panorama Geral, hoje Panorama Empreendedor, fazendo aí o nosso dever de casa de sempre incentivar o empreendedorismo aqui do nosso município. Hoje nós temos uma convidada muito especial, a Líria Souza Silva, que vai estar falando para a gente aqui sobre um projeto bem legal. Ela é mentora em inovação e empreendedorismo no projeto, e o projeto se chama Empreender para o 50 mais, né? As pessoas aí que já estão fora do mercado de trabalho, muitas das vezes pensando, né, em aposentadoria, mas não, né, devido às necessidades, às dificuldades, buscando, né, uma oportunidade de empreender. Então nós vamos falar aqui sobre esse curso muito importante. Então você que está nos ouvindo, você é 50 mais? Então tem notícia boa para você aqui, viu? Aqui em Divinópolis. Então a gente está aguardando aqui a nossa convidada, daqui a pouquinho ela está chegando. E antes, né, mandar um abraço aí para a nossa querida Ana Paula Silva, que está, né, de molho lá em Oliveira, fazendo aí o dever de casa, né, de muito repouso, né, pós um procedimento cirúrgico, e ela logo está lá conosco aqui nos estúdios da Rádio Divinópolis, aqui na Rua Maranhão 400. Enquanto isso, né, o Laguardia está me ajudando aqui na mesa de som, né, e eu juntamente com os nossos convidados estamos tentando tocar o programa aqui sem aquele toque feminino que a Ana Paula dá ao programa, ela como jornalista, produtora do programa. Então eu estou aqui na apresentação e tentando trazer aqui pautas, né, de interesse público, de interesse coletivo, que possa, né, tá ajudando a vida dos nossos munícipes aqui de Divinópolis e de todos da região centro-oeste de Minas Gerais. Eu vou pegar aqui, né, uma informação sobre o pessoal da cultura, né, gente? O edital é soberano. Tudo que diz no edital tem que ser cumprido. E o edital que a gente falou semana passada, sobre o edital da Lei Aldir Blanc, o prazo de inscrições está se encerrando, né? Eu trouxe aqui a Lara Ordones para poder falar a respeito. Então, o prazo de inscrição é dia 3 de setembro. Então, você aí que é empreendedor da área cultural, é o momento você ter aí um posicionamento, né, financeiro aí para gestar o seu projeto. Você pode ser premiado também por trajetória cultural, pelo que você já fez, né? Pelo que você já fez, e faz aqui o nosso dever de casa, como se diz, né? Nosso dever de casa para poder fazendo a cultura acontecer no nosso município. Eu preciso, né, e devo dizer que você, né, que está nos ouvindo, às vezes nem sabe que tem direito a receber esse recurso. Então você que é do artesanato, você que é da música, cantor solo, cantor dupla sertaneja, você que é da área de teatro, você que é artista, você que é, vamos dizer assim, é uma pessoa que trabalha com reinado, com gado, você que tem irmandade, você que trabalha com capoeira, e muitos outros segmentos, talvez eu vou cometer algum erro aqui, circo, né? Talvez eu possa cometer dança, dançarino solo, dançarino dupla, hip hop. Então vocês todos têm direito a receber esse recurso. Basta você seguir os trâmites, né? O que o edital pede para a gente poder, né, se inscrever para poder fazer o que a gente chama de concorrer ao edital. Se você, né, tiver dentro de todas as prerrogativas que o edital pede, é 90% de chance, né, de você ser classificado. Então, assim, a gente pede que você só tenha o trabalho, né, de entregar tudo que o edital pede, documentação, né, as documentações necessárias. Às vezes você tem algum débito com poder público, IPTU, IPVA, multa. Isso aí é muito sério, que você não pode receber um incentivo se você não vem cumprindo com as suas obrigações. Então você só não pode ter esse tipo de débito, né? Porque o poder público vai estar te financiando e às vezes você tem algum débito municipal, estadual, federal e você fica impedido de receber. Tá bom? Então entra lá no site cultura.divinópolis.mg.gov.br que você tem condições aí de receber esse recurso da cultura, tá bom? Corre lá. Vamos pro calendário civil, Zé Maria? Vamos pro nosso calendário civil para saber o que o Você Sabia fala no dia de hoje.
1: Você sabia?
2: Eu não sabia.
3: Você sabia?
2: Eu não sabia.
3: Você sabia?
2: Eu não sabia.
3: Você sabia?
4: Você sabia?
5: E você sabia?
6: Você sabia?
2: Eu não sabia.
0: 26 de agosto, Dia Internacional da Igualdade da Mulher. Lembra a luta e as conquistas femininas por direitos iguais na sociedade. Hoje também é o Dia Mundial do Cão, ou o Cachorro. Celebra a importância dos cães e promove a adoção responsável. Hoje também é o Dia da Declaração dos Direitos do Homem e do Cidadão. Marca a aprovação do documento na França em 1789. Hoje também é aniversário de Campo Grande, Mato Grosso do Sul. Celebra a fundação da capital de Mato Grosso do Sul. E hoje também é o dia do catequista. Homenageia as pessoas que atuam na catequese cristã. Eu sou catequista, viu? Eu sou catequista de crisma lá na minha comunidade. Então, um abraço aí a todos os catequistas espalhados pelo mundo afora. É, a função do catequista, todo mundo sabe, né? Que é evangelizar, ensinar, catequizar as crianças, desde as crianças até os jovens. E também tem um catequese de adulto, né? Quando a pessoa, às vezes, se converteu aí ao catolicismo e sentiu o desejo de entrar para a igreja, então ela passa por uma catequese individual, tá bom? A gente vai para um breve intervalo, estou aguardando aqui a nossa convidada, para a gente falar sobre empreendedorismo para o setor dos 50 mais, tá bom? A gente volta dentro de 2 minutinhos, 12 horas, 15 minutos.
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0: 12 horas 21 minutos, ao som de Guilherme Arantes. Vocês estão curtindo aí, ó, fã número um. É, fã número um. Eu sou fã número um de vocês, Rádio Ouvintes, porque sem vocês aqui não tem sentido a gente estar vindo aqui todo dia para apresentar esse programa, não. Eu estou aguardando aqui a nossa querida Lívia, para a gente falar sobre o curso do 50+, do Sebrae. Mas antes, né, só dizer também que lá em Nova Serrana está acontecendo a FEBRAC, a Feira Brasileira de Calçados, né? Nova Serrana, que é uma rádio irmã, né, aqui, aliás, cidade irmã, né, pertinho aqui de Vinópolis, é polo confeccionista, lá é polo calçadista. Então, tecnologia na FEBRAC em Nova Serrana, inteligência artificial e inovação impulsionam o setor de calçados. Então, lá com certeza vai estar exposto as máquinas, né, as novidades aí do setor. Então, Nova Serrana saindo na frente aí, Nova Serrana que vende pro mundo todo. A gente tem a tradição aqui de valorizar um arranjo local, né? Arranjo de negócios locais. Então, assim, Divinópolis é polo confeccionista, Nova Serrana, a questão do calçado, São Sebastião do Oeste, avicultura, né? Uma grande fábrica que tem lá, Cajuru Móveis, Pará de Minas também, frango, São Gonçalo Doces, e por aí vai, né? Santo Antônio do Montes Fogos. Então, assim, nós temos que propagar e divulgar para que o desenvolvimento chegue aqui a toda a região Centro-Oeste. Também tem uma notícia importante aqui. Curso de defesa pessoal, né? Eu acho importante, a gente já está encerrando o agosto lilás, né? Que é o agosto em defesa aí, contra a violência das mulheres, em defesa aí da Lei Maria da Penha, que completou 20 anos. Então, aqui, ó, o curso de defesa pessoal para mulheres é promovido pela Academia Pantera Negra. Serão aulas gratuitas neste sábado, 29 de agosto, às 15 horas, na Rua Espírito Santo, 571, Centro de Divinópolis, no terceiro andar. As inscrições são gratuitas. As inscrições ocorrem no próprio local e horário da aula. Mulheres que não participaram da aula inaugural ou de encontros anteriores podem também entrar no projeto a qualquer momento. O curso segue até julho de 2027. As aulas acontecem sempre no último sábado de cada mês, às 15 horas, e conforme a prefeitura, o projeto segue em andamento até julho de 2027. A iniciativa integra as ações contínuas de prevenção e combate à violência contra a mulher no município. Durante a formação, são trabalhadas técnicas de defesa pessoal e aspectos ligados à preparação física, junto com acompanhamento psicológico. O objetivo principal é promover a integridade física, a autoconfiança e a preservação do bem-estar emocional das participantes. A formação também capacita as mulheres para reconhecer, evitar, neutralizar ou escapar de situações de risco, ameaça e agressão. Para aquelas que já viveram episódios de violência, a prática orientada funciona como ferramenta de retomada de controle. Além disso, de resgate da confiança sobre o próprio corpo. Além da parte técnica, o projeto busca criar um espaço de acolhimento e escuta, onde as participantes possam compartilhar experiências, fortalecer laços e construir uma rede mútua de apoio e convivência. Ao fim dos 12 meses de formação, recebe o certificado quem cumprir no mínimo 60% de frequência nas atividades. A realização da iniciativa reafirma o compromisso da Prefeitura de Divinópolis por meio da Secretaria Municipal de Desenvolvimento Social e da Casa da Mulher Divinopolitana no fortalecimento das políticas públicas de enfrentamento à violência e de gênero, com parceria da Academia Pantera Negra e apoio do Conselho Municipal dos Direitos da Mulher. Gente, não é para ensinar a mulher a brigar com o homem, é para ensinar ela a se proteger, né, de tentativas, né, de violência. No caso aí, as mulheres são quase sempre pegas de surpresa. Então serão técnicas, né, de escapatória, né, de situações constrangedoras que possam, né, avançar para outras questões muito sérias. Eu lembro, há uns 15 anos atrás, o Fantástico da Rede Globo mostrou uma matéria, não vou ter condições de falar quando, mas fizeram uma pesquisa dentro dos presídios sobre qual o perfil das vítimas que os bandidos, né, escolhiam. Sempre escolhiam lugares ermos, né, escuros, onde não tem muita circulação de pessoas, preferencialmente mulheres mais magras, e mulheres com cabelos soltos. Por quê? Porque ali ele pega ali o cabelo da mulher, né? É uma forma de, né, segurá-la. Então, assim, é uma matéria que, se a gente resgatar ela, eu acho que hoje ainda está até mais aprimorado. Porque os bandidos, eles não pegam qualquer pessoa. Se eles veem que a mulher, né, anda com a bolsa, né, junto ao corpo, uma mulher mais fortezinha, uma mulher que não demonstra fragilidade, eles não vão atacar essa pessoa. Então, o curso de defesa pessoal é para que ele seja surpreendido. Não, aquela ali está desguarnecida. Quando ele vai dar um golpe, ela vai dar um golpe nele. Ou então, a nova lei permite também, né, a compra do spray de pimenta para julgar a pessoa. É, claro, né, que tem as devidas circunstâncias. A pessoa que comprou esse spray de pimenta tem que dar os seus documentos, né? É, não pode ter antecedentes criminais e ter, né, a justificativa por que ela está querendo comprar o spray de pimenta. Então, essas coisinhas aí que são as inovações na lei de proteção, né, e defesa aí das mulheres. Né, lembrando que ainda a gente está em agosto lilás, mês de conscientização, mês em defesa, né, das mulheres contra a violência das mulheres. A gente vai para um breve intervalo. Eu vou ligar aqui para a nossa convidada, sabendo se ela está chegando. 12 horas 28 minutos. A gente volta já já.
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0: Bem descontraído, pode ficar tranquila. 12 horas 33 minutos, ela chegou. Falei que ela chegava. Líria Souza Silva, seja bem-vinda, boa tarde.
1: Boa tarde, muito prazer.
0: Eu que falo que é um prazer recebê-la aqui conosco para a gente compartilhar notícia boa, informações, né? Principalmente quando diz respeito a empreendedorismo, a oportunidades. Nós estamos aí numa época em que a gente, né, vê as estatísticas de que o brasileiro está vivendo mais, né? Então, a expectativa de vida brasileira é cada vez maior e não é aos 50 que a vida encerra, pelo contrário, né? Antigamente falava que a vida começava aos 40, agora a vida começa aos 50.
1: Com certeza.
0: Ô, Lívia, seja bem-vinda, viu? Queria que você falasse pra gente um pouquinho sobre você, sobre a sua atividade nesse curso, né? Mentora em Inovação e Empreendedorismo no Projeto. Eu queria que você primeiro se apresentasse e falasse de qual projeto a gente está falando.
1: Tá bom. Meu nome é Líria, eu sou estudante da Universidade Federal de São João del Rei, atuo também como mentora dentro do programa que chama Empreender Faz Bem 50+, que é um programa de extensão universitária, em que a gente visa ensinar, né, passar o conhecimento sobre empreendedorismo, inovação, para as pessoas acima dos 50 anos. Então, esse programa é todo voltado para esse público que tanto já empreende, já tem seus negócios já bem estabelecidos, quanto aqueles também que desejam empreender, já aposentaram ou querem mudar a área de atuação e querem adquirir novos conhecimentos, né?
0: Olha, agora a gente também está pelo Instagram, do Panorama Geral, né? Eu gostaria que quanto mais gente ouvir essa entrevista, quanto mais gente compartilhar essa entrevista, eu quero que você me ligue aqui e fale assim: Raimundo, para, porque não está cabendo mais gente na sala, né? Porque o curso, ele é especificamente para os 50+.
1: Isso, especificamente para esse público, 50+, né? Porque a gente quer realmente capacitá-los para que eles possam melhorar seus negócios, inovar nos negócios, entender como que ele pode ganhar mais dinheiro, ou então também como ele pode desenvolver um negócio novo, ou descobrir como ele pode empreender, né, depois dos 50 anos. Então, são várias competências, né, que a gente vai estar trabalhando junto com as pessoas, com os alunos que se inscreverem. E todo o desenvolvimento do projeto, né, do curso, ele é gratuito. Então, e nós trazemos diferentes estudos ali, né, diferentes conhecimentos, para que eles realmente consigam, depois que o curso finalizar, eles consigam desenvolver os seus negócios com independência. Mas nós sempre continuamos com um grupo também, para que eles possam tirar dúvidas, entrar sempre em contato com a universidade, para que ela também possa assessorar eles depois, né, quando eles finalizarem esse curso.
0: O 50+ é o terror do INSS, viu, gente? Porque o INSS pode esperar, independente de governo aí, eu acredito que em breve, né, vai ter que fazer uma reforma da Previdência. Sabe por quê? Porque nós estamos vivendo mais e a pirâmide está invertendo.
1: Isso.
0: Né? Quem mantém a Previdência são os jovens, né, que contribuem com o INSS para manter o pagamento em dia das aposentadorias, das pensões, né? E do BPC, que são atividades sociais aí, do SUAS, para manter esse Brasil de pé. E esses 50+, geralmente, tem uma certa dificuldade de engajar no mercado de trabalho, né? Porque há um certo preconceito, um tal de etarismo, né? Que a gente já falou aqui muitas das vezes. Ah, não, você não serve não, você está muito velho, né? E às vezes a oportunidade que vocês estão dando é uma oportunidade de sobrevida, né? Não tem que parar nos 50. Pelo contrário, às vezes é o momento certo de você empreender. Até pela bagagem, experiência que a pessoa vai ter, né?
1: Sim. E essa troca também, porque como dentro do projeto participam estudantes, eles também querem adquirir o conhecimento advindo das pessoas, né, que já tiveram uma vivência mais ampla, para que eles possam também aprender, né, trazer, ter uma visão mais engajada da comunidade. E é muito interessante isso que você falou, porque hoje a gente tem no nosso país o Ministério do Empreendedorismo. Então, o Ministério do Empreendedorismo, ele trabalha justamente essa pauta que a gente vem trabalhando, que é oferecer benefícios, oferecer editais que para a pessoa poder financiar o negócio dela. Então, é também para poder de certa forma, equilibrar as questões também do INSS. Então, porque as pessoas, já não é mais a realidade aposentar, né? A realidade é a pessoa continuar a vida dela, querer empreender ou querer fazer outra atividade ou buscar um outro recurso além da aposentadoria.
0: Como foi pensado esse projeto? A partir de qual momento que vocês viram, opa, a gente não tá vendo no ambiente natural aqui oportunidade para esse público? Como é que surgiu a ideia desse projeto?
1: Então, na universidade, né, já tinham outros programas voltados para a terceira idade. A gente usa esse termo ainda, mas é um termo já que ele não traz a realidade, né, dessas pessoas, porque são pessoas que em sua maior parte ainda estão muito ativas, mas já tinham, para esse público 50 mais, já tinham algumas iniciativas. Só que todas eram muito voltadas para a saúde, voltadas mais assim, especificamente para a saúde, sei lá, acesso a médico ou algum tipo de benefício assim, de acesso a um curso voltado para a saúde mesmo, Li. E aí a professora Ellen, que é idealizadora do curso, ela viu a necessidade da pessoa da terceira idade, da pessoa de 50 mais, dela ter uma vida para além da aposentadoria, para além dos filhos, para além da casa, e viu, e ela, durante os estudos que ela fez, ela analisou que a pessoa empreender, a pessoa continuar trabalhando, a pessoa fazer alguma atividade, melhora a saúde exponencialmente, muito mais que o medicamento.
0: Gente, com todo respeito, agora que eu estou percebendo, Laguardinha, falta 3 anos para eu estar nos 50 mais aí. Nossa, Deus do céu, eu tô com 47. Aguarde, você tá com quantos?
2: De profissão 50.
0: Só de profissão 50. De idade?
2: 67.
0: Então é para nós, viu? Para nós, 50 mais. A gente não parar no tempo, a gente procurar, né, alguma atividade que nos vai proporcionar prazer de ainda estar vivo, né?
1: Isso,
0: e também renda, né?
1: Sim.
0: O que vai ser aprendido lá? O que, que vai ser proposto lá pros participantes que se inscreveram? Daqui a pouquinho, gente, caneta e papel na mão, que a gente vai ter muita informação aí de como é que se inscreve nesse curso. O que as pessoas vão aprender nesse curso?
1: Então, elas vão aprender sobre empreendedorismo, como empreender. Primeiro, a gente vai conversar com essas pessoas, entender o perfil delas, perfis delas, entender quem tem negócios, quem não tem, quem já trabalha, por exemplo, assim, com artesanato e já quer ganhar dinheiro com artesanato, ou a pessoa que já tem um negócio, já tem uma merceariazinha, ou já produz um queijo em casa, ou já produz biscoitos para vender ali na comunidade, para a gente poder direcionar para cada perfil o interesse deles. Então a gente vai ter primeiro essa entrevista para a gente entender o público, e diante disso a gente vai direcionar, por exemplo, assim, a parte como escalar, como que ele pode produzir mais gastando menos, como que ele pode, por exemplo, adicionar inteligência artificial no dia a dia do negócio dele, como que inteligência artificial pode ajudar ele a ter ideias criativas de negócio.
0: Às vezes, Lira, o cara tem um baita serviço, presta um ótimo serviço, tem um ótimo produto também, mas não sabe divulgar, né?
1: Sim, também a gente vai ensinar a parte do marketing, também da divulgação, a parte legal também, que muitas dúvidas a pessoa fica assim, mas como é que eu vou abrir um MEI? Como é que eu vou abrir um CNPJ? Eu tenho que abrir? Não, eu consigo vender mais na informalidade? Como que eu vou fazer? A gente também vai ter uma pessoa que tenha a expertise, né? Que tem todo o conhecimento para poder estar passando esse conhecimento também, ensinando toda essa parte jurídica, né? Porque o juridiquês às vezes garra, né? Pessoas não entendem o que está acontecendo, mas como é que eu vou abrir um negócio? É muito complicado. Não, a gente descomplica.
0: É, uma coisa que a gente já falou que em outras oportunidades aqui no programa, com outro convidado, é aquela pessoa também que está ali fazendo o seu corre, fazendo aquele, o dia a dia, né, no cotidiano.
1: Sim.
0: Às vezes bateu a fome, ela vai e pede pede pelo aplicativo um açaí, um sorvete, um refrigerante com salgadinho, e tira o dinheiro da empresa.
1: Sim.
0: Então vocês ensinam também que dinheiro da empresa

0: para investir, comprar novamente, ele acaba falindo, quebrando, né? E às vezes fala assim, é o problema do governo, o governo está cobrando muito imposto. Às vezes a pessoa que não foi, né, é eficaz na aplicação dos recursos, né?
1: Sim, e até nessa parte de capital de giro, a gente vai ensinar também como acessar editais de recurso financeiro público em que ele não tem que pagar por esse dinheiro.
0: Isso me interessou. Isso me interessou. Onde que a gente consegue editais para captar recursos?
1: É, para captar o recurso, para poder fazer com que a empresa desenvolva sem você ter que desembolsar um dinheiro que às vezes você não tem, ou pedir, e sem você precisar pedir um empréstimo, porque hoje a gente tem vários mecanismos aí, formas e editais, até mesmo dentro do Ministério do Empreendedorismo, que financia os pequenos e médios negócios no Brasil, e aqui em Minas Gerais também tem alguns programas também voltados para esse público, em que você, o que você tem que ter é uma boa proposta. Se essa proposta for interessante, ela for bem feita, e a gente vai ajudar a ensinar a fazer essa proposta bem feita, você consegue às vezes um recurso de 300, 800, 900, 1 milhão de reais para poder desenvolver o seu negócio ali.
0: Ó, eu aprendi, eu trabalhei, gente, vou voltar um pouco atrás, eu trabalhei no Banco do Povo, que trabalhava essa questão do empreendedorismo. O Banco do Povo de Belo Horizonte tinha uma agência aqui de Divinópolis, foi fechado, foi embora, nem sei se estão ainda atuando nessa área, mas eu aprendi lá no Banco do Povo que dinheiro demais também prejudica, né?
1: Sim.
0: Porque às vezes a pessoa tá indo super bem, fazendo as contas, aí chega um dinheiro e fala, opa, vou comprar um carro. Aí o carro começa a dar manutenção, começa a ter o imposto, a pessoa perde as tribeiras ali, não dá conta mais de pagar o empréstimo. Então, às vezes, o crédito demais atrapalha a pessoa.

0: entregar um produto no final. Então, obrigatoriamente, não é só você pegar o dinheiro e fazer o que você quer com ele, mas você tem que explicar no seu projeto para onde que vai esse dinheiro, o que que você vai melhorar, quantas pessoas você vai impactar, o que que vai melhorar ali na sua cidade com você recebendo aquele dinheiro, o que que sua empresa vai trazer de bom para o local. Sim. Então, tudo isso também faz com o edital, faz com que a pessoa entenda também o impacto do negócio dela, porque às vezes ela não entende, né? Tipo, como é que meu negócio pode ser bom para o local?
1: Sim. E que legal, parabéns aí por essa iniciativa que favorece quem recebe e favorece também quem que ministra o curso, porque a partir dessa primeira entrevista vocês vão identificar as necessidades, né? Sim. E vai criar o roteiro e criar o conteúdo do curso baseado nas dificuldades dos participantes, né?
0: Isso. E a gente está até fazendo uma coisa muito legal que esse ano também a gente está trazendo, porque nas outras edições a gente teve muita gente da parte do agro, da agropecuária, pessoal da agricultura familiar que chegou, e foi até um dos ganhadores, foi o pessoal da agricultura familiar.
1: O agro é top.
0: É, e aí nisso a gente viu que há necessidade, às vezes, deles entenderem assim, como que eu posso melhorar a produção? Como que eu posso melhorar o produto que eu vendo? Como é que eu vou comercializar, por exemplo, pro CEASA lá em Belo Horizonte? E aí a gente está trazendo um especialista nessa área para poder dar toda a assessoria de forma gratuita no curso para que eles possam melhorar a venda deles. Então isso também é muito legal.
1: Vocês entraram em contato com o Zé Antônio lá do Sindicato Rural, o Sindicato dos Trabalhadores Rurais, para falar sobre isso?
0: Nossa, ainda
1: porque,
0: não.
1: O Zé Antônio, né? A turma lá do Sindicato dos Trabalhadores Rurais, é interessante chegar até esse pessoal aí. Alô, Nilson, o Nilson Sérgio, lá do Buriti, né? É um baita líder comunitário, né? Que poderá também ajudar. Eu vou mandar para você, viu, Nilson? Quem sabe aí com a sua expertise aí, com a sua. Você que é líder comunitário agora aí do Buriti, quem sabe você espalha essa notícia boa aí, a turma dos 50 mais. Horário, carga horária desse curso, né? Podemos fazer uma breve introdução ou deixa pro próximo bloco? Pode ser pro próximo bloco, né?
0: Pode.
1: 12h47, 2 minutos a gente volta, a gente só vai beber uma água, a gente volta já. As redes sociais a gente continua.
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0: 12:50, ao som de Milton Nascimento, Caçador de Mim. Estamos começando, né, o último bloco aqui para encerrar o programa com chave de ouro. A Lívia, quase que ela me deu, como é que fala? Me deu bolo, né?
1: Não.
0: Mas deu tudo certo, né? Graças
1: deu
0: a Deus.
1: Sim.
0: Vai dar tempo, oportunidade não vai faltar, não. Vai ter mais curso, vai ter mais eventos lá. Mas esse curso, segundo a Lívia aqui, é para 30 vagas. 29, porque tem alguém aí que já está interessado. Ah, empreender faz bem, alguém já está online lá. Então, a Lívia estava falando que são para 30 vagas, gente. Não perca a oportunidade. Cavalo arriado passa uma vez na nossa frente. Né? Oportunidades, muitas das vezes. A pergunta é: você não está assistindo essa live? Você não está escutando o programa? Então é para você. É Deus falando assim, ó, aquela prece que você pediu, chegou. Aquela oração que você pediu, ah, eu estou com dificuldade de administrar meu negócio. Gente, vai ter lá gente capacitada para te orientar, né? Principalmente você que é 50 mais, é onde começa o tico-teco, começa a falhar os neurônios, né? Começa a cheirar fio queimado, né? Como é que eu faço isso? Como é que eu faço essa planilha? Como é que eu tiro nota fiscal? Como é que eu divulgo nas redes sociais? Como é que eu entro no Facebook? Como é que eu entro no Instagram para divulgar? Como é que eu uso a inteligência artificial? Tudo isso e muito mais vai lá estar no curso de empreendedorismo 50 mais. A Lívia vai fazer de novo, né, uma chamada, explicar, Lívia, o que vai ser ministrado nesse curso. E você está falando online aqui para a gente, o time que vai estar lá. Fica à vontade.
1: Então, né, igual eu falei, esse curso ele é ministrado pela Universidade Federal de São João del Rei, campus aqui de Divinópolis, né? A idealizadora é a professora Ellen, que é professora lá na universidade também. E nós vamos ter lá vários especialistas, tanto na área de inteligência artificial, na área de jurídica também, para ensinar essa parte legal, na área econômica também, como é que administra o dinheiro, na área digital, como é que eu vou buscar dinheiro. Então, do pessoal do agro também, né? Quem tem negócio na área do agro aí, produz seu queijo, seu doce, você quer melhorar ali, vamos conversar. E também vai ter todas essas capacitações, né?
0: Você falou aí no intervalo, o pessoal da confecção, né?
1: É, confecção de moda, pessoal da beleza também, aí quem tem salão de beleza,
0: quem tem
1: a parte de manicure, né? Da arte das unhas também, do marketing, então todo mundo que tiver interesse, pode vir, a gente tá de portas abertas para vocês.
0: Ó, eu vou comprometer aqui a mandar pro pessoal da moda. Eu vou comprometer aqui a mandar pro pessoal do agro e vou me comprometer aqui a mandar no grupo de amigos, né? Eu acho
1: Maravilha.
0: Que só audiência aqui, 30 vagas seria pouco. Mas claro que as primeiras pessoas que procurarem, né, é que vão, né, serem abençoadas aí com um curso de tamanho, envergadura e com profissionais de ponta, né, de primeira, que vão ensinar aí essas, né, essas classificações que ela diz, marketing, a questão jurídica, a questão, né, financeira. Então, seja você, né, uma dessas 30 vagas aí, manda para quem você acha, nossa, meu marido não pode perder, nossa, meu filho não pode perder essa oportunidade. Então pega aí a setinha aí e encaminha esse vídeo para essas pessoas. Olívia, eu gostaria, né, que você também me falasse se vai ter certificado, porque é tão bonitinho, né, você moldurar assim, colocar assim no fundo lá do comércio, porque o cliente fala assim, opa, essa aqui capacita, ela, o certificado dela lá, ela não é uma qualquer. Então, o empreendedor, quando ele coloca lá na parede do negócio dele que ele está se capacitando, dá mais credibilidade, né, para o empreendedor.
1: E não só certificado, como a gente vai ter premiação de primeiro, segundo, terceiro lugar dos melhores negócios, a gente vai ter troféu, a gente vai ter premiação também. E durante todos os encontros também, a gente tem café, a gente tem uma discussão, a gente tem um momento onde que vai ter exposição durante o próprio projeto, a pessoa vai poder expor seu negócio para que os outros participantes conheçam. Então tem várias iniciativas também, não é só um curso que você vai lá, senta na cadeirinha lá e fica assistindo, não, é algo bem dinâmico mesmo.
0: Eu tenho um curso que eu sou louco para fazer, só eu nunca consegui fazer, eu queria, antes de morrer, eu queria fazer, que é o Empretec do Sebrae. É uma imersão, né, de 2-3 dias que você fica fechado no ambiente, né, passando toda a pressão de ser empreendedor.
1: Sim.
0: Né, que vivência, né, cotidiano, decisões que você tem que tomar, e diz que a pessoa sai de lá outra criatura. Eu acredito, né, que esse não é semelhante ao Empretec, mas eu acho que é um choque de gestão, porque a pessoa às vezes está desanimada, já estou nos 50 mais, eu não aguento mais tanta pressão, mas o curso ele vai dar uma renovar, né? Renovar a vontade de viver, a vontade de empreender e saber que a qualidade de vida do brasileiro lhe permite viver mais. Então 50 não é o final, talvez para alguns é o recomeço.
1: É o início, igual a gente também até sugere algum durante o curso, a gente passa filmes lá mostrando pessoas que tiveram grande êxito e sucesso e que são milionárias hoje, que foi depois de 50 anos. Então a gente passa também para trabalhar também essa questão da motivação, né? Para a pessoa se sentir motivada e ver lá que tem vários casos de sucesso pelo mundo inteiro, não só no Brasil, como em outros lugares do mundo, e o Brasil também é pungente nessa área. Então, para a gente poder ver quais são as possibilidades. E falando da Empretec, eu tive a oportunidade de participar do Empretec.
0: Você fez?
1: Eu fiz o Empretec.
0: Me conta,
1: esse ano.
0: Como é que é lá, gente?
1: Foi ótimo. Mas foi ótimo. E aí a gente vai também, né? Como a gente tem contato, o nosso curso também é todo baseado também no Sebrae, a gente tem contato direto com o pessoal do Sebrae que nos auxilia. Então nós também implantamos algumas vertentes bem próximas também do que é trabalhado ali.
0: Aquela frase, né? Nem tudo se cria, algumas coisas se copia.
1: Sim,
0: é
1: com
0: mais ou menos isso, né?
1: O que é bom a gente leva pra gente, né?
0: É junto dos bons que a gente fica melhor, gente.
1: É, ué.
0: Se você quer ser bom, fica perto dos bons que você fica melhor. Então, às vezes, você tá indo aí mais ou menos, é porque você tá andando com mais ou menos. Aquele amigo que só te chama pra balada, vamos beber cerveja, larga esse negócio aí, depois você continua. Isso não é amigo, não, viu? A amiga é aquele que te leva pra você virar uma pessoa melhor, né? Então, assim, quando a pessoa fala assim, oi, vamos pro curso lá do 50 mais, isso é seu amigo. Então, nós aqui estamos fazendo dever de casa, né?
1: Com certeza.
0: Ó, eu e a Lívia tá falando que nós somos seus amigos. Vai lá pro curso 50 mais, aprende muita coisa boa e dá uma sobrevida aí no seu negócio. Eu tenho certeza absoluta que, né, você vai nos agradecer por esse dia. Grava esse dia, ó, 26 de agosto de 2026, às 12 horas e 58 minutos, né, você tomou a decisão de mudar a chave da sua vida. É ou não é?
1: Com certeza, com certeza.
0: Olívia, rede social. Você tive que ficar mais cedo, né, bater um papo mais aprofundado. Mas a Lívia vai voltar. Vamos manter contato, né?
1: Não,
0: se tiver mais coisa boa lá na UFSJ, você trazer pra gente. Eu queria deixar os microfones à vontade para as suas considerações finais e chamar o pessoal para fazer a inscrição. Redes sociais, telefone de contato.
1: Então, nosso contato é pelo Instagram, Empreender Faz Bem 2026. O pessoal está até ali na live ali, acompanhando. Vocês podem entrar em contato, né, lá pelo perfil do Instagram. Também o telefone, vou deixar o meu telefone aqui que vocês podem entrar em contato, que é pelo WhatsApp ou ligar, fiquem à vontade, que é o 37 99866-0710.
0: Repetindo, 37 99866-0710. Repetindo, 37 99866-0710. Tá dado o recado, a gente vai colocar também nas redes sociais do Panorama Geral. Eu queria convidar você, né, a ser um multiplicador, a Rádio Patroa, né? A gente vai encerrar o programa agora, ele tá chegando, Sérgio Santiago, mas você é corresponsável aí para ajudar uma pessoa a empreender após os seus 50 anos, tá bom? Um beijo no coração, Lívia, muito obrigado, viu?
1: Eu que agradeço.
0: O convite foi feito em cima da hora, mas você prontamente se colocou à disposição. Chegou um pouquinho atrasada.
1: Desculpa.
0: Mas vai voltar. Desde o programa, a gente fica com 50 minutos batendo papo. É bom de papo, né? Nossa Deus, que papo legal que foi hoje. Relembrando meus tempos de Banco do Povo, que a gente trabalhava a questão do empreendedorismo. Beijo no coração, ele tá chegando, estacionando ali, ó, o vermelhinho. Sérgio Santiago. Ô Sérgio, você tem que entrar no 80 mais, né? Porque você já passou os 80. Beijo no coração, até amanhã, se Deus quiser.

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5: Zé, Zé, você não perde tempo, hein, Zé? 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

0: elsőre, és Raimundo, eu estava comentando com você aqui sobre uma foto que eu passei aí para você, que eu tirei hoje de manhã. Encontre o pássaro sobrevoando que você ganha um par de manga de colete. Você encontrou? Não encontrou, né? É porque você sabe que colete não tem manga? Eu acho que é. Porque você sabe que colete não tem manga, Raimundo Cândido. Falar em pássaro, eu morria de saudades de um passarinho que eu não vejo há muitos anos. E hoje eu estava parado na porta do Rafael, ali da Fogolar, na Minas Gerais, meu parceiro, tá? Irmão do Libério. Baita mentiroso, Libério. Se ele conversar com você 10 palavras, ele conta 11 mentiras. Com 10 palavras, o Libério conta 11 mentiras. Impressionante essa brincadeira. Mas é sério. E eu estava pensando, gente, meu pensamento, eu tenho que pensar só coisa boa. Porque se eu pensar coisa ruim, acaba acontecendo. Eu vi um passarinho catando lá, um passarinho desse miudinho, não sei, não lembro qual que é, e me lembrei com muita saudade da Juriti. A Juriti é da família de Columbófilo, ou Columbiforme, eu não sei, eu acho que os dois são certos, ou se não são, um eu tenho certeza que é certo. É parente da verdadeira, da que nós chamamos de verdadeira, na roça, e aqui na cidade chama Trocal. É? Esse aí é de breve. Esse aí é o pássaro noturno de breve. Quem gosta desse pássaro, ó. Esse é o Inhambu. Esse é o Inhambu Choco. É Inhambu Choca. Cara, eu sou da roça, rapaz. Esse aí é o Jaú. Rapaz, eu sou bom. Eu quero isso aí, camarada. Copia esse negócio e passa pra mim, eu quero isso aí. Rapaz do Zé, eu até rupiei aqui. Não rupiei porque aqui não tem, né, rapaz? Ó, esse é noturno também. Eu quero isso aí, camarada. Hoje de manhã eu postei uma foto noturna, um ocaso lá da sacada do meu apartamento. Se tivesse isso aí, caía matando, ó, que foi a noitinha. Foi a noitinha. Ô Raimundo, mas eu estava te contando, quando eu saio da porta do Rafael, que paro na porta, no sinal da esquina com o 1º de junho, o que que eu vejo? Desce de cima da árvore um casal de juriti. Elas são menores, elas ficam entre o tamanho da rolinha, que nós chamamos de fogo pagô, não é? E da trocal. Da trocal, que lá no interior nós chamamos de verdadeira. É? Então a verdadeira é maior, quase do tamanho de uma franguinha, e a rolinha, todo mundo conhece, que na cidade tem demais. Mas há tempos, há uns 10 anos ou mais, que eu não vi a Juriti. Vi um casal hoje, desceu de cima da árvore assim, desceu um punhado de folha junto, que eu acho que ela estava no ninho, certamente no ninho tinha folha seca. E eu tô numa alegria danada, rapaz, Deus é bom demais. Não tinha 5 minutos que eu tinha pensado da Juriti, caramba. Aí os caras ficam pensando assim lá do outro lado, gente do céu, será que o senhor Santiago da Concórdia da Paineira vai falar o resto do programa dessa tal de Juriti? É porque você não viu, é porque você não ama a natureza como nós amamos, camarada. Eu tô feliz por isso, esquerdita. Então, muito bem, 1:18 aqui na DIB 102.3 FM, a rádio da minha, da sua, da nossa igreja. Santiago.
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0: Andei, andei, andei, e depois eu cansei. E é depois que eu cansei, sentei, descansei. Ô, meu amigo Gelinho Oliveira, professor de fotografia. Ele tem um baita de um sítio lá no Ferrador. Meu amigo de fé, meu irmão, camarada. Ô, Gelinho, você ainda tem aquela baita mansão lá no São José do Sargado ainda? Se você falar que não tem, eu vou pedir um amigo meu que mora lá. Ele vai bestuntar, vai basculhar que lá descobriu o seu sítio lá no São José do Sargado, viu? Eu fui lá uma vez, camarada, a casa do Gerinho, para chegar na casa lá no São José do Sargado, você andava 1 quilômetro, passava o portão, tinha que tocar a campainha, ele fala, quem é que tá falando? Eu tô falando ainda não, eu tô só aqui chamando. Não falei nada, agora que eu tô falando. Vamos ver, Sérgio, empurra o portão aí que já tá destrancado aí, criatura. Eu, cara, converso fiado, cruz, credo. Pois é, mas tô falando de mim, viu, Gelinho, não é de você, não. O Gelinho, ele mandou aqui postou uma foto de um senhorzinho com uma enxada. Tô contando pro Raimundo Cândido aqui. Eu nunca fui bom de serviço braçal, mas serviço nenhum. Nenhum serviço braçal eu fui bom. Eu era ruim e absurdo. Meu irmão mais velho, Romeu, que Deus o tenha no bom lugar, ele era pedreiro, mas dos bons. Pedreiro dos bons. E ele me ajudava a servir ele, Raimundo. Eu me ajudava a servir ele. Eu xingava e falava assim: como é que pode esse filho da Concórdia ser tão ruim de serviço desse jeito? E para me pagar, então, fim de semana, ele falava assim: vou te pagar o total aqui, porque você vai dar a metade para Concórdia. Concórdia é nossa mãe. Todos nós chamávamos de Concórdia, sabe? Eu vou te pagar como se você fosse bom de serviço, menino. Porque você é ruim de serviço demais. Mas como você dá a metade para Concórdia, então é um jeito de pagar como se você fosse bom de serviço. Ele me ajudava a amassar o cimento. O que é amassar cimento? Ele assentava o tijolo, esse tijolinho, sentava no barro mesmo. E tinha que caprichar do lado do sol, porque o sol ia secando, a parede ia virando. Então tinha que deixar a parede meio virada para dentro. Ele botava o brumo do lado de dentro, ficava balangando assim, porque quando o sol ia puxando, a parede ia voltando. E o cara passou o gelinho, passou o quê? O senhorzinho com a enxada aqui, o senhorzinho, mais ou menos da minha idade, menino ainda, menino, mais ou menos da minha idade, com a carinha boa aqui. Ele certamente, aqui, dá uma olhada pra você ver, certamente já estava indo embora, já tinha feito o serviço durante o dia, que eu tá com um cara que está voltando para casa. Não é cara com a enxada no ombro que está indo para o serviço. Ô, meu Deus, hoje eu estou falando demais, cruz credo. Hoje eu não aguento ficar perto de mim, viu, senhor? 1:24 aqui na Divi 102.3 FM, a rádio da minha, da sua, da nossa igreja.
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1: Uma e 25. 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
2: 1:28. 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
3: Senhora Aparecida, Nossa Senhora Aparecida. Eu sou fascinado com músicas que falam da minha santinha. Minha não, da nossa santinha, né? Eu falo que ela é minha amiguinha. Eu sou bobo, eu sou bobo. Quem é que não quer ter amizade com a Nossa Senhora Aparecida, né, senhor? Eu chamo ela minha amiguinha Nossa Senhora Aparecida. Sou feio, feio e surdo demais da conta de fazer a barba sem olhar no espelho, tá? Mas eu não sou bobo, eu não sou bobo. Quero mandar um abraço aqui para o meu grande amigo Almir do Terras do S Turismo. Um abração, meu amigo. Tempão que nós não falávamos. Nós falamos no WhatsApp como se estivesse falando na casa da gente, na mesa, né? Batendo papo, tomando. Ele tomando uma cervejinha e eu tomando um cafezinho. Sou feio, mas não sou bobo. Porque se eu não parasse a tempo, eu já teria parado, né, camarada? Se eu não tivesse parado, eu já teria parado. Cruz credo. Ave Maria. Por isso credo de trem, vai. 1:29 aqui na Divi 102.3 FM. 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
0: O Raimundo Cândido, enquanto estava rodando essa música aqui, ele estava me falando que hoje é dia do cachorro. E veja bem, quem está cantando, Raimundo, é uma pessoa que tem uma baita de uma fazenda, que acabou de cantar essa música aí, tem uma baita de uma fazenda e não cria gado mais. Ele só adota animais. Por todo canto onde ele anda, encontrou um animal, cachorro, gato, seja o que for, principalmente se ele estiver maltratado. Ele é inteligente, ele olha o animal, se ele vê que está bem tratado é porque tem dono. Se vê que está maltratado, está faminto, está contando os ossos da costela, né? Aí ele pega e leva para casa. É impressionante. Esse camarada, eu chamava de Miro Osmar, achando que eu podia achar ruim, fazendo hora com a cara dele. Agora não, agora ele está gravando um negócio, Miro Osmar de Camargo. É uma coletânea, Miro Osmar de Camargo. Pois é. Mas o que eu estava comentando aqui com o Raimundo Cândido, hoje é dia, né, internacional do cachorro, né, Raimundo?
2: Isso, dia mundial do cão ou dia mundial do cachorro, comemorado anualmente em 26 de agosto. É. A origem da data, ela começou em 2004, nos Estados Unidos. É. Foi criada pela ativista de bem-estar animal, Colin Page. Ela escolheu o dia 26 de agosto porque marcou o dia exato em que sua família adotou seu primeiro cachorro de estimação. O que começou como uma data nacional nos Estados Unidos, logo cresceu e virou uma comemoração global.
0: Que beleza, cara, que beleza. Agora veja bem, eu amo tanto os animais, Raimundo, que essa palavra, o dia nacional, eu prefiro, eu particularmente, o dia nacional do cachorro. Porque o dia nacional do cão, tem gente que refere-se, pronuncia essa expressão referindo-se àquele lá do que mora lá no você entendeu? Então eu não sou muito chegado a chamar o cachorro de cão. Eu me lembro que eu assisti um filme uma vez, um camarada, o John não sei das quantas, daqui a pouquinho eu vou lembrar aqui. E ele tinha um cachorro. O cachorro adivinhava o que ele queria. E ele chamava o cachorro de cão. Chamava, quer dizer, a mesma coisa, falava, que nome é o seu cachorro? É cachorro. Mas ele chamava de cão. E ele dormindo, eu sonhava com o cachorro, quando acordava o cachorro estava em cima dele, lambendo ele, lambendo a cara, lambendo, porque pensava que ele tinha chamado ele. Aí, ó, olha aí, ó. Eu estava comentando aqui com meu colega do trabalho, gente. Eu tratei de um cachorro de rua durante aproximadamente uns 5 a 6 anos, não é, dona Giovanna Santiago? 5 a 6 anos. O cachorro morava no posto de gasolina e não gostava de maneira alguma de carro ou de buzina. E eu, a buzina do meu carro, muito regateira, a buzina mais regateira que existe é a buzina do meu carro. Mesmo que alguém tenha uma igual, o Sérgio Santiago, da Concórdia da Paineira, sabe buzinar para encher a paciência. Né, Patrícia Antero? A Patrícia Antero trabalha lá no edifício Olavo Silva. E eu passo lá, eu posso estar com a família toda, a maior prosa com a família. Chegou no quarteirão, eu já sei, e eu buzino. Bem na porta. Quando eu buzino antes, ela aparece. Eita, buzina aborrecida! Mas esse cachorro, gente, eu levei comida para ele durante uns 4 a 5 anos, não é, dona Giovanna de Santiago? Nós chegamos a pesquisar sobre a ração que faria bem para ele, porque a gente levava um tempo, uma semana, duas, ele não queria aquela ração mais. E Giovanna de Santiago e eu pesquisamos na internet, descobrimos uma ração. Amanhã você vai passar para mim, dona Giovanna, o sabor dessa ração. Porque a ração que ficou no carro, dentro daquele potinho, eu estou. Hoje mesmo eu passei para um também preto, bonito, também bonito, que nem o moreno, né? Que eu chamava de moreno. Eu estou falando, eu chamava, porque aproximadamente uns 15 dias atrás, depois de sofrer, que a gente não descobria o que ele tinha, parou de comer, parou de latir, eu buzinava, muitas vezes eu nem buzinava, às vezes já estava parado na porta lá do supermercado, eu fazia só assim, ó, nesse volume, e ele aparecia. E ele começou a não aparecer mais. E eu ficava, ia no posto e perguntava, eles falavam, ele estava deitado ali, mas ele está muito desacursuado. Desacursuado, entendeu? Não querendo levantar, não querendo fazer nada. Eu passei a colocar a comida perto dele, mesmo ele deitado, e ele não comia. De repente, apareceu lá uma veterinária filha de Deus, né? Como todo veterinário, quando a pessoa escolhe a profissão, é porque ama aquilo. Você não vê um médico que não gosta de curar uma pessoa. Você não vê um veterinário que não seja apaixonado pelos animais. Escolheu aquela profissão porque ele quer lidar com os animais, né? E apareceu lá uma mocinha. A moça que trabalha no posto de gasolina me contou que ela aplicou uma injeção nele, mas falou que achava que teria que levá-lo numa clínica veterinária para fazer exame de sangue e outros exames, porque ele estava com a aparência que tinha sido envenenado. Não deu outra. 2 ou 3 dias depois, passei lá pelo posto, onde ele, a última vez que eu coloquei comida para ele, ele chegou até a comer um pouco da ração, mas deitado. Coloquei bem perto da boca dele, ele comeu, mesmo deitado. No outro dia eu voltei, a moça, uma gordinha muito simpática, que trabalha lá no posto, quando ela viu o meu carro, falou com um colega dela lá do posto, olha ele ali, ó. Não vai gostar da notícia. Falei, que notícia, menina? Ela falou assim, nosso amigo foi embora. Nosso amigo foi embora. Tem já uns 15 a 20 dias que aconteceu isso. Hoje é que eu estou contando para vocês, porque hoje, o Raimundo viu ali, que hoje é o Dia Internacional do Cachorro. Agora eu te pergunto, será que essas pessoas que envenenam os animais, será que essa pessoa é feliz? Será que essa pessoa vive bem? Será que essa pessoa dorme bem? Será que essa pessoa, quando sente uma dor no estômago, imagine ela pensando assim, será que acorda assustada? Será que eu sonhei que eu era um cachorro? Não. Essas pessoas que têm essa coisa de exterminar os animais, não sentem nada. Não sentem nada porque essas pessoas não acreditam em Deus. Me desculpem, mas eu tinha que desabafar com vocês. Vocês são meus amigos. Me desculpem.

0: da mulher dele. Eu sabe o camarada que lembra sempre, sempre que ele fala comigo, ele pergunta, e o Zé? E a mulher dele? Como é que é o nome, Zé? Pronto. Muito bem. Como é que chama a dona Giovana de Santiago? Jurema. O Zé da Jurema. E o Zé, Zé, acorda, meu filho. Acorda, tira o dedo do nariz, Zé. Que coisa. É?
1: Oh, não gosto nem de ver, nem filho, que não escuto você falando o nome da Jurema. Você escreve o nome dela errado. Jurema com G, não é com J, não, besta. Ô, velho, besta, por isso que cada dia que passa, esse velho tá mais besta.
0: Ô, Zé, aí vai ficar pior, Zé, porque Jurema já não ajuda muito. Se a gente escrever isso aí, o Zé da Jurema com G, vai ficar Gurema, vai ficar muito esquisito.
1: A Jurema é minha ou é sua? A sua mulher chama Giovana Santiago, a minha chama Jurema. Aí pergunta, Jurema de quê? Jurema do Zé.
0: Por que você está falando olhando para a parede, Zé? O que, que eu fiz com você que você não quer olhar para minha cara hoje? Brincadeira, viu? Não, isso não é ronco, isso é um cachorro querendo morder. É um cachorro querendo morder canela, né? O Raimundo Cândido, o rapaz falou, primeiro ele falou, você passou aqui o que, que ele falou?
2: Sim.
0: Primeiro ele falou assim, deixa eu ver aqui, deixa eu ver, tá aqui, boa tarde, meu amigo Sérgio Santiago. Eu sou o Márcio do Tietê. E não sou o Márcio Engraxate, Sérgio Santiago. Tem nada contra Engraxate, Sérgio Santiago. Não tem nada contra nem a favor, que ultimamente eu só estou usando botina ou tênis, Sérgio Santiago. Mas eu não sou o Márcio Engraxate. Eu conheço o Márcio Engraxate, não é eu. Eu sou o Márcio do Tietê, Sérgio Santiago. Qual é a música que ele pediu?
2: Cor de Boi.
0: Cor de Boi. Eu falei essa coisinha toda, tem só duas. Tem só duas frases aqui, ó.
3: Nada,
0: eu falei essa coisinha toda. Cala a boca, Buicido. Eu acabei. Desculpa, viu, gente? Pedro, eu tenho que mandar esse cara calar a boca. Só eu que tenho direito de ser chato.
4: É, o Coro de Boi tem o Sérgio Reis, mas aqui é pra aparecer com o César e Paulinho.
0: César e Paulinho, tem importância. Pode ser César e Paulinho. O Marcinho, que não é o Engraxate. Aqui, ó. O Marcinho Engraxate é porque ele é meu amigo há muitos anos, sabe, Marcinho? É o sobrinho da Glorinha. Sobrinho da tia Glorinha, né, Marcinho? O Marcinho Engraxate. Um abração pra você, Marcinho Engraxate, e o Márcio do Tietê, que não é Engraxate. Tá aí sua música com César e Paulinho. Cor de Boi.
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0: do céu, César e Paulinho, a declamação danou o trem todo. Se você tivesse só cantado, tinha ficado bom. Que você falou que nós vamos mandar pra Maura? Você tá rindo? Você tá rindo? Fica só nós dois e o Marcinho, que não é engraxado, escutando essa aí, ó. O César Rei declama, mas é mais rapidinho, né?
1: Porque
0: não entendi, não. Manda o outro falar, que o outro eu entendo. O outro. Ah, muito bem. Você falou pouquinho, o outro falou demais, eu não entendi. Esse pouquinho que você falou, não entendi bolhufas.
2: Ele falou que coisa de boi é com certo rei, ele falou.
0: Ele falou, né? Ah, muito bem. Você entende japonês? Qual é a música que nós vamos mandar para a Maura Adilei e para o costureiro?
2: É, Minha Estrela Perdida.
0: É, como é que é? Braz, como é que é o nome desse? Eu tenho que achar. Gente, eu não posso fazer isso, não. O menino é meu amigo, meu baita amigo, e eu não lembro. Aqui, ó, sabe o que eu fiz aqui? Eu coloquei o nome da Maura Adilei, coloquei junto o nome dele. Tá aqui, ó. Pronto. É, tá. Peraí, abre aqui. Pronto. Agora é o Zé Borges. Tava na ponta da língua o seu nome. Zé Borges, bastou eu puxar aqui Maura Adilei, que vocês estão os dois juntos aqui, ó. Aí bateu Maura Adilei, aparece primeiro costureiro, depois aparece você com sua mãe, sua avó, sua tia, viu? É assim pra ti, cara, viu? Aí, ó. Essa foto tá meio apagada, eu dei uma laborizada nela, passei pra ela de novo. Ô, Sérgio Santiago, eu não sabia que você é fotógrafo. Sou não, sou xereta. Tá aí, qual é a música que vai
3: Estrela Perdida.
2: Estrela Perdida. João Atenção. Paulo Daniel.
0: Atenção, agora faltam 7 minutos e meio para as duas. Aqui na DIV 102.3 FM, para Maura Adilei, Zé Borges, Minha Estrela Perdida, canta Joia, Joia Guardada. Ainda tem aí João Paulo cantando com Daniel. Escuta para você ver.

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1: Forte abraço para ti também, Elza Farner. O Elza, nós estamos rezando por você, viu, Elza, pela sua cirurgia, tá? Deus existe. Quando nós acreditamos que Deus existe, Elza Farner, é porque vai dar certo. Tá legal? Aliás, Elza, eu sempre falo aqui no meu programa, falo para os meus amigos. Triste de quem não acredita que Deus existe. Não foi de propósito, viu? A rima não foi. Mas é pura verdade. Triste quem não acredita que Deus existe, tá? Eu, durante os meus 81 aninhos, eu tive dois amigos só que não acreditavam em Deus. Mas no final dos tempos, no final da vida de cada um deles, teve um, que eu não vou citar o nome aqui, que já é aqui em Divinópolis, pediu a família para pedir à igreja que era próximo da casa dele para rezar pela alma dele. Quer dizer, Deus deu a ele essa luz, iluminou a mente dele enquanto ele ainda estava aqui com a gente, e ele pediu para a família dele: peça ao padre fulano de tal para celebrar uma missa pela minha alma. E ele não acreditava em Deus. Não acreditava. Como nós acreditamos, né, Elza Farner? Nós estamos rezando. São tantas famílias que estão rezando pela saúde do meu filho. São tantas famílias que me ouvem falando de você, que mora em Massamá, pertinho de Lisboa, a menos de 20 quilômetros de Lisboa, que estão rezando pela nossa saúde, pela saúde do meu filho, que está indo muito bem, graças a Deus, já está finalizando, né? Já está finalizando, breve ele será feita a cirurgia, né? Graças a Deus. E você também, você vai continuar ouvindo o programa Sérgio Santiago, a nossa amizade ainda vai durar por muitos e muitos anos. Amém? Quero mandar um abraço aqui para o Marcinho. Eu trabalho na Líder. Hoje é o dia do Marcinho, só. Outro Marcinho aqui, ó. Ele trabalha na Líder, ele vai sempre lá no Santa Alice Alto 3, amigão da equipe lá da Santa Alice e amigo do Sérgio Santiago. Marcinho, você me desculpa, camarada, num dia desse, turdia. Não foi estudiquito anteontem, não. Já tem um tempo, estudião, já uns 2 ou 3 meses, eu estava saindo de lá da Santa Alice e você chegando. Você me cumprimentou, só depois o Thiago me ligou para puxar a orelha. Ô, Sérgio Santiago, você não viu quem era que te cumprimentou, não, só? O cara é seu fãzão, seu amigo, camarada. Falei, quem é? Ah, então você não sabe. Ele tá aqui escutando, aqui tá no viva voz. Curo escredo. Eu não reconheci o Marcinho, camarada. É a idade, né, rapaz? Não adianta ter falar, não é? É a idade, viu? Eu tava comentando com o Raimundo aqui um dia desse, que eu tava ouvindo aqui um padre novinho, que não vou falar o nome dele, não. E eu sou fã dele, gosto de ouvir a pregação dele. E ele deu assim uma paradinha, falou assim: ô, gente, vocês acreditam que eu esqueci? Falei: ô, bem feito, padre. Tá na ponta da língua aqui o nome dele. Foi no início da semana. Foi no início da semana. Aí ele riu assim, no ar, sabe? Ele riu. Ele é muito simpático, camarada. Não vou falar o nome hoje, não, viu? Mas aí ele riu assim: eu esqueci aqui, vocês acreditam que eu esqueci? Eu falei: bem feito. Você tá pensando que é só nós, octogenário, que esquece as coisas? E é menino ainda.
3: Como é que falação danada, uai?
1: Alô, cala a boca, aí, aborrecido, comedor de jatubá. Alô, Denise Grastichini, do bairro Tupi, em Carmo do Cajuru. Um abração para você, viu, minha amiga? Durante os 15 anos que eu trabalhei na Rádio Roberto Fonseca, e mais dois que eu trabalhei na outra, né? A Denise era me ouvindo, continua me ouvindo lá, continua. Ela falou assim: Sérgio Santiago, essa rádio de Divinópolis é xereta demais. Ela entra aqui na nossa cidade como se ela estivesse na porta da gente. Um abração aqui para o meu amigo Marcelino Galvão e para a dona Helena Galvão, os parceiros da Ação Social, Programa Sérgio Santiago. Gente, eu vou contar para vocês uma coisa. O Marcelino, Marcelino Galvão, ele aposentou como delegado da Polícia Federal, né? Mas antes, ele ainda rapazola. Eu trabalhava, ele e o Bicos, amigo dele, grande amigo dele, trabalhava numa loja de calçados aqui na Goiás, quase esquina com Antônio Olímpio de Moraes. E ele já era meu parceiro da Ação Social. A família Galvão já era parceira da Ação Social. O pai do Marcelino Galvão, o pai do doutor Nosouro, do Geraldo, e de uma perrada de filhos que ele deixou, que já está no céu com Deus, né, o professor Galvão, era meu amigo. Eu conto aqui uma história do professor Galvão, Raimundo, que eu contei que faz coleção de rádio antigo, dessas coisas antigas. Ele falou assim: eu tenho um lá em casa, eu vou trazer para você. Ele estava no bairro de Tadeu, lá no Bom Pastor, lá na Rua Nova Lima. Eu tenho um lá em casa, vou trazer para você. Marcelino estava junto, ele estava sempre de carona com o Marcelino, sabe, o professor Galvão. O Marcelino olhou para a cara dele e falou assim: Sérgio Santiago, se contar com esse negócio desse velho, falou que vai dar isso aí para você, não, que ele morre de ciúme desse rádio que ele tem lá. Eu esqueci daquilo, quer dizer, não esqueci por muito tempo, que menos de uma semana chega lá o professor Galvão com aquele rádio lá, e funcionando, ligou lá na energia, pelo menos ele fez assim, tum, mas não esperou chegar a voz não, porque demora, rádio elétrico, assim, é rádio a válvula, tem ele lá em casa, no meu estúdio lá. Aí o Marcelino falou assim: Sérgio Santiago, bati com o bico na pedra e o velho trouxe o rádio. Falei: o professor Galvão, você tem a nota fiscal desse? Ele falou assim: olha aqui, você não abusa não, que eu levo isso de volta. Eu tenho a nota fiscal, mas eu estou te dando um rádio. A nota fiscal é minha. Foi também 1:04 aqui na DIB 102.3 FM. 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

0: mais aplausos pra essa coisa.
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1: Muito bem. Dona Giovanni Santiago, ficou bom aqui o Terras do Oeste Turismo, ó. Por faixa etária, Dona Giovanni Santiago, ia ficar meio confuso, não é? Não é verdade? Vou falar a hora certa aqui, vou fazer e nós vamos mostrar pro Almir. Isso aí foi ideia da pessoa que contratou o ônibus, quem sabe passa assim, né? Porque dando preço por faixa etária fica muito confuso. Vamos nessa? Agora são 2:11. Boa tarde. 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
1: Essa música é bonita demais.
2: Essa música é bonita demais. Aí eu concordo com você. Essa música é bonita demais. Eu tenho uns camaradas que gostam de fazer hora com a cara da gente. Dessa, a música já estava pelo meio. Raimundo falou assim: você, você quer declamar? Eu paro aqui com o meu. Brincadeira, né, cara? Brincadeira. Se você quer declamar, eu paro aqui no meio.
3: Nossa, que qual é, cara? É. Quantas horas aí?
2: É? Por quê? Onde você vai? Vai fazer alguma coisa? Não, né? Então tá bom. 2:16:30 aqui na TV 102.3 FM. Oi, eu não aguento sem contar, não. A gente tem que entregar. O cara fala com a cara de mais debocha.
4: Porque... Aqui, a Maria da Conceição do Bom Pastor disse que tá te ouvindo lá.
2: Dona Maria da Conceição do Bom Pastor, como vai você? Eu não sou o Roberto Carlos, mas eu preciso saber da sua vida. Tudo bem para você? É, então tá bom. Ô, minha amiga Zilinha, o negócio aqui do outro é parecendo forró sem sanfona. Não tem, tá fora de ordem. Eu falei com você que era para ligar para nossa amiga Elaine. Gostoso. Não, não. Aquela moça sai na rua. Interessante que na música tem o nome, gostosona, né? Mas eu prefiro não correr o risco, sabe? Yeah. Aquela moça sai na rua, sanha, rapaziada. Minha amiga Elaine, como é que você tá aí na Espanha, Elaine? Ô, Elaine, você sabe que aquelas canecas que você trouxe... Como é que chama esse negócio aí na Espanha, o Elaine? É caneca mesmo? É? Canecão? Muito bem. A Elaine, cada vez que ela vem da Espanha, lá de Alteia, né? Lá da Espanha, ela traz uma caneca para mim e outra para Dom Giovanni Santiago. Mas a primeira que ela trouxe, você lembra? Ô, Raimundo, já era você que estava aqui comigo? Ela trouxe uma caneca da cabeça de um touro. O touro tem um chifre de um tamanho que começa na frente da caneca, assim, ó, e vai por. Eu falei, ô, Elaine, brinca não, minha filha. Essa caneca que tem a cabeça do touro, eu deixo ela escondida lá atrás de todas as outras. Eu faço coleção, eu contei para a Elaine que eu faço coleção de canecas, e ela falou assim: pois eu já sei agora o que eu vou levar para você. Tá lá, tá bonitinho lá, viu? Mas a cabeça do touro, eu tenho, eu acho que 18 canecas. Ela tá no fundo das 17 lá. Muito bem. Parabéns para você, viu, minha amiga? Parabéns pelo seu aniversário. Deus te abençoe, Deus te proteja, Deus te ilumine e que venha sempre visitar sua mãe em São Sebastião do Oeste, que ela voltou para a terrinha, né, Elaine? E não esqueça as canecas, viu? Não esqueça. O Elaine, tem uma senhorinha aqui que quer falar, quer dar um recado aqui de uma música que nós rodamos aqui, que ela vê se ela falou a verdade, Elaine. A primeira letra do nome dela é Zilinha, delegada de São Sebastião do Oeste agora, viu? Fala, Zilinha. Oi? Oi, Zilinha. Oi, Zilinha. Mas Elaine, tá lavando vazia? O Elaine, ela falou que tá lá no fundo do quintal, tá varrendo o terreiro. Isso, jogou um punhado de mim pras galinhas agora.
5: Oi, Sérgio Antônio.
2: Oi, tá boa vida.
5: Tudo bem? Ali que tô ouvindo essa música aqui. Cor de boi.
2: Cor de boi.
5: Eu sou princesa. Tá fazendo aniversário hoje, tá?
2: Tá.
5: E ela não podia ouvir essa música, não. E eu ficava cantando. Quando ela mais nova, eu cantava direto. Sabe, qualquer música eu cantava. E eu saía cantando essa música perto dela. Andando, fumando as coisas e cantando. E ela chorando atrás.
2: Chorando de pena. De pena do velho. De pena do velho, pena do boi.
5: Precisa ver tanto que ela chorava. Ela era a música que eu lembrei dela. Foi lá no passado agora.
2: Pois é. Mas não foi muito no passado, não, Zilinha. Porque a Elaine, se ela está aniversariando hoje, ela deve estar completando no máximo entre 29 e 33 anos. Vou ganhar uma dúzia de caneca agora, viu? Parabéns, viu, doutora Elaine. Deus te abençoe, Deus te proteja, Deus te ilumine e que só as boas pessoas te vejam. Amém?
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2: Esse camarada que fala isso aí, fala assim meio metido a besta, não fala? 102,3. Já sabe que o locutor de rádio é tudo apaixonado com a própria voz, né? Tem um camarada que faz, ele é locutor de uma rádio famosa lá do Rio de Janeiro, e ele gravou um comercial para a televisão. Ele fala, me lembro uma música que chama O Samba de Uma Nota Só. Ele fala numa nota só, porque ele é apaixonado com aquele tom da voz dele. É de colchão, é uma propaganda de colchão. O colchão fulano de tal é bom, porque... Mas não muda, não. É tipo, eu acho que o Eduardo Firula falou para ele, você está proibido de firular. Você tem que fazer num tom só, porque o colchão falando de tal, que tu vai ficar tão. Gente do céu. O Raimundo, mas nós estávamos comentando aqui em off uma coisa muito importante. O nosso amigo Marcinho, que não é o Marcinho Engraxate, pediu uma música Cor de Boi. E você encontrou Cor de Boi com Sérgio Reis, com uma outra dupla, Sérgio e César e Paulinho. Muito bem. E tem gente que fala assim, mas o senhor Santiago é doido demais. Ele e aquele colega de trabalho dele, eles é doido demais rodar Cor de Boi, declamação, essa hora da tarde, de baita quarta-feira. Hoje é quarta, né? Não errei não, né? Então tá bom. Muito bem. Aí nós rodamos a música. Quem é que lembrou? A gente lá da Leimar, que está aniversariando hoje, que chorou tanto de emoção da história do couro de boi, que o menino segurou o avô pela perna, pela perna da calça, e leva esse couro de boi, porque se um dia eu me casar e a minha esposa te botar para fora de casa, não é? A história da música é bonita. E o que eu disse para você, eu repito, isso é o dom do rádio. É o poder do rádio, o poder de comunicação do rádio. Tem pessoas que trabalham no rádio e às vezes falam assim, não sei o que eu vou fazer quando o rádio acabar, porque o rádio vai acabar. Vai acabar por quê, camarada? Vai acabar porque surgiu aí os meios de comunicação via internet, então está havendo um casamento. Eu falo do meu programa nas minhas redes sociais, que graças a Deus nós temos um grande número de seguidores, e eles falam, Sérgio Santiago, eu te ouço no rádio agora porque você fala do seu programa nas redes sociais, não é? Então faça um casamento. Não pode falar, não posso, faça um casamento. Rádio, redes sociais, rádio, é um ótimo casamento.
3: Então, ele pediu uma música que não estava na programação.
2: Exatamente.
3: Fez uma senhora lembrar do passado.
2: Isso.
3: E a gente falou, uai, mas vai ter que sair da programação.
2: Pois é.
3: Mas uma senhora gostou da música e mandou a mensagem.
2: Essa senhora, eu vou falar só a primeira letra do nome dela, viu? Zilinha, delegada do São Sebastião do Oeste. Eu não sabia que você era de São Sebastião do Oeste, viu, Zilinha? Depois você mudou, que eu puxei sua orelha. Aí você falou, mas Sérgio Santiago, eu só voltei para minha terra, Sérgio Santiago.
4: De conversa e fala as horas aí, por favor.
2: Eu tava olhando o relógio, viu, aborrecido aqui, ó. 2:31 não aguento esse cara não, Zé. O cara é muito chato, puxa vida, camarada. Deixa eu mandar uns abraços aqui rapidinho. Meu amigo Cardoso, do bairro Bela Vista, meu grande amigo Cardoso, meu parceiro da Ação Social. Um abração para Suzana, no bairro Manuel Valinhas. Alô, Zé Bigode e a esposa Odete Peixoto, na comunidade do Zói d'Água. Como é que vocês estão, hein, do Zói d'Água? Tudo bom para vocês? Então tá bom. O Carlos Alberto e a Dinorá, do bairro Jusa Fonseca, também ouvindo a gente. O Geraldo Agilson, lá em São José dos Salgados, nosso amigo aqui, ouvinte assíduo aqui. E tem uma coisa, viu, Raimundo? O Geraldo Agilson, você gosta de falar que ouve só o Sérgio Santiago, só o Raimundo Cândido, só o Edinho, né? Ele liga de manhã o rádio na Div FM e deixa arder. Deixa até na hora de desligar para dormir. Abração para você, falou, meu amigo. Um abração para o Edmar e a Selma, no bairro Nossa Senhora do Carmo. Carmo e Carmo do Cajuru. Um abraço para Dona Maria do Joaquim da Maria. Alô, Dona Maria do Joaquim da Maria, da comunidade dos Teixeiras. Um abração para você. A Maria é minha parceira da ação social, né? Há muito tempo. Ela faz questão de vir aqui passar o equivalente, o valor de uma cesta, não é? Um abração para você, viu, Maria? Tudo de bom. Entra sempre em contato com a gente, porque Gilvana e eu gostamos muito de você, independente se você vai doar uma cesta ou não. Tem que estar sempre falando com a gente, tá, Maria? Um abração. Gostamos absurdo de você, viu?
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6: Vou falar.

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0: Eu falei
1: 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Meu grande amigo, meu nobre amigo, meu parceiro, um dos meus patrões, né, o Almir, que eu falo aqui no programa e falo para eles também, meus patrões são os parceiros que investem no programa Sérgio Santiago. E o Almir, do Terras do Oeste Turismo, acabou de falar comigo aqui, ó, ele está em Araxá. Ele falou: Sérgio Santiago, não estou na sintonia, mas estou te ouvindo via net. Né? É bom, né, camarada? Você fala com o camarada, ele bate na hora assim: não, eu estou te ouvindo. Quando o rádio não deu para pegar mais, eu passei para o rádio net, passei para, como é que chama lá, Alexia. Estou na Alexia. Mas, o Almir, vou passar para você o que foi gravado aqui. E se você, como eu disse, eu repito, os patrões que eu tenho são os meus parceiros da ação social. Meus parceiros da ação social e meus parceiros aqui na rádio. Yeah. Né? Os que investem. Os que investem aqui no programa Sérgio Santiago. Então vocês são meus patrões. Estou passando aqui, ó. Qualquer coisa você pode falar, puxar a orelha, que o velho muda aqui tudinho, do jeito que você quiser, viu? Tá legal? Um abração, meu amigo. É muito bom ter você como parceiro e como amigo, tá legal? Muito bem, agora faltando 19 minutos e meio para as 3, boa tarde.
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3: Zezé aí, amor.
1: Oh, quem é que pediu a música de Zezé de Camargo?
3: A Conceição.
1: Mas, ô Conceição, deixa eu te contar. O Mirosmar, ele acabou de cantar aqui no programa, Conceição. Eu posso rodar Ai Amor com Donizete pra você? É bonito que é danado. Porque o Mirosmar cantou aqui, tem o quê? 8, 10 minutos, Raimundo? Mais ou menos isso. Mas aqui, ó, o Donizete cantando só pra você, viu, Conceição? Vamos nessa?

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1: Muito bem, gostou, Maria da Conceição do bairro Bom Pastor? Um abração pra você, viu? É muito bom.
2: Sargento Pincel.
1: Nossa senhora, eu pensei que hoje eu ia ficar livre da ciência. Você tava cochilando aí, ó. A moeba. Ô, a moeba. O que você tem que fazer? Porque você tá perguntando agora aí, a moeba. Já passou o seu. Já passou a sua jardineira, a moeba. Agora faltando 15 minutos e meio para as 3 aqui na Dive 102.3. Cala a boca, Moicido. Bem feito, bem feito. Que coisa. Você é outro também, mala sem alça, não é? Muito. Aqui, esse programa devia chamar o Clube do Mala Sem Alça, viu? Diretor-presidente Sérgio Santiago da Concórdia da Paineira. Quero mandar um abraço pro Alfredo, lá em Perdigão, parede meia com Araújos, né? 10 quilômetros exatos de uma cidade a outra, não é? Um abração para Minervina e o esposo Adelmo, no bairro Jusa Fonseca, para o Arnaldo, no bairro Manuel Valinhas, para o Antônio Marcos, no bairro Mangabeiras. Alô, Reni, do bairro Mangabeiras, um abração para você, tudo de bom para você, para sua esposa, viu? Um abraço para o Rossini, no Porto Velho, para Ângela Maria, da comunidade. O Zé, como é que chama? Comunidade dela.
3: É Jaracandá, velho, eu tô cochilando aqui, você tá bolando, velho, é Jaracandá.
1: Que coisa, não precisa gritar não, só. Pode chegar perto aqui da Bringela, né? Muito bem. Ângela Maria, da comunidade de Jaracandá, não é? Município de Cláudio, cidade de Carinho, né, Maria Cristina? Oi, Maria Cristina, cadê você, minha filha? Um abraço.

0: Bonfim, em Carmo do Cajuru. Alô, minha amiga Vanusa, no bairro Aeroporto. Isso é lá em Divinópolis, viu? Olha o relógio comendo lá. Você consertou esse relógio? Mas que coisa, hein, senhor? Tava tão bom sem ele. Abração para o Mauraci, para a esposa Adriana, para o seu Geraldo e a dona Cleusa, sogros do Mauraci, não é? Para o Washington, amigo do Mauraci. Todos esses aqui são parceiros da Ação Social, programa Sérgio Santiago, Rádio Div 102.3 FM, a rádio da minha, da sua.
1: Agora, Sérgio, você é uma igreja. Lobomia. Toca uma música aí, só.
0: Dá para tocar a música? Dá para tocar a música para ele, Raimundo, antes aí? Eu vou dar um pulinho. Zé Rico, vamos nessa. Vou dar um pulinho ali, mas volto daqui a pouquinho para rezar aqui o pacotinho de oração, tá legal? Vou ali e já volto.

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7: 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Não é, minha amiga Amanda?
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7: Nesse momento de oração e reflexão, o programa Sérgio Santiago agradece a todos os nossos parceiros da ação social Programa Sérgio Santiago, que realizamos desde 1980 aqui na região. Nós não vamos citar nomes dos parceiros porque não são poucos, graças a Deus. E falar de alguns e não de todos não seria justo de nossa parte. Mas nas minhas orações e da minha família, nós estamos sempre pedindo a Deus pelas pessoas que nos ajudam a ajudar. Que Deus abençoe e proteja a saúde de todos nós, porque doar aos carentes é enriquecer a alma. Amém?
9: 2h56. 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
7: Tem pessoas que levantam de manhã e falam assim: eu não sei para que eu estou levantando. Não tem nada para fazer, estou desempregado, não tem onde ir. E as pessoas esquecem que se já está pensando alguma coisa, é porque tem um dom do pensamento. O pensamento está perfeito. Se abriu os olhos, é porque está enxergando. Se levantou da cama, porque tem disposição para se levantar, para caminhar. Tem trabalho, não? Passeia por aí que você vai encontrar.
11: Porque se você levantou, se você está caminhando, ou se você está acamado ou acamada, mas teve disposição para ligar o rádio, para nos ouvir, é porque você acredita em Deus. Eu acredito em Deus. Eu creio em Deus, Pai Todo-Poderoso, porque Deus é Criador do céu e da terra. Eu creio em Jesus Cristo, seu único Filho, porque Ele é o nosso Senhor, que foi concebido pelo poder do Espírito Santo. Cristo nasceu da Virgem Maria. Cristo padeceu sob Pôncio Pilatos. Foi crucificado, morto e sepultado. Cristo desceu à mansão dos mortos e ressuscitou ao terceiro dia. Cristo subiu ao céu, está sentado à direita de Deus, Pai Todo-Poderoso, de onde há de vir julgar os vivos e os mortos. Eu creio no Espírito Santo. Eu creio na Santa Igreja, onde nós nos reunimos para falar dos poderes do nosso Pai. Eu creio na comunhão dos santos, na remissão dos pecados. Eu creio na ressurreição da carne e na vida eterna. Amém. Ó Pai nosso que estais no céu, santificado seja o vosso nome. Venha a nós o vosso reino e seja feita a vossa vontade, assim na terra como no céu. O pão nosso de cada dia nos dai hoje. Senhor, perdoai as nossas ofensas, assim como nós perdoamos a quem nos tem ofendido. E não nos deixeis cair em tentação, mas livrai-nos de todo o mal. Amém. Ave Maria, cheia de graça, o Senhor é convosco. Bendita sois vós entre as mulheres, e bendito é o fruto do vosso ventre, Jesus. Santa Maria, Mãe de Deus, rogai por nós, pecadores, agora e na hora da nossa morte. Amém. Vai dar
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6: 3 e 1.
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14: Na presença da Santa Chagas de Jesus, convido você e sua família para este momento abençoado na nossa programação. Vamos juntos colocar nas Santas Chagas de Jesus o nosso pedido de oração, a nossa intenção. Prepare o seu ambiente de oração com as fotos, as roupas de família e, de modo particular, lembrando dos enfermos. Traga os nomes por quem vamos interceder e pedir cura e libertação de todos os sofrimentos e dores.

0: Queridos filhos e filhas, é quarta-feira, meio da semana, e vamos juntos pedir que Nossa Senhora nos ajude nesta oração do Terço das Santas Chagas, nesta hora da misericórdia. Jesus está disposto a dar a sua vida. Ao pé da cruz estava Maria, que conosco agora reza a seu Filho Jesus. Em nome do Pai, e do Filho, e do Espírito Santo. Amém. Creio em Deus Pai Todo-Poderoso, Criador do céu e da terra, e em Jesus Cristo, seu único Filho, nosso Senhor, que foi concebido pelo poder do Espírito Santo, nasceu da Virgem Maria, padeceu sob Pôncio Pilatos, foi crucificado, morto e sepultado, desceu à mansão dos mortos, ressuscitou ao terceiro dia, subiu aos céus, está sentado à direita de Deus Pai Todo-Poderoso, de onde há de vir julgar os vivos e os mortos. Creio no Espírito Santo, na Santa Igreja Católica, na comunhão dos santos, na remissão dos pecados, na ressurreição da carne, na vida eterna. Amém. Ó Jesus, divino Redentor, tende misericórdia de nós e do mundo inteiro. Deus Santo, Deus Forte, Deus Imortal, tende piedade de nós e do mundo inteiro. Graça, misericórdia, meu Jesus, nos perigos presentes, cobri-nos com vosso preciosíssimo sangue. Pai eterno, tende misericórdia de nós, pelo sangue de Jesus Cristo, vosso Filho unigênito, tende misericórdia de nós, vos suplicamos. Amém. Neste primeiro mistério do Terço das Santas Chagas, contemplamos Jesus ressuscitado aparece a Maria Madalena. Como fruto desta dezena, vamos pedir por todos os desempregados que não percam o ânimo e que consigam bater na porta certa, inspirados pelo Espírito Santo. Rezemos. Eterno Pai, eu vos ofereço as santas chagas de nosso Senhor Jesus Cristo, para curar as de nossas almas.
1: Meu Jesus, perdão e misericórdia.
2: Pelos méritos de vossas santas chagas.
1: Meu Jesus, perdão e misericórdia.
2: Pelos méritos de vossas santas chagas.
1: Meu Jesus, perdão e misericórdia.
2: Pelos méritos de vossas santas chagas.
1: Meu Jesus, perdão e misericórdia.
2: Pelos méritos de vossas santas chagas.
1: Meu Jesus, perdão e misericórdia.
2: Pelos méritos de vossas santas chagas.
1: Meu Jesus, perdão e misericórdia.
2: Pelos méritos de vossas santas chagas.
1: Meu Jesus, perdão e misericórdia.
2: Pelos méritos de vossas santas chagas.
1: Meu Jesus, perdão e misericórdia.
2: Pelos méritos de vossas santas chagas.
1: Meu Jesus, perdão e misericórdia.
2: Pelos méritos de vossas santas chagas.
1: Meu Jesus, perdão e misericórdia.
2: Pelos méritos de vossas santas chagas.
0: O segundo mistério, nesta quarta-feira, rezamos o Terço das Santas Chagas contemplando Jesus ressuscitado acompanha os discípulos de Emaús. Rezemos este mistério por todos os casais que estão em crise, se divorciando, para que haja de fato um perdão abundante e a reconciliação. Eterno Pai, eu vos ofereço as santas chagas de nosso Senhor Jesus Cristo, para curar as de nossas almas.
1: Meu Jesus, perdão e misericórdia.
2: Pelos méritos de vossas santas chagas.
1: Meu Jesus, perdão e misericórdia.
2: Pelos méritos de vossas santas chagas.
1: Meu Jesus, perdão e misericórdia.
2: Pelos méritos de vossas santas chagas.
1: Meu Jesus, perdão e misericórdia.
2: Pelos méritos de vossas santas chagas.
1: Meu Jesus, perdão e misericórdia.
2: Pelos méritos de vossas santas chagas.
1: Meu Jesus, perdão perdão e misericórdia.
2: Pelos méritos de vossas santas chagas.
1: Meu Jesus, perdão e misericórdia.
2: Pelos méritos de vossas santas chagas.
1: Meu Jesus, perdão e misericórdia.
2: Pelos méritos de vossas santas chagas.
1: Meu Jesus, perdão e misericórdia.
2: Pelos méritos de vossas santas chagas.
1: Meu Jesus, perdão e misericórdia.
2: Pelos méritos de vossas santas chagas.
0: O terceiro mistério do texto das Santas Chagas contemplamos. Jesus aparece aos discípulos desejando a paz. Como fruto desta oração e desta contemplação, coloquemos todas as famílias que estão desunidas e que possam perdoar e buscar a reconciliação, a exemplo de nosso Senhor Jesus Cristo. Eterno Pai, eu vos ofereço as santas chagas de nosso Senhor Jesus Cristo para curar as de nossas almas.
1: Meu Jesus, perdão e misericórdia.
3: Pelos méritos de vossas santas chagas.
1: Meu Jesus, perdão e misericórdia.
3: Pelos méritos de vossas santas chagas.
1: Meu Jesus, perdão e misericórdia.
3: Pelos méritos de vossas santas chagas.
1: Meu Jesus, perdão e misericórdia.
3: Pelos méritos de vossas santas chagas.
1: Meu Jesus, perdão e misericórdia.
3: Pelos méritos de vossas santas chagas.
1: Meu Jesus, perdão e misericórdia.
3: Pelos méritos de vossas santas chagas.
1: Meu Jesus, perdão e misericórdia.
3: Pelos méritos de vossas santas chagas.
1: Meu Jesus, perdão e misericórdia.
3: Pelos méritos de vossas santas chagas.
1: Meu Jesus, perdão e misericórdia.
3: Pelos méritos de vossas santas chagas.
1: Meu Jesus, perdão e misericórdia.
3: Pelos méritos de vossas santas chagas.
0: Neste quarto mistério do texto das Santas Chagas, contemplamos: Jesus cura a incredulidade de Tomé. Peçamos a Deus por todos aqueles que estão desesperados, que perderam a fé ou se apartaram de Deus, que haja um encontro com o ressuscitado e a prece. Aumentai, Senhor, minha fé. Eterno Pai, eu vos ofereço as santas chagas de nosso Senhor Jesus Cristo para curar as de nossas almas.
1: Meu Jesus, perdão e misericórdia.
2: Pelos méritos de vossas santas chagas.
1: Meu Jesus, perdão e misericórdia.
2: Pelos méritos de vossas santas chagas.
1: Meu Jesus, perdão e misericórdia.
2: Pelos méritos de vossas santas chagas.
1: Meu Jesus, perdão e misericórdia.
2: Pelos méritos de vossas santas chagas.
1: Meu Jesus, perdão e misericórdia.
2: Pelos méritos de vossas santas chagas.
1: Meu Jesus, perdão e misericórdia.
2: Pelos méritos de vossas santas chagas.
1: Meu Jesus, perdão e misericórdia.
2: Pelos méritos de vossas santas chagas.
1: Meu Jesus, perdão e misericórdia.
2: Pelos méritos de vossas santas chagas.
1: Meu Jesus, perdão e misericórdia.
2: Pelos méritos de vossas santas chagas.
1: Meu Jesus, perdão e misericórdia.
2: Pelos méritos de vossas santas chagas.
0: No quinto mistério do terço das Santas Chagas, contemplamos: Jesus envia os apóstolos em missão. Rezemos este mistério por todas as pessoas que dedicam suas vidas ao anúncio do Evangelho, pelo Santo Padre, o Papa, pelos bispos, pelos padres de sua paróquia e de modo geral, pelos diáconos, seminaristas e pelo povo de Deus, que sejamos missionários da esperança. Eterno Pai, eu vos ofereço as santas chagas de nosso Senhor Jesus Cristo para curar as de nossas almas.
1: Meu Jesus, perdão e misericórdia.
2: Pelos méritos de vossas santas chagas.
1: Meu Jesus, perdão e misericórdia.
2: Pelos méritos de vossas santas chagas.
1: Meu Jesus, perdão e misericórdia.
2: Pelos méritos de vossas santas chagas.
1: Meu Jesus, perdão e misericórdia.
2: Pelos méritos de vossas santas chagas.
1: Meu Jesus, perdão e misericórdia.
2: Pelos méritos de vossas santas chagas.
1: Meu Jesus, perdão perdão e misericórdia.
2: Pelos méritos de vossas santas chagas.
1: Meu Jesus, perdão e misericórdia.
2: Pelos méritos de vossas santas chagas.
1: Meu Jesus, perdão e misericórdia.
2: Pelos méritos de vossas santas chagas.
1: Meu Jesus, perdão e misericórdia.
2: Pelos méritos de vossas santas chagas.
1: Meu Jesus, perdão e misericórdia.
2: Pelos méritos de vossas santas chagas.
0: Rezemos três vezes. Eterno Pai, eu vos ofereço as santas chagas de nosso Senhor Jesus Cristo para curar as de nossas almas. Eterno Pai, eu vos ofereço as santas chagas de nosso Senhor Jesus Cristo para curar as de nossas almas. Eterno Pai, eu vos ofereço as santas chagas de nosso Senhor Jesus Cristo para curar as de nossas almas. Amém. Queridos filhos e filhas, tendo rezado o terço das santas chagas, vamos agora fazer a oração de todos os dias, que é a novena das santas chagas de nosso Senhor Jesus Cristo. Rezemos. Por suas santas chagas, suas chagas gloriosas, o Cristo Senhor me proteja e me guarde. Senhor Jesus, foste levado na cruz para que por vossas santas chagas sejam curadas as de nossas almas. Eu vos louvo e agradeço pelo vosso ato redentor. Carregaste em vosso próprio corpo os meus pecados e de toda a humanidade. Nas vossas santas chagas, coloco minhas intenções, minhas preocupações, ansiedades e angústias, minhas enfermidades físicas e psíquicas, meus sofrimentos, dores, alegrias e necessidades. Em vossas santas chagas, Senhor, coloco minha família. Envolvei, Senhor, a mim e meus familiares, protegendo-nos do mal. Coloque a sua intenção. Senhor, ao mostrar vossas santas chagas gloriosas a Tomé e o mandando tocar em vosso lado aberto, o curaste da incredulidade. Eu vos peço, Senhor, permita-me refugiar em vossas santas chagas e, por mérito desses sinais de vosso amor, curai a minha falta de fé. Ó Jesus, pelos méritos de vossa paixão, morte e ressurreição, dai-me a graça de viver os frutos da nossa redenção. Amém. Fique conosco, depois do intervalo, vamos refletir, escutar e rezar o Evangelho do dia.
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8: Olá, boa tarde para você. Estão abertas as inscrições para o segundo Multicom do Regional Leste 2. O Multicom é o mutirão dos profissionais da comunicação que atuam aí nas paróquias. O evento será nos dias 30 e 31 de outubro e 1º de novembro, no Centro Universitário Dom Helder, no bairro Santa Efigênia, em Belo Horizonte. O tema escolhido é Comunicar é Criar Laço, Humanidade em Tempos de Inteligência Artificial. Olha, essas reflexões estão alinhadas aí ao que o Santo Padre Leão XVI, né, tem trazido na sua encíclica Magnificat Humanitas. É o tema, então, do segundo Multicom e as inscrições você pode fazer pelo site, né, do Regional Leste 2, e no nosso site também tem um link para que você possa ter acesso a esse site aí oficial das inscrições, tá bom? Então, diocesedivinopolis.org.br. Eu falei sobre as inscrições para o segundo Multicom, que é o mutirão da comunicação dos profissionais aí da Pascom Paroquiais. Eu volto mais tarde com outras notícias para você.
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9: 3:19.
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13: Pede à mãe que o filho atende. 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Você pode enviar o seu pedido de oração todos os dias, ligando para 0 operadora 41 3221 6060 ou pelo site www.padrereginaldomazotti.org.br. Ficamos agora com a nossa Bíblia aberta para acompanhar Palavras de Salvação com o Padre Reginaldo Mazotti.

0: queridos, filhas amadas da hora da misericórdia, Deus seja louvado porque você está aí. Porque a decisão de ligar o rádio e rezar comigo o texto das Santas Chagas foi tua. Força humana, inspiração divina. Eu creio nisso. Eu creio nesse Deus que vai agindo. Às vezes, vai minando as nossas bases e vai entrando pelas frestas da nossa vida. Foi assim com Santo Agostinho. Escute esse testemunho que veio de Cacoal, Rondônia, manuscrito. Padre Reginaldo, sua bênção. Sofri um acidente de moto. Chovia muito. Meu filho foi me encontrar e quando estávamos na esquina de minha casa, antes do carro do meu filho, vinha uma moto que bateu em nós. Caí no chão. A dor estava tanta que achava que tinha quebrado meu braço ou minha perna. Mas, graças a Jesus das Santas Chagas, não quebrou nada. Tive ferimentos no meu pescoço. Tive que retirar o escapulário porque doía muito o meu pescoço, mas no outro dia, ouvindo o seu programa, o senhor dizia que quem usa o escapulário do Sagrado Coração de Jesus e Nossa Senhora do Carmo é porque este é o original. O escapulário original é esse. Tem que ter, se você usa o escapulário, dá uma olhada agora. Agora não está na carta, eu estou explicando de novo. Tem que ter Nossa Senhora do Carmo e do outro lado o Sagrado Coração de Jesus. Senão não é escapulário de Nossa Senhora do Carmo. Continua a carta. Será livre de acidentes. Coloquei no mesmo instante. Acho que nunca rezei tanto. Pai Nosso, Ave Maria, pedindo que não tivesse quebrado nada. Dou graças a Deus todos os dias a Nossa Senhora do Carmo. Louvores ao Jesus das Santas Chagas. Obrigado, Padre. Foi realmente um livramento na minha vida. Essa carta é de agradecimento do milagre recebido. Eu prometi testemunhar. O Senhor disse que só podemos fazer promessas se pudermos cumprir. Pois bem, estou cumprindo a minha. Deus seja louvado. Cida de Cacoal, Rondônia. Um livramento no atropelamento. Bíblia aberta. Cartilha de oração. A vossa palavra, Senhor. É sinal de interesse por nós, Senhor. É sinal.
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0: E o texto de hoje é Mateus 23, 27, 32. Mateus 23, 27 a 32. O Senhor esteja convosco, Ele está no meio de nós. Proclamação do Evangelho de Jesus Cristo segundo São Mateus. Glória a vós, Senhor. Ai de vós, escribas e fariseus hipócritas. Sois semelhantes a sepulcros caiados. Por fora parecem formosos, mas por dentro estão cheios de ossos, de cadáveres e de toda espécie de podridão. Assim também vós, por fora, pareceis justos aos olhos dos homens, mas por dentro estais cheios de hipocrisia e iniquidade. Palavra da salvação. Glória a vós, Senhor. Misericórdia, Senhor, nosso Senhor Jesus Cristo, que vem de novo. Palavras duras. Quem foi na missa domingo? Oxente, padre, não lembro nem o que comi no almoço de hoje, quarta-feira, vai falar de domingo. Mas domingo, você sabe que quando a gente vai à missa domingo, escuta o evangelho de domingo, o domingo tem que ecoar durante toda a semana. E no domingo, Jesus foi tão duro na palavra que muitos desistiram. E Jesus se virou para os 12 e falou: e vocês, camada? Quer ir embora? Jesus continua com palavras duras. E o que é que Jesus denuncia? Presta atenção, ei, Dona Maria, seu Zé, presta atenção. Não sejam como os sepulcros. Você já foi num cemitério? Eu já. Às vezes a gente vai no cemitério e a gente vê aqueles túmulos que são verdadeiros mausoléus, enormes, com anjos, com tudo decorado. Mas você sabe que lá dentro o que é que tem? Cadáveres. Por fora, bonito, mas por dentro, todos iguais. Ossinhos ressequidos. Às vezes nós somos assim. Por fora, preocupados com a estética, com a beleza. Por dentro, dá uma olhada por dentro da tua vida. Eu vou olhar para a minha. Nossa Senhora nos ajude. Nessa prece, mãe, ajudai-nos a fazer uma faxina interior, uma limpeza interior, mãe. Escuta a nossa prece, nos ajude, vem em nosso auxílio, vem em nosso socorro.
1: Ó Santa Maria, vigiai-me com os olhos de mãe.
0: Vigiai-me com os olhos de mãe.

0: atmosfera. Cubra-nos com teu manto sagrado, Mãe.
1: Que estejamos na sua graça para sempre, amém.
0: Ó Mãe, vem ouvir nossa prece.
2: Ó Mãe, vem ouvir nossas preces e nos amparai.
0: Ah, eu adoro essa música. Eu me sinto no aconchego e no colo da Mãe.
2: E afaste de todo mal.
0: Você tem recebido graças? Se aproprie da graça e diga, como fruto da misericórdia, eu serei tocado, estou sendo tocado por Jesus.
1: Cuidar do futuro do nosso país.
0: Virgem Imaculada, Senhora da Esperança,

Senhor, por intercessão de Nossa Senhora, de Santa Mônica, de Santo Agostinho, abençoai as casas que nos acompanham, abençoai as famílias, abençoai aqueles que mais precisam da vossa misericórdia, Senhor. Aqueles que mais precisam do teu amor. Mais do que ninguém sabeis, Senhor, aqueles que não estão precisados, estão necessitados. Abençoai a água e todos os objetos, Pai, Filho e Espírito Santo.

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6: 3:34.
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6: 3:37.
7: Minha Senhora e também minha mãe.
8: Queridos ouvintes da Rádio Divinópolis FM, que a paz de Jesus e o amor de Nossa Senhora estejam com cada um de vocês. Estamos vivendo este precioso momento de oração. Iniciamos rezando juntamente com o Padre Reginaldo Manzotti o Terço da Misericórdia, suplicando a infinita misericórdia de Deus sobre a nossa vida, nossas famílias e sobre o mundo inteiro. Agora, vamos nos preparar para a consagração à Nossa Senhora Aparecida. É um momento muito especial, em que nos colocamos nos braços da Mãe de Deus, confiando a ela tudo o que trazemos no coração. Nossas famílias, nossos trabalhos, nossas alegrias, preocupações, intenções particulares, nossos enfermos e todas as pessoas que nos confiaram as suas orações.
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André perdeu o emprego, a primeira coisa que pensou foi: por quê? Ele tinha trabalhado durante anos naquela empresa, fazia o seu trabalho com responsabilidade, e justamente quando acreditava que a vida estava finalmente entrando nos eixos, recebeu a notícia de que seria demitido. Naquela noite, chegou em casa, sentou-se na cama e chorou. Não sabia como contaria a esposa, não sabia como pagaria as contas e, principalmente, não entendia por que Deus tinha permitido aquilo. Durante meses procurou emprego e não encontrou. Cada entrevista que fazia terminava com a mesma resposta: vamos entrar em contato. O tempo passou e André começou a ficar cansado de esperar. Um dia, depois de mais uma resposta negativa, entrou em uma pequena empresa que precisava de alguém para organizar um depósito. O salário era menor, o trabalho era completamente diferente e para ele aquilo parecia um retrocesso. Aceitou porque precisava. Alguns meses depois, enquanto organizava o depósito, percebeu que tinha facilidade para lidar com fornecedores e organizar processos. O dono da empresa percebeu a mesma coisa e começou a confiar nele. André foi crescendo, assumiu novas responsabilidades e 2 anos depois tornou-se sócio daquele pequeno negócio. Certa noite, sentado no escritório, ele se lembrou do dia em que havia perdido o emprego e percebeu que durante muito tempo tinha perguntado a Deus: por que o Senhor tirou aquilo de mim? Só então entendeu que talvez a pergunta nunca tinha sido aquela. Talvez a pergunta certa fosse: para onde o Senhor está me levando? Ele queria que Deus explicasse a perda, mas Deus estava conduzindo um caminho que André ainda não conseguia enxergar. E foi naquele momento que ele entendeu uma coisa que levou anos para aprender. Às vezes, Deus não nos dá uma explicação porque ainda estamos vivendo o capítulo em que a explicação não faz sentido. Há coisas que só conseguimos compreender depois que atravessamos.

Queridos irmãos e irmãs, talvez uma das maiores dificuldades da nossa relação com Deus seja justamente essa necessidade que temos de entender tudo. Quando alguma coisa acontece conosco, imediatamente queremos saber o motivo. Se uma porta se fecha, perguntamos por quê. Se alguém vai embora, perguntamos por quê. Se uma oração não é atendida da maneira que esperávamos, perguntamos por quê. Quando atravessamos uma doença, uma perda, uma frustração, uma espera ou uma mudança que não escolhemos, a nossa primeira reação muitas vezes é olhar para Deus e perguntar: Senhor, por que isso está acontecendo comigo? E quando a resposta não vem, começamos a interpretar o silêncio como abandono. Começamos a imaginar que Deus não está vendo, que Deus não está ouvindo, que Deus não está cuidando ou até mesmo que Deus se esqueceu de nós. Mas talvez exista uma coisa que precisamos aprender com mais profundidade. O fato de você não entender o que Deus está fazendo não significa que Deus não esteja fazendo alguma coisa. Nós temos uma visão muito pequena da nossa própria história. Conseguimos enxergar aquilo que está acontecendo no agora, conseguimos sentir a dor que está no presente, conseguimos perceber aquilo que perdemos, mas não conseguimos enxergar aquilo que ainda vai acontecer. Deus, porém, não olha para a nossa vida apenas a partir do dia de hoje. Ele conhece aquilo que nós ainda não conhecemos, vê caminhos que nós ainda não conseguimos enxergar e conhece encontros, oportunidades, amadurecimentos e mudanças que ainda nem chegaram à nossa história. É por isso que algumas vezes e algumas coisas só começam a fazer sentido depois. Talvez você consiga lembrar de alguma situação que, quando aconteceu, parecia ser o fim do mundo. Naquele momento você não conseguia enxergar nada de bom. Você chorou, reclamou, questionou, talvez até tenha brigado com Deus, mas o tempo passou e, olhando para trás, você percebeu que aquela experiência mudou alguma coisa dentro de você. Talvez tenha sido uma perda que te fez amadurecer, uma porta fechada que te levou para outro lugar, uma amizade que terminou e te ensinou a escolher melhor as pessoas, uma espera que te ensinou a ter paciência, ou até mesmo uma dificuldade que te obrigou a descobrir uma força que você não sabia que tinha. E é interessante perceber que, muitas vezes, aquilo que hoje chamamos de sofrimento, amanhã pode se transformar em aprendizado. Aquilo que hoje parece atraso, pode depois ser entendido como preparação. Aquilo que hoje parece uma perda, pode no futuro ser percebido como uma mudança de direção. O problema é que nós queremos compreender enquanto ainda estamos dentro da situação. Queremos saber o final quando ainda estamos no meio da história. Queremos que Deus nos explique o capítulo antes de chegarmos à última página. Só que existem momentos em que Deus não nos dá uma explicação. Ele nos dá uma direção. Ele não nos mostra tudo o que vai acontecer. Ele nos mostra apenas o próximo passo. E seja talvez justamente aí que a nossa fé seja colocada à prova. Porque confiar em Deus, quando tudo está claro, é relativamente fácil. Difícil é continuar confiando quando você não entende mais. Difícil é rezar quando você ainda não recebeu a resposta. Difícil é continuar esperando quando o tempo está passando. Difícil é acreditar que Deus está cuidando quando aparentemente nada está mudando. Mas talvez seja justamente nesse lugar que a fé deixa de ser apenas uma ideia e passa a

ajudarmos a compreender que existem processos que precisam de tempo. Isso não significa dizer que todo sofrimento tem uma explicação simples. Existem dores para as quais nós talvez nunca encontremos uma resposta satisfatória nesta vida. Existem acontecimentos que não conseguimos justificar e que continuam sendo dolorosos mesmo depois de muitos anos. A fé não nos obriga a fingir que tudo é fácil ou que toda tragédia possui uma explicação que nós simplesmente precisamos descobrir. A fé nos permite dizer: eu não entendo, mas eu não estou sozinho. Eu não entendo, mas eu não estou sozinho. Essa talvez seja uma das frases mais importantes que alguém pode guardar para os dias difíceis. Eu não entendo, mas Deus está comigo. Eu não sei o que vai acontecer, mas Deus continua sendo Deus. Eu não consigo enxergar uma saída, mas isso não significa que não exista um caminho. Eu não consigo compreender o tempo de Deus, mas escolher confiar nele. Porque existe uma diferença enorme entre não entender e estar perdido. Você pode não entender o que está acontecendo e ainda assim estar sendo conduzido. Você pode não saber para onde está indo e ainda assim estar caminhando na direção certa. Você pode estar vivendo uma fase completamente confusa e mesmo assim Deus pode estar trabalhando silenciosamente na sua história. Pense na vida de José do Egito. Ele foi vendido pelos próprios irmãos, foi afastado da família, passou por situações injustas e chegou a ser preso. Se alguém tivesse perguntado a José, naquele momento, qual era o sentido de tudo aquilo, provavelmente ele não teria uma resposta. Ele estava vivendo capítulos que pareciam completamente desconectados de qualquer propósito. Mas a história não terminou na prisão. O que parecia uma sequência de perdas fazia parte de um caminho que José só compreenderia depois. E talvez existem momentos assim na nossa vida. Nós estamos vivendo capítulos que parecem desconectados. Uma coisa acontece, depois outra, e nós pensamos: Deus, o que o Senhor está fazendo com a minha vida? Só que talvez você esteja tentando compreender uma história enquanto ainda está no meio dela. E por isso que nós precisamos aprender a esperar. Esperar não é ficar parado. Esperar em Deus é continuar vivendo, trabalhando, rezando, amando, tentando, enquanto você ainda não tem todas as respostas. Esperar não é abandonar a caminhada simplesmente porque o resultado não chegou no tempo que você imaginava. Talvez você esteja esperando há muito tempo por alguma coisa. E eu sei que a espera cansa. Existe uma diferença entre esperar por alguns dias e esperar durante anos. Existe uma diferença entre dizer: vai dar certo, quando tudo está começando a continuar, então acreditando, quando você já tentou tantas vezes e nada aconteceu. Mas talvez Deus esteja trabalhando também em você, enquanto você espera aquilo que você pediu. Porque às vezes nós pedimos a Deus uma determinada coisa, mas ainda não somos a pessoa que conseguirá viver bem aquilo que estamos pedindo. Então Deus trabalha primeiro em nós. Ele amadurece, corrige, fortalece, prepara, ensina e transforma. E nós, olhando apenas para aquilo que ainda não recebemos, não percebemos tudo aquilo que já está acontecendo dentro de nós. Por isso, talvez você hoje não precise descobrir todos os porquês. Talvez você precise apenas confiar o suficiente para dar o próximo passo. Não transforme a falta de resposta em motivo para abandonar Deus. Não permita que uma porta fechada faça você acreditar que Deus fechou a sua história. Não permita que uma espera faça você acreditar que Deus esqueceu de você. E principalmente, não tome decisões definitivas em momentos em que você ainda está vivendo uma fase que não terminou. Você não sabe o que Deus pode fazer com aquilo que hoje parece impossível. Você não sabe ainda.

ainda quem vai chegar em sua vida, quais portas ainda serão abertas, quais caminhos ainda serão apresentados, quais mudanças ainda acontecerão. Você está vendo o presente. Deus conhece também o futuro. E talvez um dia você olhe para trás e diga: agora eu entendo. Talvez você perceba que aquela porta fechada te levou para um lugar onde você precisava estar. Talvez perceba que aquela espera te preparou. Talvez perceba que aquela perda te fez amadurecer. Talvez compreenda que aquele momento e período difícil te aproximou de Deus de uma maneira que você jamais teria experimentado se tudo tivesse acontecido como você queria. Mas talvez algumas respostas não venham nesta vida. E mesmo assim a nossa fé continue dizendo: Deus sabe. Talvez seja essa a forma mais madura de confiança. Senhor, eu não preciso compreender tudo para continuar acreditando em Ti. Porque no final das contas, a nossa segurança não está em conhecer o amanhã. A nossa segurança está em saber quem está conosco no amanhã. E talvez seja isso que Deus esteja pedindo de você hoje. Não que você entenda tudo, mas que você não desista. Não que você tenha todas as respostas, mas que continue caminhando. Não que você saiba exatamente quando a situação vai mudar, mas que não permita que a demora roube a sua esperança. Talvez você esteja vivendo agora um capítulo que não entende. Então não tenha pressa de arrancar a página. Continue. Um dia, talvez você compreenda. E quando compreender, talvez descubra que Deus estava trabalhando em lugares onde você não conseguia enxergar. E se hoje você ainda não consegue perceber nada disso, tudo bem. Talvez hoje a sua única oração precise ser: Senhor, eu não compreendo, mas eu confio. E às vezes, essa é uma das orações mais bonitas que nós podemos fazer. Porque existem momentos em que a fé não diz: eu sei o que vai acontecer. A fé simplesmente diz: eu sei em quem eu confio. E quando você não conseguir entender o caminho, continue confiando naquele que conhece o caminho.

Queridos irmãos e irmãs em Cristo, invoquemos o Senhor nosso Deus para que se digne abençoar esta água que você traz consigo. Ela nos recorda o nosso batismo, pelo qual fomos feitos filhos e filhas de Deus, e será para nós sinal da bênção, da proteção e da presença do Senhor em nossos lares. O Senhor esteja convosco, Ele está no meio de nós. Deus eterno e todo-poderoso, quisestes que pela água, fonte da vida e princípio de purificação, nossas almas fossem renovadas e recebessem a esperança da vida eterna. Abençoai esta água que agora vos apresentamos, que ela seja sinal da vossa graça e da vossa proteção. Livrai-nos de todo mal, fortalecei a nossa fé e concedei-nos a alegria de caminhar sempre em vossa presença, com o coração purificado e aberto à vossa vontade. Por Cristo nosso Senhor. Amém. Caros ouvintes, neste instante consagremos mais uma vez a nossa vida ao Senhor pelas mãos de Nossa Senhora Aparecida. Entreguemos a ela nossa família, o nosso trabalho, nossas preocupações, nossos sonhos e nossos projetos. Coloquemos também em seu coração materno todos os enfermos, aqueles que sofrem, os que estão desanimados e todas as pessoas que nos pediram orações. Ó Maria Santíssima, pelos méritos de nosso Senhor Jesus Cristo, em vossa querida imagem de Aparecida, espalhais inúmeros benefícios sobre todo o Brasil. Eu, embora indigno de pertencer ao número dos vossos filhos e filhas, mas cheio do desejo de participar dos benefícios de vossa misericórdia, prostrado a vossos pés, consagro-vos o meu entendimento, para que sempre pense no amor que mereceis. Consagro-vos a minha língua, para que sempre vos louve e propague a vossa devoção. Consagro-vos o meu coração, para que depois de Deus vos ame sobre todas as coisas. Recebei-me, ó Rainha incomparável, vós que o Cristo crucificado deu-nos por mãe. No ditoso número de vossos filhos e filhas, acolhi-me debaixo de vossa proteção. Socorrei-me em todas as minhas necessidades espirituais e temporais, e sobretudo na hora de minha morte. Abençoai-me, ó celestial cooperadora, e com vossa poderosa intercessão, fortalecei-me em minha fraqueza, a fim de que, servindo-vos fielmente nesta vida, possa louvar-vos, amar-vos e dar-vos graças no céu por toda a eternidade. Assim seja. Amém. Que Nossa Senhora Aparecida interceda por cada um de nós e nos conduza sempre mais para perto do seu Filho, Jesus Cristo. O Senhor esteja convosco, Ele está no meio de nós. Por intercessão de Nossa Senhora Aparecida, São Bento, São Miguel Arcanjo, abençoe-vos Deus Todo-Poderoso, Pai e Filho e Espírito Santo. Amém.

0: Deus.
1: Queridos irmãos e irmãs, muito obrigado pela presença nesta prece, neste momento. Sempre precisamos recordar, rezar resolve, entregar e consagrar nas mãos de Deus sempre os nossos sonhos, nossos projetos, aqueles que amamos. Que Deus abençoe você, tenha uma excelente tarde, continuemos em oração uns pelos outros. O Senhor esteja convosco, Ele está no meio de nós. Abençoe-vos Deus Todo-Poderoso, Pai e Filho e Espírito Santo.

0: 4 horas.
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6: 4 e 5. 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
8: Muito boa tarde, Minópolis, boa tarde, Centro-Oeste, Minas. Alô, você ligado aí na Máquina do Tempo, você homem do campo, alô, você da cidade, vocês do comércio e vocês motoristas de táxi, de van, de caminhão e de onde. Muito obrigado pela carona. Hoje é quarta, né? Quarta-feira, dia 26 de agosto do ano 2026. Lá vai embora o ano, hein? Lá vai embora o ano 2026. Vamos junto até às 17 horas com a Máquina do Tempo, às 17h19, temos sertanejo clássico, tá? Edson Tavares com vocês. Nosso WhatsApp para você votar nas músicas, para votar na música 1, 2, 3 ou 4, é o 999-960720. Repetindo, WhatsApp 999-960720. Você vota para mim numa das quatro músicas, tá? A primeira é essa aqui da Bonnie Tyler.
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8: Música bonita, em segunda, Cyndi Lauper.

0: terceira, quem gosta é o Carlinho do Lavador, né? Cindy, Tina Charles. Gerardão do Guarani também gosta, o Pitanga, o padre Pitanga tá sumido. O padre Walsh também, filho de São Antônio. E a última, Bonnie M, Ma Baker. Gente, volta para pelo WhatsApp 999-960720, a 1, a 2, a 3 ou a 4. 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Todas são bonitas, né? Qual? Votar, fica à vontade. 999-960720, vai votando. Olha, o Cláudio tá ligadinho aqui no centro, aqui é de Sahara, né, Cláudio? Obrigado, viu? A Inês, que não é do Interlago, não é do Bom Pastor, mas é do Interlago, tá ligadinha, aqui é a número 1. Essa música é bonita, né, com a Inês. A Heloísa do Porto Velho também tá ligada, aqui é a 3. A Cláudia aqui do centro, que é a 2. O Pedro do bairro Interlago tá ligado, aqui é a última. Chique demais essa música. Quem tá ligadinho também, deixa eu ver aqui. A Selma de Hermesa, que é a número 3. O Geraldo Gonçalves, que é a 3. O padre Geraldo Gonçalves, como é que tá, compadre, compadre? Deixa eu ouvir aqui o áudio aqui. Quem tá no áudio, isso falou? João e Sônia, vamos ouvir.
1: Boa tarde, Edinho.
0: Boa tarde.
1: Boa quarta-feira pra nós. Eu e a Sônia vamos ficar com a primeira, Edinho.
0: Primeira, claro, viu, compadre? O Aparecido do Planarte.
2: Oi, Edinho, boa tarde. Eu fico com a segunda, ofereço pra todos. Ouvindo especial pra você. E hoje que eu tô colhendo mais uma flor no jardim, né?
0: Quem?
2: Completo mais uma flor. Eu tô colhendo mais uma flor pra você. E hoje que eu tô colhendo mais uma flor
0: no
2: jardim, né?
0: Nossa, parabéns.
2: Mais um ano de vida, nascendo muita paz, saúde.
0: Parabéns, meus
2: amigos. Obrigado.
0: Tudo de bom pra você, viu, comadre? Aparecido do Planalto. Vânia de Souza, lá do bairro Quintino, é que é a primeira. Antônio Marcos Cordeiro, que é a primeira. De onde é o compadre Antônio Marcos? Compadre Antônio Marcos. Oswaldo Oliveira, Danilo. Boa tarde. É Regina Danilo Passos, né? Que é a 3. Jandão, número 3 pro pé inchado. Ai, Jandão, você não é fácil, não, compadre. Rinaldo, filho de Sorgeso, São José. O Rinaldo tava sábado lá, né, Rinaldo? Tá ligadinho, obrigado. Vamos ver se dá pra achar essa música roda pra você, viu, compadre? Rinaldo Souza, Faria, filho de Sorgeso. A sua mãe tá forte, né? Um dia eu perguntei sua mãe quantos anos que ela tem, parece que ela falou que é 70 e pouco, é só isso, Rinaldo. Me fala aí. Escreve, me fala aí, viu? Não é só esse jeito nenhum. Ela é boazinha, sendo aqui sentadinha na porta lá, né? Vamos começar com a Bonnie Tyler?
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2: 4 e 14.
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5: 4:18. 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

0: Olha, olha, gente, 16 e 19. Sua mãe está com 88 anos, falou aqui, né, Reinaldo? É isso mesmo, né? É. Ela tá forte. Tem muita fé, reza demais, igreja e canção nova. É isso aí, Reinaldo. Tá certo, viu? Ela tá. Rezar é bom pra tudo. Célia Carvalho tá ligadinha, né? Comadre Célia, não fala mais da comadre Quinha, nem da sobrinha dela. Fala mais não. Largou. O pé tá inchado, meu amigo, companheiro. Você é doido, hein? É, Jandão, você não é fácil, não. Adriana do Belvedere tá ligada. Ela tava laçada também, né? Vamos lá, né? Agora são 16h19, vamos rodar aqui a Tina Tchai, já aproveita e manda pro Carlinho, nosso companheiro Carlinho. Carlinho é boa também. Tá ligadinho também. O Ademir gosta muito, né, Ademir? Manel Valinha, Tânia, Marca Piscina, Agenda, Dona Lil, Hélio, Elas, Pavão, Cacoco, Bruno, mas o Marcinho, da Tecnocar também ligadinho. Quem dança essa música bem é o Juninho. Da DMX-72, Juninho, Chumbreca, Dodô. Dodô tá na ligada, né, também, né? Olha, o que dança bem é o Juninho e o Chumbreca, viu? Também o Tulinho Pula Pula também gosta, né? Pito Bomba, Arthur, Tuca. Tá ligado também o Anderson, Max Shop, Juninho, Rodrigão, Clotilde, Zé Raimundo do Clube, de Venópolis. Doutor Vandinho, doutor Laércio, tá ligado? Dona Vandaia, doutor Vandinho, dá uma olhada pra mim. Gente boa, né? Vandinho também tá ligado, Patrícia, Dinei, Jéssica e Gena da JW, nosso cliente aqui, né? Maurício da Casa da Limpeza, tá ligado? Toda a sua equipe. Jairinho, que é no primo da Marcela, que é no ligadinho. Doutor Cláudio, eu viro aqui na Pernambuco, obrigado, na Noivisma. Carlinho e família. Também a doutora Guimarães. Doutora Guimarães da Piratininga está precisando de uma pessoa para trabalhar lá que seja gerente de vendas, urgente, viu? Urgente na Piratininga Ferramentas, viu? Gerente de venda, urgente. Ganha bem, viu? Paga bem. Corujinha também tá ligado. Dinho, Deus, a decorar uma moraria. O Vicente da Mijaná também tá ligado, né? Estamos da pizzaria também, tá? Da família, o Valdeir, Maiara e a Ellen. Só gente boa. Geluí tá ligadinho, compadre Geluí, obrigado, compadre Geluí, tá ligado aí, né? Deixa eu ver aquela que tá falando aqui.
1: Oi, Edinho, tudo bem?
0: Tudo.
1: Gostaria de pedir uma música aí, Copo de Vinho, do Leonardo.
0: Ai.
1: Oferecer pra Jojo e pro Cupim.
0: Agora
1: é
0: não, né?
1: Do Elizabeth Nogueira, estamos na escuta, viu?
0: É mais tarde.
1: Com Deus.
0: Diz com Deus. É na hora do sertanejo, viu? Viu, comadre, que era? Agora não, viu? Vem com essa não, viu? Compadre, homem do cavalo, velho, tá tudo aí, né? 16 de junho, na hora do sertanejo, eu volto pra você.

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2: 4:25.
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2: 4:27.
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0: Beleza, por agora 16:07, compadre, o Washington tá ligado lá, o São Antônio, tá por aí, compadre? Dá uma olhada pra mim, o São Antônio tá aí. São Antônio, compadre Antônio tá lá, né? Tá ligadinho também, a turma do João lá do Açougue, né, João? Nosso cliente da rádio, João, Valdete, Guilherme, Tauano, com o padre Paulinha, com a Marzena. A Leila, dona Luzia, também tá ligado, né? Lá na Cultura de Sabor, obrigado, Leila. Xandão da Rede Animal tá ligado. Petrônio Costa Miguel, pão de queijo, tá ligadinho, obrigado, um abraço. Zoião também tá ligado, né? Zé Carlos e Arroz da Zema também ligadinho, gatama da Zema, gente boa. É da 1 de junho. Deixa eu atender aqui os pedidos, né? A Cutia tá ligada também, ô Rafaela? Cutia. Cutia é vizinha da minha sogra. 16:28. Ma Baker, depois Cindy Lauper.
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0: 4:36.
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Olha a hora, gente, agora 16h39, hora certinha aqui na Divinópolis FM. Compadre Horta tá ligado, né, compadre? Compadre, como é que tá a barra, compadre Horta? Deixa eu atender aqui a... deixa eu ver aqui.

0: Dodô dançarino, Dodô tá aqui, deixa eu ver. Dodô grava uns textos grandes demais, você é menor, viu, compadre? Vamos ouvir.
1: Bom dia, boa tarde, quer dizer, né, compadre? Pergunta o rumo da coisa aqui, porque tanto que dói.
0: O quê?
1: Problema na coluna, torcia a coluna puxando o carrinho, que é saco de dentro do carrinho, né, de lixo.
0: Oh, que é isso?
1: É, começou sexta-feira. E sábado ainda eu trabalhei ainda. Aí fui na UPA segunda-feira, trabalhei ainda, depois fui pra UPA. Não, deu um mioma nas minhas costas também, um caroço.
0: Credo. Você tá que tá, hein? Tá pitimbado.
1: É. Tá doendo, tomando remédio aí.
0: Certo.
1: Fui no posto ontem. Aí peguei atestado, né, pra hoje também.
0: Certo.
1: Amanhã tem que trabalhar.
0: Uhum.
1: Manda umas músicas pra nós aí, pra todo mundo tá escutando, pessoal da rádio.
0: Ah, compadre.
1: Falou, compadre. Depois você me dá aí pra mim aí qualquer coisa.
0: Uma namorada.
1: Abraço, compadre. Você melhorou, né?
0: Tá melhorando, aí, compadre.
1: Você
0: tá melhorando. Dá uma mão de música, Dodô. Hit, depois tem grafite, Mamá Maria, Mamá. Você gosta? Essa música é linda, né, gente? Bonita demais.

0: Cláudio Ouvira.
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8: 4:49. 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
9: Olha, olha, gente, agora faltando 10 para 5. Daqui a pouquinho tem um sertanejo clássico. Que beleza, hein? É, deixa eu rodar aqui as duas últimas. Depois roda o sertanejo, não é isso? Começar aqui com a música da Lasgo lá pro Rinaldo, Rinaldo é de São José, Rinaldo, filho de Sogés, né? Pediu Lasgo, essa é da discoteca antiga, boa, 20 anos atrás, né? Boa. Depois pro compadre Washington, meu ouvinte assíduo, Ahá, e o Arda One, também boa. Daqui a pouquinho tem sertanejo aqui, viu? Daqui a pouquinho.
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1: 4:58.
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3: Boa tarde para você, ligadinho aqui no Diocese Informa. A comunidade Sacramento de Amor vai promover no próximo dia 3 de setembro, às 7:30 da noite, um Kairós. O tema escolhido é Jesus Cristo, meu libertador. Toda primeira quinta-feira do mês tem esse momento especial, né? O Kairós é para rezar muito, mas é para ter um encontro assim muito, muito, muito perto de Deus, muito perto da palavra de Deus, né? Lembrando que a comunidade Sacramento de Amor fica na MG050, ali no Cacoco, em Divinópolis. Informações sobre esse Kairós estão lá no nosso Instagram, @diocesedivinópolis, e também no Instagram deles, que é o @sacramentodeamor. Lá você pode também ter mais detalhes, né, sobre essa edição do Kairós, que acontece toda primeira quinta-feira do mês. Combinado? Eu volto mais tarde com outras notícias para você, mas você segue muito bem informado no nosso site também, diocesedivinopolis.org.br. Até mais.
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5: 5 e 3.
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9: É, que beleza, 17:04, gente, 17:04, vamos junto até as 19 horas com o programaço, né, sertanejo, só clássico, né, só clássico.
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9: O padre do hoje já mandou uma foto, viu, o Cupim, o padre Cupim tá lá, a turma toda, o padre do porque tava bebendo muito, tava, Cupim? Tava falando que tava bebendo muito. Bebida não dá certo, não, né? Você dá uma de vez em quando, não tem problema, não. Você enxurrar nas bebidas não dá, não. Deixa eu fazer uma brincadeira com o nosso ouvinte? Melhor, né? Vamos aqui com 6 músicas lindas. Vamos começar com essa aqui, bonita demais. As Doces Palavras. Essa música dá uma beleza, não é? Estranha, antiga, tudo bom, né? Música é. Terra antiga também é bom, né, compadre?

0: Tem uma de São Judas que adora essa música, né? Agora é o Ipeio Prisioneiro. O Badodô da Lagoa Sertaneja. Uma namorada pra você lá no Mangabeira, colega minha costureira, viu? Viu, compadre?
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0: Terceira, Feijão e a Flor. César e o Paulinho.

4, de lá pra cá, Chico Rei mais o Paraná. Costureira tá sozinha lá, viu? Lá no Mangabeira, ela querendo namorar.

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1: E a última, Separação. Na Alberto Adriano. Quem gostar dessa música, com Machuca foi embora desse mundo, né? Escolhe pra mim qual que é melhor. 1, 2, 3, 4, 5 ou 6. Pode escolher, fica à vontade, compadre.
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1: Número 1, Matheus Alexandre. 2, Cristian Raul. 3, César Paulinho. 4, Chico Rei Paraná. 5, Leandro Leonardo. E a última, Adalberto Adriano. Quem tá aí, meu filho, agora? Tá do Zangico? Alô?
2: Alô, Edinho, tá bom, meu filho? Como é que tá? Aqui é o Zé Francisco aqui da comunidade aqui do Zangico. Como é que tá? Tá firme?
1: Firme.
2: Eu queria ouvir uma música aí, só.
1: Tá.
2: Troca pra nós uma caipira daquelas boas, daquelas antigas mesmo,
1: pode,
2: viu?
1: Deixar.
2: Nós tá te escutando aqui sempre, meu Edinho, aqui do Zangico. Eu tô todo aqui, viu? Muito
1: Zangico.
2: Obrigado. Um abraço, viu? Tchau.
1: Aí pega o Juru, né? O Zé Bigode tá aí? Alô?
3: Alô,
1: Edinho. Tudo bem?
3: Tá. Ó. O Zé Bigode?
1: Tá
3: bom?
1: Tá.
3: Primo,
1: não é possível. Abraço,
3: assim. A toda a turma do Divino Doce.
1: Uhum. Deixa eu ver aqui que o Cupim falou que também. O compadre Cupim tá aqui. Deixa eu ver se ele tá aqui. Né? Muitos cavalos, velho. Muito cavalo.
4: Ô, oh, compadre Edinho.
1: Compadre, compadre.
4: Que Dodô arrumou nas cadeiras, gente?
1: Ih,
4: vamos. Oi, o Dodô era menino e já tava velho. Nós jogou bola no campo do Corinthians.
1: É.
4: Um dia atrapalhou fazer o gol. Chutei ele com bola e tudo. Fez dois gols. O Dodô com ele. Dodô custoso.
1: Que isso?
4: Dodô é gente boa.
1: É.
4: Dodô é nosso. Ô, Dodô. O Cricri tá lá no hospital, meu filho.
1: Cricri.
4: Tá lá, tadinho. Irmão, fui lá ver ele agora. Já perdi um irmão, tô com outro lá.
1: É.
4: Trem não é fácil, não, meu amigo.
1: É.
4: Faltei tanto serviço pra mim lá.
1: Pois é, só.
4: Mas vamos, Deus sabe o que faz.
1: Doença não é fácil.
4: Tadinho, um abração.
1: Um abraço.
4: Beijo pro Jojo, pra Kelly. Charlie?
1: É. Ela aí, ó.
5: Gil, vou ficar com a número 3, viu?
1: Ela
5: é a Kelly do Elizabeth Nogueira.
1: Tá bom, Kelly. Mas o Cricri, o doutor tava falando que conheceu demais, é. Lá do São José, né? Tá doente. A Célia Carvalho tá doendo também. Ela vai botar na onde, né, comadre? Comadre, também. Obrigado com a comadre de Quinha, tá? A Sueli quer a doce pra lá. Vou rodar agora pra você ver, Sueli. A Cláudia do Centro quer também essa música do Chico Rei Paraná.
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1: Isso é bonito, né?
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1: Vai no pé de manga, hein? Tomar numa churrasqueira ali perto, hein?
6: 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Que ninguém consegue.
1: Pegar a manga na sua cabeça, fica bom, viu?
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1: Vou começar aqui com a Duas Palavras, depois tem o Pepe Prisioneiro, na sequência tem o Chico Rei Paraná, viu? Você quer ouvir essas músicas bonitas? Tem a Selma do Caraí também, tá ligadinho? Vamos ver o que o Mato Selma tá falando aqui, né? Vamos ver o que ela tá falando, já, porque já aproveita e roda as músicas.
7: Boa tarde, Edu, tudo bem com você?
1: Tudo.
7: Eu vou ficar com o Chico Rei Paraná, tá bom?
1: Sim.
7: Deus te abençoe.
1: Amém.
7: E a pessoa muito violenta, tá bom? Você não tem ninguém sabe se substituir.
1: Hã? Alô, Selma do Caraí. Deixa eu começar com essa aqui, ó. Quem gosta é do São Júlio dos Palavras.
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0: 5h22.
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1: 5:25.
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0: Anja tá ligadinha, né? Quero ver a cabecinha do ombro. Cabecinha do ombro, comadre Anja do São Judas. Raquel tá lá, né, comadre? Comadre, comadre. É, como se diz o Dodô, é. Vou dar a cabecinha no ombro também, viu? Aguenta a mão aí. Comadre Anja. É Roberta Miranda que gosta, né? Comadre Anja. Ela é de São Judas, né? Tá lá, viu, Dodô? A Anja tá lá no bairro São Judas ouvindo a gente. Vamos atender aqui os pedidos. Copo do vinho pra Kelma, compadre Cupinha, Jojo. César e Paulinho, muita gente pediu. Adalberto dando separação, viu? São três lindas. 17 e 27. Deixa eu ver aqui como é que tá a barra, compadre. Dá uma olhada pra mim. Marli, tá ligada? Tá, né? Marli, o técnico na Roceará. Minha prima, tá ligada? A Marta também, né? Professor do Vandim, do Dinei, da turma toda, né? Da JW Ferraz. Também tá ligadinho. A Marli do 48, o André. O Mad Marlene, com o padre Jair, tá ligadinho também. Tá, né? Gerardão tá vindo de serviço agora. Eu vim na Rádio Nova, Gerardão. O Pitanga também. O Pitanga já tá com. Viu, Nerson? Entendeu? Olha o que tá acontecendo com o Pitanga, tá sumido. Dá uma olhadinha pra mim. 17:27. Olha, certinho, Golanzol.
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0: 5h40.
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5: 5:43. 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

0: É, olha a hora, gente, agora 17h45, hora certinha aqui na Divinópolis FM. Vamos atender aqui a música da Anja de São Judas, que é cabecinha no ombro, né? Tá de cabecinha no ombro é boa, viu, Anja? Vamos rodar pra você, viu? É, porque daqui a pouquinho já tem a hora do anjo, daqui a pouquinho, viu, gente? Daqui a pouquinho já tem a hora do anjo. O compadre Dodô tá lá, ligadinho, viu, compadre Cupim? Compadre Cupim, compadre Dodô, turma boa, né? Tá ruim de música?
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0: 5h54.
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0: Olha a hora, gente, agora 17 horas mais 56 minutos, daqui a pouquinho está a hora do anjo, viu? Hora do anjo com o nosso bispo Dom Giovanni. Deixa eu mandar alô para Aguinaldo, da Anísia, né? Elaine também está ligado no Zezinho, com o padre Elaine, com o padre Elaine, com o padre Zezinho. Aguinaldo ligadinho sempre, né? Aguinaldo é motorista do Dom Giovanni, né? Gente boa, viu? E antes tem aqui, essa música tem uma letra, né? Cor de Boi, muito boa. Quem pediu foi o Sebastião do Interlago. Sebastião, vou atender você, viu? Mas na sequência tem a Hora do Ângelus, momento de reflexão aqui na Divinópolis FM. Vamos lá com Tunico e Tinoco.
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1: 6 horas.
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0: Amados irmãos e irmãs, nesta hora em que recordamos o sublime mistério da encarnação de Jesus Cristo, elevemos nossa voz ao Deus da vida, recordando a presença de Maria na história da salvação. Em nome do Pai, e do Filho, e do Espírito Santo. Amém. O anjo do Senhor anunciou a Maria, e ela concebeu do Espírito Santo. Ave Maria, cheia de graça, o Senhor é convosco. Bendita sois vós entre as mulheres, e bendito é o fruto do vosso ventre, Jesus. Santa Maria, Mãe de Deus, rogai por nós, pecadores, agora e na hora de nossa morte. Amém. Eis aqui a serva do Senhor. Faça-se em mim segundo a vossa palavra. Ave Maria, cheia de graça, o Senhor é convosco. Bendita sois vós entre as mulheres. Bendito é o fruto do vosso ventre, Jesus. Santa Maria, Mãe de Deus, rogai por nós, pecadores, agora e na hora de nossa morte. Amém. E o Verbo se fez carne e habitou entre nós. Ave Maria, cheia de graça, o Senhor é convosco. Bendita sois vós entre as mulheres. Bendito é o fruto do vosso ventre, Jesus. Santa Maria, Mãe de Deus, rogai por nós, pecadores, agora e na hora de nossa morte. Amém. Rogai por nós, Santa Mãe de Deus, para que sejamos dignos das promessas de Cristo. Oremos. Derramai, ó Deus, a vossa graça em nossos corações, para que, conhecendo pela mensagem do anjo a encarnação do vosso Filho amado, cheguemos por sua paixão e cruz à glória da ressurreição. Por Cristo nosso Senhor. Amém. Amados irmãos e irmãs, juntos invoquemos a proteção da Virgem Maria, a Mãe de Deus. Rezemos juntos a oração à Nossa Senhora na sua Imaculada Conceição. Ela é a padroeira da nossa amada Diocese de Divinópolis. Ó Maria, Imaculada desde a sua concepção, fostes preservada do pecado original para ser a Mãe de Jesus Cristo. Ensinai-nos a acolher o mistério de Deus em nossa vida. Ajudai-nos a percorrer a estrada da santidade. Acompanhai-nos com a ternura do vosso olhar. Guiai-nos na escuta aos apelos do vosso amado Filho Jesus. E intercedei por nós, para que sejamos firmes na fé, corajosos no amor e alegres na esperança. Amém. O Senhor esteja convosco. Ele está no meio de nós. Pela intercessão da Virgem Maria, a Imaculada Conceição, padroeira da nossa amada Diocese, abençoe-vos o Deus Todo-Poderoso, Ele que é Pai, Filho e Espírito Santo. Amém.
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2: 6 e 5.

0: 6 e 6.
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2: Aê, beleza. Agora são 18:06. Boa noite. Vamos com a segunda parte do programa, a última parte, né? E vamos rodar aqui agora, atender o Geraldo, pediu a Igrejinha da Serra, Praia e Prainha. É bonita essa música, né? Depois tem um telefone mútuo com o Trio Paradora pra Neide, que manda. Manda pra Tacilda. Tacilda tá ligado, Zé Maria. Da Guardia. Tacilda tá ligado, Tacilda. E o Sebastião, marido dela? É. A Tacilda, ela descantava a música da Roberta Miranda, que era beleza. No programa do Bira, né? É televisão, eu era jurada. Ai, tempo, não guarda mais não, né? Olha a Tacilda. Tacilda é primo do Valdo Megater, do Vaguinho Megater, que é a turma bola de São José. Valéria, Heloísa. É outra, é a turma boa. Cheiro da poeira da estrada. Estrada que é. De música, vamos capinar aqui, eu tô enfermendo a bureta.
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0: 6:15.
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1: 6:19.
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3: Aô, beleza, hein? Quem tá ligadinho é o compadre Cartucheira, Cruzeirense doente. Ah, Cartucheira. Quase que vocês perdem ontem, hein? Cartucheira é bom, é gente boa. Amigo do Macaco, eletricista, né? Como companheiro do Macaco, lá da antiga As Baterias.
4: Disse adeus, Mariana, que eu já vou embora.
3: O Geraldo acordou a Margarida. A Margarida acordou, Gislaine Silva. Acordou que agora. Deixa eu rodar aqui o... Ô, Gilane, você pediu uma música. Vamos ver se dá tempo. Manda rapidinho, viu? Vou rodar aqui a música do Cavalo Zani, né? Pro Geraldo, viu? Vai, Geraldo. Você gosta, né? É o Lambô. Zé Marília Guardi tá aqui falando que o tempo tá passando depressa. Mas tá mesmo. O mundo tá passando depressa, tudo passando depressa. Não tá meio atolado, viu?
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0: 6:28. 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
1: Para você, ligadinho aqui no Diocese Informa. Começou ontem os festejos do 82º Jubileu do Senhor Bom Jesus do bairro Niterói, aqui em Divinópolis. A pré-novena começou ontem nos setores. Durante toda essa semana vão ter celebrações setoriais. Isso porque a paróquia, gente, ela é dividida em setores, né? Que aí é uma subdivisão do bairro ali, da extensão paroquial. E aí as pessoas que são da comunidade geralmente já conhece qual setor elas pertencem, né? E no dia 30, que é no domingo, tem a celebração de início oficial dos festejos do Senhor Bom Jesus. Tem repique de sino, hasteamento das bandeiras e aí sim começa a novena, que vai seguir até o dia 13 de setembro. O Matheus da Pascom de lá esteve aqui e conversou com a gente. Vamos ouvir.
2: São 82 anos de muita história de evangelização na nossa diocese, na nossa cidade, com as bênçãos do Senhor Bom Jesus. Então venho aqui convidar todos vocês para estarem presentes conosco, né, do dia 5 ao dia 13, todos os dias na nossa paróquia, Senhor Bom Jesus, no bairro Niterói, e também a todos os festeiros, pessoas que queiram participar conosco, desses grandes dias de festividade, de alegria. E que também no dia 14, o grande dia solene da exaltação da Santa Cruz, venha e traga seus familiares e amigos para esses dias de bênçãos e graças.
1: Realmente imperdível, 82º Jubileu do Senhor Bom Jesus, do bairro Niterói, em Divinópolis. 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Nosso muito obrigado a você que acompanha diariamente as notícias da nossa igreja particular por lá. Até amanhã, se assim Deus nos permitir. Tchau, tchau.
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1: 6:33. 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

0: agora muita música e pouco papo, hein, gente? Até às 7 agora, muita música e pouco papo, né? Gislaine, se eu pedir uma música aqui, que essa música é uma versão, Diga Pra Mim, é bonita, com Francis Land. Bonita, Gislaine Silva. Muito bonita. Depois tem o Teodoro Sampaio Pitou, que é lá pro nosso amigo, compadre Ramiro da Cocheira, né? Tá ligadinho, compadre Ramiro. E muita música, agora dos anos 80. Depois tem aqui Benite Paula, Retalho Cetim, Marquinhos Moura, Meu Mel, Belchior, Meio de Avião. Se der, tem mais uma aqui, né? Beleza, companheiro? Como é que tá a barra? Tá boa?
1: Foi num baile em Assunção, capital do Paraguai, onde eu vi as paraguaias.
0: Quem gosta das músicas é o Zé Carlos, né? Tá onde o Zé Carlos? Tá bom de música, agora só música e pouco papo.
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0: Aí a música do Francis Lange, como é que é bonita? Diga pra mim, Jesus Lange, você vai ouvir, vai gostar. Não só você, como todos.
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0: 6:41.
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1: Muito obrigado pela sua audiência e pela sua preferência. Se Deus quiser, amanhã a gente está de volta aqui na Rádio Divinópolis FM. Uma ótima noite a todos.
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2: Só lembrando, amanhã é 13º dia, ansiedade. Espero vocês no YouTube às 7 da manhã. Nossa, quem não passa ansiedade? E obrigado pelo programa de hoje. Quanta cura! Quarentena, isolados para sermos curados e curados para amar.
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1: Em Brasília, 19 horas. Está no ar a Voz do Brasil. As notícias do governo federal que movimentaram o país no dia de hoje.
2: Olá, boa noite.
1: Boa noite para você que nos acompanha em todo o país.
2: Quarta-feira, 26 de agosto de 2026.
1: Vamos aos destaques do dia.
2: Defesa de crianças, adolescentes e mulheres no ambiente digital.
1: Discord é acionado na justiça por falhas na proteção de menores.
2: Ação civil pública foi apresentada pela Advocacia Geral da União. Graziele Bezerra.
1: A ação civil pública cobra que a plataforma Discord adote medidas efetivas para a proteção de crianças, adolescentes e mulheres no ambiente digital. O combate a crimes cibernéticos e as ameaças no ambiente digital contam com o apoio do CyberLab, Laboratório de Operações Cibernéticas.
2: Quem conversou com a gente sobre o assunto foi o coordenador, delegado Alessandro Barreto.
3: O CyberLab está ajudando as polícias estaduais a identificar a pessoa se achava acima de qualquer suspeita e se escondia por detrás de conexões de internet.
1: Atenção, diretores e professores de escolas públicas.
2: Está na hora de escolher os livros didáticos que serão utilizados em sala de aula a partir do ano que vem. Thaís de Araújo.
4: A seleção deve ser feita com a participação da equipe escolar, levando em consideração a proposta pedagógica, as características e as necessidades da comunidade.
1: Hoje, na apresentação da Voz do Brasil, eu, Luciana Vasconcelos e Luciano Seixas.
2: E acompanhe a gente ao vivo, acesse radiogov.ebc.com.br ou o canal Gov na sua TV aberta.
1: A arrecadação do governo federal chegou a 289 bilhões e 300 milhões de reais no mês de julho.
2: Um aumento de quase 9% em relação a julho de 2025.
1: O mês foi marcado pelo desempenho favorável de setores como indústria, serviços e arrecadação de impostos.
5: Na comparação com julho do ano passado, o resultado representa crescimento real de quase 9%, já descontada a inflação. Entre os fatores que contribuíram para o resultado estão o aumento da arrecadação da Previdência Social e o crescimento das receitas com PIS e COFINS associado ao aumento das vendas. Destaca Claudemir Malaquias, chefe do Centro de Estudos Tributários e Aduaneiros da Receita Federal.
6: Os fatores que contribuíram para o resultado do mês de julho, na comparação com o mês, mesmo período do ano passado, foram os seguintes: o desempenho da indústria, um crescimento de 1,05%. A venda de bens, um crescimento de 4,93%. A venda de serviços, um crescimento de 2%. A massa salarial teve um crescimento nominal de 10,19% em relação ao ano passado. E o valor em dólar das importações, um crescimento de 12,16%.
5: O desempenho também é positivo no acumulado do ano. De janeiro a julho, a arrecadação chegou a 1,876 bilhões de reais. Em valores corrigidos pela inflação, o crescimento foi de quase 7% em relação ao mesmo período de 2025. Reportagem Pablo Mundim.
2: O Índice Nacional de Preços ao Consumidor Amplo 15, o IPCA 15, considerado uma prévia da inflação oficial do país, ficou em menos 0,4% no mês de agosto.
1: Contribuíram para o resultado os setores de habitação, com queda de 1,41% nos preços, transportes com redução de menos 1% e alimentos e bebidas com queda de 0,57%.
2: No setor habitação, o destaque foi para a redução no valor da conta de luz. E nos transportes, a queda no preço da gasolina.
1: Já no setor de alimentos e bebidas, os destaques ficaram por conta do tomate, batata inglesa, cenoura e café moído, que ficaram mais baratos no período.
2: Crianças e adolescentes estão no centro de uma ação civil pública contra a plataforma de comunicação Discord.
1: O motivo são possíveis falhas na proteção desse público, que teriam resultado em crimes e situações de violência.
2: A ação prevê obrigações para que a empresa aprimore mecanismos de prevenção e proteção.
1: A ação civil pública cobra que a plataforma Discord adote medidas efetivas para a proteção de crianças, adolescentes e mulheres no ambiente digital.
7: voltada inicialmente para as comunidades de games, hoje a ferramenta é usada por públicos variados e permite o compartilhamento de textos, arquivos de voz e vídeo e transmissões de modo público ou privado. Porém, segundo o governo, tem apresentado falhas na segurança e mecanismos de proteção a menores, como explica o advogado-geral da União, Jorge Messias.
8: Não há, por parte da plataforma, a adoção de requisitos mínimos estabelecidos na legislação brasileira, em especial no ECA Digital, e a ausência dessa rede de proteção tem levado a situações de ordem absolutamente criminal, envolvendo crianças, adolescentes, mulheres e animais. Tentamos, por 2 semanas, construir um termo de ajustamento de conduta. A empresa, no primeiro momento, demonstrou o interesse de assumir compromissos significativos com o Estado brasileiro, mas, infelizmente, recusou a assinatura do termo no último momento.
7: O fato mais grave e recente envolvendo a plataforma foi a morte de uma adolescente de 13 anos no Mato Grosso do Sul, que tirou a própria vida durante uma transmissão ao vivo pelo Discord. O secretário nacional de Direitos Digitais, Vitor Fernandes, diz que a plataforma demorou a agir, mesmo quando foi notificada.
9: Essa live durou mais de 2 horas, ela começa por volta de 2h20 da manhã, 4h15 da manhã, já completando quase 2 horas, servidor foi derrubado. As contas dos investigados envolvidos só foram banidas da plataforma 24 horas do ocorrido.
7: O ministro da Justiça e Segurança Pública, Wellington César Lima e Silva, lembrou que as plataformas digitais devem se adequar ao país.
10: É uma resposta que busca fazer valer que qualquer plataforma, nacional ou estrangeira, não venha a descuidar dos limites impostos pela lei.
7: A ação pede que a plataforma reforce os mecanismos de controle parental, amplie a cooperação com autoridades brasileiras e implante sistemas que identifiquem situações de riscos para menores. É exigida ainda a criação de mecanismos específicos de detecção e moderação de conteúdos com práticas de maus tratos, violência, mutilação e crueldade contra animais. A plataforma tem até 15 dias para se adequar, sob pena diária de R$500 mil. Também é pedida a condenação da empresa em R$500 milhões por dano moral coletivo, valor que poderá ser revertido ao Fundo de Defesa de Direitos Difusos. Reportagem Graziele Bezerra.
11: Crianças e adolescentes devem ser orientados sobre os riscos existentes na internet e estimulados a conversar com adultos de confiança sempre que sentirem desconfortáveis durante interações online.
2: Caso alguém solicite sigilo sobre conversas, fotos ou qualquer outro conteúdo, o fato deve ser comunicado imediatamente aos pais ou responsáveis.
11: São orientações do delegado Alessandro Barreto, coordenador do CyberLab, o laboratório de operações cibernéticas ligado ao Ministério da Justiça e Segurança Pública.
2: Em entrevista à Voz do Brasil, o delegado falou comigo e com a Mariana Jungmann sobre a atuação do CyberLab no combate a crimes cibernéticos e ameaças no ambiente digital. Vamos ouvir.
12: Delegado Alessandro Barreto, bem-vindo à Voz do Brasil, um prazer ter o senhor conosco aqui. Vamos falar então sobre o CyberLab e o trabalho de inteligência que ficou concentrado nele a partir da sua criação. Explica para o nosso ouvinte que trabalho é esse.
13: Bom, bom estar aqui com vocês, obrigado pelo convite. Bom, o que o CyberLab faz? O CyberLab é uma unidade da Secretaria Nacional de Segurança Pública e ele é um laboratório de operações cibernéticas. O pessoal acha que é até um super laboratório, estilo Matrix. Mas não, nós temos lá policiais capacitados, a grande parte do time são de meninas cybergirls, então assim, são as meninas que fazem um trabalho espetacular nessa área. E essa unidade, ela apoia as polícias estaduais, trazendo informação qualificada para ajudar em diversos contextos, como por exemplo, no enfrentamento a fraudes eletrônicas, em ameaças contra escolas. Então, tem esse trabalho qualificado que ajuda certamente a salvar vidas e a evitar tragédias.
2: Quais são os crimes mais identificados pelo laboratório e, nesse contexto, o que tem chamado mais atenção?
13: Bom, o que, que a gente tem visto aí nos últimos anos e principalmente pós-pandemia? A migração do crime do espaço físico para o espaço virtual. Então a gente tem visto um aumento considerável de crimes, de, principalmente envolvendo fraudes e golpes online, como invasão de conta de WhatsApp, de redes sociais, falsa central. A gente tem visto isso muito. Nós temos visto também vários problemas, principalmente o extremismo digital, crimes de ódio. Eu fico indignado como policial e principalmente como cidadão. Muita misoginia, um ódio contra mulheres e meninas que dá nojo, que dá asco dessas pessoas. Então a gente tem visto muito esse contexto também. E de maneira geral, a gente tem visto o crime migrar da rua para a internet. E nesse contexto, o CyberLab está ajudando as polícias estaduais a identificar pessoas que se achavam, a pessoa se achava acima de qualquer suspeita e se escondia por detrás de conexões de internet.
12: Bom, o senhor mencionou crimes como fraudes, né? Estelionatos e tal. Esses a gente já imagina quem são as pessoas por trás, são os bandidos comuns, vamos dizer assim. Mas o senhor mencionou também crimes de ódio, crimes de misoginia. Quem são as pessoas por trás desses crimes e qual é o perfil dos criminosos e das vítimas, delegado?
13: Isso, bom, o perfil das vítimas, boa parte, principalmente relacionada a crimes de ódio, a gente encontra de mulheres, meninas, entendeu? Às vezes até meninas novas, adolescentes. E o criminoso, o que, que a gente tem visto antigamente, que eu falo, há pouquíssimos anos, porque muda muito rápido na internet, a gente via maiores aliciando menores para cometer delitos. Hoje a gente já está vendo menores aliciando menores para cometer delitos. Quando se fala de internet, de uma maneira geral, quando vai se tratar de vítimas de fraudes, antes falava que o pessoal idoso, pessoal com a idade um pouco mais avançada, estava mais suscetível para isso. Hoje, todo mundo, ele pode ser vítima de um golpe. Crimes de ódio, a gente tem visto muitos adolescentes, até crianças com 11, 12 anos fazendo parte de grupos. Isso tem chamado muita atenção, que nós precisamos reforçar o trabalho para identificar ainda mais rápido, e principalmente aqueles que estão por trás do processo de radicalização dos menores.
12: Sim, porque uma criança de 11 anos, ela não chega ao ponto de praticar um crime de ódio na internet sozinha, eu suponho, né?
13: A gente tem visto pessoas desvirtuar redes e serviços que são utilizados. Então, assim, qual é o nosso papel? Identificar essas pessoas. Então, elas utilizam mídias sociais de uma maneira geral, utilizam plataforma para encontrar esses garotos e radicalizar. Então, nosso papel é antecipar cada vez mais, identificar esses grupos e evitar que crianças de 11 anos sejam atraídas para um caminho terrível como esse.
2: A partir do monitoramento, o CyberLab dá um alerta e colabora para o desencadeamento de operações importantes de combate ao crime nesses ambientes digitais. Quais são as operações dessas que contaram com a colaboração do laboratório? Que operações o senhor destacaria, por exemplo?
13: Tem algumas, principalmente a proteção de crianças e adolescentes. Eu vejo pessoas falando, salvamos tantas vidas. Para mim é impossível mensurar isso. Eu só tenho certeza que tragédias foram evitadas, meninas que estavam sendo abusadas online foram libertadas. Aí essas operações, elas nos orgulham muito em fazer parte de um time e a gente trazer ter resultados como estamos salvando vidas. Isso é muito gratificante para mim.
12: Delegado, o senhor mencionou, né, que é um trabalho conjunto com as polícias civis dos estados. Se alguém quiser fazer um alerta para o CyberLab, fazer uma denúncia, como é que essa pessoa pode proceder? De repente, um pai, uma mãe que identificou ali com seus filhos uma situação desse tipo? Enfim, pessoas que queiram fazer algum tipo de alerta para o CyberLab, como é que pode proceder?
13: Eu recomendo que procurem no teu estado canais de denúncia online, é a própria delegacia mais próxima, que quando chegar a informação qualificada, a gente está conversando com as polícias e consegue desencadear essas grandes operações. E um ponto relevante que você falou é o pai e a mãe. O que, que a gente tem visto? O pai e a mãe deixa o filho passar 10, 12, 15 horas na internet, não acompanha, e a internet tem muita gente má por trás das conexões. E a criança ou adolescente, ela dá sinais. O pai e a mãe, eles conseguem entender e trazer essas informações para a polícia. Então, quanto mais informação, quanto mais dados chegar, mais pessoas vão ser identificadas e vão ser responsabilizadas. Até porque tem-se aquela impressão que a internet é algo que você fez algo lá e fica impune, não vai ocorrer nada. Muito pelo contrário. As polícias estão cada vez mais preparadas para identificar essas pessoas e responsabilizá-las.
2: Muito bem, nós conversamos com o delegado Alessandro Barreto, coordenador do Laboratório de Operações Cibernéticas, CyberLab. Muito obrigado, delegado, pela entrevista à Voz do Brasil.
13: Eu que agradeço.
11: O Ministério das Relações Exteriores emitiu nota de pesar pelas vítimas dos deslizamentos e inundações que atingiram o Nepal e o Tibete após o terremoto desta quarta-feira.
2: Equipes de resgate continuam as buscas por sobreviventes.
11: Até o momento, não há registros de brasileiros entre as vítimas.
2: A Embaixada do Brasil em Katmandu, no Nepal, e em Pequim, acompanham com atenção os desdobramentos da situação.
11: Em caso de assistência consular, o telefone do plantão Geraldo Itamaraty é 61, código de Brasília, 98260-0610.
2: Aberto o período de escolha dos livros do Programa Nacional do Livro e do Material Didático, o PNLD, que serão usados por alunos do primeiro ao quinto ano do ensino fundamental no período de 2027 a 2030.
11: O prazo vai até 8 de setembro e a seleção deve ser feita de forma coletiva por professores e gestores. Confira na reportagem.
14: O período de seleção dos livros didáticos que serão utilizados por estudantes e professores do primeiro ao quinto ano do ensino fundamental já está aberto. As escolas públicas têm até 8 de setembro para selecionar os materiais que serão utilizados no triênio 2027-2030. A seleção deve ser feita com a participação da equipe escolar, levando em consideração a proposta pedagógica, as características e as necessidades da comunidade. O programa conta com 3 categorias, como explica a coordenadora geral de materiais didáticos da Secretaria de Educação Básica do Ministério da Educação, Jaqueline dos Santos. Melo.
15: Na categoria 1, as obras são voltadas para estudantes e professores do primeiro e do segundo ano com foco na alfabetização. Na categoria 2, as obras são voltadas para o terceiro, quarto e quinto ano com foco no desenvolvimento do letramento e da escrita. Nesse ano, nós temos novidades como o livro regionalizado de história e geografia, a obra de produção de texto e livros voltados para educação digital e midiática. A categoria 3, ela é optativa para as redes e a seleção dela é para obras de língua espanhola e língua inglesa.
14: Antes de registrar a decisão, professores e gestores devem consultar o Guia Digital do Programa Nacional do Livro e do Material Didático PNLD, que reúne informações sobre as obras aprovadas, como resenhas, metodologias, organização dos conteúdos e orientações para a escolha. Depois, a seleção precisa ser formalizada em ata e registrada no sistema PNLD Gestão, com acesso pela conta GovBR. O preenchimento da ata sozinho não conclui o processo. Após o registro, a ata e o comprovante de escolha devem ficar disponíveis em local visível na escola. Em caso de dúvidas ou problemas no acesso, as escolas podem entrar em contato com o FNDE pelo e-mail livrodidático@fnde.gov.br. Reportagem Thaís de Araújo.
2: Instituições públicas do ensino superior e tecnológico que adotam práticas de prevenção enfrentamento à violência de gênero vão ser reconhecidas com o selo de ambiente acadêmico seguro.
11: A iniciativa do Ministério da Educação vai conceder o título nas categorias ouro, prata e bronze.
2: Podem aderir ao programa instituições federais que atendam aos requisitos do MEC.
11: A diretora de desenvolvimento acadêmico da Secretaria de Educação Superior do Ministério, Lúcia Pelanda, fala sobre a iniciativa.
16: As mulheres já são maioria no ensino superior, então é muito importante criar ambientes cada vez mais seguros e livres de violência. Nesse sentido, o selo é um estímulo para que cada vez mais instituições se juntem a esse movimento de ter instituições verdadeiramente livres de violência.
2: Para mais informações, acesse gov.br/MEC.
11: Estamos no mês da gestante. Nós já falamos aqui sobre a importância de cuidados com a saúde, como tomar vacinas e fazer o pré-natal direitinho para cuidar da mãe e do bebê.
2: Hoje nós vamos falar dos direitos assegurados por lei às gestantes.
11: Estabilidade no emprego, atendimento médico gratuito pelo SUS, prioridade em filas e serviços e intervalo para a amamentação, além da licença maternidade.
2: Está tudo explicado na reportagem de Luciana Colares de Holanda, que ouviremos agora.
17: Maria Selma Pereira é empregada doméstica em Brasília. Grávida de 8 meses, ela espera a bebê para setembro. E junto com a chegada da filha, vem a licença maternidade de 4 meses, garantida pela carteira assinada. Um direito que Selma não teve nas outras 4 gestações, quando trabalhou na informalidade.
18: Vai ser bem melhor, porque vou acordar, cuidar da neném, né? Ficar os 4 meses em casa. Agora com carteira assinada tá bem melhor agora, porque aí quando você ganhar o bebê, você vai receber, né?
17: No Brasil, as gestantes têm direitos fundamentais garantidos por lei, que se estendem até alguns meses após o nascimento da criança. É proibida a dispensa arbitrária ou sem justa causa da empregada gestante, por exemplo, desde a confirmação da gravidez até 5 meses após o parto. Por meio da licença maternidade, fica garantido o afastamento remunerado de 120 dias para trabalhadoras formais, empregadas domésticas e seguradas do INSS. Elas também têm acesso ao salário maternidade, benefício previdenciário que substitui a renda durante esse período, como explica Márcio Lima, coordenador do Programa de Educação Previdenciária do INSS.
19: O valor pago por esse benefício vai variar do salário mínimo, que é R$ 1.621, atualmente, até o teto do INSS, que vai estar no valor de R$ 8.475,55, a depender da categoria da trabalhadora.
17: Entre as garantias previstas na legislação brasileira para gestantes e mães, também está previsto o direito à liberação do trabalho para realizar consultas médicas e exames. E elas podem ser transferidas temporariamente de função quando a saúde exigir. Os direitos podem ser acessados pelo telefone ou pela internet, de acordo com Márcio Lima, do INSS.
19: Os direitos são acessados através da central telefônica 135, que funciona de segunda-feira a sábado, das 7 da manhã até as 22 horas no horário de Brasília, sendo que recebe ligação gratuita ou ainda através do aplicativo Meu INSS.
17: Além dos direitos trabalhistas, as gestantes contam com atendimento prioritário e acompanhante no parto pelo SUS. Após o retorno ao trabalho, a mãe tem direito a 2 intervalos diários de 30 minutos para a amamentação até o bebê completar 6 meses. Reportagem Luciana Colares de Holanda.
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2: Fique agora com o Minuto do TCU. Em seguida, as notícias do Poder Judiciário e do Congresso Nacional. Boa noite.
11: Boa noite para você e até amanhã.
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21: 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Você vai ouvir agora notícias do Poder Judiciário.
22: Supremo julga a ação sobre o poder de requisição do Ministério Público da União a órgãos da administração pública.
23: Para o STJ, acesso a sistema com dados contábeis não dispensa dever de prestação de contas de bens em condomínio.
22: Justiça determina que o governo federal e o estado de Sergipe implantem serviço especializado em doenças raras.
23: Boa noite, eu sou Arthur Filho.
22: E eu sou Walter Lima.
23: Supremo Tribunal Federal julga ação sobre o poder de requisição do Ministério Público da União a órgãos da administração pública.
22: O julgamento busca definir até onde vai essa prerrogativa do Ministério Público da União e em quais situações ela pode ser exercida, delimitando se a administração pública é obrigada a atender integralmente ao pedido ou se pode recusá-lo.
23: Administrador de bens em condomínio, ou seja, em copropriedade, deve prestar contas ao outro condômino, mesmo que dados contábeis estejam disponíveis em sistema eletrônico.
22: Essa decisão é do Superior Tribunal de Justiça, o STJ. Fátima Uchoa.
24: Um irmão ajuizou ação contra o outro, pedindo a prestação de contas da administração dos imóveis de propriedade comum. A Justiça de Mato Grosso decidiu que o administrador tem o dever de apresentar as contas. E a terceira turma do STJ manteve esse entendimento. Segundo a relatora ministra Nancy Andrighi, o interesse de agir pressupõe a existência de controvérsia sobre a prestação das contas e, nesse caso, mesmo havendo sistema que permita o compartilhamento de informações, o administrador deve apresentar as contas de forma especificada e completa.
23: TST manteve condenação em caso de caseiro baleado durante assalto.
22: O empregador terá de pagar indenização por danos morais e materiais. Mila Amaral.
25: Um caseiro levou 3 tiros durante um assalto na fazenda onde ele trabalhava e morava em Cruz Alta, no interior do Rio Grande do Sul. Ele ficou com sequelas e capacidade de trabalho reduzida. O trabalhador entrou na justiça e contou que não foi a primeira vez que a fazenda foi assaltada. E a justiça deu razão a ele. O Tribunal Regional do Trabalho condenou o proprietário a pagar R$30 mil por danos morais e R$70 mil por danos materiais. A fazenda recorreu dizendo que a culpa era de terceiros, mas a primeira turma do TST manteve a condenação e destacou que o dono sabia dos assaltos anteriores e mesmo assim não tomou nenhuma providência para aumentar a segurança dos trabalhadores. A decisão foi unânime.
23: Justiça Federal determina que União e o Estado de Sergipe implantem serviço de atenção especializada em doenças raras.
22: Decisão atende a pedidos do Ministério Público Federal em ação. Sabrine Menezes.
26: De acordo com o inquérito civil instaurado pelo MPF, Sergipe possui cerca de 120 mil pessoas acometidas por doenças raras. Dessas, aproximadamente 36 mil apenas em Aracaju e a maioria delas crianças. Com a decisão, o Estado e o município devem organizar e pactuar a linha de cuidado da rede de forma imediata e em até 4 meses. Além disso, Sergipe e Aracaju, junto com a União, têm até 8 meses para habilitar e implementar pelo menos um serviço de atenção especializada em doenças raras, além de estruturar a rede de atenção integral para pessoas com doenças raras. Em caso de descumprimento, foi fixada multa de R$5 mil.
23: O Tribunal Superior Eleitoral recebeu um grupo de criadores de conteúdos digitais para uma iniciativa voltada a combater a desinformação sobre as urnas eletrônicas.
22: O encontro se estendeu por toda a tarde dessa terça-feira e foi viabilizado por meio de uma parceria do TSE com a organização Redes Cordiais. Vitor Struck.
1: Juntos, os influenciadores somam 45 milhões de seguidores nas redes sociais. O encontro fez parte da iniciativa Confirma, 30 anos de urna eletrônica, e foi promovido pela organização Redes Cordiais, em parceria com o TSE e com o apoio do YouTube e do TikTok. A programação contou com visitas a espaços importantes do tribunal, como o local onde as urnas ficam armazenadas, o Museu do Voto, e também incluiu uma demonstração detalhada sobre o funcionamento dos equipamentos usados nas eleições. Ao final, os influenciadores participaram de uma roda de conversa com o presidente do TSE, o ministro Cássio Nunes Marques.
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23: A você, uma boa noite.
22: E até amanhã.
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1: Eu sou Paula Groba.
2: E eu sou Humberto Pinheiro.
1: E estes são os destaques de hoje do Jornal do Senado, que começa agora.
2: Governo e Congresso anunciam um acordo para votações prioritárias. Fim da escala 6x1, taxa das blusinhas, terras raras e PEC da segurança pública.
1: Congresso vai analisar duas medidas provisórias para reduzir impactos das tarifas americanas e alta do petróleo.
2: Projeto cria política nacional para apoiar adolescentes nos anos finais do ensino fundamental.
1: Boa noite.
2: Boa noite.
1: Após encontro com o presidente Lula e o presidente da Câmara dos Deputados, Hugo Mota, o presidente do Senado, Davi Alcolumbre, anunciou as prioridades do Congresso nos próximos dias. Entre os temas citados estão a votação da MP que acaba com a taxa sobre compras internacionais acima de $50. Alcolumbre afirmou que a MP da chamada taxa das blusinhas será votada na próxima semana.
2: Também terão prioridade de votação as propostas de emenda à Constituição que acaba com a escala 6x1 e a PEC da Segurança Pública, que devem ser analisadas pela Comissão de Constituição e Justiça na semana de esforço concentrado do Congresso a partir da próxima segunda-feira. Mais informações com o repórter Pedro Pincer.
3: O presidente do Senado, Davi Alcolumbre, afirmou que votará na próxima semana a medida provisória que acabou com a chamada taxa das blusinhas, imposto de importação de 20% sobre compras internacionais de até $50. O texto, segundo o senador, será analisado na Câmara e no Senado antes de perder a validade. Caso a votação não ocorra, o imposto voltará a ser cobrado em 9 de setembro. Alcolumbre reafirmou que a medida será pautada no esforço concentrado previsto para ocorrer entre 31 de agosto e 4 de setembro.
4: Nós vamos deliberar e tornar ela virar lei para proteger milhões de brasileiros que usam desse instrumento para adquirir produtos muito baratos e terem qualidade de vida melhor.
3: Alcolumbre também disse que a Comissão de Constituição e Justiça vai analisar na próxima semana as propostas de emenda à Constituição que tratam da segurança pública e do fim da escala 6x1. Davi afirmou estar em contato frequente com o relator da mudança na escala de trabalho, senador Omar Aziz, do PSD do Amazonas.
4: Tem a compreensão da importância da matéria, me disse que já está construindo um relatório para ser apresentado na próxima quarta-feira na Comissão de Constituição e Justiça.
3: Outra proposta que deve ser pautada na semana que vem é a que cria uma política nacional para os minerais críticos e estratégicos.
1: E o relator da PEC da Segurança Pública, senador Rogério Carvalho, do PT de Sergipe, anunciou que o texto não deve sofrer mudanças no Senado.
2: Já aprovado na Câmara, a proposta está na Comissão de Constituição e Justiça. Repórter Herman Kulitz.
5: O texto altera diversas regras da Constituição para ampliar a atuação da Polícia Federal, endurecer o combate às facções e milícias e reforçar o financiamento do Fundo Nacional de Segurança Pública e do Fundo Penitenciário Nacional, além de aumentar a integração e a cooperação de sistemas e órgãos de segurança pública. Em análise na CCJ, a proposta recebeu diversas emendas, como a do senador Sargento Reginauro, do PSDB do Ceará, que recomendava que os homicídios praticados por organizações criminosas não fossem julgados pelo Tribunal do Júri. Já a emenda do senador Hamilton Mourão, do Republicanos do Rio Grande do Sul, defendia a previsão de um sistema de informação sobre antecedentes criminais. Ambas foram rejeitadas, com o entendimento do relator de que não cabe a implementação dessas mudanças no texto constitucional. Além disso, na opinião do senador, alterar o que já foi aprovado pelos deputados somente atrasaria medidas que precisam ser tomadas contra a criminalidade organizada e iria na contramão da expectativa da sociedade. Porém, as modificações podem ser apresentadas na Comissão de Constituição e Justiça até a discussão final da matéria. O texto ainda precisa ser aprovado em dois turnos no plenário do Senado. Se passar sem alterações, será promulgado e começa a valer. Havendo qualquer mudança, a matéria deverá retornar para a Câmara dos Deputados.
1: O Congresso também vai analisar duas medidas provisórias editadas pelo governo federal para tentar reduzir os impactos das tarifas americanas e da alta internacional do petróleo.
2: As duas medidas provisórias já estão em vigor, mas precisam ser aprovadas por deputados e senadores para continuar valendo. Repórter Patrícia Oliveira.
6: Uma das medidas permite que empresas afetadas pelas novas tarifas impostas pelo governo americano prorroguem por até um ano o cumprimento de compromissos de exportação, com a suspensão de tributos. Já a outra medida libera 3 bilhões de reais para subsidiar a produção e a importação de diesel e gasolina, diante dos efeitos dos conflitos no Oriente Médio sobre o preço do petróleo. Para Carlos Pio, professor de Relações Internacionais da UNB, as medidas são importantes neste momento de emergência, mas o país precisa também adotar estratégias a longo prazo.
7: A gente precisa aumentar a produtividade da economia como um todo, é reforçar as qualificações dos trabalhadores, ampliar o comércio com os outros parceiros de qualquer lugar do planeta, em qualquer setor.
6: As duas medidas provisórias já estão em vigor, mas precisam ser aprovadas por deputados e senadores para continuar valendo.
1: A adolescência é uma fase de muitas transformações e desafios que podem refletir diretamente no desempenho e na permanência dos estudantes na escola. Para apoiar o desenvolvimento dos alunos nessa etapa da vida, um projeto de lei propõe criar a Política Nacional Escola das Adolescências. A proposta é do senador Camilo Santana, do PT do Ceará, ex-ministro da Educação, e está em análise na Comissão de Educação. Pelo texto, a política será voltada aos anos finais do ensino fundamental, do sexto ao nono ano. A ideia é tornar a escola mais atrativa, acolhedora e conectada à realidade dos adolescentes, com estratégias de apoio técnico e financeiro.
2: A medida também busca reduzir as taxas de reprovação e abandono escolar, especialmente no período de transição para o ensino médio. O senador Camilo Santana destaca ainda a importância da educação em tempo integral. Segundo ele, ampliar a permanência de crianças e jovens na escola pode trazer mais benefícios não apenas para a educação, mas também para a segurança.
8: Que além de dar oportunidade para o nosso jovem passar o dia na escola, fazer as refeições, praticar esporte, é a maior política de prevenção à violência. É você ter a meninada toda na escola nesse país.
1: O Senado também analisa um projeto que cria o programa Escola Sem Partido. De autoria do senador Magno Malta, do PL do Espírito Santo, a proposta altera a Lei de Diretrizes e Bases da Educação para incluir novos princípios e regras para o ensino. O texto prevê a garantia da pluralidade de ideias, da liberdade de crença e da liberdade de consciência. Também proíbe professores de promoverem em sala de aula determinadas concepções ideológicas ou políticas.
2: A proposta está em análise na Comissão de Direitos Humanos, onde é relatada pelo senador Sargento Reginauro, do PSDB do Ceará. Depois, o projeto ainda deve passar pela Comissão de Constituição e Justiça e pela Comissão de Educação.
9: Eleições 2026.
1: As eleições deste ano vão contar com a participação de mais pessoas idosas em relação a 2022.
2: O aumento segue a tendência de envelhecimento populacional apontada pelo IBGE. Repórter Lana Dias.
10: O número de eleitores idosos cresceu cerca de 14% desde as eleições de 2022. Neste ano, 37 milhões e meio poderão votar. Para aqueles entre 60 e 69 anos, o voto é obrigatório, mas acima dos 70 anos, a participação é facultativa. O senador Fernando Dueire, do PSD de Pernambuco, reforçou a importância do voto da terceira idade.
11: A democracia precisa ouvir todas as gerações. Os mais jovens representam o futuro, mas aqueles que são mais experientes carregam uma parte importante da memória e da construção do nosso país.
10: Para a Dorci Antônia de Carvalho, de 83 anos, a participação não deve se limitar ao voto obrigatório.
12: Eu acho que todo mundo que tem mais de 60 anos, atenção e devia continuar votando. Eu certeza, temos amigos também que já combinaram, vão votar.
10: O aumento do eleitorado idoso segue a tendência de envelhecimento populacional no Brasil. De acordo com o IBGE, a população com 60 anos ou mais subiu de 11,3% para 16,6% de 2012 a 2025.
2: Edição de Paula Groba e trabalhos técnicos Eliseu Caires. O Jornal do Senado fica por aqui. Acompanhe agora as notícias da Câmara dos Deputados. Boa noite.
1: Boa noite e até amanhã.
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13: Comissão analisa projetos que reduzem impacto ambiental de plásticos.
14: Deputados aprovam parecer da subcomissão sobre segmento de estética.
13: Parlamentares apresentam medidas de proteção à criança e adolescente.
15: Boa noite. Jefferson Rodrigues, do PSDB de Goiás, propõe novas obrigações para plataformas digitais no combate à exploração sexual de crianças e adolescentes na internet. Ele explica que o texto cria canais de denúncia e respostas rápidas às vítimas e aos órgãos de segurança.
13: Para facilitar a investigação desses crimes, a proposta de Jefferson Rodrigues inclui mecanismos de preservação de registros, metadados e informações de usuários suspeitos. O deputado avalia que a medida amplia a capacidade de identificar os responsáveis e reunir provas no ambiente digital.
15: Está em análise projeto que cria o Programa Nacional Ampara, voltado à prevenção da violência contra crianças, adolescentes e mulheres nas escolas. A proposta de Helena Lima, do PSD de Roraima, prevê formação de profissionais e articulação entre escolas, famílias e segurança pública.
13: O projeto de Helena Lima orienta estudantes sobre como identificar situações de violência e conhecer canais de denúncia e proteção. Para a deputada, a medida busca fortalecer a cultura de paz e o respeito no ambiente escolar.
15: A punição de crimes contra a dignidade sexual praticados com abuso de autoridade é reforçada em projeto apresentado por Samuel Viana, do União de Minas Gerais. A proposta aumenta pela metade a pena por importunação sexual quando o agressor se valer de posição de supervisão sobre a vítima.
13: Samuel Viana aponta que a mudança alcança relações em ambientes educacionais, esportivos, religiosos, culturais e assistenciais, mesmo sem vínculo formal de emprego. O texto também amplia as situações em que a autoridade exercida sobre a vítima pode elevar a pena dos crimes contra a dignidade sexual.
15: Doutor Ismael Alexandrino, do PSD de Goiás, apresentou o projeto que torna crime dar escondido ou à força substância química que reduz a capacidade de reação de alguém, prática conhecida como Boa Noite Cinderela. De acordo com o projeto, o autor poderá ficar preso de 3 a 6 anos.
13: Doutor Ismael Alexandrino alega que o Brasil ainda não possui tipificação penal específica para essa conduta, o que gera impunidade. Para o deputado, o projeto muda isso ao obrigar a coleta imediata de exames, criar um cadastro nacional de ocorrências e a elaboração de campanhas permanentes de prevenção.
9: Justiça.
15: Está em análise projeto de Fábio Choquete, do União de Santa Catarina, que estabelece restrições ao exercício da advocacia por cônjuges, parentes e sócios de magistrados. De acordo com o deputado, a proposta visa ampliar a transparência e evitar conflitos de interesse.
13: O texto de Fábio Choquete permite que partes questionem o patrocínio de causas diante de possíveis vínculos com magistrados. A proposta ainda estabelece sanções, incluindo a exclusão da OAB para advogados que descumprirem as redações.
9: Saúde.
15: É de autoria de Juarez Costa, do Republicanos de Mato Grosso, projeto que estabelece diretrizes para o atendimento pelo SUS de mulheres que passam pelo climatério e menopausa. A proposta prevê acompanhamento integral com atuação da atenção primária e acesso a diferentes tratamentos.
13: Juarez Costa ressalta que a matéria prevê também oferta de terapia hormonal pelo SUS quando houver indicação clínica. O deputado acredita que a medida pode reduzir desigualdades no atendimento e ampliar o acesso das mulheres aos cuidados necessários nessa fase da vida.
9: Habitação.
15: Aline Gurgel, do União do Amapá, requer a criação de uma comissão especial para analisar o projeto que trata do financiamento de imóveis urbanos durante situações de emergência sanitária. A proposta suspende as parcelas de financiamentos durante esse período.
13: O projeto também determina que não sejam cobrados juros ou multas durante a suspensão e amplia o prazo para financiamento do Minha Casa Minha Vida. Aline Gurgel lembra que a medida foi apresentada durante a pandemia de Covid-19 para reduzir o impacto da crise sobre as famílias.
9: Esporte.
15: Milton Vieira, do Republicanos de São Paulo, quer garantir imunidade tributária para entidades esportivas sem fins lucrativos. O deputado defende equiparar essas organizações às instituições de educação e assistência social, desde que cumpram os requisitos previstos em lei.
13: A proposta de Milton Vieira abrange entidades certificadas dos movimentos olímpico, paralímpico, clubístico e educacional. Para o deputado, a imunidade pode fortalecer projetos esportivos, ampliar a inclusão social e contribuir para a formação de atletas e cidadãos.
9: Ciência e tecnologia.
15: Rui Falcão, do PT de São Paulo, apresentou relatório favorável ao projeto que amplia o uso de recursos destinados à ciência e tecnologia para financiar iniciativas inovadoras. Ele recomenda aprovação por considerar que a proposta aproxima a pesquisa científica do setor produtivo.
13: Rui Falcão avalia que a medida pode fortalecer empresas de tecnologia e aumentar a competitividade brasileira. O parlamentar afirma que a parceria entre universidades, empresas e governo contribui para a transformação de pesquisa em produtos e serviços para a população.
9: Economia.
15: A Receita Federal anunciou na Câmara mudanças no programa de compras do exterior para evitar a entrada de produtos irregulares. A repórter Silvia Munhato tem mais informações.
16: Ainda este ano, a Receita Federal deve adotar um sistema que vai excluir do seu programa de compras no exterior o remessa conforme as plataformas de comércio internacional que permitirem a venda de produtos subfaturados, falsificados ou que apresentem outros tipos de ilegalidades. A fiscalização das encomendas será aprimorada ainda este ano com o uso de inteligência artificial para analisar o conteúdo dos pacotes. Um dos objetivos é evitar a fiscalização apenas quando a encomenda chega no país, porque a quantidade de remessas não para de crescer. Também será minimizado o problema de vazamento de dados dos destinatários, que acabam sendo alvo de golpes. O deputado Júlio Lopes, do PP do Rio de Janeiro, elogiou o trabalho da Receita e afirmou que é preciso tratar a pirataria de forma especializada em todos os órgãos públicos, e citou o problema de sementes fabricadas em desacordo com a regulação nacional.
17: Os caminhões de sementes transgênica feitas fora das regras e fora das normas são aprisionados e não há conhecimento da Polícia Rodoviária Federal, nem da Polícia Federal, nem de órgão nenhum para fazer a apreensão da mercadoria. Então, esses têm sido liberados e são casos gravíssimos, porque essas sementes, quando feitas fora de norma, elas podem gerar pragas, gerar deformações nas colheitas brasileiras, enfim, no meio ambiente como um todo, né?
16: O deputado sugeriu ainda que a Receita cruze dados dos 47 milhões de CPFs que fazem compras no exterior com as suas rendas declaradas. Segundo ele, isso deverá revelar irregularidades. De acordo com a Receita Federal, as encomendas do exterior passaram de cerca de 30 milhões de pacotes em 2019 para mais de 200 milhões em 2023. Para este ano, é esperado uma arrecadação recorde com as encomendas, equivalente a 10% de todo o volume importado pelo país, ou 5 bilhões de reais. Da Rádio Câmara de Brasília, Silvia Minhato.
13: Carlos Chiodini, do MDB de Santa Catarina, defende a transferência para Brasília da sede do órgão responsável por regular e fiscalizar o mercado de valores mobiliários no Brasil. O projeto prevê que a mudança da Comissão de Valores Mobiliários seja feita de forma gradual em até 4 anos.
15: Para Carlos Chiodini, a transferência aproxima a CVM de outros órgãos federais sediados em Brasília, facilitando a articulação entre as instituições. O projeto também assegura aos servidores da autarquia no Rio de Janeiro a opção de se transferir para Brasília ou de permanecer no estado.
13: Stefano Aguiar, do PSD de Minas Gerais, apoia a criação da Frente Parlamentar em defesa do mutualismo, sistema em que as pessoas se associam para compartilhar custos e oferecer proteção patrimonial umas às outras. A proposta, segundo o deputado, é uma alternativa acaba os seguros tradicionais.
15: A frente pretende reunir parlamentares, governo, empresas e entidades do setor para acompanhar a regulamentação da proteção patrimonial mutualista.

0: Maria Santos argumenta que as interpretações da legislação vêm dificultando o exercício dos profissionais de estética.
1: Estudante de faculdade de estética, migrando para outras carreiras, para biomedicina ou para medicina, passando dificuldades, por exemplo, com a compra de insumos. Porque se eu não sou reconhecida, eu não posso comprar. É humilhante eu fazer um curso universitário regulamentado por um órgão público e eu ter que precisar de uma outra pessoa para assinar a compra do material que eu quero trabalhar. Para piorar, a Anvisa e as vigilâncias sanitárias não reconheciam a profissão quando a competência delas não é reconhecer. Quem reconhece profissão é a lei. E o Congresso aprovou a profissão.
0: Como forma de solucionar interpretações divergentes, a relatora sugere inserir expressamente na lei que os esteticistas são profissionais da área de saúde para todos os efeitos legais. Outro problema detectado pela subcomissão, segundo Soraya Santos, foi a falta de um currículo nacional que padronize a formação de esteticistas e cosmetólogos. Por isso, ela sugere ao Ministério da Educação que elabore diretrizes curriculares específicas para todos os cursos da área, além de criar mecanismos de certificação técnica para profissionais já formados. A proposta também permite a atuação de profissionais formados em outras áreas da saúde, como esteticistas, desde que façam pós-graduação na área ou passem por exame de proficiência. Da Rádio Câmara de Brasília, Maria Neves.
2: Trabalho. Nicolete, do PL de Roraima, apresentou projeto que permite a servidores públicos atuarem como microempreendedores individuais. A proposta condiciona a atividade à inexistência de conflito de interesses com as funções exercidas no serviço público.
3: Nicolete afirma que a proibição atual pode levar servidores que realizam atividades nas horas de folga à informalidade. Para ele, a mudança estimula a formalização de pequenos negócios e preserva o funcionamento do serviço público por meio de regras definidas por cada ente federativo.
2: Transportes. Danley de Deus Interhols, do PSD do Rio Grande do Sul, pede a realização de uma audiência para discutir a concessão da BR-285 no trecho entre Passo Fundo e a região de Ijuí. A proposta prevê a participação de representantes do governo, de órgãos de transporte e de prefeitos.
3: Danley de Deus Interhols argumenta que a concessão pode acelerar investimentos como duplicação de trechos, construção de terceiras faixas e melhoria da sinalização. Ele afirma que as mudanças podem aumentar a segurança na rodovia e fortalecer a logística e a economia da região.
4: Desenvolvimento regional.
2: Júlio César, do PSD do Piauí, defende projeto que isenta permanentemente os consumidores que produzam a própria energia renovável de pagar pelo uso da rede de distribuição. O texto acaba com a cobrança gradual sobre a energia solar excedente devolvida ao sistema.
3: Júlio César entende que a medida corrige uma distorção que é a cobrança pela energia injetada na rede. Segundo o parlamentar, o objetivo é garantir segurança jurídica, democratizar o acesso à energia limpa e incentivar novos investimentos sem sobrecarregar o cidadão.
4: Agricultura.
2: Projeto de Paulo Teixeira, do PT de São Paulo, proíbe a exportação de animais vivos destinados ao abate ou à engorda. Ele explica que a medida busca reduzir o sofrimento dos animais durante transportes de longa distância e reforçar as políticas de proteção e bem-estar animal.
3: Segundo Paulo Teixeira, a proposta também pretende estimular o processamento da produção pecuária no país, contribuindo para a geração de empregos, renda e arrecadação. A proibição não se aplica a animais destinados à reprodução, pesquisa, melhoramento genético ou conservação de espécies.
4: Votação.
2: A Comissão de Desenvolvimento Econômico da Câmara aprovou dois projetos para reduzir o impacto ambiental no uso de plásticos. Uma das propostas prevê a diminuição gradativa dos microplásticos em cosméticos e produtos de higiene pessoal, como informa o repórter Luiz Cláudio Canuto.
5: Dois projetos sobre redução do impacto ambiental do uso de plásticos foram aprovados pela Comissão de Indústria e Comércio da Câmara dos Deputados. Um deles obriga a classificação dos plásticos usados em produtos produzidos no Brasil ou importados, e o outro projeto trata da redução de microplásticos em cosméticos e produtos de higiene pessoal.

0: A proposta que trata da classificação dos plásticos trata também de reciclagem. O texto aprovado foi apresentado pelo relator, deputado Alexandre Lindenmaier, do PT do Rio Grande do Sul, e muda a Política Nacional de Resíduos Sólidos, com metas progressivas de reciclagem das embalagens. Pela versão aprovada, em até 5 anos, 10% das embalagens plásticas devem ser recicladas. O texto prevê ainda incentivos fiscais para indústrias que usem materiais com desempenho ambiental. A proposta foi inspirada em regulamento da União Europeia. Para o relator, Alexandre Lindenmaier, a regulação é necessária para evitar que o Brasil se torne um depósito de materiais banidos em outros países.
1: A poluição plástica não é apenas um problema visual ou ambiental, mas uma emergência de saúde pública. Estudos recentes têm confirmado a presença de polímeros em tecidos cardíacos humanos e na placenta, elevando o risco de doenças crônicas não transmissíveis, como doenças cardiovasculares.
0: O projeto ainda vai ser analisado pelas comissões de Defesa do Consumidor e de Constituição e Justiça. Já o outro projeto aprovado, sobre redução gradual e eliminação total do uso de microplásticos em cosméticos e produtos de higiene pessoal, foi para a Comissão de Meio Ambiente. A Comissão de Indústria e Comércio seguiu o voto do relator, deputado Marcelo Queiroz, do PSDB do Rio de Janeiro. O texto considera microplásticos as partículas sólidas, sintéticas, insolúveis em água e não biodegradáveis, com dimensões inferiores a 5 milímetros, de origem petroquímica e colocadas intencionalmente em cosméticos e produtos de higiene pessoal, com funções esfoliantes, abrasivas, de limpeza ou de alteração de textura. São ingredientes comuns em esfoliantes faciais e corporais, shampoos, cremes dentais e sabonetes. O relatório de Marcelo Queiroz foi lido pelo deputado Alexandre Lindenmaier.
1: Esses microplásticos tão presentes em produtos cosméticos ou de higiene pessoal com funções esfoliantes e abrasivas, por exemplo, ao serem utilizados ou descartados, geram um significativo fator de poluição em águas superficiais com grande potencial de risco à saúde humana. Nestes casos, uma das soluções recomendadas é justamente a de que o poder público atue de forma a regulamentar ou mesmo proibir as atividades responsáveis por causar esse dano coletivo.
0: Pela proposta, o cronograma progressivo de redução a ser cumprido por fabricantes, importadores e formuladores é de 30% em até 3 anos, 60% em 5 anos, 90% em 7 anos e a eliminação total em 10 anos. O cronograma pode ser ajustado com justificativa técnica quando não houver insumo alternativo com o mesmo desempenho, risco à segurança do consumidor na substituição ou impactos ambientais adversos do insumo que substituiria. A proposta ainda vai ser analisada pelas comissões de Meio Ambiente e de Constituição e Justiça. Da Rádio Câmara de Brasília, Luiz Cláudio Canuto.
2: Meio Ambiente.
3: Projeto de delegado Matheus Laiola, do União do Paraná, cria o programa local seguro para animais vítimas de maus tratos. A proposta prevê acolhimento imediato, atendimento veterinário e manutenção dos animais resgatados em ações policiais, fiscalizações ou decisões judiciais.
4: Delegado Matheus Laiola incluiu no texto que o responsável pelos maus tratos deverá arcar com as despesas de resgate e tratamento do animal. O projeto permite que hospitais e clínicas veterinárias, universidades e abrigos possam se credenciar para receber os animais resgatados.
3: A prevenção de maus tratos contra animais é o foco de projeto apresentado por Fábio Macedo, do Podemos do Maranhão. O texto inclui nos currículos escolares conteúdos sobre direitos dos animais, além de ações educativas voltadas ao respeito e à proteção da vida animal.
4: Fábio Macedo também propõe que adolescentes responsáveis por atos de violência contra animais cumpram serviços comunitários, de preferência em entidades de proteção e saúde animal. A proposta ainda institui o 4 de outubro como Dia Nacional da Proteção, Respeito e Empatia com os Animais.
3: Termina agora o Jornal Câmara dos Deputados, produzido pela Rádio Câmara, com trabalhos técnicos de Eberson Urani e a apresentação de Márcio Aquiles Sardi e Val Monteiro. Boa noite.
4: Uma boa noite para você. A Voz do Brasil volta amanhã.
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8: Muito boa noite para você que está ligado na Rede Imaculada de Comunicação, o Evangelho em primeiro lugar, agora 20 horas pontualmente, 20 horas no ar, o programa A Igreja no Rádio. Até meia-noite, eu sou Gil Ortiz, juntos até meia-noite com o programa A Igreja no Rádio. Hoje, quarta-feira, 26 de agosto de 2026, 21ª semana do tempo comum. Nossa saudação ao nosso grande Renato Figueiredo, na mesa de som, na sonoplastia. A produção é da Maria Paula, na central de atendimento, sempre atendendo você com muito carinho, a nossa querida Quitéria, tá bom? No 0-11-4397-6500. A liturgia do dia, a primeira leitura é da segunda carta de São Paulo aos Tessalonicenses, capítulo 3, versículos 6 ao 10 e do 16 ao 18. O salmo é o 127, minha gente. Felizes todos que respeitam o Senhor. O evangelho de Mateus, capítulo 23, versículos 27 ao 32, sois filhos daqueles que mataram os profetas. Hoje também é dia do beato João Paulo I, São Zeferino Papa, Santo Alexandre, mártir de Pérgamo. Hoje também é dia internacional da Declaração dos Direitos do Homem e do Cidadão. E hoje, dia internacional da Igualdade da Mulher. Muito bem, a pergunta do dia para interação, hein, gente? Para você participar com a gente, deixando o teu áudio, porque é aquilo que eu sempre digo, o ouvinte enriquece o programa, deixa ele muito mais bonito. Eu gosto muito quando o ouvinte participa, porque você ouve diversas vozes, diversos sotaques de todo esse Brasil maravilhoso, e aqui em São Paulo também, estado de São Paulo, interior de São Paulo, todo mundo ligado na Rede Imaculada de Comunicação. É uma grande audiência, uma audiência incrível que a rádio tem. É que não tem mais aquele ibope de rádio que tinha que sair antigamente de 3 em 3 meses, né, Renato? Antigamente tinha, saía aquela audiência das emissoras de rádio AM de 3 em 3 meses, mas se saísse agora, eu tenho certeza que a Rede Imaculada seria primeiro lugar de audiência em todos os horários, em boa parte deles, viu? Porque realmente é uma grande audiência. Então participe com a gente, deixe sua mensagem, responda a nossa pergunta para a interação. Jesus nos convida a limpar primeiro o interior do copo para que o exterior também fique limpo. Qual é aquela atitude ou sentimento que você sente que precisa entregar a Deus para purificar o seu coração hoje? Olha que pergunta bonita, hein? Qual é aquela atitude ou sentimento que você sente que precisa entregar a Deus para purificar o seu coração hoje? Responda para mim. Conosco, além das nossas emissoras próprias, Rádio Imaculada em Atibaia, 107.1, também 92,3 FM em Maceió. Enfim, são mais de 50 emissoras, muito mais de 50, que retransmitem a nossa programação para esse Brasilzão afora, um Brasil de audiência. Também conosco a Web Rádio Fé e Luz, da cidade de Campinas, em São Paulo, e a Rádio São José FM, da cidade de Macapá, no Amapá, pelo 100,5 FM.
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8: É quando a vida fica pesada e não sabemos qual caminho seguir. Olhar para Maria é encontrar um porto seguro, não é mesmo? Sabe por quê? Porque como mãe, ela conhece cada uma das nossas dores. A ansiedade da espera e o silêncio que por vezes habita a alma da gente. Tem uma passagem da Bíblia que eu acho muito bonito, que é nas bodas de Caná, quando o vinho da alegria parece ter acabado. Foi ela quem olhou para os aflitos e disse a frase que atravessa os séculos, né? Façam tudo o que ele lhes disser. E hoje Nossa Senhora faz o mesmo por você. Ela recolhe os seus pedidos, guarda suas lágrimas em seu coração materno e as entrega nas mãos de Jesus, transformando a sua dor em milagre. Disse então Maria: eis aqui a serva do Senhor, cumpra-se em mim segundo a tua palavra. E Lucas, Que Nossa Senhora passe à frente das suas causas impossíveis, das suas dificuldades, das suas enfermidades. Cubra a sua família com seu manto sagrado e traga a paz que o seu coração tanto precisa. Pai nosso que estais no céu, santificado seja o vosso nome. Venha a nós o vosso reino. Seja feita a vossa vontade, assim na terra como no céu. O pão nosso de cada dia nos dai hoje. Perdoai as nossas ofensas, assim como nós perdoamos a quem nos tem ofendido. E não nos deixeis cair em tentação, mas livrai-nos do mal. Amém. Ave Maria, cheia de graça, o Senhor é convosco. Bendita sois vós entre as mulheres, e bendito é o fruto do vosso ventre, Jesus. Santa Maria, Mãe de Deus, rogai por nós, pecadores, agora e na hora de nossa morte. Amém. Glória ao Pai, ao Filho e ao Espírito Santo, como era no princípio, agora e sempre. Amém. Vamos ouvir Mulher Mais Amada, Michele Dias, cantando pra gente.

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1: Vinte horas 10 minutos pelo horário de Brasília. Deixa eu mandar um abraço aqui para os nossos ouvintes. Priscila Alves tá ouvindo a gente, boa noite. É, tá pedindo oração aqui também, maravilha. É, sim, ela tá pedindo oração aqui, para ela, para a família dela. Daqui a pouquinho nós vamos colocar também, viu, no nosso momento de oração, mas fica o registro aqui, viu, Priscila? Obrigado. Ela reza pelo, tá colocando aqui também pelo Lito Souza, né? Aquele famoso que fazia o canal no YouTube, né? Foi diagnosticado com uma doença degenerativa, né? Mas a gente vai estar rezando por ele, com certeza. Sem dúvida alguma. O Johnny Neves de Divinópolis também com a gente, dando uma boa noite aqui. Muito obrigado. Obrigado mesmo pelo carinho, Johnny, aqui com a nossa equipe. Deixa eu ver aqui quem mais tá. A Eva de Mauá também com a gente. Boa noite, estou na escuta. A Aurora Cardoso de São Bernardo do Campo. O Gilson também de São Paulo, da Legião de Maria. O José da Silva do bairro Itaim Paulista, dando boa noite para toda a nossa equipe aqui. A Maria Luísa e Geraldo de São José dos Salgados. José Carlos da Silva de Petrolândia, Pernambuco. Enfim, tem muita gente acompanhando o nosso programa aqui. Seu Isaías Marques de Diadema. Muito obrigado. Seu José Basílio de Santo André, dando uma boa noite. Seu Alfério de Concórdia, Santa Catarina. Seu Alfério, boa noite. Obrigado pelo carinho de sempre. Seu Alfério que fez aniversário ontem, né? Tô mais experiente. Então, seu Alfério, mais uma vez, um grande abraço ao senhor e a toda a sua família, viu? Muito obrigado de coração, gente. Agradeço aqui também. Tem mais aqui alguns ouvintes que mandaram. Aqui a Ângela e o Márcio Aronchi de São Paulo, dando boa noite para toda a nossa equipe, pedindo oração também por toda a família Aronchi. O Cláudio Nogueira, do Conjunto Alto Alegre, Fortaleza, Ceará. Osmaria Reis, da Vila Ré, São Paulo. Eduardo, do bairro Sapopemba. Muito obrigado de coração a todos vocês, por estarem participando com a gente, viu? Continue mandando o seu alô, dê o seu boa noite, mande mensagem para a gente aqui pelo WhatsApp, né? Da rádio. Manda para cá. Eu quero ouvir a sua voz, a sua participação. Nosso número é 11 98904 3747. Repetindo, 11 98904 3747. Mande a sua mensagem aqui pro nosso WhatsApp. Manda o áudio, tá bom? Manda áudio aqui pra gente. Maravilha, eu falo de mande áudio, eu lembro de ontem lá. Mande áudio. Mas agora, nosso programa, eu convido você para um momento com belíssimas canções, gente. Por aqui o som da nossa fé ganha mais vida, muito mais clareza no nosso rádio. Então prepara o seu coração, porque essa hora, a primeira agora do Igreja no Rádio, será de muita música, de muita harmonia, oração e as canções que você ama, tá bom? E a gente já começa esse momento musical com a música da Ziza Fernandes e do Maninho, Casa da Saudade. Vamos ouvir.

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1: Lado de comunicação, o evangelho em primeiro lugar, 20 horas, 18 minutos, pelo horário de Brasília. Gente, e agora nós vamos pro primeiro quadro da noite, que é quando o talento se multiplica. É hora do...
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1: E hoje nós vamos escutar duas músicas do cantor Erlisson, né? Erlisson Galvão. A primeira música, Sempre a se dar. E a segunda, Livre a Voar. Vamos ver.

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2: A vocação é um chamado que provém do próprio Deus, e compreender a vocação como um dom é reconhecer que em todas as circunstâncias, Deus nos chama a viver e realizar seu projeto de amor. Cabe a nós entender e aceitar ou não os planos que Ele tem para as nossas vidas. Para isso, é necessário estar atento com olhos, ouvidos e coração aos sinais divinos.
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4: Senhor, sonda-me e conhece meu coração. Examina-me e conhece minhas preocupações. Vê se me desvio do caminho e guia-me pelo caminho aberto. Salmo 138.
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2: Agora 20 horas 31 minutos pelo horário de Brasília. Uma boa noite para você que tá ligado na Rede Imaculada de Comunicação, Evangelho em primeiro lugar. Deixa eu mandar um abraço aqui, deixa eu ver. Zelinda Vinhato, boa noite. Ela colocou assim: olá, boa noite, tudo bem, gente linda? Olha que legal, gente linda, muito obrigado. Boa noite, locutor Gil e equipe, obrigado por fazer companhia. Muito obrigado, essa voz inconfundível, trazer energia abençoada a todos nós ouvintes, Vânia de Atibaia. Obrigado, Vânia, obrigado pelo carinho. Pedro Chaves, de Concórdia do Pará, tá com a gente. O Manuel dos Anjos, de Maceió, também tá com a gente. Daqui a pouco coloco o áudio do Manuel. Tem o João de Mirassol, pedindo orações para a família, para todos nós da rádio. Muito obrigado, viu, João? E um abraço para todos vocês aí de Mirassol. Muito obrigado mesmo. Lembrando que no programa ainda nós temos a mensagem do Papa Leão XIV, nós temos ainda música, a participação do ouvinte, daqui a pouco tem ouvindo você, rezando por você também, né? E hoje, como você sabe, como todas as quartas, nós recebemos o padre Lourenço Mica, padres vicentinos da cidade de Curitiba. Nós vamos tentar o contato com ele também, para ele participar com a gente aqui, tá bom? Mas agora, gente, nós vamos mais uma vez com o nosso quadro Dose Dupla, e nós vamos ouvir duas músicas do mesmo cantor. A primeira música é Brilhará, do Tiago Pelicano, e a segunda, O Poço, Tiago Pelicano também. Vamos ouvir.
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1: 20:42, pelo horário de Brasília, Rede Imaculada de Comunicação Evangelho em primeiro lugar. Deixa eu mandar um abraço aqui para Jusilene de Clevelândia, no Paraná. Pessoal do Paraná, olha, muito obrigado, viu, pela audiência. Tem muita gente acompanhando aí por toda a região, né? Nosso abraço carinhoso, viu? A Edilaine também tá ouvindo a gente, também já colocando aqui pedidos de oração. Então, Edilaine, muito obrigado, a gente vai tá rezando por você também daqui a pouquinho, né? Lembrando que daqui a pouco nós teremos ainda pela frente, ainda tem a mensagem do Papa Leão 14, depois tem um momento ouvindo você, rezando por você com o nosso querido Padre Mica, enfim, tem muitas coisas do programa ainda, viu, gente? Ah, tem o Rosário também às 22 horas, né? Estaremos rezando o Santo Rosário também daqui a pouquinho. E você pode também participar respondendo a pergunta do dia, né? Da interação. Jesus nos convida a limpar primeiro o interior do copo, para que o exterior também fique limpo. Então, qual é aquela atitude ou sentimento que você sente que precisa entregar a Deus para purificar o seu coração hoje? Hein? Então, me responda, participe aí do nosso programa, tá bom? Enquanto isso, nós vamos ouvir uma música muito bonita da banda Dom e cantando junto também o Jadir Barcelos, A Última Palavra.

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1: 20 horas 48 minutos, 20:48 pelo horário de Brasília. Você está na Rádio Imaculada 1490 AM aqui em São Paulo, para todo o estado de São Paulo, interior de São Paulo. Muita gente prestigiando, acompanhando. Mande mensagens pra gente, tem muita mensagem chegando. Continue participando. Por exemplo, Paulo Duarte, lá de Maceió, Alagoas, também dando uma boa noite aqui para toda a nossa equipe, né? Boa noite, que Deus abençoe todos. E que Deus proteja e enche o coração de cada um de vocês. Abençoe com um lindo amanhecer. Obrigado. Paulo Duarte, Jane de Santana do Ipanema, Alagoas. Boa noite, Gil. Meu nome é Jane, moro em Santana do Ipanema, Alagoas. Está pedindo oração também para ela. Amanhã vai fazer 8 dias que ela fez uma cirurgia. Então vamos rezar pela sua recuperação. Graças a Deus deu tudo certo, né, Jane? Vamos rezar pela sua recuperação também, tá bom? A Maria de Lourdes, de Santana do Ipanema, Alagoas, também ligadinha na programação. Muito boa noite, Maria de Lourdes. Obrigado mesmo pelo carinho de todos vocês, tá bom? E vamos seguindo aqui com o nosso programa. Continue mandando mensagens pra gente, continue também colocando seus pedidos de orações, porque daqui a pouquinho, mais pra frente, a gente tem aí o momento do rezando com você, né? Ouvindo você, rezando por você com o Padre Mica. Então continue colocando as suas intenções aí também, tá bom? E agora no nosso programa nós teremos o
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1: E a música do Padre João Carlos Ribeiro, Se o Povo.

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1: 20 horas 52 minutos, você ligado na nossa programação, 20h52 pelo horário de Brasília, a Rede Imaculada de Comunicação, o Evangelho em primeiro lugar. Deixa eu mandar um abraço aqui para Maria de Lourdes, de Santana de Ipanema, mandou mensagem pra gente aqui. Boa noite, Maria. Boa noite.
2: Boa noite, Gil.
1: Oi.
2: Você pode passar pra mim a música?
1: Qual?
2: O Homem de Nazaré.
1: Tá, Homem de Nazaré.
2: E também coloca meu nome na oração do Padre Mica.
1: Sim, vamos apresentar.
2: Eu vou agradecer muito, já tô no pé do rádio, viu?
1: Muito obrigado pela audiência.
2: Depois eu te falo, mais tarde eu falo o que aconteceu ontem.
1: É, tá jantando.
2: Faça bem. Deus te abençoe também.
1: Amém.
2: Salve Maria Imaculada.
1: Salve Maria Imaculada, Maria de Lourdes. Muito obrigado pela participação. Eu escutei alguns barulhos aí no áudio. Eu acho que ela devia estar jantando, hein? Ouvindo a gente aqui, ouvindo a Rádio Imaculada. Grande abraço, Maria de Lourdes. Obrigado mesmo pelo carinho. Mariana Fonseca de Mauá, também conosco. Boa noite, Gil Ortiz, Renato Figueiredo, Quitéria. Muito obrigado, viu, pelo carinho. A Mariana coloca aqui: tudo bem com vocês? Paz e bem, paz e bem. Ontem foi o nível do seu Alfério, né? A gente até colocou aqui no ar, mandando uns abraços para ele. Amanhã será verdade, amanhã é o meu. Amanhã eu vou ficar mais experiente amanhã. Amanhã 4.2. Amanhã. 4.2. E ela coloca aqui: dia 28 da Olivanda. O Leandro Barçan faz dia 31 também, né? Leandro Barçan, você não tá, faz dia 31 de agosto. Então tá aí, colocando todos nós em oração. Obrigado, viu, Mariana, pelo carinho de sempre, viu? O carinho que você tem com a gente aqui, com a nossa equipe, tá bom? Vamos ouvir a música O Homem de Nazaré? É a música da nossa ouvinte, a Maria de Lourdes. Vamos ouvir. Chororó.

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